que por muitas vezes ele era lançado em prisão, era acorrentado, mas as prisões não suportavam ele. Ele vencia, ele era violento, ele era agressivo. E Jesus, ele convida os seus discípulos para uma missão e ir até a cidade dos Gadarenos, um povo gentil, um povo idólatra, um povo que não conhecia o Deus de Israel verdadeiramente. Ouviram falar, mas ainda não conhecia do seu poder, da sua autoridade. E Jesus, assim que convoca os discípulos para ir à cidade de Gadara, eles precisam atravessar o mar, o lago de Genezaré. E lá a Bíblia nos diz que eles enfrentam uma grande tempestade. Os discípulos pensam que eles vão naufragar, vão perecer. Mas lá estava Jesus para acalmar a tempestade e trazer bonança para os discípulos se tranquilizar e compreender o propósito de Deus. Propósito esse, que Jesus tinha que chegar até o outro lado para libertar um homem. Então, quando nós olhamos para a palavra de Deus, meus irmãos, o inimigo ele sempre vai investir até chegar aquilo que Deus o determinou sobre a minha vida, sobre a sua vida. O alvo dele é que você não chega, que você não viemos chegar até onde Deus o determinou. Porque Jesus ele tinha determinado aos discípulos que eles iam passar para o outro lado. Mas assim eles enfrentaram aquela tempestade, passaram suas dificuldades. Jesus olha e diz, não temas, homens de pouca fé, porque eles começaram a se lamentar que estavam perecendo, mas lá Jesus socorreu. E a Bíblia diz para nós, então, que quando Jesus chega do outro lado, no território dos Gadarenos, assim que Jesus desce do barco, da sua embarcação, e coloca os pés no território dos Gadarenos, aquele homem possuído por uma legião, os demônios já começam a gritar só na boca deles. Por quê? Porque eles compreendem que agora uma autoridade maior chegou naquele lugar. Aleluia! Jesus é autoridade maior. Meu irmão, minha irmã, quando eu olho para esta palavra, eu vejo os demônios reconhecendo, uma legião de demônios reconhecendo a autoridade de Jesus quando chega naquele território. Aleluia! E aí nós analisamos nos dias de hoje, pessoas, pobre, miserável, que não conseguem reconhecer a autoridade de Jesus. A Bíblia diz que os demônios estremecem, sabe, conhece quem é Jesus, só que não obedece. E essa legião de demônios, que era equivalente a 6.000 soldados, que eles davam um cálculo romano naquele tempo de legião, sobre o corpo daquele homem, grita desesperado. E eles pedem para que Jesus não lança o abismo, não expulsa eles, não lança o abismo. Mas sim, eles pedem que Jesus permita eles entrar nos porcos. Por que Jesus vai permitir? Porque os porcos para os gadarenos eram um animal sagrado. Eles ofereciam os porcos para de sacrifício aos seus deuses. E Jesus quer mostrar para eles que os deuses que eles servem não têm nenhuma autoridade. Não é capaz de nem até mesmo cuidar dos próprios animais que eles oferecem a eles de sacrifício. Mas a Bíblia diz então que os porcos, aquela legião entra nos porcos, e eles vão e caem num despenhasco e morrem todos afogados. E de repente, o que cuidava dos animais vai para a cidade contar o que estava acontecendo, e a multidão então, meus irmãos, vai para a beira do lago ver o que estava acontecendo. E quando eles chegam na beira do lago, eles veem o homem sentado, perfeito juízo, vestido. O homem que era endemoniado. Ele que andava despido. Ele que andava gritando.
ele que ninguém poderia acalmar, agora eles contemplam o homem em bom sentido, em perfeito juízo, vestido, conversando normal com as pessoas. Só que a Bíblia diz algo para mim e para você, meu irmão, que foi lido nesta noite, que eles pegam e começam o quê? Suplicar para Jesus sair do seu território. Olha só, eles pedem para Jesus ir embora. Eles estão pedindo para Jesus se retirar do seu território. Jesus, aquele que veio trazer a libertação para aquele homem. Jesus, aquele que veio trazer a paz para aquela cidade, para aquele lugar, porque eles não tinham paz. Aquele homem gritava dia e noite, aquele homem colocava as pessoas até mesmo em risco, todos os dias, mas eles, o que? Pede para Jesus ir embora. Eles não aceitam a pessoa de Jesus. Mas por que que eles não aceitam a pessoa de Jesus? Por causa do prejuízo material que eles tiveram. Devido à manada de porcos que eles perderam, e eles colocaram na balança o prejuízo material, e o homem liberto, curado, e eles disseram, não, nós não queremos este homem que é Jesus aqui não. Eles avaliaram a missão, mas disseram, não, o prejuízo é muito grande para Jesus permanecer aqui, então vamos mandar ele embora. E eles expulsam Jesus, por quê? Eles olham mais para o material. Eles dão mais valor para aquilo que é perecível, para aquilo que é passageiro, do que para a presença de Jesus que veio naquele lugar para estabelecer a paz. Que veio para libertar, que veio para transformar aquele homem, mas eles não aceitam. Eles pedem que Jesus se retire. E Jesus não insiste. Jesus simplesmente convida os seus discípulos e vai de volta, atravessa o lago. E a Bíblia diz para nós que do outro lado já havia uma multidão esperando Jesus. Do outro lado já havia uma multidão querendo, aleluia, ouvir as palavras de Jesus. Enquanto alguns desprezavam, expulsavam, do outro lado alguém tinha ansiedade, estava ansioso para receber a pessoa de Jesus Cristo, porque compreendiam que em Jesus eles tinham vitória. Em Jesus, tinha proteção, livramento. Aleluia! Só que olhando para os dias de hoje, e para esta palavra, esses homens, eles acabam expulsando Jesus diretamente. Só que nos dias atuais, nós vemos as pessoas expulsando Jesus indiretamente. A partir de que momento nós expulsamos Jesus da nossa vida indiretamente? Quando nós demos prioridade ao pecado. Quando o homem valoriza mais as coisas do mundo, aquilo que é pecado aos olhos de Deus. E quando ele dá mais crédito, valoriza mais aquilo que é do mundo, que é chamado pecado, ele acaba expulsando Jesus da sua vida. Ele acaba pedindo para Jesus se retirar, porque ele está dando mais valor para as coisas do mundo do que para a presença de Deus. Porque a partir do momento que nós recebemos a presença de Deus, Paulo vai dizer, eu não faço mais o que eu quero, mas aquilo que o Espírito de Deus me ordenar, me conduzir. Paulo vai nos ensinar que com a presença de Deus, aquele que furtava não furta mais, aquele que usava de engano não engana mais. Então você acaba tendo prejuízo nesta vida por causa da presença de Deus. Quantas vezes que para se sair bem no negócio, você enganava a pessoa. Para você sair favorecido. Não era assim? Mas agora em Cristo Jesus tem que ser diferente. Às vezes você tem que perder para não negar o nome de Jesus. Às vezes você tem que abrir mão para
para que Jesus não saia da sua vida. Porque se você insistir com aquilo que é errado, o próprio Jesus vai saindo da vida da pessoa, aleluia. Então veja que nós vivemos um tempo que as pessoas acabam o quê? Querendo mais aquilo que é passageiro, aquilo que é momentâneo, mas não quer a presença de Deus. Porque para ter a presença de Deus, requer santidade ao Senhor, santificação. Sem santidade ninguém verá o Senhor, diz a palavra. Aleluia. Josué também compreendeu isto diante do povo de Israel. Israel queria Deus, mas acabou expulsando Deus de Israel por causa da idolatria, por causa do pecado que eles levaram para dentro das suas casas. E vai chegar o momento que José diz: vocês precisam escolher a quem vocês querem servir. Se é o Deus de Israel ou os deuses dos amorreus, das nações que estão em volta de nós. Qual é o Deus que vocês querem servir? Aí o povo chora e declara: nós queremos o Deus de Israel. Então José diz: se vocês querem ele, eu tenho uma coisa para dizer, ele é santo, aleluia. Então, para vocês quererem o Deus de Israel, lança fora os vossos deuses, lança fora os vossos pecados, se arrependa dos seus pecados e viva para o Deus de Israel, porque ele é santo, ele é verdadeiro, ele é poderoso, aleluia. A escolha é de vocês, mas se escolher Deus, é preciso renunciar, é preciso deixar para trás muitas coisas para servir ao Senhor. Aleluia! E quando nós olhamos para a palavra de Deus, que Cristo vai direcionar as sete cartas da igreja da Ásia, nós vamos ver que Laodiceia tinha expulsado Jesus da igreja. Laodiceia estava financeiramente bem rica. Parecia que não faltava nada para Laodiceia. Tudo que os olhos viam no mundo físico, eles tinham. Eles usufruíam. Eles participavam. Só que Jesus revela-se para ele dizendo: ei, eis que estou à porta e bato. Jesus está dizendo para Laodiceia: vocês estão se enganando a vocês mesmos. Eu já estou para o lado de fora da casa de vocês. Eu já fui expulso da vida de vocês. Por quê? Vocês preferiram as coisas do mundo. Vocês preferiram aquilo que o mundo oferece, mas não a minha presença, não meu espírito, que vai requerer uma santidade ao Senhor. Laodiceia começa a confiar naquilo que é momentâneo. Laodiceia começa a confiar nas riquezas, nos poderes aquisitivos, naquilo que a cidade oferecia. Parecia que estavam seguros com aquilo que a cidade, o mundo ofereciam para eles, mas Jesus diz: não, não.

no meio da igreja. Eu ainda quero ser a vossa prioridade. Eu ainda quero viver os propósitos que eu tenho com a minha igreja na face desta terra. E ele diz: eis que estou à porta e bato. E se ouvires a minha voz e abrir a porta, eu entrarei e serei com ele e ele comigo. Aleluia! E eu e você, como igreja, precisamos ter este cuidado para não deixar Jesus para o lado de fora da nossa vida. Por não deixar Jesus ou expulsar Jesus da nossa vida. Às vezes com palavras malignas, palavras que não convém nem falar. E tem pessoas que acabam expulsando Jesus da sua casa, da sua família. Quando você fala palavrões para o seu filho, para a sua filha, você acaba expulsando a presença de Jesus da vida dele, da vida dela. Porque as palavras têm poder. Eu lembro de um testemunho de um pai que falava todo tipo de palavrão para sua filha. Palavras malignas mesmo. E certo dia sua filha fica possuída por um demônio. E o pai agora vai expulsar o demônio da sua filha. E o demônio diz para ele: como você vai me expulsar se foi você que mandou entrar no corpo dela? Aí ele foi buscar socorro do seu amigo pastor. Foi lá, orou, a moça foi liberta. Ele foi contar o motivo por que ele não conseguiu expulsar. Porque ele mesmo falava com as suas palavras malignas para a vida da sua filha. E o inimigo aproveitou aquelas palavras para tomar de conta. Então nós precisamos ter esse cuidado na nossa vida. A nossa boca não pode ser uma fonte que jora água doce e águas amargas ao mesmo tempo. Os que estão em Cristo Jesus, as águas amargas já foi transformada em água doce. Jesus é aquele que transforma. Se um dia saía da nossa boca palavras malignas, palavras amargas, em Cristo Jesus, o Jesus habitando em nós, tem que sair palavras doces. Se não sai, Jesus está pro lado de fora. Se as palavras são malignas, se as palavras não convêm para um servo de Deus, para uma serva de Deus, quer dizer, Jesus já está fora desse coração. Nós precisamos ter esse cuidado. Nós precisamos estar atento com isso. Precisamos ter a preocupação, como sempre digo, o inimigo não vem de chifre, não. Não vem cuspindo fogo, não. Ele é astuto. Ele é astuto. No momento de fraqueza, Pedro vai dizer para Jesus: Jesus, você sabe que vai morrer porque vai para Jerusalém. Que Jesus diz: para trás de mim, Satanás, que só serve de escândalo. Naquele momento sai uma palavra amarga da boca de Pedro, para até mesmo abater Jesus, para fazer Jesus ficar entre dois pensamentos: se eu vou morrer, então para que eu vou? Porque ele tinha que cumprir a missão. Mas ele repreendeu na autoridade de Deus. E assim nós precisamos estar atento, porque senão se tornamos semelhante aos homens de Gadareno. Demos mais valor daquilo que é momentâneo, daquilo que é passageiro, do que a presença de Deus.
do que o Espírito Santo de Deus na nossa vida. Aleluia. Então veja, muitas pessoas acabam expulsando Jesus, não é porque ele quer, indiretamente, mas por causa do pecado. Aleluia. Por causa do mundo. Quando mais valorizamos as coisas do mundo, daquilo que a Bíblia condena, Jesus é expulso da nossa vida. E quando Jesus é expulso, Pedro vai dizer: para onde iremos nós, Senhor? Só tu tem palavras de vida eterna. Para onde nós vamos nesse mundo, que somente no Senhor nós encontramos conforto, palavra de salvação, palavra de vida eterna. Aleluia! O mundo não tem para oferecer o que Jesus tem para mim e para você. O mundo não oferece aquilo que Jesus dá para nós, irmãos. Palavra de vida eterna. Palavra de salvação. Palavra de vitória. Então precisamos ter esse cuidado. Até mesmo hoje em dia que existe a tal da tecnologia, WhatsApp, tantas outras coisas, que as pessoas acabam se influenciando com isto e não têm seu domínio próprio. No momento da ira, a Bíblia diz: irai, mas não pecai. Irá, todo mundo está sujeito. Mas quando que pecamos? Quando falamos aquilo que não convém. Quando se tornamos agressivos em palavras, em atitude. Isso passa a ser um pecado diante de Deus. E se não se arrepender, o Espírito Santo se afasta. Porque ele não pode habitar na mesma casa. Ele não divide a casa com ninguém. É luz ou as trevas? Porque ele é luz e as trevas não podem resistir, diz a palavra do Senhor. A presença de Jesus faz as trevas ser dissipado e a luz mora, habita para sempre, que é o Espírito Santo de Deus. Aleluia! Oh, glória a Deus! Quantas pessoas que saíram de uma vida errada. E a partir do momento que você sai desta vida errada, do mundo pecado, as coisas se tornam mais difíceis, irmão. Na presença de Deus não é assim. Para você ganhar seu dinheiro honestamente, se torna mais difícil. Eu lembro que certo dia, fomos evangelizar uma pessoa que vivia no tráfico da droga, vendendo droga, as coisas erradas. E nós íamos lá evangelizar, falar de Jesus para ele, que aquela vida não era uma vida para ele. Jesus tinha salvação para a sua alma. Ele falou assim: pastor, eu estou decidido a entregar a minha vida para Deus. Eu sei que as coisas não vão ser fácil, mas eu estou decidido, se for para lá na beira, trabalhar de carregador, eu vou para viver. Porque agora eu conheci um Jesus que deu para mim aquilo que eu jamais encontrei com o dinheiro que eu tinha. Aí ele olhou para a esposa dele, toda vaidosa, vivia só no luxo. Ela não sei se vai suportar, porque esse luxo ela não vai mais viver, não. Essa vida de regalia não vai mais viver, não. Eu não sei, mas eu estou decidido agora a sofrer, trabalhar honestamente, porque agora eu conheci um Jesus que me dá paz, que me deu alegria, que transforma, que liberta, aleluia. E quando você luta por isso, Jesus permanece na sua vida. Então, servir a Cristo, o desafio é muito grande. O desafio é muito grande. O próprio Jesus chega a dizer: quem quer vir após mim, negue a si mesmo. Tome a cruz de cada dia e me siga. Todos os dias tomar a cruz de Cristo, que é a renúncia. Negar a si mesmo, para poder seguir as pisaduras dele e alcançar o alvo
que para nós é a salvação, é a vida eterna. Mas vai valer a pena, porque quando Jesus conversa com os discípulos a respeito de um homem chamado jovem rico, não quis abrir mão da sua riqueza. E Jesus diz o quanto é difícil um homem rico entrar no céu. Os discípulos vendo aquilo lá falam assim, mas parece isso impossível. Mas Jesus diz, impossível aos homens, mas não impossível a Deus. E os discípulos ficaram preocupados com isso, falaram assim, olha, nós já deixamos tudo. E Jesus diz, olha, aqueles que deixaram tudo deste mundo, por amor do meu nome, o meu Pai há de recompensar 100 vezes no seu reino. Então, as percas deste mundo, meu irmão, aquilo que nós perdemos deste mundo é momentâneo, é passageiro, mas aquilo que estamos ganhando em Deus vai valer para sempre. É uma herança incorruptível, diz a palavra. Não se pode murchar, não se pode estragar, porque está guardado na virtude do Senhor nosso Deus. Pode aplaudir o Senhor Jesus. Aleluia! Se coloque de pé nesta noite. Como está sendo a nossa vida? Estamos renunciando àquilo que o mundo oferece para Jesus permanecer em nós? Ou estamos dando liberdade, espaço para aquilo que vem e tira a presença de Deus na nossa vida? Mas antes de orar nesta noite, eu pergunto se tem alguém em nosso meio que você foi iludido, foi enganado pelo pecado. O pecado te iludiu. Você acabou aceitando e hoje você percebe que a presença de Deus não é mais sobre a sua vida. O Espírito de Deus, ele está sobre o mundo. E naquele que ainda não abriu a porta do coração para ele entrar e fazer morada, o Espírito Santo está em volta do homem, convencendo o homem, despertando ele, convencendo para que ele venha se arrepender. Em certos momentos ele vai permitir situações na sua vida para que você venha se arrepender, abrir o seu coração. Ele possa morar, habitar na sua vida, porque a promessa de Deus é que o Espírito de Deus habita no homem. E como que ele habita no ser humano? Quando o ser humano confessa o seu pecado ao Senhor, ele habita dentro de nós e faz morada. Se tornamos templo do Espírito Santo de Deus. E eu pergunto nesta noite se tem alguém que você

aí, pode aplaudir o Senhor Jesus. Tem mais alguém nessa noite que você quer voltar para Cristo Jesus? O pecado te enganou, te iludiu. Ele te expulsou a presença de Deus da sua vida, sem você querer. Mas nesta noite é uma oportunidade para você se arrepender e Ele voltar a habitar na sua vida. Tem mais alguém nesta noite? Tem mais alguém que você quer confessar a Jesus? Quer fazer um conserto? Tem mais alguém? Levante a sua mão. Você é ciente que você precisa confessar Cristo, fazer um conserto, voltar para a presença dEle. Se encontra como filho pródigo, longe da casa do Pai. Tem mais alguém nesta noite que eu possa orar por você? Tem mais alguém? Levante a sua mão, que nós queremos orar pela sua vida. E através da oração, a Bíblia nos diz que uma multidão de pecados será perdoada.

você. Tem mais alguém? Tem mais alguém que eu possa orar? A igreja pode orar por você, não tem? Que Deus abençoe. Seu nome, minha irmã? Seu nome? Larissa, você está fazendo um concerto? Aceitando? Aceitando? Glória a Deus. Levante a sua mão bem alto. Diga, Senhor Jesus, neste momento, eu te aceito como único e suficiente Salvador da minha alma. Diga, Senhor Jesus, tira meu nome do livro do acusador e escreve no livro da vida, sela com teu sangue. Diga, Senhor Jesus, derrama sobre mim o teu Espírito Santo. Diga, Espírito Santo, esteja comigo.

o Senhor. Oh, Espírito Santo, seja sobre a vida dela, convencendo ela todos os dias a perseverar até o final, Senhor. E cremos na vitória em nome de Jesus. Deus abençoe. Você já tem Bíblia? Já? Deus abençoe, então. A jovem vai conversar contigo aí. Vai orientar. A igreja pode aplaudir com palmas de glória a Deus. Palmas de aleluia. Oh, glória a Deus. Meus irmãos, vamos contribuir na obra do Senhor. Pegue na sua mão o seu voto, a sua oferta, o seu propósito que você fez hoje em ajudar a obra do Senhor. Pegue na sua mão. Senhor nosso Deus, Senhor nosso Pai, abençoa, Deus, prospera nossos irmãos e irmãs que hoje vão contribuir, Senhor. Ah, Jesus, Tu sabes, ó Deus, o que cada irmão está precisando. Tu sabes, Senhor meu Deus, as dificuldades, mas que através desse sacrifício, desta oferta, Senhor, este mal seja repreendido, devorador, o mingador, o destruidor, Senhor, porque

invadir o Senhor nosso Deus. Oh, maravilha! Meus irmãos, sábado temos evento das mulheres de fé, sábado à noite, e também domingo à tarde, a partir das 17, sábado e domingo a partir das 13. E lembrando também que temos vigília, próximo sábado, dia 1º, uma poderosa vigília a partir das 23 horas até as 4h30 da manhã, tá bom? Venha conosco. Vai estar o Expansão, louvando a Deus também, os irmãos, as irmãs. É, vai estar conosco a irmã Karina, ministrando a palavra de Deus, adorando o Senhor. Então, você que pode, venha conosco. Não perca estas oportunidades, você vir, orar, ser revestido ao poder de Deus, tá bom? Eu sei que muitos têm seus compromissos no outro dia, mas venha, meus irmãos, venha clamar ao Senhor. Vamos aproveitar esta oportunidade que Deus está nos dando de buscar a Ele na vigília, uma vez no mês. Então, acredito que dá para fazer um esforço para estar conosco, tá bom? Quero lembrar os irmãos também, estamos ainda aí na arrecadação de alimento, roupas para enviar para os irmãos da Venezuela. Próximo mês de agosto, já vamos estar enviando aí toda mercadoria, tudo que foi recebido para os irmãos da Venezuela. Mas também nós temos aí o projeto do Agosto Verde, que é um projeto onde nós arrecadamos alimento também para ajudar os irmãos, as pessoas

Quinta-feira estaremos aqui, encerrando o propósito pelo evento Mulheres de Fé, que vai ser final de semana. E na outra quinta-feira, nós vamos começar um propósito de 3 quintas-feiras, a busca dos dons do Espírito Santo, irmãos. Então venha conosco buscar os dons do Espírito Santo. Deus quer entregar os dons da palavra, dom da palavra, da sabedoria, da ciência, discernimento de espírito que nós precisamos nos dias de hoje. Enfim, aquilo que Deus quer entregar para mim e para você. Nós estaremos aqui clamando, buscando os presbíteros, pastores, nós vamos fazer aquela oração, posição de mão. É aquele que pedir, aquele que clamar, aquele que buscar vai receber da parte do Senhor. Amém? Oração da fé. Senhor nosso Deus, nosso Pai, graça te damos por mais esta oportunidade, mais um dia, Senhor, que venhamos te adorar, glorificar o teu santo nome. Fortalece o teu servo, a tua serva, Senhor, que no decorrer dos dias desta semana, ó Pai, o Senhor possa repreender, Senhor, todo laço do passarinheiro, toda peste perniciosa, todo mal seja repreendido, se dá o livramento para os irmãos, as irmãs retornar para suas casas. Guarda, livra de todos os males, em nome do Senhor Jesus. Amém, Jesus. A paz o Senhor Jesus, a paz o Senhor Jesus e a paz o Senhor Jesus. Deus abençoe. Quinta-feira estaremos aqui em nome de Jesus. Deus abençoe, Deus abençoe. Você que quer receber a sua unção,

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maravilha, nós estivemos aí o culto direto aí do altar da nossa sede estadual de Manaus, aqui com o pastor André Zimbrusco. E agora você vai ficar com a transmissão direta de São Paulo, da capital dos Bandeirantes. Encerramos aqui, amanhã às 6 horas da manhã estaremos de volta com você, com o culto do trabalhador. Pai do Senhor Manaus, Pai do Senhor Amazonas, Pai do Senhor Brasil.

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1: E o comportamento das águas. É possível que eles estivessem percebendo uma mudança no tempo, mas Jesus insistiu que eles fossem. Às vezes, Jesus nos envia para um lugar que o vento é contrário, que pode gerar medo e fazer querer desistir. Mas Jesus quer nos ensinar algo. Eles entram no barco, começa a tempestade, e mesmo sendo pescadores experientes, eles ficaram com medo. Isso mostra o tamanho da tempestade que eles estavam enfrentando. Mas a história não acaba aí, nem para os discípulos, nem para você. Agora vamos continuar a leitura dos versos 25 ao 33.
2: Mas, à quarta vigília da noite, dirigiu-se Jesus para eles, andando por cima do mar. E os discípulos, vendo-o andando sobre o mar, assustaram-se, dizendo: é um fantasma! E gritaram com medo. Jesus, porém, lhes falou logo, dizendo: tende bom ânimo, sou eu, não temais. E respondeu-lhe Pedro e disse: Senhor, se és tu, manda-me ir ter contigo por cima das águas. E ele disse: vem. E Pedro, descendo do barco, andou sobre as águas para ir ter com Jesus. Mas sentindo o vento forte, teve medo e, começando a ir para o fundo, clamou dizendo: Senhor, salva-me! E logo Jesus, estendendo a mão, segurou-o e disse-lhe: homem de pequena fé, por que duvidaste? E quando subiram para o barco, acalmou o vento. Então aproximaram-se os que estavam no barco e adoraram-no, dizendo: és verdadeiramente o Filho de Deus.
1: No meio daquela tempestade, Jesus aparece andando sobre as águas. Jesus diz quem ele é, e Pedro o segue e anda sobre as águas. Os doze acreditavam em Jesus. Os discípulos conviviam com Jesus. E todos ali viveram uma história. Mas somente um viveu um milagre: Pedro. Porque fé não é só acreditar, e sim dar passos onde parece impossível pisar. O milagre não está no barco, está no passo. Talvez hoje você esteja diante de uma tempestade que parece muito grande, e talvez você não se sinta capaz. Você começa a pensar na situação, pensa nas consequências, mas só olha para as dificuldades e acaba esquecendo de quem te pediu para enfrentar a tempestade. Viver um milagre não é só apenas crer que Jesus pode, mas também é decidir sair do lugar. E mesmo que se em algum momento você comece a afundar, ele continua estendendo a mão. Nenhuma tempestade determina a sua história. O que determina é se você vai ficar no barco ou se vai dar o passo de fé. Muito obrigado por ter acompanhado mais esse episódio. Que Deus te abençoe e até a próxima.

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1: A paz do Senhor a todos. Meu nome é Luciene, sou de Joinville, Santa Catarina. Eu gostaria de contar um testemunho da bênção que eu recebi na semana passada, sexta-feira, e é sobre uma cura. Eu estava passando muito mal, na segunda-feira já acordei passando mal e fiquei uns 3 dias em casa sem sair de maneira alguma, porque eu comecei a sentir uma tontura que eu não tinha. Foi uma coisa muito de repente. Então eu fiquei muito preocupada, já estava até pensando em marcar um médico, porque o sintoma que eu estava sentindo era muito diferente e era assim, uma coisa muito séria, porque eu ficava totalmente zonza de uma hora para outra. Se eu não me segurasse, eu cairia mesmo, porque era uma coisa muito rápida, muito de repente, eu não esperava. E então eu estava assim muito preocupada, inclusive eu pensei, não posso sair de casa, porque uma dessas passo mal na rua e como é que vai ser? Então eu consegui, graças a Deus, vir aqui. O nome da campanha é O Senhor que te Sara. Então o Senhor usou o pastor que estava pregando no dia e disse que tinha uma pessoa ali que estava sentindo muito calor, suava demais e estava tendo muitas tonturas, mas que aquilo era labirintite. E era exatamente o que eu achava que era, porque eu andei lendo, me informando, então eu vi que os sintomas eram de labirintite e eu nunca tinha tido aquilo, então eu estava muito preocupada, com medo de que o problema avançasse, mas eu estava pedindo a misericórdia de Deus e orando, e graças a Deus, naquela sexta-feira, eu fui curada, irmão, porque, olha, eu fui revelada, fiquei boa, aquela tontura passou, e eu não sinto mais nada, irmãos, podem acreditar. Deus, Ele é misericórdia, Ele realmente cura, e eu agradeço a minha oportunidade em nome de Jesus.
2: Queridos irmãos, eu sou ouvinte assíduo, né, do programa Voz da Libertação aqui em Boa Vista, capital de Roraima. Irmãos, eu queria contar uma situação que veio a me acontecer. Eu estava há cerca de mais de uma semana, queridos irmãos, com problemas no meu globo ocular. Umas dores muito fortes no meu globo ocular, que chegava a doer minha cabeça toda de um lado, do lado direito. Então, eu fui no médico, passou uma medicação, eu tomei a medicação e colocava o colírio. E no momento que eu usava a medicação, ali aquela dor passava naquele momento. E quando passava o efeito da medicação, irmãos, a dor voltava e voltava mais forte. E eu quase não conseguia nem abrir um lado do olho, o lado direito, de tantas dores, né, que doía esse lado do globo ocular todinho. Então, passou-se uma semana, eu nessa batalha, né, tomando medicação e não vendo a solução do meu problema, e sempre ouvindo o programa, e o irmão propôs de fazer uma oração em favor dos ouvintes, dos irmãos. E eu, naquela fé dele falar aquelas palavras, eu coloquei as mãos na cabeça, as duas mãos na cabeça, né, e orei a Deus junto com o pastor. E no final da oração, né, o irmão orou por cerca de uns 20 minutos, eu acho. E eu agradeci a Deus, né? E eu continuei com aquelas dores. Eu desci, fui lá para baixo trabalhar. Aí passou segunda. Quando foi terça, eu vim trabalhar. E ontem eu trabalhei normalmente, ouvindo o programa, né? Com fone de ouvido, como sempre. O Espírito Santo me despertou. Eu falei, meu Deus. Mas agora que eu estou vendo que eu estou sem dor nos olhos. A dor dos meus olhos parou. Já está no terceiro dia que Deus me curou e passou essas dores que eu estava no globo ocular, né, que eu já não aguentava mais de tantas dores. E eu estou aqui testificando, agradecendo a Deus pelo milagre em minha vida. Que Deus abençoe e fique com Deus, irmãos. Para a honra e glória do Senhor Jesus Cristo, eu agradeço, Pai amado. Amém.
3: Do Senhor Jesus Cristo, aqui eu quero testificar, eu fiz um voto com o Senhor Jesus, e aqui eu quero testificar o milagre do Senhor Jesus Cristo. A minha mãe realizou um procedimento cirúrgico para retirada de uma massa na bexiga. Minha mãe entrou na mesa de cirurgia dia 26 de junho, era aproximadamente 8 horas da manhã, ela realizou a cirurgia. Aqui eu quero testificar que correu tudo bem na cirurgia da minha mãe. Correu tudo bem, tudo bem. O Senhor Jesus preparou o começo, meio e fim dessa cirurgia. Tudo com as suas bênçãos maravilhosas. O Senhor Jesus colocou 3 médicos especialistas. E um médico, quando foi realizar o exame da minha mãe, ele realizou outro exame que eu não tinha nem pago. E daí foi descoberta essa massa na mexiga. E dali o Senhor Jesus já entrou com providência, proveu o médico e a minha mãe já recebeu alta hospitalar, já está em casa com a vitória nas mãos, cantando o hino da vitória. Eu estou aqui impactada, estou aqui regozijando do milagre, da bênção do Senhor Jesus na vida da minha mãe.

0: Senhor com mais esse milagre na vida da minha mãe, que se chama Raimunda Rodrigues da Costa. E eu me chamo Viviane Rodrigues da Costa. Eu falo de Rio Branco, no Acre. Deus seja louvado. Toda honra, toda glória seja dada para exaltar o grande nome do Senhor Jesus Cristo. Em paz me deito, logo adormeço, pois só o Senhor me faz habitar em segurança. Deus seja louvado para todos sempre, em nome do Senhor Jesus Cristo. Amém, Jesus. Amém, meu Deus.
1: De 1 hora e 56 minutos, 21h56 aqui em São Paulo. E vamos seguindo esta programação. Vamos de interação, o povo de Deus está interagindo, nosso querido ouvinte está dizendo boa noite, a paz do Senhor Jesus Cristo. Meu nome é Regina Coelho e moro em São Luís do Maranhão. E eu quero pedir oração pela minha família, pelo meu lar, para que as bênçãos sejam manifestadas, livramentos, libertação e salvação. Deus abençoe, querida irmã Regina, Deus abençoe a senhora, juntamente com toda a sua casa, em nome de Jesus. E a nosso irmão Roberto está dizendo a paz do Senhor Jesus, eu estou na audiência, este é uma bênção no meu lar, este programa é uma bênção no meu lar. Deus abençoe, irmão Roberto. Vamos seguindo, com muita fé, com muita graça de Deus, aqui nessa noite de segunda-feira. É uma noite maravilhosa, a qual Deus proporcionou a nós aqui em São Paulo, uma noite marcada pela graça e também pela misericórdia do nosso Deus. Esse Deus que não falha, que não tarda, que não chega atrasado, pelo contrário, ele está sempre atento. A Bíblia diz que os olhos dele são como chamas de fogo. Ele conhece nosso deitar, o nosso levantar. Nosso ouvinte Thaís Cristina Ferreira, está dizendo a paz do Senhor Jesus Cristo. Deus abençoe, irmã Thaís. Deus abençoe a senhora, sua casa, toda a sua família, em nome de Jesus Cristo, o nosso Salvador. É o nosso ouvinte Antônio, está dizendo boa noite, a paz do Senhor Jesus. Sou um ouvinte da rádio desde a época do saudoso missionário Davi Miranda. Que Deus continue abençoando todos vocês. Sou grato a Deus por todos vocês que nos ajuda em oração. Deus abençoe, irmão Antônio. Que maravilha, ouvinte assíduo da programação. É para vocês, queridos ouvintes, que nós fazemos esta programação com muito carinho, com muito amor, com muito respeito, para que o bom nome de Jesus seja glorificado. Nosso ouvinte, Maria Aparecida de Santa Gertrudes, está pedindo oração, para que Deus venha repreender a labirintite, também uma inflamação no útero, e que a saúde seja manifestada na vida da Yasmin. Deus a abençoe. Muito obrigado aí pela confiabilidade. Nós vamos orar e Deus, certamente, pela sua infinita graça, vai manifestar mais uma vez o seu poder. Nosso ouvinte Dalva está dizendo boa noite, a paz do Senhor Jesus. Quero pedir oração pela minha vida. Em nome de Jesus. Moro aqui em Jundiaí. É a Dalva. Deus abençoe, irmã Dalva. Deus abençoe o povo de Deus de Jundiaí. 22 horas, vamos agora para identificação das nossas emissoras e logo após eu volto com você.
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1: 22:01.
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4: A paz do Senhor, hoje eu vou compartilhar com os meus irmãos o fundamento, o Espírito Santo. Cremos que o Espírito Santo é a terceira pessoa da Trindade. Portanto, é Deus. Ele não é uma força ativa, poder ou energia. Na antiga aliança, o Espírito Santo se manifestava capacitando e dirigindo o povo de Deus. Na nova aliança, ele foi derramado sobre a igreja no dia de Pentecostes, em Atos capítulo 2. E em caráter definitivo, habita em todos os salvos, habilitando e dando acesso aos dons espirituais, ao poder e à autoridade de Deus. O Espírito Santo é o nosso consolador, guia, ajudador e nos leva a viver em santidade perante ao Deus e Pai. O Espírito Santo que passa a habitar no cristão é o mesmo Espírito que ressuscitou Jesus dos mortos. Portanto, nos capacita, nos dá poder e autoridade sobre as hostes malignas para que possamos trazer libertação, salvação, curas aos cativos. Pelo seu poder em nós, a Igreja de Cristo é vencedora sobre todo o reino maligno de Satanás e podemos exercer a autoridade de Cristo em nós para cumprir o propósito divino nesta terra. É também o mover do Espírito que convence o homem a abandonar os seus pecados e convence da justiça e do juízo. Uma pessoa não tem capacidade em si mesma a trazer arrependimento do pecado a ninguém. O convencimento para o arrependimento de pecado é uma função do Espírito Santo. Continue nos acompanhando, pois iremos compartilhar com vocês todos os fundamentos de fé da nossa igreja, Deus e Amor. Que Deus abençoe.
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meu Deus, nós te pedimos, e assim também, ó Pai, nós te agradecemos, tão somente pela fé, no nome de Jesus.

0: 22:22 na capital dos Bandeirantes. É, querido ouvinte, eu quero fazer a você que orou juntamente comigo um convite muito mais do que especial. É isso mesmo. Eu quero convidar você para reconhecer Jesus Cristo de Nazaré como seu único, exclusivo, suficiente e eterno Salvador. Afinal, só por meio da fé em Jesus que nós temos a certeza da salvação. E esse convite vai para você também, que está afastado dos caminhos do Senhor. É, por algum motivo você se entristeceu, ao longo da sua caminhada você acabou se afastando, mas chegou o tempo de voltar. O Pai está de braços abertos e Ele está te aguardando. Você é um filho amado. Faça comigo a oração de confissão a Deus, repetindo as seguintes palavras. Senhor Deus e Pai, diante da Tua presença eu estou. E Pai, eu quero pedir ao Senhor perdão. Perdão pelos meus pecados. Perdão por todas as vezes que eu tentei e não consegui, porque eu tentei sozinho. Mas nesse momento, eu estou convicto que, por meio da sua morte, Jesus Cristo de Nazaré, na cruz do Calvário, eu tenho o direito à vida eterna e o perdão dos meus pecados. Pai, me recebe, porque eu estou de braços abertos e volto para o centro da Tua vontade. Me ajuda a permanecer fiel na Sua presença até que o Senhor venha buscar a Sua igreja. Assim pedimos, ó Pai, tão somente pela fé, no nome de Jesus, o nosso Salvador. É, querido ouvinte, procure uma de nossas igrejas pentecostal Deus e Amor mais próxima da sua casa, para que você passe a congregar. Caso você já seja batizado, você vai conversar com o pastor local, vai falar que você voltou para Jesus através do programa Voz da Libertação, e o pastor vai te receber com todo carinho, vai te orientar, e após essa orientação, você vai ter a oportunidade de permanecer em comunhão com Cristo e também com a Igreja de Jesus. E certamente, você vai permanecer nesta fé até que Ele venha. Faça isso, porque nós, Igreja Deus e Amor, estamos de braços abertos. Nós queremos te receber. Será uma imensa honra, um imenso prazer fazer, ou melhor, recebê-lo para que esteja juntamente conosco, servindo a esse Deus que é fiel, que é verdadeiro e tem cuidado de nós. Faça isso e a bênção de Deus certamente alcançará a sua vida, a sua família, em nome de Jesus.
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3: Eu cheguei aqui, estava com uma dor muito forte assim, no peito aqui, né? Eu sentei, aquela dor estava muito forte, assim, que para poder passar um pouquinho, não podia respirar muito, né? Mas conforme foi o culto, procedo o culto, e agora eu não estou sentindo mais nada. Graças a Deus, Deus me tirou aquela dor, fazia dias que estava doendo.
4: O Senhor me deu vitória instantânea, graças a Deus.
5: Eu estava muito mal, com a boca tudo machucada, a garganta tampou tudo e a dor vinha para cá, porque assim, a dor era muito forte. E a dor, parece que ela andava, ela vinha aqui, ó, respondia aqui. Para a honra e glória do Senhor Jesus, estou curada, estou muito feliz.
6: Eu recebi uma benção hoje, que eu estava mais de uma semana com muita dor no pulmão, nas costas, muita falta de ar. Eu não conseguia fazer mais nenhum tipo de serviço, que eu ficava cansada. E muita falta de ar mesmo, e com esse calor, eu não estava aguentando. Eu falei, meu Deus, me ajuda, porque eu não estou suportando mais. Aí, eu falei, eu vou na igreja pela fé hoje. Pela fé, eu creio que eu vou ser curada hoje, eu vou receber um milagre. E hoje eu fui revelada. Eu estava transpirando, eu estava perdendo apetite, sabe? Eu estava muito mal mesmo, eu pensei que eu ia, sei lá, Deus ia me recolher, por conta que eu tava muito ruim. Pensei até ir no médico, falei, mas eu não vou no médico, não, meu médico vai ser Jesus e o meu pronto-socorro é a igreja. E lá eu vou ser curada, eu vou ser liberta. Ontem minha irmã me ligou para saber como que eu tava, eu falei, eu tô com muita falta de ar, muito cansaço, sabe, muita dor nas costas. Aí ela falou assim, mas Deus tá contigo. Eu falei, ele é comigo sim, porque se não fosse ele, eu não tava mais aqui, não. Quem tiver com problemas de saúde, não importa qual for, venha à casa de Deus, que aqui a pessoa vai receber a bênção. Que Deus é maravilhoso. Obrigado, Jesus.
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8: 22 horas e 31 minutos.
9: Obrigada pela sua audiência. A gente vai para mais informações aqui. Como os pais podem ajudar na saúde mental dos filhos? Mais de 14% das crianças e adolescentes de 10 a 19 anos no mundo todo enfrentam problemas de saúde mental, de acordo com pesquisas feitas no ano passado. De acordo com a OMS, a saúde mental já é a terceira principal causa de morte entre jovens de 15 a 29 anos. Entre os principais fatores associados ao aumento desses problemas estão cobranças da escola, comparação com os colegas, a pressão social, o uso excessivo de redes sociais, desigualdades socioeconômicas e os impactos da pandemia da Covid-19. Uma das formas de combater os impactos desses fatores da saúde mental dos adolescentes é contar com uma rede de apoio que envolve família, amigos e principalmente a escola. Além disso, de acordo com especialistas, a escuta ativa é essencial para que os jovens se sintam acolhidos. Neste sentido, os pais podem criar um espaço em que realmente os jovens sejam validados por meio de sentimentos, sem julgamentos, justamente para que eles se sintam mais à vontade para falar sobre suas angústias e sem críticas. Um outro ponto importante para a manutenção da saúde mental dos filhos é os pais cuidarem do próprio bem-estar emocional. Uma pesquisa recente mostrou que o sofrimento mental dos pais está associado a um desenvolvimento infantil abaixo da média, afetando áreas como cognição, habilidades socioemocionais, linguagem e desenvolvimento físico. Saúde. Alterações no cérebro de mulheres durante a segunda gravidez. Um estudo demonstrou que a gravidez altera a estrutura do cérebro humano. O grupo de pesquisa também demonstrou que a gravidez altera o funcionamento do cérebro. E para o estudo de acompanhamento, cujos resultados foram publicados, 110 mulheres foram acompanhadas. Algumas estavam se tornando mães pela primeira vez. Outras já estavam aí na segunda gestação e um terceiro grupo permaneceu sem filhos. As maiores mudanças durante a primeira gravidez acontecem na estrutura e atividade da chamada rede de modo padrão. Essa parte do cérebro é importante para muitas funções, incluindo a autorreflexão e os processos sociais. Então, durante a segunda gravidez, essa rede mudou novamente, mas de forma menos drástica. No entanto, durante a segunda gravidez, houve mais mudanças nas redes cerebrais relacionadas à atenção e à resposta a estímulos. Os pesquisadores também encontraram uma conexão entre as alterações cerebrais e o vínculo entre mãe e filho. Essa ligação foi mais proeminente na primeira gravidez do que na segunda. Além disso, os pesquisadores observaram ligações entre alterações estruturais no cérebro e depressão periparto, tanto na primeira quanto na segunda gestação. Esse estudo oferece novas perspectivas sobre como o cérebro feminino se adapta à maternidade e contribui para preencher essa importante lacuna de conhecimento sobre a biologia feminina. Os resultados também podem contribuir para o melhor atendimento às mães, por exemplo, na prevenção e no tratamento da depressão pós-parto.

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1: Mais uma vez estamos chegando com Espaço, eu e mais um. Que bom que você está aí do outro lado. Sempre quando ouve esse bebezinho chorando, você já sabe que já começa a sua aula, a sua lição diária. Eu espero que você, novo convertido, esteja aí a cada dia, crescendo no conhecimento de Deus. Nós temos que crescer a cada dia. E quando você aceitou Jesus, você era um bebezinho. E nós fomos ensinando, você foi se alimentando desta palavra, e aí você vai criando força, você vai crescendo, né? Isso é muito importante. É muito bom saber que você tem acompanhado a cada dia e tem realmente se interessado em crescer no conhecimento de Deus. Nós estamos falando esta semana sobre o sistema deste mundo. Qual é o viver deste mundo, né? Desse sistema horrível que jaz no maligno, né? Esse sistema que designa a maneira de viver conduzida por Satanás, né? Conduzida por ele e caracterizada pela indiferença, pela rejeição à palavra de Deus. Enfim, trata-se de um sistema constituído de pessoas, de ideias, né? Este mundo, instituições, comportamentos antibíblicos. Este é o sistema deste mundo. Quando a gente ouve este versículo, não ameis o mundo, nem o que no mundo há, a gente vê que não é uma sugestão ou um conselho, mas uma ordenança severa da palavra de Deus. Porque toda desobediência tem suas consequências, não é? A gente falou que as consequências vêm, mesmo que você tenha se arrependido, pedido perdão, mas as consequências são inevitáveis. Aí nós falamos sobre a concupiscência da carne, que engloba os desejos impuros, os vícios, os prazeres sensuais. E hoje eu vou falar das concupiscências dos olhos, né? E através dessa concupiscência, o homem se torna cativo, escravo daquilo que ele vê. Mas para que isso não aconteça, o que devemos fazer? Se a gente vê tanto sensualismo nas ruas, num outdoor, a gente sempre está vendo coisas que os nossos olhos às vezes querem estar sobre aquele objeto, sobre aquela cena, mas a gente tem que manter-nos constantemente em vigilância e orando em todo o tempo no Espírito. O que é orar no Espírito? É você orar na mente sem falar palavras. Olha, vejam que foi por esta via dos olhos que Eva, lá no Jardim do Éden, desobedeceu a Deus. Então, ela vendo aquele fruto, ela desejou o fruto. Veja que não é pecado você desejar algo, porque nossa carne, ela é nascida de uma natureza pecaminosa. A Bíblia fala que Davi disse, desde o ventre da minha mãe, eu fui nascido de uma natureza pecaminosa. Em pecado me concebeu a minha mãe. Então nós já nascemos pecadores. Somos carentes de Deus. Então quando a gente, nossos olhos, ou seja, nossa carne, vê algo que a apetece, que a alimenta, ela quer continuar vendo aquilo.

nós temos que fugir da lascívia, fugir do sensualismo, de assistir coisas que venham encher o nosso coração. Às vezes você vai assistir um filme, aquele filme totalmente contrário à palavra de Deus, você está alimentando a sua carne. Tem que fugir disso. Então, a palavra de Deus nos exorta a não nos conformarmos com este mundo. Se a gente começa a fazer tudo o que os outros estão fazendo, aqueles que não conhecem a Deus, nós estamos nos conformando com esse sistema. Nós temos que viver no centro da vontade de Deus. Então, a concupiscência da carne são os desejos impuros que a nossa carne deseja e quer ser alimentada. Os vícios, né? Os prazeres sensuais, tudo isso são concupiscência da carne e dos olhos. Acho que é muito mais fácil cair nesse pecado, porque quando você vê, o desejo vem, e se você não vigiar e lutar contra, através da força do Senhor, do Espírito Santo que está morando em você, você vai realmente se entregar a esse desejo. Não é só o desejo sensual ou sexual, não é isso. Apenas falando em simples palavras que, às vezes, você está precisando de algo em casa. Você vê algo que você precisa, está ali, ninguém está vendo, né, entre aspas, e você tem desejo de levar aquele objeto para sua casa. Então, não é pecado você desejar. O pecado é você concretizar o desejo que subiu ao seu coração. Isso é concupiscência dos olhos. Então, vamos vigiar onde estamos colocando os nossos olhos. Então, fuja da aparência do mal. Se algo lhe está lhe atraindo, fuja daquele lugar, né? Assim você vai ter mais força e vai fugir do pecado. Por hoje é só. Na próxima oportunidade, eu creio que nós estaremos encerrando esse tema, o sistema do viver deste mundo. Até a próxima oportunidade. Se despede Débora Miranda na paz do Senhor, deixando o nosso contato, nosso WhatsApp 98292-3392. Por hoje é só e até a próxima edição.

2:50 em São Paulo, 22:50, e vamos seguindo esta programação, aqui na Rádio Deus e Amor, programa A Voz da Libertação. É sempre um prazer, é sempre uma honra, uma dádiva de Deus poder interagir com você, comunicar com você, saber que você está desse outro lado, atento e sendo edificado, porque uma das nossas preocupações é com que a sua alma, querido ouvinte, receba de Deus a edificação. Como disse o apóstolo Paulo, quer comais, quer bebais, quer façais qualquer outra coisa, fazei tudo para a glória de Deus. E é o que nós estamos fazendo. Estamos fazendo para que o nome de Jesus seja glorificado e você, querido ouvinte, seja beneficiado por tudo quanto esta programação proporciona a você. E vamos de interação. O povo de Deus está interagindo. Vamos de interação. Nossa ouvinte Ruth Nascimento está dizendo: a paz do Senhor Jesus, boa noite. Sou a irmã Ruth de Pracinha, São Paulo. Eu quero pedir oração pela minha causa que está na justiça. Ouço o programa por meio do aplicativo no meu celular. E toda noite é uma bênção. E ela diz: glória a Deus. Deus abençoe, irmã Ruth. Nós vamos orar sim. Eu creio que Deus vai te dar vitória. Essa causa vai ser vitória. Porque Jesus é o nosso advogado. E ele também é o nosso juiz. Ele julga a nossa causa. Então, creia. Creia na bênção. Creia na vitória que vem das mãos do nosso Deus. A nossa querida ouvinte está pedindo oração. Ela diz: peço oração para Maria Segunda Gomes da Silva, pois ela está com um nódulo na cabeça e também no pâncreas. Nós vamos orar pela vida da Maria. E eu creio no grande milagre, eu creio no grande agir de Deus. A nossa ouvinte está dizendo: a paz do Senhor Jesus, quero pedir oração por mim. Estou com algumas bolinhas nos pés. Sou a Ana Carolina, de Guarani do Oeste, São Paulo. E eu creio no milagre. Irmã Ana, eu também creio no seu milagre. Nós vamos orar sim. E Deus, pela sua infinita graça, vai agir, vai trabalhar, vai operar o milagre. E nós vamos regozijar no Senhor, o nosso Deus. Nosso ouvinte Denilson está dizendo: a paz do Senhor Jesus, eu estou na audiência. Acabei de chegar aqui do culto e eu já estou ligadinho na programação. Deus abençoe, irmão Denilson. Obrigado aí pela audiência, obrigado aí pelo carinho. Nossa, nosso ouvinte Luciano está dizendo: a paz do Senhor Jesus Cristo. A paz do Senhor, querido irmão Luciano. Ele diz mais, fala aqui de Uberlândia. Estou com alguns problemas de saúde há quase 3 anos. E eu creio no milagre. Deus vai abençoar, irmão Luciano. A vitória é sua, em nome de Jesus. Nossa ouvinte Ana Cláudia está dizendo: a paz do Senhor Jesus, eu fico ligadinha 24 horas no rádio, na programação, e é só vitória dentro do meu lar. Ana Cláudia de Uberlândia, Deus abençoe. Ana Cláudia, obrigado aí pela audiência, obrigado pelo carinho e pela interação. Vamos seguindo esta programação. Daqui a pouquinho, às 23 horas, vamos ter o culto no lar. Já vai se preparando aí, você que está na audiência, para que você esteja totalmente conectado, sintonizado, atento à mensagem da palavra de Deus, porque a palavra de Deus é divisor de águas na vida de qualquer um que dá a ela o ouvidos e coloca em prática. É claro, tem gente que ouve, mas não coloca em prática, e é necessário colocar em prática para que a sua vida seja transformada. Nosso ouvinte Álvaro está na sintonia. Saudação de paz. Deus abençoe, irmão Álvaro. Nosso irmão
Pastor Domingos, lá de Osasco, está na audiência também. Deus abençoe. Pastor Domingos, ele que é dirigente ali de uma de nossas igrejas pentecostal, Deus e Amor, no bairro do Canaã, em Osasco. Deus abençoe. E vamos seguindo, vamos seguindo. Nosso ouvinte Tarcísio está dizendo: a paz do Senhor Jesus. Eu quero pedir oração pela minha esposa Camila e família, para que Deus venha abençoar, com todas as ricas bênçãos na vida dos meus netos, na vida das minhas filhas, na vida de toda a minha família. Fala aqui de Araxá, Minas Gerais. Deus abençoe, querido irmão. Deus abençoe a sua casa, em nome de Jesus Cristo, o nosso Salvador. Querido ouvinte, coisas extraordinárias Deus tem preparado para aquele que crê. A Bíblia diz: se creres, verás a glória desse que é o nosso Deus. Você tem crido? Você tem depositado a sua confiança? Você tem depositado a sua esperança em Deus? Se não tem feito isso, faça. E você vai começar a ver a mudança, a transformação da sua vida, do seu lar e tudo aquilo que está ao seu entorno, porque a presença de Deus, ela transforma os ambientes. A palavra de Deus faz coisas extraordinárias. Por isso, creia, creia na sua bênção, creia na sua vitória que vem das mãos do nosso Deus. Chamar já o 22 horas e 57 minutos em São Paulo. Querido ouvinte, vamos de adoração, vamos de glorificação ao nome do Senhor. É muito bom glorificar, é muito bom adorar o nome desse Deus. Você tem adorado? Você tem glorificado? Você tem bendizido o nome do Senhor? Vamos ouvir uma linda adoração aqui no programa Voz da Libertação, e eu já volto com você.

0: 23 horas em ponto aqui na capital paulista. É, e nós vamos agora para a identificação das nossas emissoras. Também já quero me despedir de você, querido ouvinte. Muito obrigado pela audiência. Muito obrigado por me permitir estar no seu lar, estar no seu local de trabalho, fazendo companhia para você. Esse quem se despede é o seu irmão em Cristo, Diácono Douglas Almeida. Você vai ficar agora com a identificação das nossas emissoras, logo após o bloco de notícias, finanças e também o culto no lar, com o nosso querido pastor Lorival de Almeida. Ele vem trazendo o tema: Serei exaltado sobre a terra. Salmos, capítulo de número 46, versículo de número 10. Que Deus abençoe irmão Márcio, que esteve operando na técnica. E se Jesus nos permitir, numa outra oportunidade, a gente volta. Fique na paz do Senhor Jesus!
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3: Seja sempre bem-vindo à Rádio Deus é Amor. A gente vai para mais informações aqui. Carreira profissional. Estudo indica que 78% das empresas estão com dificuldades para contratar. 78% das empresas aqui no Brasil seguem com dificuldades para contratar, segundo o indicador que mede o nível de otimismo de profissionais com qualificação e recrutadores em relação à economia e ao mercado de trabalho. Segundo especialistas da consultoria, o dado é importante porque, mesmo com o pessimismo dos entrevistados aumentando pelo segundo semestre consecutivo, 18% das empresas planejam recrutar mais nos próximos meses, o que demonstra resiliência nas projeções de contratação. A taxa de desemprego entre profissionais qualificados manteve-se em 3,0%, índice bastante inferior à taxa geral do país, que é de 5,8%. Mesmo com o contexto de cautela, 78% das empresas relatam dificuldade em contratar profissionais com qualificação e 63% acreditam que o desafio deve permanecer estável, enquanto 25% projetam piora. Na escolha de novas oportunidades, fatores não salariais seguem como determinantes para a tomada de decisão. Pacotes de benefícios, equilíbrio entre vida pessoal e profissional, perspectiva de crescimento, modelo de trabalho, presencial, remoto ou híbrido e distância da residência ao escritório estão entre os aspectos mais citados. O mercado reflete um ambiente de maior atenção e de piora da confiança, afirmam especialistas. E ainda completam que adiar decisões de contratação pode ampliar riscos, resultando em escassez de talentos e pressões salariais no futuro. E sugere que as organizações equilibrem prudência com planejamento e ação estratégica para atrair, reter e engajar profissionais-chave em um cenário desafiador. Desigualdade salarial. Quem poupa mais dinheiro? Homens ou mulheres? Pesquisas indicam que homens, em média, acumulam mais dinheiro guardado como poupança ou aplicações do que as mulheres. Contudo, a diferença não se explica apenas por hábitos de consumo ou disciplina financeira. Os dados apontam que questões estruturais e culturais têm peso decisivo nesse desequilíbrio. Segundo dados de laboratório de pesquisas, em 2024, as mulheres ganhavam, em média, 85% do salário dos homens, com diferença ainda maior para mulheres negras e latinas. Apesar do aumento da presença feminina em cargos de maior remuneração, elas seguem sendo maioria em funções de menor pagamento. Outro fator é a interrupção da carreira para assumir responsabilidades de cuidado, como a maternidade. Estudos apontam que, em 2020, mais de 60% dos 53 milhões de cuidadores de adultos ou crianças com deficiência nos Estados Unidos eram mulheres. Essas pausas afetam promoções, aumentos e contribuições para a aposentadoria. Medidas como planejamento orçamentário, criação de fundos de emergência e investimento regular podem ajudar a melhorar a segurança financeira individual, de acordo com o documento. No entanto, a responsabilidade não deve recair apenas sobre as mulheres. Políticas públicas, iniciativas empresariais e serviços financeiros mais inclusivos são apontados como essenciais para a resolução do problema.
4: 23 horas e 6 minutos.

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1: 23 horas e 9 minutos.
2: Atenção para o top de 5 segundos. 5, 4, 3, 2, 1.
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4: Salmos 46, versículo 10. Santo é o nome do Senhor. Deixa Ele entrar no seu coração, deixa Ele entrar na sua vida. Deixa Jesus entrar em você. Pronto, meus irmãos, Salmos de capítulo 46, número 46, versículo 10. Aquietai-vos e sabei que eu sou Deus. Serei exaltado entre as nações. Serei exaltado sobre a terra. Sentem-se, amados. Sentem-se. Louvado seja Deus, aleluia, santo é o nome do Senhor. Aquietai-vos não quer dizer assim, tipo, você que está fazendo um ruído aí fica quietinho, não, não. Aquietai-vos significa algo mais profundo que isso. Essa palavra quietai-vos, ela está sendo dirigida a pessoas que estão receosas, as pessoas que estão cansadas, as pessoas que estão amarguradas, com medo. Por isso eu quero falar sobre isso hoje, sobre algumas coisas que podem nos fazer cansar. Nós temos às vezes, meus irmãos, uma expressão tipo, estou cansado disso, estou cansado daquilo. E a gente se cansa de muitas coisas. O que é o cansaço? Cansaço é fadiga. Cansaço é quando nós estamos esgotados. Estamos vendo que a nossa vida começa a ir à deriva. Pela nossa fraqueza, pelos nossos excessos negativos. É tédio. É quando nós estamos sofrendo de frouxidão, isso é cansaço. E cansaço é um perigo. Se você está cansado dirigindo, você deve parar. Se você está trabalhando e está cansado, para, dá uma descansadinha. Hoje em dia nós já temos automóveis. Quando as pessoas estão dirigindo e começam a demonstrar variação na forma de piscar, na forma de acelerar. Alguns carros já tem uma leitura que faz na pessoa e fala, olha, para que você está cansado. Porque o cansaço traz perigo para nós. Existe o cansaço físico. Existe também o nosso cansaço, podemos colocar na nossa vida emocional, na nossa vida, na nossa parte, antes da espiritual, eu diria na nossa vida emocional mesmo. E existe também cansaço espiritual. E nós podemos vencer o cansaço. Nesse aspecto que nós estamos falando, quando nós confiamos nesse Deus que no Salmo 46 ele já começa sendo exaltado como Deus socorro e refúgio. Para todos nós nos momentos das nossas dificuldades. O Salmo 46, meus irmãos, na verdade é um cântico. Fala a respeito da cidade onde Deus está no meio dela. Essa cidade não será abalada. Fala do povo que as nações se embravecem contra esse povo. Reinos se movem contra esse povo. Mas quando Deus levanta a sua voz, acabou, não tem para ninguém. E diz mais ainda, o Senhor dos Exércitos está conosco. Então, por mais, meus irmãos, que nós temos tribulações, cansaços na vida, nós somos convidados por Deus a descansar nele. Por mais que situações bastante difíceis estejam acontecendo conosco, nós temos de tomar o cuidado de não nos permitirmos nos cansar, porque o cansaço nos faz fechar os olhos, o cansaço nos faz pararmos onde às vezes não podemos parar, o cansaço pode nos fazer voltar atrás quando nós pensamos que o refúgio, o descanso está atrás. Nós tivemos homens de Deus que passaram por situações de cansaço. Eu tenho para mim que o mais célebre desses é o profeta Elias. E a Bíblia fala no livro de 1 Reis. É no capítulo 19. Elias era servo de Deus. E Deus não só respaldava, mas Deus aprovava a sua vida. Ele disse, não chove, não choveu. O rei disse para ele, vem cá, o perturbadorzinho de Israel. Ele disse, não sou eu quem perturba Israel, mas sim você com a sua idolatria. Glória a
5: e Deus o guardou. Foram para o Monte Carmelo e fizeram uma prova ali para saber quem era o Deus verdadeiro. E Elias ficou tão confiante na prova que fez, que ele chegava a zombar dos deuses estranhos, dizendo: gritem mais alto que o Deus de vocês foi ao banheiro. O profeta era cheio de bom humor também, não é? Quando ele dizia, quem sabe intentou uma grande viagem, significa, em outras palavras, não é? Foi ao banheiro. Quando pediu o fogo do céu, a Bíblia diz que veio o fogo do céu e consumiu o holocausto e até a água que ele havia jogado no holocausto. E orando, veio a chuva que havia cessado por causa da sua oração. Mas a perseguição contra ele não terminou. E a Bíblia Sagrada nos diz que ele ficou cansado. Ele ficou depressivo. Ele chegou a dizer: Senhor, não posso viver mais. E chegou a se comparar: Senhor, eu não sou melhor do que os meus antepassados, melhor do que ninguém. Chega, não dá mais para continuar. Ele estava dizendo: eu estou cansado, Senhor. Deus fez o que com ele? Deus o alimentou? Deus o fez dormir? Depois Deus o levantou e o fez caminhar. Vejam vocês que Deus cuida das pessoas. Deus cuida dos seus servos. Mas Deus sabe quando nós precisamos de descanso. Por isso, meus irmãos, o versículo que nós lemos está dizendo: aquietai-vos. Que não quer dizer fiquem quietos, está dizendo: descansem em mim. Está dizendo: pode tirar até uma férias, porque eu sou Deus. Essa palavra aquietai-vos quer dizer relaxem, fiquem tranquilos, porque eu sou Deus. Eu estou aqui, podem afrouxar, é isso que Deus está dizendo. Ou seja, podem relaxar, porque eu estou aqui. A gente enfrenta as lutas mais terríveis e Deus está sempre dizendo: eu estou aqui, aí vale a pena ouvir. Às vezes nós fazemos tudo certinho, não é, meus irmãos? Elias fez tudo certinho, mas não cessou-se a tribulação. Mas Deus o fez descansar e o alimentou e falou: anda, jovem, anda. Eu não sei que olha, aquela comida foi boa, porque o homem caminhou 40 dias e 40 noites. Deve ter sido, sei lá, uma comida muito boa mesmo. O cansaço nos faz tomar decisões precipitadas e às vezes tolas. Haviam dois irmãos, Esaú e Jacó. E a Bíblia fala que um dia Esaú foi, eu vou dizer trabalhar, mas foi caçar e coisas assim, e ficou cansado. Ficou tão cansado e faminto que ele já se desfalecia, diz a Bíblia. E chegando em casa, vamos dizer assim, a Bíblia fala que havia ali um guisado no forno, que estava no fogo, né? Que estava bom. E ele falou: gente, eu quero esse guisado de qualquer jeito. Eu quero essa comida de qualquer maneira. E o irmão dele, se aproveitando que era o mais novo, e ajudado pela mãe, acabou dizendo: não, tudo bem, o guisado é seu, mas você me vende a primogenitura. Na verdade, a atitude de vender, não é? É uma coisa que é muito complicada. Acredito que ele estava tão faminto que ele se ofereceu. Se ofereceu querendo a comida a qualquer custo. E quando a pessoa quer algo a qualquer custo, principalmente quando ela está cansada, ela toma a atitude mais errônea de sua vida.
4: Jacó não perdeu tempo, então você vai me vender a sua primogenitura. E Esaú, cansado, falou, mas do que vai me adiantar a minha primogenitura se eu morrer? Para que vai me servir? E pelo seu cansaço e pela sua fome, vendeu o seu direito de receber a maior herança ao seu irmão. E chorou amargamente depois por ter tomado uma atitude quando estava cansado e com o raciocínio totalmente desbalanceado. Eu não sei quantas atitudes nós tomamos já na vida estando cansados. Quando nós estamos comprando um imóvel, nós sabemos que o ponto número um para a gente comprar o imóvel é nós termos vários imóveis à disposição para podermos negociar. E outra coisa também muito importante é nós não temos pressa. O que acontece? Quem está vendendo o imóvel em profunda necessidade, essa pessoa vai se cansar de esperar. Às vezes tem outro negócio esperando. Às vezes tem uma conta para pagar. O que que acontece? Você faz a oferta. A pessoa fala, não, porque eu não vou te vender de jeito nenhum, mas esquece. Você deixa para lá, então tá bom, então tá, deixa para outra ocasião então. Aí quem está vendendo o terreno ou a casa, as contas vêm chegando. O negócio que ela tem em vista já está quase caindo na mão de outras pessoas. E essa pessoa vai se cansando de esperar. E cansada de esperar, ela liga para você num dia que você nem espera e fala, tá bom, eu aceito a sua oferta. Então nós temos de tomar muito cuidado, meus irmãos, com decisões que nós tomamos na vida, porque estamos cansados às vezes de esperar. Porque estamos cansados, às vezes, de estar oferecendo alguma coisa, ou, enfim, quando nós não estamos realmente em condições mentais de tomar uma decisão, normalmente tomamos uma má decisão. O cansaço pode ser perigoso. Muito perigoso. A Bíblia Sagrada nos fala que o rei Davi, quem já ouviu falar do rei Davi aí? O rei Davi, numa certa ocasião, pelejava contra os filisteus e pelejava também contra um gigante. E a Bíblia Sagrada nos fala que Davi saiu para pelejar contra o segundo gigante da sua vida. O nome desse gigante era Esbibenob. Tinha dedo sobrando para tudo e quanto é lado, o homem era forte e alto. E a Bíblia Sagrada nos fala, meus irmãos, que Davi começou a pelejar contra o gigante e ele se cansou. Ele já não tinha mais a mesma força de quando ele derrotou o primeiro gigante. Ele se cansou e o gigante começava a prevalecer contra ele. E a Bíblia Sagrada nos fala que havia um rapaz chamado Abisai, filho de Zeruia. Ele se levantou então em socorro a Davi, foi, lutou, derrotou o gigante e matou o gigante. Imagine vocês se Abisai não estivesse lá. O grande rei Davi teria morrido, porque se cansou no meio de uma batalha. Nunca comece nenhum tipo de batalha sem antes fazer os cálculos para ver se você pode chegar até o final. Porque nem sempre você vai ter um Abisai ao seu lado. Você não começa um edifício sem antes calcular. Porque senão você começa e às vezes para no meio, passa vergonha. O cansaço pode matar. Davi calculou mal, achou que ainda tinha todo aquele gás. Eu sempre brinco com o irmão Rivair aqui. Gostaria de ter esse fôlego que o irmão tem. Eu já tive.
5: Na minha juventude eu pregava, já começava já na quinta marcha. E era grito para tudo enquanto é lado. Eu me prefiro hoje, para falar a verdade. Mas eu gritava mesmo e pulava. E, meu Deus, era uma coisa, era um espetáculo. Se eu for tentar fazer isso hoje, no meio da mensagem eu já caio, já não levanto mais. Então eu tenho que saber calcular como é que eu posso pregar. Eu fui pregar numa cidade um dia, e um rapaz que me conhecia desde a década de 80 chegou e falou para as pessoas: mas irmão Leivão, agora parece aqueles crentes sorveterianos. Eu disse: mas não é que eu sou sorveteriano, na verdade é que o tempo passou e eu estou mais idoso agora, né? Eu não tenho mais a mesma força. Então, para que eu possa entrar numa batalha, eu tenho que calcular para ver se eu consigo vencer aquela batalha na força que eu tenho hoje. Porque se eu me cansar no meio da batalha, eu posso cair na batalha. E aí eu posso estar em perigo até de morte. Poderia falar, meus irmãos, também, quando Moisés, ele estava em batalha contra os amalequitas, não é isso? A Bíblia Sagrada nos fala que haviam dois homens que ajudavam Moisés a manter as mãos levantadas. Arão e Ur. E a coisa era assim, o Moisés já não tinha mais a mesma força. Então ele levantava o braço, mas de repente ele cansava. Isso é normal, a gente pode se cansar fisicamente. Então quando o braço dele começava a descer de novo, os amalequitas, ó, começava a ganhar a batalha. Aí arranjaram Arão e Ur para segurar os braços dele para cima. Porque Moisés se cansava. E nós todos podemos nos cansar, tanto fisicamente, como podemos nos cansar também espiritualmente. Como também podemos nos cansar mentalmente. Por isso nós precisamos hoje saber que nós temos um Deus que diz para nós: aquietai-vos. Devemos saber que temos um Deus que nos ajuda a fazer os cálculos para alcançarmos os objetivos da nossa vida. Porque o cansaço nos traz perigo. Cansaço pode nos fazer sofrer derrotas. Cansaço pode nos fazer voltar atrás. Uma das coisas, meus irmãos, que envolve o cansaço físico, cansaço mental, cansaço espiritual, que nos traz falta de esperança. E a Bíblia Sagrada nos fala que a esperança adiada desfalece o coração. Às vezes nós estamos esperando algo já há tanto tempo, e esse algo não acontece. E nós nos cansamos em todas as direções da vida, em todas as esferas do ser. E isso vai afetando a vida física das pessoas, a vida espiritual, mental, e os próprios hormônios, os próprios processos químicos dos nossos corpos começam a se alterar. E é onde as pessoas entram no canal da famosa depressão, do famoso esgotamento. E as pessoas tomam atitudes como um grande homem de Deus tomou. Eu não vou dizer a vocês que o profeta Elias disse: eu vou cometer o suicídio, porque ele não fez isso. Mas ele desistiu de prosseguir, pelo menos. Então Deus foi lá e disse para ele, em outras palavras, é claro, aquietai, ou seja, fica tranquilo, fica calmo. Coma a comida que eu vou te dar. Bebe a bebida que eu vou te dar. Agora pode dormir e descansar. Jezabel não vai te pegar. O rei Acabe não vai te pegar. Eu estou aqui. Aquietai-vos. Tem muito caminho pela frente ainda. Eu vou com você. Quanta gente entra pelo afunilamento da depressão e acaba cometendo suicídio. Nós estamos vendo, meus irmãos, agora com a facilidade da informação, que até muitos pastores têm cometido suicídio. Eu já disse aqui há mais de 15 anos e digo sempre, às vezes eu sou criticado, às vezes eu sou malhado mesmo. Muitas pessoas gostam de malhar esse pastor, não sei porquê. Acho que é porque eu sou bonito. Acho que é isso. Mas eu tenho dito, meus irmãos, que pastor é uma pessoa como qualquer uma outra pessoa e também tem as suas dores. Pastor também tem os seus sofrimentos e as suas tribulações e precisa ser compreendido como qualquer ser humano. Todos nós podemos nos cansar de alguma situação. A Bíblia fala que nós podemos nos cansar até de fazer o bem. A Bíblia fala e não nos cansemos de fazer o bem, porque a seu tempo ceifaremos se não houvermos desfalecido. É o que diz a palavra do Senhor. Não vos canseis de fazer o bem, é o que fala Paulo aos tessalonicenses, aos de Tessalônica, aos de Gálatas também. Nós podemos nos cansar, meus irmãos, até de fazer o bem. Imaginem vocês. E eu não vou dizer a vocês que a gente não tem isso, não põe isso na cabeça às vezes. Quantas vezes a gente fala, não vou mais ajudar ninguém, não. Eu já falei isso muitas vezes. Não vou, não ajudo mais, eu não quero mais ajudar. Não quero mais. A gente faz tanto, as pessoas não consideram, as pessoas viram as costas, as pessoas parece que só procuram a gente quando precisa de alguma coisa. Não quero mais ajudar. Quantas vezes a gente fala isso? Eu já falei tantas vezes. Quem não falou, dá a primeira bibliada. Porque a gente às vezes se cansa de fazer o bem. E a Bíblia está dizendo, não se canse de fazer o bem, porque a seu tempo ceifaremos, se é que não temos desfalecido. A Bíblia Sagrada, meus irmãos, nos fala que é possível até nos cansarmos do próprio Deus. É o que a Bíblia fala. Contudo, não me invocaste, mas se cansaste de mim, é o que está dizendo a palavra de Deus. É possível se cansar de Deus. Deus fala através do profeta Isaías. Você não clama mais a mim. Você se cansou de mim, Jacó. E eu estive, meus irmãos, na Inglaterra, até na época estava lá o pastor Marena, a última vez que eu estive lá. E eu contemplava com tristeza tanta coisa que eu vi ali. E me entristece o coração até hoje ao saber que esse país que foi um berço do evangelismo mundial, eu diria assim, infelizmente vê os seus templos serem transformados em botecos e também em boates. Eu também estive, meus irmãos, na França. E doía o meu coração ao passar por aquela cidade tão bonita, a cidade de Paris, que nós temos igreja ali, e saber que 70% da população daquele país não acredita em Deus da forma que nós acreditamos. E os 30% que dizem que acreditam em alguma coisa, acreditam em Deus como a força e tal, dói o coração. Por que será que isso aconteceu? Porque foram se cansando de Deus. E o cansaço é perigoso. Foram se cansando e se cansando. Ontem eu estava ouvindo o Donald Trump fazer o discurso dele lá, né? Que chama o discurso dele, se chama The State of the Union. O discurso para a União, para o Estado. E eu ouvindo, muitas pessoas falam mal, ele fala muita coisa que não deveria falar, tudo é verdade, mas uma coisa ninguém pode tirar dele. Ele tem lutado, pelo menos no meu modo de entender, para que a fé do povo americano não se desfaleça. A Ainda ontem ele disse que iria fazer cumprir a segunda emenda, que é o direito das pessoas a terem a sua expressão religiosa livre. Não só religiosa, a sua, ter livre direito de se manifestar e de ser livre para fazer, enfim, ele falou principalmente das questões religiosas. Desde 1948, que o governo americano tem meio que um tratado, que Jerusalém deveria ser, então, basicamente reintegrada como a cidade principal para os judeus. E nenhum presidente falou nada. E esse aí que parece que o mundo inteiro está tendo um pavor dele, chegou e disse, não, Jerusalém será a capital de Israel e vou mudar a embaixada americana para lá. E eu fico, meus irmãos, maravilhado ao ouvi-lo dizer essas coisas por uma razão simples. Eu estive evangelizando aquele país 8 anos aproximadamente. E, infelizmente, nós vemos que mesmo um país como os Estados Unidos, que foi basicamente fundamentado em busca, com pessoas buscando liberdade para servir o seu Deus, vou dizer assim, é uma nação que também tem se tornado materialista, tem se tornado humanista, egoísta. E a gente já vê um desprezo total pelos princípios cristãos que basicamente fundamentaram aquela nação. Também estão cansados de Deus. E se cansar de Deus é um perigo enorme para qualquer pessoa, para qualquer nação.

as suas próprias vidas, mas certamente não encontrarão uma base segura. Está cansado de tantas outras coisas. Por exemplo, tem gente cansada de coisas mais simples. Tem gente cansada de ter uma vida muito difícil. Falta dinheiro para as coisas melhores. Falta condições para uma moradia melhor. E tem gente que acha que é político que vai resolver isso. Tem gente cansada de não ter o seu remédio de cada dia. Tem gente cansada de estar aposentada e ganhando um salário que não dá nem para comer. Tem gente cansada de estar doente, de estar enferma, de sofrer dores todos os dias. E as coisas mais profundas, tem gente cansada de perseguições, de lutas, de batalhas, de desertos na vida. Mas a Bíblia Sagrada está dizendo a você hoje: aquietai-vos, fica tranquilo, descansa no Senhor, vinde contemplar as obras do Senhor, é Ele quem faz cessar as guerras até o fim da terra, diz a palavra de Deus. É Ele quem quebra o arco e corta a lança, diz a palavra de Deus. É Ele quem queima os carros com fogo, diz a palavra do Senhor. Aquietai-vos, descansai no Senhor. Quem tem Deus não tem que ficar preocupado, não tem que ficar depressivo, não tem que ficar dizendo não vale a pena continuar. Deus está dizendo ao seu povo: descansai. E sabei que eu sou Deus. Quando Deus diz isso, Ele está dizendo: fiquem tranquilos e fiquem sabendo. Tudo que vai acontecer ou que está acontecendo, sou eu quem estou fazendo, porque eu sou Deus. Eu sou o Senhor. Pode descansar e tirar férias no Senhor. Pode ficar tranquilo, deixa Deus agir na sua vida. Quando você tem Deus, você não tem que se preocupar com amanhã. Relaxa, fica tranquilo. É Deus quem está falando através do escritor. Fica tranquilo, relaxa, faça silêncio, descansa, se desocupe. Eu sou seu Deus, eu sou Deus. Deus falava ao profeta Isaías. No capítulo 40, no versículo 29 ao 31, não vou falar nem tudo, só vou resumir. Ele falava: os jovens se cansarão, se fatigarão, enfim, mas ele fala: aqueles que esperam no Senhor. Aquele que espera no Senhor, este terá suas forças renovadas como a águia. E dizia mais ainda, que ele dá esforço ao cansado, ou seja, ele dá vigor ao cansado. Ele multiplica a força daquele que já não tem mais nenhum vigor. Aqueles que não são de Deus, não têm Deus, mesmo que sejam jovens ou fortes, esses jovens se cansarão e se fatigarão, mas você que espera em mim, eu sou o seu Deus, descansa. Aquietai-vos, diz o Senhor. Aquietai-vos, diz o Deus Todo-Poderoso, único e verdadeiro. Existe, meus irmãos, um dos versículos que eu diria que são clássicos, né? Está lá em Mateus 11:28, que você tem que saber de cor e salteado. Vinde a mim. Esse é um convite. Vinde a mim. Todos os que estão cansados e oprimidos. Você pode estar cansado emocionalmente, fisicamente, espiritualmente. Você pode estar cansado de fazer o bem, cansado até de Deus. Mas se você atendesse esse convite de Jesus Cristo: vinde a mim cansado. Vinde a mim oprimido.

0: vão te aliviar. Vem para cá que eu vou te ensinar a aprender de mim. Primeiro que Jesus está fazendo um convite para todos, não tem acepção de pessoas. Ele não está falando aqui só, vinde a mim americano, vinde a mim inglês ou francês. Ele está falando com todo mundo, é africano, é brasileiro, é latino-americano. Vinde todos os cansados e oprimidos. Eu tenho alívio para as vossas almas. Ele está confirmando essa sentença do versículo 10. Aquietai-vos. Descansem em mim. E sabei que eu sou Deus. Ele está dizendo, eu curo a sua doença. Ele está dizendo, eu arrumo a sua casa. Ele está dizendo, você caído, eu te ponho de pé. Ele está dizendo, você que está em lágrimas, eu enxugo as suas lágrimas. Você que está fraquinho, você que não tem força para nada, Ele está dizendo, eu te levanto com a destra da minha justiça. Esse Deus está convidando você para vir a Ele. E Ele diz, vinde, eu quero ensinar vocês, aprendei de mim, eu sou manso, eu sou humilde de coração. E então vocês poderão encontrar descanso para as vossas almas. Você não pode achar que você vai descansar nos diazepínicos, não é? Ah, irmão Dorival, eu tomo diazepam. Você não vai pensar que você vai descansar nos clonazepínicos, não é? Ah, eu tomo clonazepam, eu tomo Rivotril, eu tomo Lexotan. Pode te ajudar temporariamente. Os médicos ajudam muito. Mas tem um que ajuda você para sempre. Toma uma pastilha de Jesus de manhã, meio-dia, uma da tarde, duas, três, meia-noite. Toma Jesus. Jesus é bom em todas a sua dosagem. Jesus 250 miligramas. Jesus quanto mais melhor. Toma Jesus na sua vida e você vai ver que você vai poder descansar e vai poder ter a tranquilidade. Não tem coisa que mais oprime as pessoas, meus irmãos, do que a criação de uma perspectiva e depois essa perspectiva ser frustrada. Não tem coisa que oprime mais as pessoas do que o medo do enfrentamento da morte e do julgamento final. As pessoas têm medo, meus irmãos, de muita coisa. É por isso que é preciso ter esse Deus que tira de você esse medo. Que tira de você essa expectação de juízo. Você não foi feito para sofrer juízo de Deus. Você foi feito para desfrutar a glória de Deus. Não tem coisa mais gostosa do que você saber que tem um Deus que gosta de você. Tem um Deus que perdoa os seus pecados. Tem um Deus que te levanta e está contigo em todos os momentos da sua vida. Tem um Deus que está contigo mesmo nas piores tribulações. Ele está e estará lá. E não vai te deixar e não vai te abandonar.
1: Bem, Jesus está te chamando. Vem para cá, vem. Não é vem para caixa, não. Vem para cá. Jesus está te chamando. Deixa Ele carregar o seu fardo. O preço já foi pago na cruz do Calvário. O seu sofrimento já foi pago na cruz do Calvário. Deixa Deus te levantar. Deixa Jesus entrar na sua vida. Eu posso garantir a você que você vai vencer todas as suas tribulações. Eu posso garantir a você que a sua vida vai mudar e você não vai precisar ficar tomando esses remédios fortes, mas não. Há tanto tranquilidade que Deus traz quando você tem certeza que Deus vive em você. A tranquilidade que esse Deus traz é algo que não pode ser traduzido em palavras, só em sentimentos que não podem ser traduzidos. Deixa Deus entrar na sua vida, porque Ele ama você, Ele quer você e Ele não vai desistir de você. Deixa Deus entrar na sua casa. Deixa Deus entrar na sua família.
0: E eu só tenho a agradecer a presença de todos vocês aqui. Muito obrigado, meus irmãos. Que Deus os guarde. Muito obrigado e venham todos os dias que vocês puderem. Amém? Deus já curou. Deus já abriu as portas. Deus já está voltando com vocês para as vossas casas. Digam comigo assim, olha. A paz do Senhor Jesus mais uma vez. A paz do Senhor Jesus mais uma vez. A paz do Senhor Jesus. Vão com Deus, prezados irmãos. Muito obrigado pela presença de vocês. Obrigado, senhores pastores, colaboradores, irmãs colaboradoras. Muito obrigado a todos vocês que fazem parte desse movimento de salvação, abençoado e confirmado e também aprovado pelo nosso Deus.
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3: Que a graça e paz do nosso Senhor e Salvador Jesus Cristo transborde em cada coração. Você, internauta e ouvinte, que nos acompanha agora através desta transmissão ao vivo, estamos diretamente dos estúdios, aqui nossa sede mundial, para mais uma oração da meia-noite. Ministério de intercessão, aquele momento de a Igreja de Cristo, aquele momento dos servos do Senhor, de nós nos unirmos em clamor e oração, reconhecendo que Deus é soberano e nós somos totalmente dependentes dele, que não há como nós vivermos sem esta presença, sem esta misericórdia, sem esta graça que sobre nós é derramada dia após dia. Eu sou o Sermão em Cristo, Diácono Matheus Galvão, e tenho a honra de estar com todos vocês para nós fazermos aquele momento de preparação. É importante, antes de entrarmos em oração, nós entendermos o que a oração representa, qual é o poder da oração. Uma oração movida não apenas por palavras bonitas, mas uma oração de um coração que se rende, que se entrega, de uma alma sedenta pela presença de Deus, uma oração que parte de pessoas que verdadeiramente buscam a comunhão, a intimidade com Deus. E nós temos vários relatos nas Escrituras Sagradas que nos revelam sobre isso. Mas antes de eu citar um desses relatos, eu quero te convidar, você querido internauta, você que nos acompanha através das redes sociais, do Instagram, do Facebook, você que está no canal oficial da igreja no YouTube, o primeiro passo é seguir as nossas redes sociais. Você está no Instagram, no Facebook, seguir as nossas páginas e no YouTube se inscrever no canal oficial da igreja para que todo novo conteúdo, toda live, todo podcast, toda programação especial que é preparada para você, você possa receber a notificação. Uma vez que você segue as nossas redes sociais, se inscreve no canal no YouTube, as plataformas vão te informar quando uma nova live, quando um conteúdo for postado, e tudo que a Igreja Deus e Amor, ela coloca nas suas redes sociais, é com o intuito de trazer a você o conhecimento, fortalecer a sua fé e também edificar a sua vida e trazer aquele conteúdo importantíssimo que é as Escrituras Sagradas. Baseado nas Escrituras Sagradas, assim a igreja tem este comprometimento em trazer conteúdos preparados para que a sua vida seja edificada. Então é importante, primeiro passo, seguir as nossas redes sociais, se inscrever no canal oficial da igreja no YouTube e ativar as notificações. O segundo passo é você agora curtir, sim, esta publicação, esta live, você deixar o joinha e compartilhar. Você vai comentar também, muitas pessoas agora já compartilhando, comentando, deixando seus pedidos de oração, então é importante você curtir, comentar e compartilhar esta transmissão. Uma vez que você faz este papel de divulgador do Evangelho de Cristo, porque através do seu compartilhamento, este homem, esta mulher que estão nas redes sociais, que estão no YouTube, ali serão notificados, receberão este conteúdo. Não apenas irão ser abençoados por esta oração, mas Deus irá mover o coração deles e eles irão acessar os outros conteúdos, irão assistir os cultos que foram transmitidos, receberão ali o fortalecimento e o despertamento da parte de Deus. E isso será algo benéfico. Isso trará para eles algo que irá gerar no coração deles o desejo por estar mais perto de Deus. Então, é importante o seu papel de divulgador, de propagador desta mensagem do Evangelho de Cristo, desta oportunidade. Muitas pessoas necessitadas por oração, você conhece. Sim, aquele seu amigo, aquele seu vizinho, aquele seu colega de trabalho, da faculdade, que precisa receber a oração da igreja, precisa receber o Espírito Santo. Eles estão fracos, você percebeu que eles estão enfrentando momentos difíceis? Compartilhe com eles, envie para o máximo possível de pessoas, seus familiares, envie para que eles possam ser alcançados pelo clamor, pela intercessão. Daqui a pouquinho, a evangelista Maria Lorena orando por todos nós e também nós clamaremos a Deus juntos. Nos uniremos à serva do Senhor para nós apresentarmos a Deus, não apenas a nossa vida, mas a vida dos nossos amigos. Olha o que diz a palavra de Deus. No livro de Jó, capítulo de número 42, no verso de número 10, diz assim: E o Senhor virou o cativeiro de Jó quando este orava pelos seus amigos. Olha o poder da intercessão. Enquanto Jó apresentava os amigos que estavam precisando da misericórdia de Deus sobre a vida dele, você que conhece o texto e a história sabe, esses amigos que até mesmo se levantaram para falar contra Jó, diante da situação que ele estava vivendo, mas Jó entendeu que precisava orar pela vida deles. Ele apresenta ao Senhor pedindo misericórdia para que o Senhor os perdoasse, para que o Senhor tivesse compaixão deles, para que o Senhor não pesasse a mão, para que o Senhor viesse perdoá-los diante das ofensas, diante dos erros que cometeram. E assim, Deus, vendo a intenção e a sinceridade de Jó, enquanto este orava pelos seus amigos, o Senhor mudou o cativeiro de Jó. Jó entendeu o poder da intercessão. Assim também você é convidado a interceder, não apenas pelas suas causas, porque eu tenho a certeza que você precisa de um milagre da parte de Deus, precisa de uma providência, de uma bênção, mas você também irá clamar nesta oração pelo seu amigo, pelo seu familiar, por aquela pessoa que você sabe que precisa da misericórdia de Deus, precisa do perdão, precisa ser transformado, precisa ser liberto, precisa ser curado. Você irá interceder por eles. E este é o papel do Ministério de Intercessão da Igreja Pentecostal Deus e Amor. Interceder é orar pelos outros, aqueles desconhecidos, aqueles que você nunca viu na vida, mas você irá apresentá-los diante de Deus. Você irá apresentar a vida deles nas mãos do Senhor, para que eles venham ser abençoados também. Deus te abençoará. Deus te usará como instrumento. Deus trará sobre você da vitória, da providência, do milagre. Então é isso. Nós vamos clamar ao Senhor juntos. Nós intercederemos pela vida das pessoas. Muitas pessoas necessitadas. Nós sabemos a realidade em que vivemos. Muitas vidas precisando do milagre de Deus. Pessoas que precisam ser libertas dos vícios, dos males, do poder do pecado. Estão acorrentadas, estão presas, oprimidas. O inimigo está tirando a paz, o inimigo está tirando a tranquilidade, está destruindo os sonhos, está destruindo os projetos, está destruindo as famílias dessas pessoas, e elas não entenderam que precisam clamar a Deus, mas você irá clamar a Deus por elas. E o que isso tem a ver com você? Muitas vezes algumas pessoas se questionam, mas por que que eu tenho que clamar por essas pessoas que eu nem conheço? Porque faz parte dos intercessores clamarem pelas vidas necessitadas. Uma vez que você ora por uma pessoa que está num momento como esse, você está dizendo a Deus que assim como você recebeu desta graça, você deseja que ela também receba. Que ela compartilhe da mesma alegria que você compartilha. Que ela seja abençoada e sinta a paz que você sente hoje. Então, você irá clamar e apresentar esta vida e Deus irá alcançá-la e também irá operar o milagre que você tanto precisa. É o Ministério de Intercessão da Igreja Pentecostal Deus e Amor. É a Igreja de Cristo que se une agora. Te convido agora, se reúna na família, convide os amigos, junte todo mundo na sala. Vamos clamar a Deus, vamos apresentar ao Senhor as nossas sim causas, a nossa vida, a nossa família, os nossos amigos e também os desconhecidos, perto e longe, para que o Senhor os alcance e o nome do Senhor seja glorificado. Porque o desejo do nosso coração é esse, que este evangelho de amor, que esta mensagem de paz, que esta graça que sobre nós foi derramada, seja derramada sobre eles também. Evangelista Maria Lorena, daqui a alguns segundos, orando conosco, e você já deixa o seu pedido de oração, ouvinte, participe conosco, acesse o canal no YouTube, ore conosco e deixe Deus falar ao seu coração. Chegou o momento, 0 horas, vamos clamar com o evangelista Maria Lorena.
4: Saudar os ouvintes e casa com a gloriosa paz do Senhor Jesus. Estamos mais uma madrugada de joelhos dobrados orando por você. Não esqueça que Deus te ama e nós também te amamos. A Igreja Deus de Amor está preocupado com a tua vida espiritual. Se você não tem mais força para orar, para clamar ao Senhor, temos uma palavra do Senhor para ti aqui hoje. Ouve isso, vós todos os povos, inclinai os ouvidos todos os moradores do mundo, quer humildes, quer grande, tanto ricos como pobres. Deus ouvirá o teu gemido quando não tem palavra. As tuas lágrimas falam mais que mil palavras. Creia que Deus está te ouvindo em nome de Jesus. Oramos ao Senhor. Senhor, meu Deus e meu Pai, em nome de Jesus entramos na tua presença para suplicar a tua misericórdia, o perdão dos nossos pecados. Pai, reconhecemos perante o teu trono que somos falhos, miseráveis e pecadores. Pai, estenda tuas mãos, meu Deus, lava com teu precioso sangue, dai-nos, Senhor, uma mente pura, passa teu sangue sobre o nosso coração, purifica-nos de todo pecado, meu Pai, de todo orgulho, de toda vanglória, meu Deus, limpa nosso interior, meu Pai. Cremos, Senhor, na tua misericórdia, reconhecemos, meu Deus, a carência do teu amor, da tua misericórdia. Ai de nós se não fosse, Senhor, a tua infinita compaixão, meu Pai. Aqui estamos perante o teu trono, Senhor, suplicando, Pai, pela tua grandeza, pela tua presença, pelo teu grande amor. Pai, estenda tuas mãos ensanguentadas sobre aquele joelho dobrado perante o teu trono, derramando as suas lágrimas, Senhor. Tu conhece cada gemido, tu conheces, Senhor, perante a tua presença. Nada, nada, nada te é oculto, meu Pai. Tu conheces o ser humano por dentro e por fora.

arranca esta vanglória, meu Deus, quanto Senhor Jesus, que já não sente a necessidade de se humilhar e buscar a tua face. Pai, no passado ele orava, ele chorava, ele gritava por misericórdia, mas o coração se endureceu. Hoje ele não tira mais 5 minutos para orar e clamar pelo teu nome, mas aqui estamos perante o teu trono para orar por este ouvinte que abandonou o teu caminho. Pai, lembra, Senhor Jesus, quando ele orava, ele sentia o fogo da tua presença. Ele sentia as lágrimas banhando o seu rosto. Pai, mas por algum motivo, ele abandonou a igreja, ele abandonou a fé, meu Pai, e hoje ele está caído, ele está triste, abatido, Pai. Quantos que chegam a dizer para mim, não tem mais jeito. Pai, a tua palavra, ela me garante de uma forma tão clara e tão linda, ainda que não...

e deixa nós como alvo, Senhor, como a neve. Pai, abençoa este ouvinte de casa, fala com ele hoje, meu Pai, para ele retornar para teu rebanho, para ele voltar para tua casa. Senhor, eu creio no perdão dos nossos pecados, eu creio na tua misericórdia. Vai derramando a tua graça soberana agora, fortaleça aquela pobre alma, Senhor, fortaleça aquele católico, meu Pai, em nome de Jesus Cristo, alcança, Senhor, a família católica, alcança os budistas, meu Pai, alcança aquele que não tem um crédito religioso, alcança aquelas almas agora, Senhor, lembra no teu grande amor, meu Pai.

tuas mãos agora, sobre aquela alminha caída, sofrida, meu Pai. Aquela alma, meu Deus, que já perdeu a esperança de um amanhecer bonito, de um amanhecer melhor, meu Pai. Lembra da tua misericórdia, Pai, faça com que o sol da justiça retorne a brilhar sobre aquela vida. Ah, Senhor, rica o labatuni, rica o lamaciclama. Como é lindo ver alguém voltar para teus braços. Como é lindo ver aquela ovelha regressar. Como é lindo ver ele, meu Pai, com as mãos levantadas, voltando para o seu lar, voltando para a tua casa, meu Pai. Em nome de Jesus, meu Deus, vai derramando o teu Santo Espírito, meu Pai. Alcança aquela ovelha ferida, aquela ovelha sem esperança, meu Pai. Eu reconheço perante o teu trono que não há um justo sequer, meu Pai. Não há um que não peca, não há um, Senhor. Todos nós somos falhos, pequeninos, carentes da tua misericórdia, do teu grande amor. Em nome de Jesus, alcança agora aquela alma sofrida naquele leito de dor. Pai, o médico já falou para ele que é questão de horas para a partida. Quem sabe aquela alma está em grande desespero, não tem certeza da salvação. É um momento que o inimigo luta muito, meu Deus, Senhor, para aquela alma se entregar, meu Pai. Mas em nome de Jesus Cristo, em nome do Senhor, agora seja repreendido aquela dúvida, Pai. Senhor, repreenda pelo poder da tua palavra, repreenda esse espírito da morte, repreenda essa aflição, repreenda essa angústia da morte, em nome de Jesus Cristo, caia por terra pelo poder da tua palavra, pelo poder do teu sangue, meu Pai. Estenda tuas mãos, alcança, Senhor, de saúde, levanta ele, Pai, daquele leito, daquele vale, meu Deus, levanta pelo poder da tua palavra, levanta pelo poder que é no teu sangue, Jesus querido, lança por terra, meu Pai, e dê saúde, restaura, meu Pai, tira aquela pessoa daquele coma, tira pelo poder do teu sangue, Pai, eu creio que tu és socorro, bem presente na hora da angústia.

Oh, meu Deus, amanhecer cantando hinos de vitória, Senhor, amanhecer agradecendo pelo novo dia, Pai, como é lindo, meu Deus, poder levantar de um leito de descanso e dizer graças, Senhor, pela noite, graças pelo amanhecer de mais um dia. Ajuda-nos a ser gratos, meu Pai, e ensina gratidão em nossos corações, e ensina-nos a amar a vida, meu Pai, e ensina-nos a ser grato pelo ar que respiramos, e ensina-nos a agradecer, meu Pai, pelas vistas, pela visão, meu Pai. Quantos que enxergam, mas são cegos espiritual. Pai, abra, Senhor, a visão dessa pessoa. Vai de encontro agora, meu Deus. Pai, em nome de Jesus, Senhor, restaura a visão espiritual. Pai, ajuda-nos a ser grato, meu Deus, por tudo que o Senhor nos concede, pelo corpo físico, pelas mãos que trabalhamos, pelos pés que caminhamos, meu Pai. Quantos que têm não caminham, meu Pai. Quantos que queriam ter mãos para trabalhar e não tem. Por isso nós te louvamos, Senhor. Lembra da tua misericórdia. Perdoa a nossa ingratidão perante o teu trono. Perdoa a nossa murmuração, meu Pai. Muitas vezes, Senhor, nós te entristecemos. Pai, chega a noite, já falamos, estou cansado. Quantos que queriam ter trabalhado e não tem trabalho. Pai, perdoa a nossa ingratidão, perdoa a nossa murmuração, meu Pai. Eu te louvo pelo cansaço, eu te louvo pelo trabalho, eu te louvo pela minha querida família, eu te louvo pela saúde dos meus irmãos, das minhas irmãs. Pai, eu te louvo pela vida da nossa presidente, a irmã Irene Miranda, meu Pai. Eu te louvo, Jesus querido. Eu te dou graça pela vida da tua serva. É tão lindo ver ela em nosso meio, meu Pai. Eu te louvo pela vice-presidente, a cantora Débora Miranda, Pai. Eu te louvo pelo sino a qual ela te adora. Eu te louvo pelas mensagens a qual ela prega. Eu te louvo pela vida do pastor Lorival de Almeida. Olha que coisa linda, meu Pai, ver eles na tua casa, Senhor, te adorando, Senhor, te glorificando, meu Pai. Eu te louvo pela vida do presbítero Davi, Jesus querido neto. Pai, abençoa ele, a sua querida esposa, abençoa seu Cecilinho. Olha que coisa linda, uma família tão jovem, mas na tua casa, na tua presença, Senhor. Eu quero te louvar pela vida do pastor Milton, a esposa, Senhor, os filhos, gêneros, neto. Eu te louvo pela vida do pastor Marcos, a sua esposa. Quero te louvar pela vida do pastor Osmar Antônio, pela sua querida família, Pai. Eu te louvo pela vida do pastor Beata, Senhor, a sua querida esposa, seus filhos. Eu te louvo pela vida do pastor Jé,
libere a sua querida família. Te louvo pela vida do pastor Wilson, a família, pela vida da Maria José, meu pai. Eu te louvo pela diretoria da Fundação Reviver, meu pai. Olha que coisa linda, meu Deus. Aquela rede alcançando famílias, aquela rede alcançando vidas necessitadas. Eu te louvo pela vida do pastor Júnior Rúbio, pela vida do pastor Luiz Rúbio, meu pai e a família. Eu te louvo pela vida da família Rúbio, Senhor, por todas as famílias da terra, pela vida do pastor Humberto Ramos, meu pai, pela vida do pastor Antônio, Jesus querido, por cada pastor, pela vida, pai querido, de cada pastor que trabalha, Senhor, quanto esforço, quantas almas que eles resgataram e continuam resgatando. Pela vida dos trabalhadores da tua igreja, Pai, estenda tuas mãos ensanguentadas, Jesus querido. Só temo que te agradecer, meu Pai, pela vida de cada presbítero, pela vida de cada diácono, meu Pai. Os trabalhadores da tua casa, Senhor. Aquele que dirige aquela igrejinha lá distante no sertão. Às vezes só tem um membro, dois membros, três membros, não importa. Mas ali está ele trabalhando na tua obra. Ali está ele pelejando. Meu Pai, alcança esses pastores agora, alcança pela tua misericórdia, Pai, alcança essas almas sofridas, derrama sobre eles a tua graça, a tua unção poderosa. Renova eles a cada manhã, meu Pai. Renova e derrama a tua graça soberana. Vai abençoando aquela igrejinha, Pai. Traga mais um, acrescenta mais uma ovelhinha. Acrescenta teu rebanho a cada manhã, meu Pai. Acrescenta, Senhor, a igreja, Deus e amor, meu Pai. Acrescenta rebanhos, tu riclama. Riclama, tu riclama. Riclama, tu riclama. Riclama, riclama. Pai, abraça aquele diácono, Senhor. Abraça aquele presbítero, Pai. Abraça aquela ovelha do teu rebanho, meu Pai. Abraça aquela alma ferida, Senhor. Abraça os que estão caídos, meu Pai. Restaura pelo poder. Poder do teu sangue, restaura pelo poder da tua palavra, restaura, Senhor, é para a tua glória. Alcança aquela vida que está ali no leito, Pai. Vai de encontro, meu Deus, quantos que estão no leito de dor, no Erasmo Guedes, no Hospital do Câncer. No vale da sombra da morte, meu Pai. Quantos que estão ali, Senhor, com uma dor tão grande que nem a morfina consegue acalmar. Mas a tua palavra, ela é tão clara
me revela, Senhor, que Tu és Deus que nos sara. Tu és Deus que levou sobre si todas nossas dores. O Senhor fala na Sua palavra, e eu creio no poder desta palavra. Seja repreendido todo câncer, seja repreendido toda enfermidade. É no nome de Jesus Cristo que repreendemos agora esse câncer. É no poderoso nome do Senhor Jesus. Saia, saia, saia todo tumor na cabeça, todo tumor na garganta, na laringe, na faringe, todo tumor maligno agora, no esôfago, no pulmão, no coração. Saia, saia, saia toda a enfermidade. O Senhor te repreenda agora. Pai, vai desentupindo as veias, o coração. Pai, toca no esôfago, toca na bilis, na vesícula, meu Pai. Toca no fígado, meu Deus, vai restaurando nosso organismo, restaura o organismo das pessoas. Pai, estenda as tuas mãos, Senhor, sobre o estômago, o intestino, meu Pai. Ah, como é gostoso, meu Deus, saber que o alimento faz bem para a saúde. Quantos que não conseguem se alimentar? Pai, mas eu te peço no nome de Jesus, repreenda esse câncer no estômago, repreenda esse câncer no intestino.

tú. Ah, Señor, da salud y rica la mató ni rica la masí. 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Reprenda toda inflexão pelo poder da tua palavra. Reprenda, Pai querido, toca nesse útero, Senhor. Toca nas trombas, na próstata, na bexiga, no canal, Jesus querido. Reprenda toda a inflexão na medula óssea, meu Pai. Toca no mais profundo para a tua glória. Toca nos ossos, na pele, no sangue, meu Pai. Toca na coluna, vai queimando toda a hérnia no disco da coluna, meu Pai. Estenda tuas mãos e dê saúde. Pai, vai queimando aquele glaucoma, aquela catarata. Repreenda toda a surdez pelo poder que há na tua palavra, Senhor. Eu creio na tua misericórdia. Eu creio no teu grande amor, meu Pai. Eu creio que

lembrando de um grande amor, meu Pai. Vai derramando, Senhor, essa graça, Senhor. Vai derramando esse poder sobrenatural. Pai, eu creio na restauração. Pai, aquela criancinha que chora com tanta dor, meu Pai. Ah, Senhor, ela não sabe falar, mas o Senhor conhece o choro de cada criança. O Senhor conhece a cólica intestinal. O Senhor conhece e sabe aonde está a dor. Pai, alcança aquele pequenino agora no seu leito, aquela mãe desesperada, correndo de um lado para outro, sem saber o que fazer, meu Pai. Repreenda a epilepsia, meu Pai. Em nome de Jesus, vai queimando toda a epilepsia agora, Pai. Repreenda essa maldição do meio da família. Repreenda toda

palavra. Repreenda esse demônio que oprime esta família, que tira as madrugadas de descanso. Essa insônia agora seja repreendido pelo nome de Jesus Cristo. Passa teu sangue sobre aquele leito. Repreenda esse demônio, meu Pai. A tua palavra me revela que o anjo do Senhor se acampa ao redor de quem o teme e o livra de todo mal, meu Deus. Eu creio, rica lamaciri clama. Eu creio que esse ouvinte de casa, Senhor, vai se alegrar pelo descanso, vai te agradecer, meu Pai. É tão maravilhoso, meu Deus, quando nós despertamos com o corpo descansado, com uma noite cheia de alegria, de descanso. Como é lindo, meu Pai. Ah, Senhor, dá a eles a vitória agora. Repreenda toda a enfermidade. Pai, a tua palavra me revela que enquanto descansamos, o Senhor examina o nosso rim. O Senhor examina a intenção do nosso coração. Que coisa maravilhosa, meu Pai, saber que nós nunca estamos só, que o Senhor sempre está conosco em todo momento da nossa vida, no momento das lágrimas. O Senhor me revela que o Senhor seca nossas lágrimas. Pai, seca as lágrimas deste ouvinte que chora, seca as lágrimas desta mãezinha. Pai, que o filho foi embora, meu Deus, e nunca mais deu notícia. Pai, toca no coração daquele filho para ele regressar para casa, para ele se humilhar e pedir perdão, meu Pai. Como pode um filho abandonar uma mãe que criou com tanto amor, tanto carinho, madrugadas embalando o filho? Pai, agora o filho cresceu, já tem a sua independência. Abandona aquele pai, aquela mãe que trabalharam tanto para criar, meu Pai. Coloca amor em nossos corações, meu Deus. Ensina-nos a amar, meu Pai. Ensina-nos a perdoar aquele que nos ofende. Ensina-nos a perdoar os que nos desprezam, meu Pai. Ensina por amor do teu nome, meu Pai. Abençoa aquele filho. Ah, que coisa linda quando a mãe ouvir a voz dele mais uma vez chamando: mãe, eu cheguei. Toca no coração agora, repreenda a dureza do nosso coração, repreenda, Pai, pelo poder da tua palavra. Ensina-nos a ser mais humilde, ensina-nos a reconhecer as nossas fraquezas. Pai, não deixa-nos olhar o defeito de ninguém, ajuda-nos a corrigir o nosso zero, ajuda-nos a olhar para dentro de nós, meu Pai, reconhecermos que somos pó, mas que o Senhor é soberano. Derrama a tua graça, Senhor, derrama teu poder, meu Pai, derrama a tua graça soberana, derrama pelo poder da tua palavra.
palavra. Eu já estou sentindo a tua graça. Abraça as almas, Senhor. Abraça pela tua misericórdia. Abraça aquele ouvinte que chora. Abraça tu, Niriclama, Siriclama. Pai, ensina-nos, Senhor, amar aquela alminha caída, aquela alma sofrida, meu Pai. Lembra daquela alma, Senhor. Abraça aquela alma, tu, Niriclama, Siriclama. Ariclama, tu, Niriclama, Siriclama. Pai, abençoa aqueles que estão de joelhinho dobrado, clamando pelo teu nome, suplicando a tua misericórdia, meu Pai. Em nome de Jesus, eu te agradeço pela igreja, Deus e amor, meu Pai. Eu te agradeço pela aliança que o Senhor tem com esse lindo ministério, meu Pai. Eu te agradeço pela vida de cada um, meu Pai. Eu te louvo pelos projetos criados pelo teu querido Espírito Santo. Eu te louvo, Pai, pelas criancinhas, pelo pequeno Galileu, pelas tias, meu Pai. Eu te louvo por cada adolescente, Senhor. Traga os adolescentes para tua casa. Senhor, ajuda as maestras, meu Pai. Dá sabedoria para tua filha, meu Pai. Criarem projetos para chamar atenção dos adolescentes. Eu te louvo pelos corais, Senhor. Abençoa cada um que louva teu nome, pelas orquestras, pelas bandas. Olha que coisa mais linda, Pai, por cada cantor, por cada adoradora da vossa libertação, Senhor. Usa elas no louvor, meu Pai. Engrandeça teu grande nome, meu Pai. Em nome de Jesus eu te dou graça. Graças, graças por cada hino de adoração. Pai, estenda tuas mãos, abençoa de uma maneira especial o ministério do louvor, meu Pai. Não é para quem quer, mas é para quem o Senhor concede. Pai, eu te louvo por cada mensagem pregada, por cada alma alcançada na igreja pentecostal, Deus e amor, meu Pai. Abençoa que haja um grande crescimento ainda este ano. Pai, que coisa mais linda, meu Deus, é ver a diretoria empenhada. Pai, é tão lindo ver eles, meu Deus, levantando projetos novos. Alcança agora a diretoria, Pai. Alcança teu cílio e a tua cília, que haja multiplicação de bênçãos, Senhor. Restaura o projeto Neemias, meu Pai. Restaura, Senhor, aquele projeto Eu e Mais Um. Pai, é tão lindo ver esses projetos, Pai. Alcança o PEMU, Senhor. Alcança o grupo de evangelismo. Alcança, Senhor, levanta para a tua glória. Estenda as tuas mãos, abençoa, meu Pai.
derrama sobre eles o teu poder imensurável. Senhor, estenda as tuas mãos, o projeto Água para o Sertão, meu Pai. Alcança mesmo cada poço, Senhor, cada copinho d'água, meu Pai. Abençoa, meu Deus, de uma maneira especial. Olha que coisa mais linda, meu Pai. A água enjorando naquelas casinhas. Pai, derrama a tua graça sobre os trabalhadores na Fundação Reviver, meu Pai. Abençoa, meu Pai, a irmã Regiane, na Fundação Help, Deus de Amor. Olha que coisa mais linda, Pai, derrama sobre eles a tua graça, Senhor. Recompensa aqueles que ajudam a tua obra. Recompensa cada dizimista. Recompensa cada ofertante. Recompensa aquelas almas, Senhor. Recompensa para a tua glória, meu Pai. Abençoa cada culto anunciado. Pai, envia as almas para a tua glória. Abençoa agora de uma maneira especial cada concentração anunciada na igreja, Deus de Amor. Pai, envia as almas, Senhor. É o Senhor que convence as almas. Poderoso Espírito Santo de Deus, traga aquele usuário de droga, traga aquele traficante, aquela alma perdida, convença aquela prostituta, meu Pai, convença aquele ladrão, Senhor, liberta ele da escravidão, meu Pai, liberta ele pelo poder da tua palavra, liberta aquela prostituta, meu Pai, faça dela uma mãe de família, Senhor, que ela seja alcançada naquela encruzilhada neste momento, livra eles da morte, meu Pai, livra da emboscada do inimigo, livra pelo poder que há no sangue, repreenda a morte, Pai,

cruz. Senhor, estenda tuas mãos, meu Pai, na vida para a tua glória, meu Deus. Oh, reclama, reclama, reclama, tu me reclama, reclama, reclama, tu me reclama, sim. Ah, Senhor, que como é lindo, meu Pai, sentir o teu abraço, sentir o gozo na tua presença, Jesus querido. Abençoa a concentração da fundação Agosto Verde ali em São Paulo, meu Pai, que seja um dia marcado. Cante nossas vidas, Senhor, toca no coração, meu Pai, de cada um que virá prestar um culto, trazer a sua ajuda financeira, ou trazer alimento, roupa, meu Pai, que eles não venham de mão vazia, meu Pai, que eles

essa mocidade. Levanta o jovem, Pai. Levanta o regenere. Acrescenta a mocidade, meu Pai. Todos os grupos jovens, Senhor, sejam alcançados por Ti, meu Pai. Senhor, estenda as Tuas mãos, Senhor. Abençoa cada jovem. Abençoa para a Tua glória. Usa o presbítero Davi Neto, meu Pai. Fortaleça aquele jovem, Jesus querido. Fortaleça a família Miranda, meu Pai. Alcança todos eles para a Tua glória. Derrama a Tua graça soberana. Pai, eu creio, vai de encontro do Diego, Senhor, que se preocupa tanto, meu Pai, com as locuções. Que coisa linda, que talento maravilhoso, meu Pai. O André, Senhor, vai de encontro do Teu filho, Pai. Senhor, ele não se cansa de trabalhar. Isso é tão bom, é tão lindo ver os jovens preocupados com o bem-estar da Tua obra. Pai, abençoa todos os netos da irmã Irini, as netas, Jesus querido. Alcança esta família. Pai, repreenda a fúria do diabo. Repreenda toda seta, repreenda as calúnias, repreenda, Pai, pelo poder que há no Teu sangue. Eu creio que o Senhor é poderoso para abençoar a igreja, Deus de amor, meu Pai. Como é lindo ver a Tua obra crescendo a cada dia mais, Senhor. Quanto mais ela crescer, mais antes será a Tua volta. Prepara a Tua igreja, meu Pai. Prepara Teu cílio e a Tua cília. Pai, já não é hora, reclama, se reclama de nós, meu Deus, olhar para as coisas deste mundo. É tempo de nós olhar para o alvo, que é o céu. É tempo de nós levantar a nossa cabeça, arrancar as almas da profundeza, arrancar as almas, Senhor, da mão do nosso adversário. É tempo de avançarmos na batalha, Pai. Levanta homens e mulheres que tem preocupação com o Teu reino, Pai, que se preocupa em ganhar a alma, Jesus querido. Levanta homens e mulheres com visão do céu, Senhor. Derrama a Tua graça maravilhosa.

casa, Pai. Vai abençoando pelo poder da Tua palavra. Abençoa, Jesus querido, o governo no Brasil e no mundo, Pai. Abençoa as autoridades militares. Abençoa as autoridades civil e eclesiástica. Abençoa os juízes, os advogados. Pai, abençoa o policiamento.

seu próximo que ele nem conhece, meu Pai. Guarda, guarda, guarda pela tua misericórdia. Abençoa a grande Ásia, Senhor. Vai derramando a tua graça soberana. Pai, alcança o país do Japão. Alcança o país de Filipinas. Alcança, Senhor, a Coreia do Norte, a Coreia do Sul. Alcança a grande Índia, o país do Nepal. Alcança a grande Ásia. Repreenda a fúria do adversário. Repreenda pelo poder da tua palavra. Pai, alcança a China vermelha, liberta nossos irmãos que estão presos por anunciar a tua santa palavra. Pai, a tua palavra me revela que enquanto Maria e a igreja oravam, o Senhor libertou a Pedro da prisão. Aqui estamos orando agora pelos nossos irmãos, pelos missionários que estão presos na Coreia do Norte, na China Vermelha, no Afeganistão, no Paquistão, na Arábia. Pai, alcança nossos irmãos, Senhor, na Hungria, meu Pai. Vai de encontro do Oriente Médio, da Oceania. Abençoa Israel, meu Pai. Lembra do teu grande amor, meu Pai. Vai derramando a tua graça soberana. Alcança a grande Europa, meu Pai. Aonde tiver, meu Deus, uma igreja, Deus e amor, em todos os países na Europa. Alcança teu cílio e a tua cília. Alcança, abençoa, Pai, levanta, meu Deus, derrama sobre a Europa a tua graça. Alcança o país do Haiti, Jesus querido. Repreenda todo levante do inimigo contra a tua igreja no país do Haiti. Vai derramando a tua graça, usa teu cílio, usa tua cília, meu Pai. Alcança, reclama, tune, reclama, se reclama. Liberta o país do Haiti, meu Pai. Liberta pelo poder da tua palavra. Alcança a grande África, Jesus querido, as milhares e milhares de almas, Senhor. Lembra da grande África, meu Pai. Abençoa nossos irmãos para a tua glória. Abençoa a América Central. Senhor Jesus, a depravação é tão terrível, meu Deus. Lembra da tua misericórdia, meu Pai. Alcança o país do Canadá. Alcança, Senhor, a América Central. Alcança pelo poder da tua palavra. Derrama tua graça sobre Estados Unidos, sobre o país do México, Pai. Porto Rico, meu Deus, vai derramando a tua graça. Senhor, salva essas nações. Salva, Senhor, é para a tua glória. Alcança agora a América do Norte. Vai de encontro da tuas igrejas, Pai. Vai derramando a tua graça soberana, que cada país, América do Norte, seja alcançada pela tua misericórdia. Pai, alcança a América do Sul, meu Pai. Lembra do teu grande
de amor, meu Deus. Alcanço o país, Uruguai, Argentina, Paraguai, o Brasil, Senhor. Alcança a Bolívia, meu Pai. Alcança o Peru, meu Deus. O Panamá, são tantos países, Jesus querido. Senhor, estenda as tuas mãos, meu Pai, sobre nossos irmãos na Colômbia, meu Deus. Vai derramando a tua graça soberana. Vai abençoando teus filhos, a tua filha. Abençoa a membresia da tua igreja. Alcança cada membro para a tua glória. Derrama a tua graça, Senhor. Aonde tiver alguém, meu Pai, pensando em desistir, Senhor, sustenta para a tua glória. Renova a fé daquele ouvinte agora. Restaura, Senhor. É para a tua glória, meu Pai. Vai derramando o teu poder soberano. Vai derramando a tua graça. Tu me reclama, se reclama. Reclama, tu me reclama, se reclama. Pai, alcança a tua igreja os processos, Senhor. Repreenda esse levante do inimigo. Pai, em nome de Jesus Cristo, não permita, meu Pai, repreenda pelo poder da tua palavra. Eu creio no teu grande amor, meu Pai. Estenda as tuas mãos, Senhor, supra a necessidade da tua obra, alcança para a tua glória, abençoa aquele dizimista fiel, abençoa aquele ofertante que tem prazer de trazer os contatos. Tanto amor, meu Pai, de trazer a sua oferta alçada. Senhor, abençoa agora de uma maneira especial. Abençoa aquele jovem que trabalha na administração, ali nos escritórios, meu Pai. A portaria alcança teu filho na entrada da igreja, meu Pai. Ele cuida da tua casa, meu Pai. Abençoa, Senhor, aquela obreira que vela pelo cuidado da limpeza da igreja. Abençoa aquele obreiro, meu Pai. Alcança, Senhor, de uma maneira especial. Vai derramando sobre eles a tua graça, teu poder. Abençoa, meu Pai, as irmãs que cuidam do tesouro da tua casa. Senhor, abençoa as conselheiras, abençoa os conselheiros, Jesus querido. Alcança, abençoa, meu Pai. Senhor, é tão lindo, meu Deus, ver a tua igreja numa

que cuidam e que velam pela limpeza da tua casa. Derrama a tua graça soberana, derrama teu poder, meu Pai. Abençoa os técnicos, a locução, Senhor. Abençoa teu filho que trabalha incansavelmente levando a tua palavra. Muitas vezes ele não prega num púlpito, mas ele prega, Senhor, na locução. Ele fala do teu amor, quantas almas que ele alcança na sua simplicidade, falando da tua grandeza, falando do teu poder, meu Pai. Recompensa teu filho, recompensa tua filha, Pai, em nome de Jesus, Senhor, que todos sejam alcançados pelo poder da tua palavra, meu Pai. Estenda as tuas mãos, Senhor. Eu vejo alguém chorando, meu Pai, com o joelhinho dobrado e clamando por misericórdia. Alcança aquela família que não tem um pão de cada dia, aquela mãe que está chorando, pedindo ajuda lá do alto, Senhor. Eu creio, rica lama tuni, rica lama. Derrama a tua graça soberana, meu Pai. Lembra, Senhor Jesus, tu és o socorro bem presente. Senhor, tu sustentou a Elias, meu Pai. O Senhor manteve o pão e a carne, meu Pai. O Senhor o sustentou-lhe. Senhor, eu creio que

necessidade. Envie o alimento, meu Deus, e confirma tua vitória, Pai. Abençoa teu filho, abençoa tua filha, Pai. Abençoa, Senhor, a vida de cada um, Pai. E confirma teu grande milagre, Senhor. Surpreenda, meu Pai, a necessidade daquele que não tem onde reclinar a cabeça, meu Pai. Lembra do teu grande amor, meu Deus. Pai, ouça a voz de uma criança que chora debaixo de viaduto, Senhor. Olha a necessidade daquela

0: te agradecemos pela tua resposta, Pai. Em nome de Jesus. Amém. Amém. Ouvinte de casa, você que orou conosco, derramou lágrimas, você que reconheceu a necessidade de voltar para a casa do Pai, a igreja está com saudades de ti, a igreja te ama, esqueça o teu passado, o Senhor vai restaurar a tua vida. Volta para a casa do Pai. Volta para a igreja. Deixa tudo para trás. Se tem direito de abraçar novamente a salvação, aceita Jesus. Você que desviou do caminho do Senhor, volta hoje, esta madrugada. Deus não tem prazer no teu sofrimento. Deus não tem prazer na tua dor, na tua angústia. Ele te ama e a igreja, Deus e amor, também te ama. A nossa presidente, a irmã Irene Miranda, ela terá prazer em orar por ti, em ver você descendo as águas. Toda a diretoria terá esse prazer em te abraçar e te dar boas-vindas. Levanta a tua mão. Ora comigo agora. Fala, Senhor Jesus, perdoa os meus pecados e escreva o meu nome lá no céu, no livro da vida, e sela com teu sangue. Senhor, eu reconheço que eu careço da tua presença em minha vida. Em nome de Jesus, eu te dou graça pela oportunidade de, a partir de hoje, me tornar um filho ou uma filha do Senhor. Em nome de Jesus. Ouvintes de casa, procura uma igrejinha perto da tua casa, e Deus te receberá como membro do seu corpo. Que Deus abençoe a todos, em nome de Jesus. Quem se despede é a sua irmã em Cristo, Maria Lorena. Fique-nos na paz do Senhor.
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0: Em nome de Jesus, eu te dou graça pela oportunidade de, a partir de hoje, me tornar um filho ou uma filha do Senhor, em nome de Jesus. Ouvintes de casa, procura uma igrejinha perto da tua casa e Deus te receberá como membro do seu corpo. Que Deus abençoe a todos, em nome de Jesus. Quem se despede é a sua irmã em Cristo, Maria Lorena. Fique-nos na paz do Senhor.
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1: Uma hora e um minuto.
4: paz do Senhor, meus irmãos. Meus irmãos, desde já eu quero agradecer a minha oportunidade. Quem está falando é o irmão Felipe, da cidade de Itaió, estado de Santa Catarina. E venho, meus irmãos, aqui testificar o que o Senhor tem feito na minha vida. Irmãos, do passado, eu fui uma pessoa escravizada por Satanás. Fui muito usado para cometer diversos crimes. Então, irmãos, ali Satanás me escravizou muito no tráfico de drogas, porte ilegal de armas, venda de armas. E eu vim dizer para os irmãos que eu vim de berço evangélico. Nunca quis dar crédito à palavra de Deus, nunca quis dar ouvido. Já louvava na casa do Senhor, já quando era jovem, mas acabei me desviando, acabei indo para o mundo e acabei cometendo diversos crimes, aonde eu vinha a ser condenado a 8 anos de reclusão. Meus irmãos, antes de eu ser preso, ainda eu estive na casa do Senhor nos dias que eu tive a audiência, na primeira audiência e na segunda audiência, aí haveria uma terceira audiência. Mas o advogado me mandou mensagem dizendo a qual eu não teria mais recurso, seria negado o recurso que eles fizeram para pedir a diminuição da pena, qual fui condenado a 8 anos de reclusão. Eu fui na igreja, Deus usou um profeta, eu ser um vaso dele, para me entregar um recado, irmão, que era para mim tomar uma decisão com Cristo, que era para mim me achegar a Cristo, levantar a mão para Ele, aceitar Ele como único e suficiente Salvador de minha alma, que Ele ia me dar vitória. E Deus mostrava para Ele, eu dentro da prisão, irmão, sofrendo muito. Ali naquele momento eu me humilhei a Cristo, eu me voltei para Cristo, aceitei Ele como suficiente Salvador de minha alma. Aí então, aguardava por ser preso. Mas desde então que tomei a minha decisão com Cristo, meus irmãos, Deus mudou toda a minha história, Deus mudou o ato lá na mão da justiça, advogados e tudo. Passado 3 meses, irmãos, venho do advogado, a parte do advogado para mim, a domiciliar, irmãos, onde pude responder a domiciliar, responder em casa, em liberdade. Deus mudou a minha história. Graças a Deus, hoje sou membro, congrego na Igreja Pentecostal Deus e Amor. Deus também fez a obra na vida da minha esposa, que também aceitou Jesus Cristo como único Senhor Salvador de sua alma. E hoje ela faz parte do círculo de oração e assim nós seguimos nossa vida com Cristo. A melhor escolha da minha vida foi Cristo, e venho dizer a todos aqueles que estão afastados dos caminhos do Senhor que tornem quanto antes ao caminho de Jesus, porque só Jesus é o caminho, a verdade e a vida. Eu agradeço a minha grande oportunidade desde já. Muito obrigado. Deus abençoe os irmãos.
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0: hora e 8 minutos, a paz do Senhor Jesus te cumprimenta, seu irmão em Cristo, Diácono George Lucas, falando diretamente dos estúdios do programa A Voz da Libertação, na Grande São Paulo. Comigo operando os controles, Márcio, estaremos contigo nesta madrugada, a madrugada do socorro de Deus. É um prazer estar contigo. Quem sabe você me ouve do seu trabalho, quem sabe você me ouve da sua casa, ou está acompanhando alguém no hospital, ou quem sabe o Senhor me enviou para ter um encontro contigo nesse momento mais difícil. Eu não sei o que pelo que você está passando, mas eu tenho certeza que o Senhor tem um socorro para ti. Por isso estamos aqui na madrugada do socorro de Deus. Faremos uma programação abençoada no controle de Jesus Cristo. Teremos muita programação, temos informativo, pedido de oração. Lembrando que 2 horas nós temos a marca registrada, a oração da madrugada. Mas até lá, você pode estar enviando mensagem para o nosso WhatsApp, você pode estar atendendo, logo mais eu estarei em linha aberta com você. Já aproveita aí, já pega o teu celular, teu smartphone, já pega uma caneta e papel e já anota o telefone aí da nossa programação para você estar entrar em contato comigo e ter a sua participação. Para quê, pastor? Conta seu testemunho, faça seu pedido de oração. Teremos muita interação aqui. DDD 11 3208 2343. DDD 11 3208 2343. 2743. 3208 2743. Ou nos envie uma mensagem em nosso WhatsApp. Isso mesmo. WhatsApp já bem conhecido de todos. DDD 11 9 812-92-3392, DDD 11-98-12-92-3392. Faça como a irmã Rafaela, como a irmã Maria, irmã Camila Alves está enviando aqui sua mensagem. E nós já temos o primeiro ouvinte na linha. A paz do Senhor Jesus, com quem eu falo?
1: Amém, irmão, eu
0: quero te ouvir. Oi, paz do Senhor Jesus, com quem eu falo?
1: Claudiomira.
0: Claudiomiro. Claudiomiro, irmão Claudiomiro, você fala de onde?
1: Jandira.
0: Jandira, paz do Senhor, irmão Claudiomiro, que traz essa madrugada?
1: Eu queria pedir oração com as pessoas. Marca aí, Marcos. Marcos e Sabrina. Isso, que é um casal, e Sofia.
0: Ok. Já está anotado aqui. Marcos, Erenide. Sofia.
1: Erenide,
0: certo.
1: Não, é Erenide.
0: Erenice.
1: Não, Erineide.
0: A Erineide, acertei?
1: E o pra mim também, né? Pra mim, meus filho também, Renan, Nayara.
0: Amém. Estarei orando, meu irmão. Você tem alguma bênção para compartilhar conosco? Algo que o Senhor já fez na tua vida através desta programação, através do socorro, madrugada do socorro de Deus?
1: Meu irmão, ele me curou muito tempo atrás, que eu passei pelo vale da morte, da sombra da morte, né? E deu problema no meu rim. Eu fiquei muito tempo internado, quase morri, mas hoje eu estou vivo pela graça de Deus.
0: Que bênção, glória a Deus. É o Senhor, né? Dando livramento. Muito obrigado, meu irmão. Fica na paz do Senhor Jesus. Logo mais, 2 horas estaremos em oração.
1: Amém, irmão. Deus abençoe.
0: Amém. Alô.
2: Alô.
0: A paz do Senhor Jesus Cristo, com quem eu falo?
2: A paz do Senhor Jesus, irmão. Não, é Alete, de Couto Magalhães, Minas.
0: Alete, é isso?
2: Leonete.
0: Isso. Irmão. Paz do Senhor, minha irmã. De onde você fala?
2: É Couto de Magalhães, Minas.
0: Amém. Que bênção, minha irmã. A senhora, o que a traz nessa madrugada? senhora tem uma bênção para contar?
2: Ó, irmão, eu tenho recebido muitas bênçãos do Senhor nessa igreja. Né? Há bastante tempo eu faço parte e sou membro dessa igreja.
0: Uhum.
2: Agora, hoje, no momento, eu gostaria de estar pedindo oração, irmão.
0: Amém.
2: A favor da minha mãe, que está internada em Belo Horizonte. Ela não é cristã, irmão. Irmão. Porém, ela fez uma cirurgia, eu já pedi oração aí para vocês. É, graças a Deus, ela fez uma cirurgia de ponto sarceno, ela tem 86 anos. Não teve nenhuma intercorrência, foi uma cirurgia abençoada. Mas, porém, ela volta e meia, ela está surtando, irmão. Porque né, tem envolvimento com essas coisas malignas, né, irmão? E eu creio que o Senhor tem uma grande obra na vida dela.
0: Amém. É um pedido de oração por libertação, né? Tem coisas que realmente a medicina, ela não tem, ela chega no seu limite. E é necessário que o Senhor, ele venha intervir. E nós estaremos orando, sim.
2: Eu penso,
0: a irmã, juntamente com a irmã, logo mais, às 2 horas, estaremos em oração. E já está anotada aqui. Me confirme o nome dela.
2: Terezinha Quintina Pereira.
0: Terezinha. Irmã Terezinha. Estaremos apresentando a irmã Terezinha. Em nome de Jesus, eu creio que o Senhor já deu a vitória. Em nome de Jesus. Obrigado pela sua participação, minha irmã. Fica na paz do Senhor Jesus.
2: Deus abençoe os irmãos. Na paz de Jesus.
0: Amém. É a participação dos nossos ouvintes. Temos mais um na linha. Paz do Senhor Jesus.
3: Paz do Senhor Jesus.
0: Com quem eu falo?
3: Fala com Milton, aqui de Mogi das Cruzes.
0: Irmão Milton, de Mogi das Cruzes. Paz do Senhor, irmão Milton, como você está nessa madrugada?
3: Então, eu estou com a dor nos pés, no formigamento. E eu passei para um médico, daí ele disse que é osteoporose. E ele me disse que tem que colocar um tempo aqui, desligando eu.
0: Amém.
3: Só que não tem jeito.
0: Nós vamos orar em nome de Jesus e o Senhor vai dar a vitória. A medicina pode dizer que não tem jeito, mas Sim. Nós sabemos que o Senhor, ele pode realizar um milagre. Ele curou, né? O homem das mãos mirradas, que para a medicina era um estado que não tinha mais volta, mas para Jesus não há impossível. E eu tenho certeza que essas dores que o irmão está sentindo, ainda nesta madrugada, vai cair por terra em nome de Jesus, porque o irmão estará exercendo a sua fé. Amém? A palavra de Deus diz que sem fé é impossível agradar a Deus. Você vai orar comigo 2 horas?
3: Então, dói demais, gente. Porque eu larguei peso quando era mais novo, agora estou 70 anos, tudo. E agora gastou o rosto da perna e do pescoço. Aí deu esse monte de doença e eu caí num tombo ainda. Aí eu já fiz 50 para entregar tudo, com mais 20 para fazer. E ele disse que não passaria nada, eu ia dar um remédio para ele controlar a dor e aguentar para ele estar crônico. Aí eu fui curado também de sair da coluna. Aí na coluna eu não andava. Eu estava arrastando as mãos no chão. Aí fui na pessoa muito.
0: Amém.
3: Vai vir mais tempo.
0: Jesus vai dar vitória, irmão Milton. Em nome de Jesus.
3: Eu mandava arrastando as mãos no chão e o pé. Com o dedo. Aí Sim. Uma irmã me convidou. Vai, meu Deus, amor. Eu fui. Santa fé. Fui curado.
0: Amém. Jesus vai dar a vitória. Estarei orando, apresentando a tua vida em oração. E o Senhor já confirmou a vitória. E vai cessar essas dores ainda hoje. Em nome de Jesus. O Senhor crê?
3: Eu já vi lá, o médico
0: me
3: mandou um exemplo do filho, hoje eu tenho 50.
0: Amém.
3: 50 quilos. Só que vem essa coisa no pescoço, que eu caí, só que eu caí.
0: Amém, meu irmão. Eu creio. Então, a vitória...
3: A
0: vitória é certa, irmão Hamilton, em nome de Jesus, amém? Fica na programação, 2 horas estaremos em oração. Fica na paz do Senhor Jesus, Deus abençoe. Sim.
3: Irmão, que oração pro meu menino também.
0: Amém. Qual é o nome dele?
3: Cauã.
0: Cauã.
3: Ele dá
0: certo. Estarei apresentando a vida do Cauã em nome de Jesus também. Paz do Senhor Jesus.
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0: Quem escuta a programação é abençoado. Estamos com mais um ouvinte na linha, a paz do Senhor Jesus.
5: Acho.
0: Com quem eu falo?
5: Altair Francisco da Silva.
0: Irmão Altair, o irmão Altair fala de onde?
5: Belo Horizonte.
0: BH, que bênção.
5: Irmão, eu quero que você faça uma oração para mim. O senhor já orou para mim umas três vezes. Mas minhas pernas continuam doendo a mesma coisa. Faz uma oração para mim para repreender essas infecções das minhas pernas.
0: Amém. Vamos orar, sim, em nome de Jesus. E eu tenho certeza, irmão Altair, que esta oração, ela vai alcançar não somente o Senhor. Acabei de atender irmão Milton também reclamando de dores nas pernas. E imagina quantos ouvintes também padecem desse mesmo mal. Mas eu creio que o Senhor Jesus vai jogar por terra agora. Você crê em nome de Jesus?
5: Eu creio.
0: Então vamos exercer a nossa fé. Coloca a mão sobre a tua perna aí e vamos orar. Senhor Deus, poderoso, eterno Pai, tua palavra diz que o Senhor é o Deus que sara. O Senhor é o Senhor que sara. Perdoa, Senhor, as nossas transgressões. Até mesmo a nossa incredulidade. Não somos dignos dos teus milagres, das tuas bênçãos, mas clamamos a ti. E a tua palavra diz: pedi, pedi, dá-se-vos-á. Que tudo aquilo que pedíssemos no teu nome, que com fé, crendo, nós receberíamos. Em nome de Jesus, eu te apresento a vida do irmão Altair, que se queixa dessas dores nas pernas. Juntamente, Senhor, com centenas e centenas de ouvintes que nos acompanham, que sofrem desse mesmo mal. Alcança, Senhor, aonde, ó Pai, não podemos chegar, que o Teu Espírito Santo possa tocar agora e repreender essas dores. Sejam elas de ordem natural, ou seja, elas setas malignas, para tirar a paz, o sossego e trazer dor e desespero aos Teus filhos. Faz cessar agora, em nome de Jesus Cristo, que haja cura, meu Pai. Que desta oração que exercemos a nossa fé, saia virtude e que o teu nome seja glorificado, hoje e para sempre, em nome de Jesus. Amém, irmão Altair.
5: Amém.
0: Você vai contar a bênção em nome de Jesus. Você crê?
5: Deus abençoe, Senhor.
0: Jesus já deu vitória. Fica na paz.
5: Amém.
0: Do Senhor Jesus.
5: A paz de Jesus.
6: A paz do Senhor Jesus. Meu nome é Maria Conceição da Silva. Eu quero contar uma bênção que o Senhor concedeu sobre a minha vida. Eu tinha muitas dores nas pernas e o Senhor Jesus me curou através dessas campanhas, a oração das madrugadas. Pela honra e glória do Senhor Jesus, eu agradeço muito a Deus e estou muito contente, muito feliz por isso, muito alegre de saber que o Senhor é com os servos dele, é na nossa vida. E assim, me sinto renovado. O Senhor Jesus me renovou. Eu agradeço pela essa grande vitória, essa grande bênção recebida. A paz do Senhor Jesus, que Deus abençoe.
0: É o que Jesus está fazendo. Ele realiza milagres. Assim como eu tenho certeza que ele acabou de realizar milagres nesta oração. Como nós temos ouvintes aqui, tanto em ligação e agora aqui por mensagem, olha só, parece que é um mal que está sobrevindo sobre a vida das pessoas nessa madrugada. Dores nas pernas e dores nas costas. Mas o sangue de Jesus tem poder. Está aqui a irmã Janice Gomes também, de um rio das ostras pedindo oração para o Senhor curar das dores das pernas. Mas só acabamos de ouvir esse testemunho de milagre. E eu tenho certeza que o Senhor continua operando. Linha aberta, paz do Senhor Jesus.
7: Alô?
0: Alô, paz do Senhor Jesus, com quem eu falo?
7: Manjacira de Dourado, Mato Grosso do Sul.
0: Manjacira, tudo bem, irmã Jacira?
7: Tudo bem.
0: Deus abençoe, irmã Jacira.
7: Povo
0: do Mato Grosso sempre presente, abençoado. Conte a bênção, irmã Jacira.
7: Eu tô pedindo uma oração pro meu irmão que vai internar quinta-feira, 5 horas da manhã, pra fazer uma cirurgia de uma hérnia.
0: Qual o nome do seu irmão?
7: Gaspar.
0: Gaspar.
7: Está anotado. Da Silva.
0: Já tá aqui na nossa lista de apresentação de oração. Logo mais,
7: tá,
0: duas horas estaremos apresentando a vida do seu irmão e vai dar certo em nome de Jesus.
7: Amém. Aí tem uma irmã, uma mulher amiga nossa que está internada também. Ela tem diabetes e teve que amputar o dedo, agora está com problema no pulmão. O nome dela é Lindinalva.
0: Lindinalva. Amém. Estarei apresentando a irmã Lindinalva também. E eu tenho certeza que o Senhor dará o livramento. Se o Senhor tem um plano na vida da Lindinalva, em nome de Jesus Cristo, será um belo testemunho. Em nome de Jesus.
7: Amém. Eu testemunho sim, pastor. Eu vou testemunhar.
0: Amém.
7: Aí, pastor, vou pedir para um irmão meu que mora comigo. Ele é depressivo, tem depressão. E vício também.
0: Qual o nome dele?
7: José Irineu da Silva.
0: José?
7: Irineu da Silva.
0: José Irineu também. Estarei apresentando a vida do José Irineu. Ah, esse é um, infelizmente, né, irmã? Esse é um mal que muitos padecem. Felizmente,
7: então,
0: hoje, muitas pessoas pedem oração devido aos seus familiares estar nessa condição. É o diabo. O inimigo vem para destruir, matar, roubar e destruir mesmo. E sabemos que isso machuca, né? Isso nos machuca, isso nos fere. Vem alguém que nós amamos nessa condição, gera uma tristeza, um desespero. Mas o Senhor cuida, amém? O Senhor cuida dos seus. E nessa madrugada, eu creio que o Senhor, o Espírito Santo, estará visitando a vida do irmão José Irineu. Onde ele estiver, ele vai ter um encontro com o Senhor nessa madrugada. Amém? Você crê?
7: Eu creio. Então, pastor, ele já é batizado, né? Mas ele está afastado.
0: O Senhor Jesus vai restaurar essa vida. Eu creio.
7: Amém?
0: Então fica comigo, pastor, em oração, viu? Fica na programação aí 2 horas. Nós vamos estar de joelhos dobrados, clamando ao Senhor. Fica na paz do Senhor Jesus, minha irmã.
7: Amém.
0: Deus abençoe.
7: Pastor, obrigado. Eu sou você, tá?
0: Amém. Alô, paz do Senhor Jesus, com quem eu falo?
8: Alô,
0: a paz do Senhor Jesus, com quem eu falo?
8: Alô, boa noite, meu Marco. Amém.
0: Boa noite, qual o seu nome?
8: Márcio.
0: Márcio ou Márcia?
8: Márcio.
0: Márcio. Amém, irmão Márcio, você fala de onde?
8: Leocalto.
0: Você fala de onde?
8: Leocalto, próximo de Marília.
0: Marília. O irmão Márcio está ligando para pedir uma oração?
8: Sim.
0: Amém. É em favor da sua vida, irmão Márcio? Ou você quer dar mais algum nome?
8: Para mim e para minha ex-namorada.
0: Amém. Nós vamos estar orando em nome de Jesus. Amém?
8: Amém?
0: Senhor, que o Senhor venha preservar o seu coração, guardar o seu coração. Amém? Fica comigo. 2 horas nós estaremos orando e te estarei apresentando. Deus abençoe, irmão Márcio.
8: Amém.
0: A paz do Senhor Jesus. Com quem eu falo?
9: Paz, Senhor.
0: Irmã Maria. Irmã Maria fala de onde?
9: Irmão, eu posso falar um pouquinho fora do ar, irmão? Um minutinho só.
0: Não, irmã. Depois. A gente vai já ter uma programação, colocar um quadro aqui, aí eu falo com a irmã. Depois eu atendo a irmã. Amém?
9: Tá bom, então, irmão.
0: Amém. Deus tá abençoe. Bom. Fica na paz de Jesus. É, meus irmãos, é a madrugada do socorro de Deus. Quantas vidas estão padecendo, né? São muitas as lutas, espiritual, financeira, de saúde, mas Jesus, ele garante a vitória. Jesus, ele é misericordioso, ele contempla a tua dor e ele vai te ajudar, ele vai te socorrer. Linha aberta, vamos de mais um ouvinte, a paz do Senhor Jesus, alô? A paz do Senhor Jesus, com quem eu falo? Alô?
10: Alô?
0: Opa! Qual o seu nome, meu irmão?
10: Júlio César.
0: Júlio César. O irmão Júlio César fala de onde?
10: Fala do estado de Minas Gerais, Belo Horizonte.
0: BH, os irmãos de BH, ligado na programação. Que benção. Irmão Júlio César, você é membro da Igreja Deus é Amor?
10: Não, eu vou nela de vez em quando, né?
0: Que bênção, o irmão visita a nossa igreja, participa das nossas campanhas?
10: De vez em quando eu participo, estou precisando de firmar mais.
0: Ah, que bênção. E o senhor nos liga nessa madrugada, pedir a oração?
10: É, eu queria incluir o nome de um irmão de um colega meu de trabalho, que ele se encontra com câncer.
0: Pode falar o nome dele.
10: Terminal. Aí eu falei que ia colocar o nome dele na igreja. O nome dele é Ângelo Ferreira Lages.
0: Irmão Ângelo, estaremos apresentando a vida do irmão Ângelo. Eu creio que o Senhor tem um plano na vida do irmão Ângelo e vai ter um grande testemunho, uma grande bênção.
10: Amém.
0: Amém? Mais algum?
10: Eu queria colocar o meu nome também.
0: Irmão, meu nome é Júlio César. Júlio César, já está aqui anotado. Estarei apresentando a tua vida nessa madrugada.
10: Eu ouço a oração de vocês todo dia à meia-noite. Inclusive, eu até participo, acabei de participar da oração hoje, da meia-noite.
0: Amém, todo que bênção. Que bênção. Permaneça nessa fé, irmão Júlio César, que eu tenho certeza que o Senhor vai fazer a obra. Amém? E te firma aí, viu? Te firma. Não tem então, mais tempo a perder, não. A gente tem que pedir ajuda do Senhor.
10: E a minha família, né? Minha família.
0: Amém. Estarei apresentando a tua família também.
10: Ok.
0: Amém, meu irmão. Fica na paz do Senhor Jesus.
10: Amém. Deus abençoe vocês todos também.
0: Amém.
11: Meu nome é Gisele Grobe, sou da cidade de Oaçaba, Santa Catarina. Através desse programa, eu venho contar um testemunho. É que Deus curou minha filha de um câncer. Ela tinha 2 anos de idade quando isso aconteceu. Hoje ela tem 4 anos. E se não fosse Jesus ter curado minha filha, talvez eu nem tivesse mais ela aqui. Era um câncer maligno, onde a gente corria pra cima e pra baixo nos médicos e nada adiantava. Foi onde minha avó fez um convite para levarmos ela na Igreja Pentecostal Deus e Amor. Eu levei minha filha lá e eu fiz um propósito com Deus, um voto. Demorou 1 semana, mais ou menos, aquele câncer desapareceu e Deus curou minha filha. E hoje ela está bem, ela tem bastante saúde, graças a Deus. Jesus curou minha filha. É, o nome dela é Chiara Emanuele. Eu sou da cidade de Oaçaba, Santa Catarina. E eu agradeço a oportunidade.
0: Que milagre maravilhoso! A medicina pode colocar limites. Ela não tem cura para o câncer, ainda mais para uma criança de 2 anos. Mas Jesus, ele é maravilhoso. E ele fará grandes coisas também na tua vida. Linha aberta, a paz do Senhor Jesus, com quem eu falo?
12: Falo com Maria do Carmo.
0: Paz do Senhor, irmã Maria do Carmo, de onde você fala?
12: Falo aqui do Jardim Guaraú. Paulo.
0: Amém, irmã Maria. Deus abençoe. A senhora liga a pedido de oração ou quer contar uma benção?
12: Oh, eu tenho muita benção para contar, mas hoje eu vou pedir a oração. A outra oportunidade eu conto a benção.
0: Amém.
12: Eu tô com muita dor na minha perna esquerda, varizes. Mas dói tanto, tanto, tanto. nunca doeu tanto essa varíola, igual tá doendo hoje. A semana passada começou essa dor e essa dor permaneceu. E tá essa dor terrível nas pernas, mas a perna da vacina varíola tá doendo mais ainda. E eu peço oração para mim, peço meu filho, João Paulo, a minha filha Gisele, a minha filha Renata, e toda a minha família. E também com o nome da Sônia, também, que precisa muito de oração.
13: Amém, minha irmã. Olha, hoje os irmãos estão reclamando disso aí, nas dores nas pernas. Acabamos de fazer uma oração e acabamos de ouvir um testemunho também de uma cura, de uma pessoa que foi e recebeu a cura através da programação da madrugada do Socorro de Deus. E eu tenho certeza que a irmã vai ser mais uma agraciada também por este milagre. A irmã crê? Em nome de Jesus, fica comigo.
12: Eu vou.
13: Logo mais 2 horas nós estaremos aqui orando e eu creio que a irmã vai ser curada, essa dor vai aliviar, vai cair por terra em nome de Jesus.
12: Eu creio.
13: Amém. Amém, minha irmã. Vou estar orando, apresentando também João Paulo, a Isabelle, a Renata, a Sâmia, estarei apresentando aqui, já está todo mundo anotado.
12: Eu vou contar uma benção rapidinho.
13: Fique à vontade. Conte uma benção, que essa, essa benção é para elevar a sua própria fé. Pode contar.
12: O meu irmão, eu tenho um irmão que ele nunca tinha ido no médico. De repente, ele começou com um problema de saúde. Isso foi lá em Minas. Ele mora lá em Minas. E ele foi fazer uma cirurgia, perfurar o intestino dele. Ele ficou na UTI, eu liguei aí desesperada para pedir oração. Aí o pastor me atendeu, fez uma oração pro meu irmão. Meu irmão, graças a Deus, saiu daquela situação, estava firme e forte. Foi a oração que salvou meu irmão. Graças a Deus, eu tenho muita bênção para contar. Eu tenho uma para contar também, só que não vou falar agora, porque é longa e eu recebi também a Deus e amor. Foi onde eu pedi socorro pro meu filho, que foi envenenado com chumbim, e Deus salvou meu filho. Eu cheguei em desespero na igreja Deus e amor, aqui na Jaguaré, aqui na Vila Borges. Não, mas aqui perto da Raposa, aqui. Meu Deus, não, eu entrei ali em desespero, mas eu tinha fé que Deus estava me socorrendo. E a oração que o pastor fez até hoje, eu nunca esqueci daquelas palavras. Graças a Deus.
13: Que maravilha, né, minha irmã? O Senhor, ele opera milagres. Eu fico com a minha fé lá em cima. Quando eu escuto isso, de que os milagres que o Senhor opera, e Ele vai continuar operando.
12: Eu quero que Deus agora abençoe o meu filho, que está fazendo uma... Como é que fala, gente? Esqueci como é que fala agora, até esqueci. Ele está fazendo um curso, e vai se formar agora em enfermeiro técnico. Então, ele tá tão assim, sabe? Eu quero oração pra ele, pra Deus acalmar ele, pra Deus dar tudo certo. Porque ele tá muito preocupado com a prova que tem que fazer, mas Deus
13: vai
12: dar com providência. Amém.
13: Amém.
12: Muita fé.
13: Amém. Amém. O mesmo Deus que fez, o mesmo Deus que fez todos esses milagres, minha irmã, ele vai curar a senhora dessa perna, nessa madrugada, em nome de Jesus. Você crê?
12: Eu creio, Jesus, eu creio. Pastor, que Deus abençoe vocês, a família de vocês também. Abençoa todos vocês. Eu também oro muito com vocês.
13: Amém.
12: Ai, graças a Deus, o Senhor tem alcançado a gente. Fica
13: Amém.
12: Com Deus.
13: Deus abençoe, minha irmã. Fica com Deus.
12: Amém.
14: Salve a todos com a paz do Senhor Jesus. A bênção que eu tenho para contar, irmãos, é que a minha filha ia fazer uma prova na delegacia e eu estava muito apreensiva. E eu mandei uma mensagem no WhatsApp da igreja e pedi oração para os irmãos. E ela foi e fez a prova e, para honra e glória do Senhor, ela passou. E ela já está fazendo as aulas de volante e eu quero agradecer muito aos irmãos pela oração. Meu nome é Márcia Borges dos Santos, moro em Luzerna, Santa Catarina. Agradeço a Deus pela oportunidade.
13: Que maravilha! São os milagres acontecendo na Igreja Pentecostal Deus é Amor, através do programa A Voz da Libertação, especialmente na madrugada do Socorro de Deus. E nós temos participação dos irmãos aqui, dos nossos irmãos internautas, enviando seu pedido de oração, como o irmão Adonias, que pede oração em favor da sua

0: pedindo oração pela sua família, falando de Capivari, São Paulo. São muitos os irmãos, Eliane também, pedindo oração pelo pai que está enfermo e estaremos apresentando. Mas agora nós temos mais um ouvinte na linha. A paz do Senhor Jesus, com quem eu falo?
1: Alô? Alô?
0: Oi, paz do Senhor. Qual o seu nome, meu irmão? Alô, qual o seu nome?
2: Irmã Iraci.
0: Irmã Iraci.
2: Isso.
0: Irmã Iraci, você fala de onde, irmã Iraci?
2: Vitória, Espírito Santo.
0: Vitória, Espírito Santo. Que bênção, minha irmã. Você liga pedindo oração ou quer contar um testemunho, quer contar uma bênção, quer mandar uma paz do Senhor Jesus para os nossos irmãos?
2: Eu quero pedir oração para a salvação e libertação do meu filho Sebastião Paulino.
0: Sebastião Paulino.
2: É. E a esposa dele, Nayara, seu filho Matheus.
0: Nayara e Matheus.
2: E para o Daniel.
0: Daniel. Está anotado aqui.
2: Libertação em nome de Jesus.
0: Nós vamos orar. Em nome de Jesus.
2: Minha saúde, irmão.
0: Amém. Vou estar orando pela vida da irmã, irmã Iraci, de Vitória do Espírito Santo. Estarei apresentando também o Sebastião, Nayara, Matheus, Daniel. Fica na programação aí. Você vai me acompanhar na oração?
2: Todos os dias.
0: Amém. Você vai me acompanhar na programação?
2: Eu só não vi porque eu não consigo quase, né?
0: Mas é.
2: Eu
0: tenho
2: rádio ligado a noite inteira.
0: Amém. Então, ora daí que eu oro daqui e o Senhor vai realizar um milagre na nossa vida. Amém?
2: Amém.
0: Fica na paz do Senhor Jesus. Agradeço a participação.
3: Meu nome é Benedita, Aparecida Gomes, moro na Nova Esperança, e eu fui liberta aqui nessa tarde. Eu saí do hospital e vim aqui fazer uma visita, e fui liberta, eu vi esse programa no rádio, e eu peguei o endereço e vim aqui. E aí, graças a Deus, Deus me libertou hoje de uma dor no joelho muito grande, porque quando eu vim aqui, eu disse para vir aqui, minhas pernas doíam muito, eu não estava nem aguentando. Então, quando eu cheguei aqui, ainda eu fui cumprimentada na porta, fui recebida bem, glorifico a Deus que eu pude chegar aqui, ouvir a palavra de Deus ainda. E graças a Deus, Deus me libertou, o nome de Deus me revelou aqui, eu fui curada de dores nas pernas, que queimava minhas pernas, doía muito, inclusive meu joelho. Essa noite, quando eu deitei e virei na cama assim, não podia mais virar o corpo, porque de tanto que doía meu joelho. E eu fui liberta aqui hoje, para a honra e glória do Senhor Jesus. Amém.
0: Linha aberta, a paz do Senhor Jesus.
1: Alô?
0: Alô, paz do Senhor Jesus, com quem eu falo? Alô? Yeah. A ligação caiu.
1: Irmão Mário.
0: Irmão Mário, paz do Senhor, irmão Mário, de onde você fala?
1: Eu queria... Porto Alegre, Rio Grande do Sul.
0: Porto Alegre, que bênção, meu irmão. Que traz a esta programação?
1: Eu queria que o senhor orasse pela minha filha.
0: Amém. Qual o nome da sua filha?
1: Mariana.
0: Mariana. Estarei apresentando a vida da Mariana. Qual o nome dela?
1: Maria Laura.
0: Maria Laura.
1: E Murilo.
0: Murilo.
1: E toda a família.
0: Amém. Estarei apresentando Maria Laura, Mariana e Murilo. Amém, meu irmão. Você vai orar comigo 2 horas?
1: Às 2 horas.
0: Fica na programação aí, fica de joelho dobrado, já vai preparando, já convida alguém para nós estaremos apresentando em nome de Jesus. A tua família está anotado aqui juntamente com nossos irmãos ouvintes que estão nos acompanhando a programação. Fica na paz do Senhor Jesus, irmão Mário. Deus abençoe.
1: Amém. Deus abençoe. Fique na paz.
0: Amém. Deus abençoe todos nossos irmãos do Rio Grande do Sul, Espírito Santo, lá do norte do Brasil. É a madrugada do socorro de Deus. Muitos irmãos aqui ligados na programação.

0: programação de todo o Brasil. Você já compartilhou, já teve a oportunidade de compartilhar essa rádio? Essa rádio que é uma bênção, essa programação que é uma bênção. Quem sabe tem alguém que está precisando de um socorro nesta madrugada. Seja um agente de Deus, seja um missionário, compartilhe essa rádio. 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
1: Meu nome é Manuel de Jesus, estou gravando esse áudio. Uma bênção que Deus me deu. Uns dias atrás, eu estava com a vista ruim, cada dia aumentando mais. Fiquei com a vista 80% sem enxergar direito. Tenho um rádio que fica na cabeceira da cama. Fico escutando a programação diariamente da Igreja Deus e Amor. Escuto as orações. Essa foi uma bênção que Deus me deu, enxergado normalmente. Sou muito grato a meu Deus. Sou Manuel de Jesus, moro na Vila São Luís, Maranhão.
0: O testemunho do irmão Manuel, ele me traz a recordação de que são muitas pessoas que vivem essa realidade. De ter ali no cômodo da sua casa, geralmente dentro do seu quarto, perto da sua cama, um rádio com esta programação. E o Senhor, ele opera. As pessoas sentem a presença de Deus através dessa programação. Me recordo de ter ido visitar uma irmã que estava enferma, já muito anciã. E me emocionei ao ver o radinho dela ali ligado. E ela falou: pastor, todas as madrugadas eu estou aqui acompanhando, ouvindo esta programação, sendo edificada pelos quadros e pelas orações. Quem sabe você também está me acompanhando. Quem sabe essa seja uma realidade sua também. É bom demais termos Jesus. E para você que, quem sabe, está ouvindo esta programação pela primeira vez, seja muito bem-vindo. Isso é a voz da libertação, madrugada do socorro de Deus. O Senhor tem socorro para a tua alma. Eu não sei pelo que você está passando, quais são as dificuldades deste dia que você está enfrentando, mas você não está sozinho. Porque o Senhor, ele tem socorro para a tua alma. 1:47, nós vamos agora de quadro. Esse quadro com um tema muito especial, equilíbrio. É o Clínica da Alma com o psicólogo Jessé Ávila.
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3: Você sabia que pessoas emocionalmente inteligentes não são aquelas que sofrem menos, mas aquelas que aprenderam a lidar melhor com o sofrimento? A inteligência emocional não elimina os problemas da vida. Ela nos ajuda a enfrentá-los com equilíbrio, reduzindo decisões impulsivas e fortalecendo a nossa capacidade de adaptação. Por essas razões, vamos falar hoje sobre inteligência emocional. Por que algumas pessoas enfrentam melhor as adversidades? Segundo o psicólogo Daniel Goleman, inteligência emocional é a capacidade de reconhecer, compreender e administrar as próprias emoções, além de compreender as emoções das outras pessoas. Então, essa habilidade favorece relacionamentos saudáveis, melhora a tomada de decisões e reduz o impacto do estresse sobre a saúde mental. Por exemplo, imagine duas pessoas que recebem a notícia de uma demissão. Ambas vão ficar muito preocupadas, mas elas reagem de maneira diferente. Uma acredita que a sua vida acabou, age por impulso e perde a esperança. A outra sofre aquela questão, aquele impacto por ter recebido essa notícia, mas procura reorganizar as finanças, atualizar o currículo e buscar novas oportunidades. O problema é o mesmo. O desafio é esse. Agora, a forma de enfrentá-lo é que faz a diferença. Então, não podemos controlar tudo o que acontece conosco, isso é fato. Mas podemos aprender a controlar a maneira como respondemos às dificuldades. E é nesse aprendizado que nasce a famosa e desejada inteligência emocional. E eu tenho aqui algumas dicas que podem lhe ajudar a como desenvolver a inteligência emocional. E o primeiro ponto é aprender a identificar o que está sentindo. Então, antes de reagir, pergunte a si mesmo, o que eu estou sentindo neste momento? Porque dar nome a emoções ajuda a evitar atitudes impulsivas. Número 2, faça uma pausa antes de responder. Ou seja, quando estiver irritado ou frustrado, evite responder imediatamente. Alguns segundos ou alguns minutos de reflexão podem evitar palavras das quais você se arrependerá depois. E número 3, procure compreender antes de julgar. Ou seja, nem sempre conhecemos toda a história das pessoas. Ouvir com atenção fortalece os relacionamentos e reduz conflitos desnecessários. Penúltimo, encare os problemas como oportunidades de aprendizado. Toda dificuldade pode ensinar algo. Então, em vez de perguntar, oh meu Deus, por que isso está acontecendo comigo? Ou, por que justamente eu? Por que isso aconteceu justamente comigo? Experimente perguntar, pois é. E o que eu posso aprender com essa situação? E por último, exercite o autocuidado emocional. Dormir bem, manter relacionamentos saudáveis, praticar atividades físicas e reservar momentos de descanso ajudam muito bem a desenvolver esse equilíbrio emocional para enfrentar os desafios da vida. Como disse o próprio Daniel Goleman, se você não controla as suas emoções controlarão você. Fechamos aqui entendendo que desenvolver inteligência emocional é um processo diário, um processo contínuo. Quanto mais nós aprendemos a compreender as nossas emoções, maiores são as chances de enfrentar a vida com equilíbrio, sabedoria e esperança. Mas e aí? 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Um forte abraço e até breve!

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2: 1:57, esta é a Madrugada do Socorro de Deus. E você, já está preparado para a oração? Em instantes, nós estaremos apresentando ao Senhor as nossas petições. É a oração da madrugada, o clamor da madrugada. Então já te prepara, você que tem oportunidade, quem sabe, de estar em casa, de estar em um local propício, que você pode dobrar o seu joelho para orar, já prepara o teu cantinho, já vai apresentando ao Senhor, tira uma palavra aí, deixa o Senhor ministrar o teu coração. Muitas vezes nós pedimos orações, né? Confiamos nas pessoas que irão interceder pela nossa vida, mas sim, nós temos que clamar também pela nossa vida, apresentar ao Senhor. A palavra de Deus diz: clamas a mim e respondeste-eis coisas firmes e grandes. Então, nós temos que apresentar ao Senhor. Faça como o Samuel, como a Marinette, o Gilmar, o Alex, são internautas que nos acompanham, que estão aqui já enviando seus pedidos de oração. Também a irmã Juliana falando de Sumaré, São Paulo, pedindo oração pela sua família. E aqui discorre o nome e a idade dos seus familiares, que eu tenho certeza que Deus vai abençoar. E ela faz um pedido especial: e também peço a Deus que nos abençoe e todas as pessoas e todas as crianças do mundo. Estaremos apresentando todas as crianças do mundo. Então, una a sua fé, a minha fé, e vamos apresentar ao Senhor. Já prepara, em instantes estaremos buscando ao Senhor, estarei apresentando a vida também de todos os nossos irmãos que enviaram aqui, que estiveram com essa participação, a interação com os ouvintes, falando de Belo Horizonte, de São Paulo, Mogi das Cruzes, lá também de Marília. Muita participação, tivemos aqui bastante participação com os ouvintes, e estarei apresentando a vida de cada nome que foi passado. Ainda dá tempo de você enviar o seu pedido de oração. Envie seu pedido de oração, anote aí, DDD 119-8292-3392. Repetindo, DDD 119-8292-3392. Dá ainda tempo de você enviar o teu pedido de oração, dá tempo de você compartilhar o link dessa rádio, ou a estação dessa emissora, para nós estarmos orando ao Senhor. 2 horas em ponto, nós vamos agora com o prefixo das emissoras.
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2: 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Esta é a partilhar o link dessa rádio, ou a estação dessa emissora, para nós estarmos orando ao Senhor. 2 horas em ponto, nós vamos agora com o prefixo das emissoras.

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1: Chegou o momento da oração. Vamos clamar ao Senhor, que eu tenho certeza que Ele ouvirá o nosso clamor. Pois Ele declarou: se meu povo que se chama pelo meu nome se humilhar e me buscar, se converter dos seus maus caminhos, eu ouvirei do céu, perdoarei os seus pecados e sararei a sua terra. É a madrugada do socorro de Deus. Nós precisamos ser curados. Nós precisamos ser sarados, não somente do nosso corpo, mas a nossa terra, o nosso coração. Então vamos buscar ao Senhor. Grandioso, poderoso e eterno Deus, estamos aqui, ó Pai, na Tua presença, em mais uma oração. É a madrugada do socorro de Deus. É a oração da madrugada, ó Pai. Dobramos os nossos joelhos, elevamos nossos pensamentos, cruzamos, Senhor, as nossas mãos e Te apresentamos, clamamos a Ti, ó Pai. Clamamos a Ti, Senhor, porque reconhecemos que não temos nenhum outro Deus além de Ti. Tu és o nosso Deus, o único Deus, o Deus onisciente, onipresente, onipotente. Todas as coisas, Senhor, estão visíveis e palpáveis diante de Ti, e de Ti, Senhor, nada está oculto. Obrigado, Senhor. Obrigado, Jesus, por o Senhor nos contemplar. Dos Teus altos céus, ó Pai, dos lugares, ó Pai, mais santo, o Senhor contempla e se importa com a nossa vida. Somos totalmente e completamente dependentes de Ti. Dobramos os nossos joelhos, elevamos, Senhor, a nossa voz, mesmo, Senhor, sabendo que Tu nos sonda e nos conhece, mesmo sabendo que o Senhor olha para dentro de nós, e olha para dentro do nosso coração, que o Senhor sonda as nossas mentes. Como diz a Tua palavra, antes que a palavra se forme na nossa boca, o Senhor já sabe o que havemos de falar. Ainda assim, o Senhor pergunta de nós o que nós somos, o que nós estamos sentindo, o que, pelo que nós estamos passando. Como quando o Senhor teve um encontro com Agar no deserto, ela desesperançada, desesperada, já só esperando a sua morte, a morte do seu filho. O Senhor perguntou a Agar: por que temes? Agar, o que está acontecendo? Por que você está aflita? Meu Deus, olha, Senhor, com essa mesma compaixão, com esta mesma misericórdia, ó Deus, nessa madrugada, que essa pergunta, Senhor, possa estar sendo feita a nós também. Por que nós estamos aflitos? Se o Senhor está nos vendo, se as Tuas promessas estão sobre a nossa vida. Ah, Senhor, tantas vezes nós falhamos, tantas vezes, Senhor, nós tropeçamos, que nos envergonhamos, nos constrangemos, ó Pai, de estar na Tua presença. Sim, não somos dignos, ó Pai, não somos dignos, ó Deus, de estar na Tua presença. Perdoa, Senhor, perdoa a nossa iniquidade, perdoa, Senhor, as nossas transgressões. Perdoa, Pai, os nossos pecados, por palavras, atos, gestos, sentimentos. Oh, meu Deus, tudo aquilo que nós fizemos que não Te agradou, que entristeceu o Teu Espírito Santo, ó Pai. Perdoa, Senhor. Perdoa-nos. Nos ajuda, ó Pai, a ser melhor. Nos ajuda, Senhor, a sermos melhor. Nos ajuda, ó Pai, a andarmos segundo a Tua vontade. Nos ajuda, Espírito Santo, a Te agradar. Sim, ó Pai. Perdoa até mesmo a nossa incredulidade. Quantas vezes, ó Deus, duvidamos do Teu poder. Duvidamos, Senhor, daquilo que o Senhor pode fazer por nós. Duvidamos, Senhor, da Tua graça, da manifestação do Teu poder. Duvidamos, ó Deus, do nosso milagre, quando na verdade a Tua palavra diz que sem fé é impossível agradar a Deus. Mas até mesmo os discípulos, ó Pai, eles te pediram por fé. Até mesmo, Senhor, os discípulos, andando contigo, eles reconheceram que necessitavam, Senhor, que a sua fé fosse acrescentada. Lembra-te hoje, Senhor, que nós somos pó, que nós somos cinza, Senhor, que nós somos frágeis, ó Pai, e muitas vezes vamos fraquejar, titubear, duvidar, ó Pai. Como Pedro, andando sobre as águas, enquanto estava com os olhos fitos em ti, ele prosseguia vivendo o sobrenatural, o impossível. Mas quantas vezes tiramos os olhos de ti? Quantas vezes, Senhor, nós já estamos vivendo o nosso milagre, mas tiramos os olhos de ti? Que nesta madrugada, ó Pai, voltemos a contemplar a tua face. Que nesta madrugada, como Pedro, nós vamos clamar: Senhor, me salva. Salva, Senhor. Salva, Senhor, este ouvinte do desespero em que ele se encontra. Salva, Senhor, este ouvinte do desespero que ela está sentindo. Seja qual for o meio da dor, ó Pai, que essa pessoa está sentindo, está sofrendo. Quantos, ó Pai, sofrem dores espirituais? Quantos, Senhor, sofrem de dores físicas? Quantos, Senhor, estão sofrendo de dores sentimentais? Não importa, Senhor, qual seja a dor, Tu tens o socorro para todas elas. Olha, Senhor, para este coração ferido, para este coração magoado. Olha, Senhor, para este coração quebrado, desiludido, traído, enlutado, até mesmo desesperançado, ó Pai. Traz o refúgio, traz, Senhor, a paz, sim, a paz de Deus que excede todo entendimento. Salva, Senhor, salva-nos, Senhor, nesta hora de angústia. Como o salmista declarou na hora, no dia da angústia, clamei ao Senhor e Ele me ouviu. Eu creio que o Senhor está nos ouvindo. Eu creio, ó Pai, que dos altos céus Tu ouve a minha oração e ouve a oração deste filho, desta filha Tua que está chorando, que está clamando. Pois quantos, Senhor, quantos choram e clamam por dores físicas também. Quantas ligações, quantas mensagens nós recebemos, Senhor, hoje, por pessoas reclamando com dores nas suas pernas, ó Pai. Ó, meu Deus, traz o bálsamo, traz o alívio. Seja, Senhor, esta dor de ordem natural ou setas malignas que queiram minar, que queiram, Senhor, tirar a paz dessa pessoa, que queira tirar o sono, a tranquilidade. Nesta madrugada, em nome de Jesus, repreende, passa, Senhor, o Teu bálsamo, passa, Senhor, o Teu sangue, ó Pai, nesta enfermidade. Toca, Senhor, nos braços, nas pernas, toca, Senhor, nesses ossos, nos nervos. Ó, Senhor, repreende essas varizes, desentope, Senhor, estas veias, ó Pai, dá livramento de infarto. Cura, Senhor, diabetes. Repreende, Senhor, a hipertensão. Em nome de Jesus Cristo, cura, Senhor, esta pessoa. Cura, Senhor, toca nos braços, toca nos ossos. Faz, Senhor, uma transfusão do sangue desta pessoa. Este sangue, Senhor, que está contaminado. Este sangue envenenado. Quantos, Senhor, estão dependendo de hemodiálises, ó Pai? Em nome de Jesus Cristo, coloca, Senhor, uma gota do Teu sangue, cura, ó Pai. Pois naquela cruz o Senhor carregou as nossas dores, Naquela cruz, ó Pai, o Senhor levou as nossas dores. Pai, que esta pessoa venha, Senhor, sentir o Teu milagre acontecendo neste momento. Não deixa, Senhor, não permita que sejamos, Senhor, atormentados pela dúvida, que sejamos levados pela incredulidade. Não, meu Deus, o Senhor está no controle da nossa vida. Oh, meu Pai, perdoa, Senhor, perdoa, Pai. Seja, Senhor, pecado. Como os discípulos perguntaram, quem foi que pecou? Quem foi que pecou para ele estar nessa situação? Foi ele ou o pai dele? Foi ele ou seus pais? Quantas vezes, Senhor? Quantas vezes sim? E é uma medida de correção. Quantas vezes o Senhor permite essas dores, essas dificuldades, esses momentos difíceis, ó Pai, como laços de amor, Pai, para que nós venhamos nos voltar para Ti. Se for este o caso, ó Deus, que este homem, que essa mulher venha reconhecer e entregar a vida a Ti, porque quantos estão sofrendo? Quantos, Senhor, estão sofrendo de dores que o médico não resolve, que o psicólogo não resolve, que os remédios não resolvem, que até mesmo os entorpecentes não resolvem, que as amizades não resolvem, pois a dor e o vazio e a doença, Pai, está além. É uma enfermidade, é uma doença que somente pode ser tratada por Ti, a doença da alma, a doença do nosso coração chamado pecado, que é o que nos afasta de Ti, que é o que nos divide, que é o que nos causa mais dores e mais enfermidades, Senhor, que nessa madrugada o Senhor venha nos libertar. O Senhor venha libertar este ouvinte, ó Pai. O Senhor venha libertar este homem, esta mulher que de joelhos dobrados, quem sabe com a mão na sua cabeça, está dizendo para si mesmo: eu não aguento mais essa vida. Eu não aguento mais sofrer. Eu não aguento mais decepcionar aqueles que amam. Eu não aguento mais. Eu preciso de Jesus. Oh, meu Deus. O Senhor mesmo declarou: vinde a mim, todos vós que estáis cansados, oprimidos, sobrecarregados, e eu vos aliviarei. Tomai sobre vós o meu jugo, porque meu jugo é suave e meu fardo é leve. Oh, meu Deus, que esta pessoa venha experimentar do teu amor. Que esta pessoa venha experimentar da tua graça. Que esta pessoa venha experimentar do teu socorro, pois é madrugada do socorro de Deus, é madrugada de restauração, é madrugada de cura, é madrugada de libertação, mas acima de tudo é madrugada de salvação, ó Pai. Salva, Senhor, salva do desespero, salva da desilusão. Salva, Senhor meu Deus, aleluia, das perturbações malignas. Quantos, Senhor, se encontram oprimidos por setas malignas, dardos inflamados, por opressões demoníacas, ó Pai. O sangue de Jesus tem poder. Quebra, Pai. Quebra, Senhor, as forças do maligno. Quebra, Senhor, meu Deus, os laços, as correntes e os grilhões que oprimem este homem e esta mulher. Seja lá o que ela estiver passando, o medo, ó Pai. Quantos, Senhor, se encontram oprimidos com medo? Medo, ó Pai, que não sabe explicar, trancadas dentro de um quarto, com medo do escuro, ouvindo vozes. O sangue de Jesus repreende. Em nome de Jesus, ó Pai, cura, meu Deus, a alma desta pessoa. Tira, Senhor, das garras de Satanás, que esta pessoa possa ver a luz que resplandece em Cristo Jesus. A luz que resplandece, Senhor, quebra, Senhor, tira da escuridão, tira do engano, Tira, Senhor, em nome de Jesus, que haja. Haja libertação, haja cura, transformação, vida. Pois, Senhor, meu Deus, aquele jovem, aquele homem endemoniado, ó Pai, caminhava pelos sepulcros. Mas depois que ele tem um encontro contigo, ele se torna um testemunho vivo de que o Senhor cura, que o Senhor liberta, que o Senhor salva, que o Senhor transforma, que o Senhor, meu Deus, aleluia, faz do mais vil pecador um homem capaz de transmitir Jesus Cristo. Como diz a tua palavra, ainda que os nossos pecados sejam vermelhos como escarlate, o sangue de Jesus, ele nos purifica de todo pecado e nos torna mais alvos que a neve. Lava-nos, Senhor, e seremos lavados. Purifica-nos e seremos purificados. Alcança, Senhor, este homem, esta mulher. Alcança, Senhor. Alcança, Senhor, meu Pai, esta pessoa que está no mundo de prostituição. Alcança, Senhor, esta pessoa que está envolvida com homicídio, com o tráfico, com abusos, com tudo que não presta, Senhor. Oh, meu Pai, o Senhor pagou um preço por esta alma. Olha, Senhor, para este pai que de joelhos dobrado clama pelo seu filho. Por esta avó que de joelhos dobrados ora pela sua neta. Alcança, Senhor, traz refrigério, traz salvação, meu Deus, para o teu povo. Dai-nos, Senhor, uma madrugada na tua presença. Envia, Senhor, anjos poderosos a guardar os lares dos teus filhos. Eu oro, Senhor, por aqueles que estão no trabalho. Dai, Senhor, livramento no seu ambiente de trabalho. Livre e guarda de todo o mal. Senhor, meu Pai, guarda, Senhor. Guarda, Senhor, os filhos. Guarda, Senhor, as criancinhas. Guarda, Senhor, as criancinhas que estão expostas à vulnerabilidade, à violência, aos abusos. Dai o livramento, Senhor. Proporciona um local de segurança. Proporciona, Senhor, um lugar em que esta criança vai encontrar amor e segurança e a palavra de Deus. Oh, Senhor, meu Deus, não deixa, Senhor, não deixa que o maligno toque, não deixe, Senhor, que o maligno venha causar tristezas e destruição a esta família. Livre guarda. Eu oro, Senhor, meu Deus, para que o Senhor traga também providências, sim, providências financeiras. Oh, meu Deus, este homem, esta mulher que está afundado em dívidas, clamando, Senhor, por respostas. Senhor, meu Deus, resposta de um negócio, resposta, Senhor, de um emprego, de um benefício, Senhor. Abre as portas e as janelas dos céus, que haja, Senhor, que haja uma chuva de bênção nesta madrugada. Que haja, Senhor, respostas de oração, que haja, Senhor, em nome de Jesus Cristo, a vitória garantida, a vitória preparada em nossas vidas, em nome de Jesus Cristo. Alcança, Senhor, aquilo que com palavras eu não consegui expressar, aquilo que com palavras eu não consegui interceder, que o Teu Espírito Santo, aquele que intercede por nós, com gemidos inexprimíveis, Ele venha, Senhor, interceder em nossa vida, em todos os aspectos, físicos, espirituais, sentimentais, da saúde, na nossa vida financeira, no nosso ministério, ó Pai, em nome de Jesus Cristo, eu creio, recebe a nossa oração, te agradeço, Senhor, e confio, ó Deus, que o Senhor nos ouviu e nos deu a bênção, a vitória, o livramento, o escape, o socorro de Deus, em nome de Jesus. Amém.

0: meus irmãos, esta foi a oração da madrugada. E você que orou comigo e sentiu no seu coração a necessidade de entregar a vida a Jesus Cristo, eu te convido a fazer esta oração juntamente comigo. Senhor Jesus, obrigado pelo teu Espírito Santo me convencer da necessidade de ter um encontro contigo. Reconheço que sou o pecador e me arrependo de todos os meus pecados. Neste momento entrego minha vida a ti e confesso o Senhor como único Senhor e Salvador da minha vida. Escreve o meu nome no livro da vida e me confirma para o grande dia da tua volta. Que o teu Espírito Santo esteja comigo e me ajude nesta caminhada. Seja muito bem-vindo para você que realizou esta oração. Você acaba de tomar a melhor decisão da tua vida. Agora você tem o Espírito Santo e você faz parte de uma família. E queremos te conhecer. Por isso nos envie uma mensagem agora mesmo contando essa decisão, compartilhando essa decisão que você acaba de tomar. Anote aí o nosso e-mail. queroaceitarjesus@ipda.com.br. Seja muito bem-vindo à Igreja Pentecostal Deus e Amor, mais do que uma igreja, uma família.
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2: Pois vocês são salvos pela graça, por meio da fé, e isso não vem de vocês, é dom de Deus, não por obras, para que ninguém se glorie. Efésios 2, 8 e 9.
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3: Olá, que Deus abençoe você. Hoje eu vou compartilhar com os irmãos o fundamento, a dupla natureza de Jesus Cristo. Cremos que Jesus Cristo é o Filho unigênito do Pai. Sendo plenamente Deus, não foi criado, e sim gerado. Assumiu a plenitude dos tempos, a natureza humana. Dessa forma, Jesus é plenamente Deus e plenamente homem. Como o homem padeceu as mesmas aflições que nós, submetendo-se à obediência da lei, e por sua vida e morte, satisfez a justiça de Deus, expiando os pecados de todos aqueles que nele creem. Aleluia! Sendo ressuscitado por Deus, como prova de todos os que tiverem fé nele. Não serão retidos pela morte, aleluia, mas terão vida em abundância e vida eterna, a salvação. Portanto, a salvação é obtida exclusivamente por meio de Jesus Cristo, e por meio dele que contemplamos a santidade, a justiça, a perfeição e o amor de Deus por sua criação. Aleluia. Continue nos acompanhando, pois iremos compartilhar com vocês todos os fundamentos de fé.
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2: Me chamo Martins Damásio e falo de Salvador, Bahia. A paz do Senhor a todos, queridos, amados irmãos do programa Voz da Libertação. E mando um abraço para todos os ouvintes do Brasil e de todos os países da Terra. Deus abençoe e a paz do Senhor.
3: A paz do Senhor e o grande milagre que Deus fez na minha vida. Fui curada de um câncer da laringe, fiquei muito mal, mas para a honra e a glória do Senhor Jesus, a minha pastora, ela ia toda quarta-feira no mover de Deus, fazia propósito para mim aí nesta igreja, Deus é amor, e para a honra e a glória do Senhor Jesus, eu estou curada e todas as quarta-feiras, no grande mover de Deus, eu estou aí na reunião, né, das 9 horas, para agradecer a Deus pelo grande milagre que Ele fez na minha vida. Mas, porém, eu estava com um grande problema no pulmão, na qual lá no Instituto do Câncer não poderiam fazer nada. Então, mandaram eu procurar um posto de saúde para poder eles lá me dar uma qualidade de vida, até que Deus resolvesse me recolher. Nesta mesma reunião, eu fui curada também do pulmão. Já tinha recebido a notícia de que eu não tinha nem raiz mais do câncer, mas fazendo os exames e indo todas as quarta-feiras aí no grande mover de Deus, participando das reuniões, fazendo voto. Quando eu fiz os exames que eu levei para a médica, ela disse que não tinha mais nada no meu pulmão. E quem estava desenganada um mês antes, passado um mês já não tinha mais nada. Então, que eu preciso contar este milagre, esta bênção, porque tem muitos que não acreditam, mas Deus, Ele faz um grande mover mesmo aí nas quarta-feira, e agora eu não perco nenhuma. Gratidão, aleluia, Jesus. E falo, para onde eu falo desta igreja, desta reunião, e para as pessoas poderem ir e ver o grande mover de Deus mesmo, porque só quem vai é quem sabe. Amém? Deus abençoe a vida de você.
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6: 2 horas e 38 minutos.
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7: Que Deus abençoe grandemente a sua vida, ouvinte amado. Olha, eu quero meditar com vocês. Eu estava falando sobre a questão da vida, né? A questão de, às vezes, nós sermos chacoalhados. É um chacoalhão que a gente recebe. Quando a gente recebe uma notícia, assim, tipo que... Não é exatamente a notícia que a gente queria receber, né? Olha, você tem um câncer, olha, você... chacoalha a gente, sim. E a gente passa por situações que a gente não espera, né? A gente não espera que essas situações venham acontecer na nossa vida. Então a gente sofre, a gente sente a dor de uma situação que a gente não esperava, aquela situação que não era exatamente a situação que a gente queria, mas todos nós estamos sujeitos a viver situações onde realmente o sofrimento nos ataca. A Bíblia Sagrada fala, ouvinte amado, que é melhor ir a uma casa onde há luto do que ir a uma casa onde há festa. Pois onde há luto, lembramos que um dia também vamos morrer. Pode acontecer com qualquer pessoa. A nossa vida é miserável, não é? A condição do ser humano é miserável. Nós não temos certeza de absolutamente nada. Nesse minuto você pode estar bem, no próximo minuto você pode estar doente ou pode estar até mesmo morto. Por isso a gente tem que refletir com sabedoria naquilo tudo que recebemos do Senhor e aceitarmos. Nós nos perturbamos, eu creio que todos nós somos iguais nesse sentido. Quantos nomes, quantas pessoas passaram pela nossa vida e já não estão mais aqui. E assim como você, quando perde um membro da sua família, nós também ficamos angustiados. Derramamos aquelas lágrimas sofridas, deixamos escorregar a nossa aflição imprevista e de repente nós nos vimos na casa do luto. Eu já preguei muitas vezes sobre a fragilidade humana, me lembro claramente dos versículos, me lembro de Davi dizendo, faz-me, Senhor, me lembrar ou faz-me conhecer o tempo da minha vida para que eu saiba o quanto sou frágil. Me lembro perfeitamente do próprio Moisés dizendo, Senhor, a nossa vida é assim, como a flor da erva. Me lembro também da nossa vida como uma neblina que vem logo e logo se dissipa. Me lembro de Davi e Jônatas dizendo, olha, só há um passo entre nós e a eternidade. São textos que eu jamais me esquecerei, porque eu gosto de pregar sobre a

0: ensina a nós quando essas coisas acontecem? Deus é imortal. E nós também já temos em nós uma chama de eternidade dentro de nós. Portanto, a miserável condição humana não foi imposta a nós. Ela foi resultado do pecado. A chama que poderia ser transformada em labareda foi apagada pela ilusão da busca do falso conhecimento. A vida se tornou curta e rica em surpresas de orfandade, de dor, de separação, de lágrimas, de lamentos, de morte. Mas ao contrário do que se possa ou do que possa parecer, o que estamos vivenciando com clareza e intensidade em nossa, eu diria, comunidade, não é? Cristã, não é o desânimo com a vida, nem o desespero diante do sofrimento, da dor. O que mais estamos aprendendo e experimentando com a dureza da realidade é a dependência de Deus e uma comunhão veemente com os irmãos e com Deus. O resultado disso é uma busca pela esperança real e que vale a pena em Cristo. Por isso, ouvintes amados, mais uma vez eu quero remeter os rumos dessas palavras para Eclesiastes, com maior atenção e apreço, uma vez mais citar: a casa onde há luto é melhor do que a casa onde há festa. Porque a gente conhece o final de todos nós ali. Quando a gente olha o corpo inerte do conhecido ou do desconhecido, sabendo que é o nosso caminho. Nós estamos numa estrada. Alguns serão arrebatados vivos, mas não creio que nós participaremos dessa geração. Juntos percebemos que a Igreja de Cristo fala do sofrimento de olho na salvação. E por isso estamos vivendo com intensidade e prática o que é a esperança consoladora. Eu posso dizer a vocês, ouvintes amados, que Cristo é o único lugar, representado pela sua Igreja, de esperança inabalável, mesmo diante da maior dor e destruição. Mas não é essa justamente a mensagem da cruz de Cristo? Sim. Não foi a vergonha, a violência e a dor? Não foi a cruz, ou seja, Jesus na cruz, o perdão de todos os nossos pecados? Não foi na cruz o lugar da morte de Cristo, mas ao mesmo tempo o caminho para a ressurreição, a esperança, a vida eterna, a reconciliação? O que diremos mais? Que gostaríamos de participar como igreja local de outras experiências de luto? Não, de jeito nenhum. No entanto, se não fosse por essa densa experiência, nós não amadureceríamos como servos, como seres humanos, na dependência, na comunhão e na esperança. A mensagem para nós, Igreja de Cristo, é: vivamos nossa fé mais unidos, com mais esperança e compartilhando nossas vidas fortemente. Vamos deixar de lado o orgulho e vamos ser mais humildes e sensíveis. Vamos deixar de lado a falsidade e ser mais verdadeiros. Vamos compartilhar, vamos ser mais amáveis, vamos nos comover mais com as lágrimas uns dos outros, vamos nos desapegar das coisas passageiras e vamos amar a vida de confiança em Deus e, ao mesmo tempo, praticar a mensagem da ressurreição, da vida eterna. O próprio Jesus ressuscitou verdadeiramente e prometeu também que nós, semelhantemente, seremos ressuscitados. O apóstolo Paulo fala com profundidade: para que nós não percamos a esperança, para que nós não tenhamos, eu diria, momentos só de tristeza quando virmos, enfim, um irmão que se vai, um parente, um ente querido, ele fala: olha, fiquem tranquilos, os que morreram em Cristo ressuscitarão primeiro, e nós, os que estivermos vivos, Paulo já não está, mas nós temos a possibilidade de estar, e nós, o que estivermos ou ficarmos vivos, seremos ressuscitados e subiremos ao encontro de Cristo nas nuvens celestiais. Prezado ouvinte, que essa palavra tenha falado a vocês: nós não somos nada sem Deus, sem Cristo. Se temos a vida eterna, temos tudo. Vamos deixar de lado o mundanismo, o pecado, tanta coisa que só, enfim, nos enfeia como pessoas, nos afastam de Deus, tiram de nós a esperança de vida eterna, e vamos ver uma vida fiel, uma vida na presença de Deus. Uma vida de esperança. Que Deus abençoe você.
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2: É isso aí, você não está sozinho. Esta é a Madrugada do Socorro de Deus. Estamos aqui para ser porta-voz daquele que te ama, sim, Jesus Cristo. Declara na sua palavra em João capítulo 3, versículo 16, que Deus ele amou o mundo de tal maneira que deu seu Filho unigênito para todo aquele que nele crê, não pereça, mas tenha vida eterna. Deus tem vida eterna para você. Ele não deseja, ele não se alegra com a sua perdição. É por isso que nós estamos aqui, para proclamar as boas novas de salvação. Através dos nossos louvores, através de testemunho, através da oração a qual nós acabamos de fazer. E estaremos aqui, ainda terá a oração. Mas até lá, você pode ter a sua participação conosco através do nosso WhatsApp, DDD 11 98292-3392. Faça como a irmã Luana, que mandou falando lá de Alagoinhas, Bahia, mandando mensagem pedindo oração pela sua família, ou como o Paulo Roberto também pediu oração por libertação, repreender as invejas. Oramos e estaremos apresentando, ou o irmão Sidney também, falando lá diretamente de Taubaté, São Paulo. Ainda dá tempo, mande a sua mensagem de onde você está ouvindo. Pastor George, aqui é o irmão Douglas, falando aqui do norte, do sul, do nordeste, do sudeste, de onde você estiver, envie a sua mensagem. Eu quero saber, você que está me ouvindo, está acompanhando esta programação. E para você que chegou agora, quem sabe, foi receber o link dessa rádio, ou sintonizou esta rádio, este é o programa Voz da Libertação, da Igreja Pentecostal Deus e Amor. Falamos diretamente aqui da grande São Paulo, da nossa sede mundial. E nós teremos uma breve participação agora, irei atender um ouvinte, uma interação. A paz do Senhor Jesus.
3: A paz. Ô, irmão, eu preciso de oração para mim, que eu tive um AVC e entortou minha boca, ainda não voltou tudo, pastor. Preciso de oração agora, forte. E pro irmão meu que tem depressão, eu chamo Marlúcia.
2: Marlúcia?
3: É, Marlúcia Lima Cabeceira. Faz tempo que eu tô tentando, pastor. Hoje Deus me deu a vitória.
2: Que bênção. Era, o Senhor tava, marcou esse momento. Agradeça primeiramente ao Senhor Jesus e depois ao Márcio.
3: Obrigado, meu
2: a senhora
3: Deus,
2: vai apresentar o irmão Márcio aí. Amém? Você fala de onde, irmã Malúcia?
3: Eu falo de aqui no município de Castilho, estado de São Paulo.
2: Castilho, interior de São Paulo. Amém, minha irmã. Estarei apresentando mais uma vez.
3: Aqui perto de Três Lagoas, Mato Grosso.
2: Que benção. Estarei apresentando a tua vida em oração, sim. Qual o nome do teu filho?
3: O meu filho é Cleiton. Meu filho, para Deus abençoar o casamento dele, que a mulher dele é meio esquisita, viu? Não gosta de ir para casa, não gosta de fazer serviço, que é só porque trabalha, não quer fazer nada. E ele passa muita dificuldade, para Deus não deixar ele se separar, não.
2: Amém.
3: É Cleiton Cabeceira Dama e Bruna Soares Pimenta. Por favor, anota aí.
2: Cleuta e Bruna, estarei apresentando.
3: É, Bruna Soares Pimenta.
2: Eu vou estar apresentando, sim, em nome de Jesus, irmã. E o Senhor vai
3: pastor,
2: dar a vitória.
3: Agora, qual é o pastor que eu estou falando, hein?
2: Você está falando com o diácono George Lucas.
3: Então, o diácono George, quando o senhor vê o final 51:17, por gentileza, me atende. Porque eu moro no sítio e estou passando por vários problemas.
2: Amém.
3: E também, o senhor escreve aí, pai, Deus abrir as portas, que eu preciso vender meu sítio, que eu estou com 76 anos, e meu irmão doente, o que, que eu fico fazendo no sítio? Estou passando muito problema.
2: Amém. Vou orar pela senhora agora. Amém? Eu vou aproveitar que a senhora conseguiu essa ligação, né? O Senhor Jesus preparou este momento e eu vou estar apresentando a sua vida. Amém?
3: Agora, pastor.
2: Vamos orar. Senhor Jesus, aqui estamos, Senhor, mais uma vez na Tua presença. Eu creio, ó Pai, que o Senhor preparou este momento com a irmã Marluce e tantos outros que me acompanham nessa madrugada. É a madrugada do socorro de Deus. E a tua filha, Marluce, ela clama por socorro. Quanta dificuldade, ó Pai. Senhor, eu te apresento as sequelas do AVC em que ela acabou sofrendo, que o Senhor deu livramento. Eu creio, Senhor, que o Senhor pode restaurar completamente a saúde e o estado físico da boca da tua filha, para que ela venha proclamar as boas novas, para que ela venha poder dizer bem alto para todos que Jesus é bom, que Jesus cura, salva e liberta. Abre, Senhor, as portas da venda do seu imóvel, ó Deus, para que o Senhor possa proporcionar um lugar de descanso, um lugar, Senhor, meu Deus, para ela viver, ó Pai, e poder te adorar, poder te servir, em nome de Jesus. Eu oro também pelo Cleuto e pela Bruna, Pai. Que o Senhor possa operar um milagre neste casamento, ó Deus. Que a Bruna possa ser uma mulher sábia. E o Cleuto, um homem de Deus, uma família estruturada na tua presença. Eu oro, Senhor, por todos os casais que passam por momentos difíceis nessa madrugada, ó Deus. Visita cada um. Joga por terra as brigas, as discussões, os desentendimentos e coloca amor. O amor que está descrito na tua palavra, o amor de Jesus Cristo, ó Pai. Que este casal seja abençoado para a honra e glória do teu nome. Em nome de Jesus. Amém.
3: Amém.
2: Amém, irmã Marluce. Deus abençoe.
3: Amém. Não deixe de orar por mim, não.
2: Amém. Estarei apresentando sempre a tua vida. Em nome de Jesus.
3: Que Deus abençoe a sua família.
2: Amém. Obrigado. É a madrugada do socorro de Deus. Eu não sei qual é o teu problema. Você pode até enviar aqui uma mensagem contando aquilo que você está precisando. Não é verdade? Nós temos que clamar ao Senhor. Nós temos que pedir ajuda. Que nós seremos ouvidos. O Senhor, os ouvidos do Senhor não estão agravados, não estão tampados, nem as suas mãos estão encolhidas que não possam nos abençoar. Olha só, nós temos um Deus que zela por nós, nós temos um Deus que nos contempla e que intercede em nosso favor. Então, interceda também, seja um intercessor como Reginaldo, falando de Três Rios, Rio de Janeiro, pedindo oração aqui também, livramento e fortalecimento espiritual. O irmão Marcos José de Aquino, pedindo oração. O irmão Benedito falando de Limeira, São Paulo. Nossa irmã Solange pedindo oração pelo seu filho Alan, que Deus dê direcionamento para ele. A irmã Antônia pedindo oração aqui, falando de São Luís do Maranhão. Olha só, nossos irmãos lá do Nordeste, de São Paulo, pedindo oração. Irmã Alexandra também pedindo oração, falando de Guarapuava, Paraná, pedindo oração. Amém. Essa é a interação dos nossos ouvintes antenados aqui nesta programação Madrugada do Socorro de Deus. Fique conosco, que ainda temos muita programação abençoada. É a Madrugada do Socorro de Deus. O Senhor Jesus, ele está te contemplando. Faça como o salmista declarou: eleva meus olhos para o monte, de onde me virá o socorro? Meu socorro, ele vem do Senhor, que fez os céus e a terra. A nossa segurança não está nas nossas convicções, está no nosso Criador. É o Criador dos céus e da terra. Ele zela em nosso favor. Ele zela pela minha vida, ele zela pela tua vida. Ele zela pelos nossos familiares, pelas nossas causas. Não pense que Jesus está indiferente àquilo que você está passando. Não, ele é contigo. Permaneça conosco. Logo mais teremos oração, mais um momento de oração. com o pastor Lorival de Almeida. Agora nós vamos de prefixo das emissoras.
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6: 3 horas e 1 minuto.
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grande Deus, maravilhoso Pai, mais uma vez nós estamos diante do Senhor, entendendo, ó Deus, a responsabilidade de estarmos orando numa cadeia de rádio, Senhor. Entendendo a responsabilidade de estarmos falando contigo e intercedendo por muitas pessoas. Não saberia dizer, ó Deus, se são milhares, se são milhões de ouvintes, mas sei dizer, ó Deus, que são muitas pessoas que estão nesse momento clamando ao Senhor juntamente comigo. Eu estou, meu Deus, com meu coração aberto perante o Senhor, e o Senhor sabe que o meu coração está realmente dessa forma, meu Deus, aberto. O meu coração está, meu Pai, completamente rasgado, em sinal da minha humilhação, do meu respeito para com o Senhor e da certeza de que o Senhor está ouvindo a minha oração, está ouvindo a oração desse ouvinte, e que o Senhor certamente será prazer, ó Deus, em responder o nosso clamor. Obrigado, ó Deus, pela paciência do Senhor. Obrigado, ó Pai, porque o Senhor tem sido compreensivo para conosco. Obrigado, ó Deus, por ter nos permitido viver. Nós somos pessoas, às vezes, Senhor, com a capacidade de sermos tão ruins. E o Senhor tem nos preservado, o Senhor tem nos ajudado, o Senhor tem nos dado a oportunidade, ó Deus, de estar na Sua presença. O Senhor tem nos dado a oportunidade de reconsiderarmos as nossas posições. E aqui estamos uma vez mais, ó Deus. Eu clamo ao Senhor. Eu clamo pela Sua misericórdia. Eu clamo pelo socorro que o Senhor representa para mim, para minha família, para os Teus servos de uma forma geral. Obrigado, meu Deus, pelo socorro que o Senhor tem sido para nós. O Senhor tem sido nosso refúgio. O Senhor tem sido o nosso guarda fiel. E o Senhor vai continuar sendo, Senhor, meu Deus, o nosso guarda fiel, o nosso refúgio. Purifica-nos, ó Deus, de todas as nossas impurezas. Perdoa os nossos pecados, os nossos maus pensamentos. Tanta coisa, ó Deus, que nós temos falado. Tanta coisa que nós temos pensado. Tanta coisa, ó Deus, que não tem sido agradável ao Senhor. Nós colocamos perante o Senhor e pedimos ao Senhor nos limpe. O Senhor é poderoso para nos purificar, para nos lavar. Purifica-nos, ó Deus, purifica-nos, ó Senhor, no sangue de Jesus Cristo que foi derramado por nós na cruz do Calvário. Senhor, eu quero apresentar ao Senhor também, não são as nossas queixas, ó Deus, são as nossas necessidades. Bem, é verdade, ó Deus, que às vezes nós reclamamos também, é verdade. É verdade, ó Deus, que às vezes nós nos manifestamos de uma forma até diferente da forma que o Senhor gostaria de ouvir. Mas o Senhor conhece os nossos corações. O Senhor sabe, ó Deus, que nós nos arrependemos rapidamente das nossas atitudes, eu não diria nem impensadas, mas eu diria, ó Deus, através dos impulsos momentâneos, Senhor. Obrigado, ó Deus, por ter sido tão paciente para com todos nós, para com todos os nossos ouvintes. A razão de estarmos aqui, ó Deus, é a misericórdia do Senhor, é a paciência do Senhor. Nós apresentamos ao Senhor, ó Deus, as nossas dificuldades, as nossas necessidades. Clamamos pelo Seu amor, pela Sua misericórdia. Nós clamamos, ó Deus, pelas respostas. Quanta gente, ó Deus, extremamente necessitada de uma resposta. Pessoas que estão vivendo, ó Deus, um momento em que tudo parece ser tão imediato, Senhor. Momentos, ó Deus, de tamanha dificuldade, tamanha dor. O Senhor é Deus para nos ajudar. O Senhor é Deus para agir na nossa causa. Pai de amor, nós precisamos do Senhor neste momento, da cura, do milagre, da compreensão, da porta aberta. Nós precisamos, ó Deus, da proteção do Altíssimo para as nossas vidas. Pai de amor, em nome de Jesus Cristo, neste momento eu quero apresentar ao Senhor. São tantos presidiários, presidiárias, são tantos, ó Deus, que neste momento estão orando comigo. Alguns deles já cumpriram, eu diria, ó Deus, a sua pena, já pagaram a sua dívida para com a sociedade, alguns talvez até não, alguns talvez estejam tão longe de pagar a sua dívida, pagaram, ó Deus, a pena que lhes foi imposta, mas estão na presença do Senhor e espiritualmente eu diria, Senhor, eles estão já lavados, perdoados, se arrependeram dos seus atos errados, da sua vida errada, e estão orando comigo.
comigo agora pedindo que o Senhor faça alguma coisa por eles. Coisa, ó Deus, que talvez nem eles mesmos saibam exemplificar o que seria o melhor para eles nesse momento. Mas o Senhor, na sua onisciência, o Senhor sabe, ó Deus, o que o Senhor pode fazer em favor dessas vidas. O Senhor pode, pelo menos, ó Pai, confortar esses corações. O Senhor pode, pelo menos, ó Deus, preservar essas vidas, ajudar essas pessoas, dar a elas o crescimento que elas precisam, Senhor, para que estejam bem, para que possam suportar os momentos que ainda virão. É claro, Senhor meu Deus, que eu entendo que essas pessoas passarão por tantas tribulações nas cadeias, nas penitenciárias, mas sei que o Senhor as guardará, sei que o Senhor as ajudará e não permitirá que nenhum mal aconteça com elas. São servas do Senhor agora, ó Deus. Antes de conhecê-lo, faziam coisas que não pertenciam ao Senhor, coisas completamente contrárias à sua vontade. Mas agora, ó Deus, precisam da proteção do Senhor, da ajuda do Senhor. Eu sei que o Senhor haverá de se manifestar a esses corações realmente transformados. Abençoai aqueles que estão ali, Senhor, levando a palavra de Deus a eles, aqueles que estão fazendo os cultos, evangelizando, que sejam abençoados, que sejam tocados pelo Senhor. Deus de poder, Deus de misericórdia, também, Senhor, as pessoas que estão nos hospitais, pessoas que estão atravessando, Senhor, pelo vale da sombra da morte, alguns em estado crítico, alguns não mais, alguns passaram pelo estado crítico. Senhor, que a esperança do Senhor venha inundar esses corações, que a esperança do Senhor inunde essas vidas, essas pessoas, que sejam abençoadas, tomadas pelo poder das Tuas mãos, que haja da vitória do Senhor para com essas vidas que precisam, ó Deus, ser cuidadas, precisam do cuidado do Senhor. Cura essa enfermidade que afeta esse corpo. Cura agora, meu Deus, cura agora para a glória do Teu santo nome. Eu apresento ao Senhor todas essas pessoas que estão hospitalizadas e algumas delas estão até orando comigo agora, Pai. Senhor, ouça o nosso clamor. O Senhor é poderoso para ajustar esse corpo. O Senhor é poderoso, ó Deus, para colocar dentro desse ajuste tudo no seu devido lugar. O que é, ó Deus, hormonal, dentro do seu processo, seu nível certinho. O que é químico, ó Deus, dentro do seu nível. O que é, ó Deus, eu diria, ó Pai, a composição sanguínea, a composição celular, a composição do corpo como um todo. O Senhor é poderoso para colocá-la no seu devido lugar. Senhor meu Deus, Senhor meu Pai, essa enfermidade infecciosa, inflamatória, essa enfermidade no cérebro, essa enfermidade renal, essa enfermidade hepática, essa enfermidade do coração, essa enfermidade da boca, do nariz, da garganta, essa disfunção, seja ela em qualquer parte do organismo. O Senhor é poderoso, meu Deus, para fazer maravilhas agora mesmo. O Senhor é poderoso para repreender a dor que afeta esse corpo, ó Deus, que está sofrendo por causa de tantas bactérias. Senhor, nós estamos vivendo no nosso país, mas eu diria no planeta inteiro, Senhor, tantas fases com bactérias, com viroses, com pestes, ó Deus, com pragas, eu poderia dizer. Quando não está no Brasil, está em outro lugar. Doenças que às vezes matam milhares de pessoas. Doenças, ó Deus, que às vezes apavoram uma população como um todo. Pessoas, ó Deus, que vivem apavoradas. Alguns pontos desse planeta, ó Deus, algumas pessoas só saem de casa com máscaras para se protegerem das pestes, das pragas. O Senhor é poderoso para proteger e guardar os seus filhos e as suas filhas. Sabemos, ó Pai, que vivemos, podemos até dizer, ó Deus, conclusivamente, um princípio de dores. Vivemos, ó Deus, momentos em que o planeta, pelo peso do pecado, a sua palavra é quem diz, ó Deus, que essa terra balanceia como um bêbado. Essa terra cambaleia como um bêbado, balanceia como uma rede de dormir, porque a sua transgressão pesa sobre ela e ela cairá e não mais se levantará. E eu sei, ó Deus, que essa terra está sendo mais do que nunca sacudida, Senhor, através de tanta coisa ruim que nós temos visto. Mas o Senhor é poderoso e sei que o Senhor haverá de preservar os seus filhos, preservar as suas
suas filhas, guarda-nos nas tuas mãos, Senhor, guarda a sua igreja nas suas mãos, Senhor meu Deus, guarda o seu povo nas suas mãos. Eu sei, ó Deus, que nós estamos sujeitos a virose, sim, estamos sujeitos à enfermidade, sim, mas que o nome do Senhor seja glorificado nas operações que o Senhor certamente estará fazendo quando os seus servos e as suas servas necessitarem do seu socorro. Eu creio nos milagres, eu creio na cura, eu creio que o Senhor está agindo agora. Vá agindo nesse corpo, meu Deus, vá agindo nessa vida, e que tudo, Senhor meu Deus, seja numa linha convergente à consideração dessa vida, que passará a considerar o Senhor como Salvador, que haja decisão correta nessa vida, Senhor meu Deus. O Senhor sabe, ó Pai, que no melhor do nosso entendimento, nós temos buscado levar a sua palavra, temos buscado pregar a salvação e temos nos utilizado, Senhor, daquilo que o Senhor mesmo se utilizou quando o Senhor esteve na terra. Temos nos utilizado através da fé a Deus, das petições em favor de pessoas oprimidas, e estamos repreendendo a opressão de corpos de pessoas. Eu repreendo agora em nome de Jesus toda a opressão que consome esse corpo. Eu repreendo em nome de Jesus todo esse espírito maligno que está consumindo essa vida. Às vezes, ó Pai, vidas são inteiramente atribuladas, a medicina se dedica com profundidade, mas não consegue entender o porquê o corpo não reage, não consegue entender o porquê não existe um diagnóstico. Eu repreendo, ó Deus, aquilo que não pôde ser diagnosticado. Eu repreendo, ó Deus, tudo que é maligno, satânico. Sai agora, Satanás, sai agora. Não estou usando recursos ilegais, estou usando recursos bíblicos, recursos legitimados através da passagem do Senhor Jesus quando esteve nessa terra. Eu te repreendo, Satanás, eu te repreendo, espírito imundo, eu te repreendo, enfermidade, desde as plantas dos pés até o alto da cabeça. Eu te repreendo agora, Satanás, eu te repreendo agora, enfermidade, eu te repreendo agora, enfermidade, ainda não detectada pela medicina. Essa pessoa está padecendo essa febre, ó Deus, essa pessoa tem no seu corpo algum tipo de coisa que precisa ser combatida, mas os exames, nem mesmo as culturas mais profundas, Senhor meu Deus, conseguiram ainda detectar exatamente a bactéria que precisa ser combatida. O Senhor é Deus vivo, o Senhor é Deus poderoso. Em nome de Jesus eu repreendo todo o mal que afeta essa vida agora. Eu repreendo, ó Deus, se for algo que eu diria que acontece por um processo natural, por um desgaste desse corpo, por um desgaste ou uma exposição a coisas que realmente podem trazer enfermidades. Então nós consideraríamos, ó Deus, uma enfermidade natural, cabível dentro da forma de vida que essa pessoa vive. Mas, Senhor, meu Pai, existem coisas que são profundamente espirituais e nós repreendemos no poder do nome de Jesus Cristo. Enfermidade que veio para matar esse corpo, matar essa vida. Enfermidade que veio para destruir a alegria dessa família inteira. Eu te repreendo agora, saia. Saia, você não vai permanecer. Paralisia, dores que não passam com nenhum tipo de anestésicos, analgésicos. Em nome de Jesus, eu te repreendo, enfermidade, eu te repreendo, dor. Vai embora dessa vida agora. Vai embora desse corpo agora. Vai embora em nome de Jesus Cristo. Senhor meu Deus, Senhor meu Pai, em nome de Jesus, eu repreendo agora a dor que afeta terrivelmente esse pulmão, esse coração, esse braço, essas pernas, essa coluna, essa costela. Eu repreendo agora toda essa dor, essa enxaqueca. Senhor, essa pessoa não sabe a razão que ela sofre tanto dessa dor de cabeça, essa enxaqueca. Repreendo agora no poder do nome de Jesus Cristo, vai embora, enfermidade. Vai embora, enfermidade, sai agora desse corpo, sai agora.
Eu te ordeno em nome de Jesus, vai embora, enfermidade, sai desse corpo agora. Meu Deus, meu Pai, tudo é para a glória do nome do Senhor. Essa enfermidade curada trará um testemunho. E esse testemunho, além de glorificar o nome do Senhor, meu Pai, vai fazer com que tantas outras pessoas venham a reconsiderar a sua posição, espiritualmente falando, e tome uma atitude, uma decisão a respeito de suas próprias vidas. Senhor, meu Deus, faça maravilhas nesse momento. Quantas pessoas estão orando comigo, não aguentando mais tanto sofrimento, meu Pai. Quantas pessoas não aguentam mais sofrer. Algumas delas já chegaram a dizer que para elas o melhor é a própria morte, meu Deus. Mas nós sabemos que não é, porque a vida que o Senhor tem nos dado é um dom. Nós não podemos negligenciar o dom da vida, Senhor. Essa pessoa, Deus, que tem pensado, não, Senhor, eu não aguento mais viver, que o Senhor a fortaleça. Que o Senhor dê a ela a vitória que ela precisa. Que o Senhor dê a ela a força para a vida. E que o nome do Senhor seja glorificado na vida, Senhor. Na vida dessa pessoa. O Senhor é Deus grande, o Senhor é Deus poderoso. Eu entendo, ó Pai, que às vezes passamos por momentos tão delicados. Quando digo às vezes passamos, ó Deus, estou dizendo que todos nós estamos sujeitos a passar. Quantos momentos que realmente, Senhor, a dor toma conta dos nossos corações. Acontece com tantos e acontece comigo também, e acontece com aqueles que estão vivos. Às vezes, ó Deus, realmente nós sofremos mesmo, Senhor. Às vezes nós sofremos terríveis desilusões, às vezes o sofrimento vem, bate forte na nossa vida. Às vezes nós choramos nos cantos da nossa casa, nos cantos da vida, eu diria. Mas sei, ó Deus, que o Senhor é poderoso para nos fazer nos levantar dos nossos momentos depressivos. O Senhor é poderoso para nos levantar nos momentos em que parece que nós caímos. Senhor, eu sei que nos momentos em que os nossos passos desaparecem da areia, são os momentos em que o Senhor nos carrega, Senhor, porque o Senhor é glorificado na nossa vida. Dá, Senhor, meu Deus, agora sentido a essa vida. Faça essa pessoa entender o quanto é importante viver e glorificar o nome do Senhor através da vida. O Senhor mesmo fala que o Senhor é o caminho, o Senhor é a verdade, o Senhor é a vida. E não é só a vida que se resume, ó Deus, aos nossos 100, 110 anos, mas também, Senhor, o Senhor é Senhor da vida eterna. Dá poder agora, ó Deus, para nós vencermos as nossas questões. Dá-nos ânimo, ó Deus, para nos levantar. Nos levantarmos das situações delicadas e ajuda-nos, ó Deus, a glorificar o nome do Senhor. Quanta gente, ó Deus, tem olhado para mim, para minha família, para os teus servos e servas, e tem se mirado, tem se espelhado e tem glorificado ao Senhor através de tantos bons exemplos, ó Deus. Nós queremos, ó Deus, que o Senhor continue dando aos seus servos e servas, que são espelho para tantos, a vida, para que tantos, ó Deus, possam desfrutar da sua presença, se levantar de momentos difíceis, vendo o Senhor ser glorificado através da nossa vida. Levanta o caído agora, meu Pai. Levanta agora. Eu repreendo esse câncer, eu repreendo esse nódulo, eu repreendo essa enfermidade, Senhor, na coluna, essa enfermidade nos rins, essa enfermidade no baço, na bexiga. Repreendo essa dor que oprime também essa criancinha, que não sabe nem orar, já nem tem forças mais para chorar. Meu Deus, cura essa criancinha agora, cura essa dor que afeta essa criancinha nesse momento. Senhor, meu Deus, Senhor, meu Pai, o Senhor é poderoso, e confiamos ao Senhor em nome de Jesus essa operação. Meu Deus, visita esse lar, ó Deus, onde todos os membros estão desempregados, em meio à crise, Senhor. Eu sei que o Senhor é poderoso para curar enfermidades e abrir portas, mesmo em meio à crise. Eu sei que o Senhor é Deus poderoso para fazer maravilhas e fazer prosperar o seu povo. O Senhor fala a respeito do seu povo, ó Deus, que haveria de entrar e possuir a terra de Canaã. Vocês vão tomar do poço que vocês não cavaram. Vocês vão se alimentar das vinhas que vocês não plantaram. Vocês vão desfrutar dos benefícios das casas que vocês não edificaram. E da mesma
forma, ó Deus, eu estou clamando ao Senhor, que os servos do Senhor, ofertantes e dizimistas, possam colher mesmo sem ter plantado a vinha, possam se alimentar, Senhor, de grandes colheitas mesmo sem ter lançado a semente. Senhor meu Deus, Senhor meu Pai, prospera a sua igreja, prospera o seu povo. Senhor, o Senhor é Deus poderoso, o Senhor é Deus que eu posso, ó Deus, glorificá-lo e exaltá-lo, porque posso afirmar, ó Pai, que mesmo havendo a seca, e mesmo o Senhor não havendo, Senhor, mandado a chuva, nós plantando a semente, o Senhor haverá de fazer brotar a semente, e fará também, ó Deus, com que a nossa plantação venha a ser produtiva. Prospera o teu povo, prospera a tua igreja, estes servos e servas dedicados, quanta gente, ó Deus, que trabalha, Senhor, em trabalhos tão delicados, tão pesados, tão perigosos, mas são pessoas de mão aberta para a sua obra. Prospera agora, proteja agora, Senhor, e prospera o seu povo, e que não seja blasfemado o bem do seu povo, que trabalha de noite e de dia há tanto tempo, mas que o Senhor seja glorificado na prosperidade da sua igreja. Senhor, meu Deus, visita os teus servos, os teus obreiros, as tuas obreiras. Quanta gente boa, meu Deus! Quantos obreiros e obreiras são realmente servos, são fiéis ao Senhor, são fiéis à sua obra, trabalham incansavelmente noite e dia com toda honestidade e sinceridade. Que sejam abençoados, ó Deus, esses nossos companheiros de batalha, e que o Senhor esteja acrescentando a eles uma vida boa nessa terra, e também, ó Deus, acrescentando a eles o galardão que receberão das mãos do Senhor na sua glória. Mas também, ó Deus, pedimos ao Senhor, o Senhor é Deus que olha o coração daquele que não é honesto, o Senhor é Deus que olha o coração do murmurador, do contendeiro, o Senhor é Deus que olha o coração desse que só trabalha por causa do bem das ovelhas, estão buscando os bens das ovelhas, perdão, Senhor, os bens, não estão buscando o bem, mas os bens. O Senhor é poderoso, ó Deus, para fazer mudar esse coração, o Senhor é poderoso para abrir portas e dar a essas pessoas sim uma boa condição de vida, mas que estejam, ó Deus, completamente focados na salvação das vidas, e que o Senhor os use poderosamente. Eu clamo a Deus em favor de todos aqueles que o Senhor conhece os corações. Eu não estou aqui, ó Deus, trazendo uma palavra de oração em favor de obreiros ministeriados, obreiros de determinados ministérios. Eu estou pedindo ao Senhor que abençoe a todos os que são sinceros e são obreiros da sua obra, meu Pai, que são obreiros da igreja invisível, aqueles que fazem com amor a sua obra, aqueles, ó Deus, que são trabalhadores e com sinceridade pregam a sua palavra. Meu Deus, desperta o desviado agora, Senhor, para tomar uma atitude de reconciliação. Desperta a nossa juventude para fazer uma obra grandiosa com a força da juventude que tem. Guarda a minha família, Senhor, a minha esposa, os meus filhos, também os meus familiares, meu Pai, que sejam abençoados nas tuas mãos e guardados, que sejam protegidos pelo Senhor a cada momento, a cada instante. Eu sei que o Senhor está ouvindo o nosso clamor. A minha oração, Senhor, é uma oração de coração para coração. Eu não estou aqui, ó Deus, dissimulado, não estou aqui usando de palavras, ó Deus, superficiais. O meu coração se rasgou perante Ti, e o meu coração está rasgado diante da Sua presença. Guarda as autoridades, ó Pai, guarda os policiais. Que o Senhor abençoe também, ó Deus, aqueles que representam o nosso país. Que sejam honestos, sinceros, porque o povo está padecendo, ó Pai. O povo está necessitado, enquanto tantos outros estão colocando no próprio bolso milhões e milhões. Senhor, que o trabalho do povo seja para o povo, e que o governo seja para o povo, do povo. Que seja, Senhor meu Deus, para ajudar a saciar a fome, cuidar da educação, da saúde, dessa nação que pode ser uma nação tão poderosa, que pode ser uma nação inteiramente do Senhor. Meu Deus, em nome de Jesus, ouça o nosso clamor, ouça a nossa oração, Senhor, que o nome do Senhor seja glorificado. Eu clamo a Deus, em nome de Jesus, pelas respostas, em favor de todos nós, ó Deus, em nome de Jesus Cristo. Amém, Senhor. Amém.

0: programa Voz da Libertação, da Igreja Deus e Amor, sou o seu irmão Lourival de Almeida. Deus abençoe todos vocês.
1: Primeiro Tessalonicenses 4, 16, 17. Pois dado a ordem, com a voz do arcanjo e o ressoar da trombeta de Deus, o próprio Senhor descerá dos céus, e os mortos em Cristo ressuscitarão primeiro. Depois nós, os que estivermos vivos, seremos arrebatados com eles nas nuvens, para o encontro com o Senhor nos ares. E assim estaremos com o Senhor para sempre.
2: 3 horas e 29 minutos.

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2: Meu nome é Cláudia, sou da cidade de Capivari. O ano de 2024 eu recebi um convite para estar indo conhecer a Igreja Deus é Amor. E eu não estava na presença de Deus até o momento. Eu falei, eu estava passando por uma luta na minha casa, com meu esposo, e acabei recebendo o convite e fui para a igreja. Eu falei, eu vou para a igreja, mas eu não vou seguir a doutrina. Por quê? Eu não sou mulher de doutrina, né? E aí acabei aceitando Jesus e a partir desse momento eu fiquei na igreja, para nunca mais sair. E veio as lutas, o deserto, como se fala na palavra, né? E aí a gente não entende o que é um deserto. É onde você tem percas. Por que a gente tem percas, né? Perdi primeiramente meu emprego em agosto de 2024. E eu seguindo a Deus. E eu falei para Deus, por que, Senhor, né? Em agosto e setembro, outubro, rosa, eu recebi que eu estava com câncer. A perca do emprego, recebendo da notícia do câncer. Até então, os médicos tentaram me acalmar e ia sair o resultado da biópsia, né? Eu fui fazer a biópsia. Eu fui buscar essa biópsia sozinha, eu e Deus, né? Porque Deus sempre esteve do meu lado, né? Porque eu fui abandonada também nessa trajetória. E quando eu cheguei na biópsia, peguei, como eu sou enfermeira, eu já entendo tudo, eu acabei pegando o resultado e lendo, né? E falei para Deus, por que isso? Eu vim sozinha da cidade de Campinas até Capivari. Para chegar em Capivari demora uma hora e pouco, e eu tinha que levar esse resultado pro médico. E o meu sonho ali desabou, porque eu tinha acabado de me formar enfermeira, fazia um ano e pouco que eu estava só na área. Era meu sonho entrar em uma Santa Casa, em uma Unimed, eu estava na rodovia nessa época, e eu tinha sido mandado embora também. E ali desmoronou, desempregada, sem família. No caso, no meu caso, meu marido me abandonou também. Eu tive que alugar uma casa, sair de casa, porque ele bateu em mim. Ele não aceitou que eu ia na igreja, ele não aceitou minha doença, ele não aceitou passar esse deserto, porque ele não entende o que é a palavra de Deus, um deserto. Um homem que não é da fé, ele não vai entender, né? Mas eu passei. De que jeito? Não sei. Só Deus para me dar força. Sozinha, eu e Deus, e eu ali na luta, com os irmãos em Rafar, congregando, fazendo estudo bíblico para batizar, e vim batizada em março para cá. Fui batizada, desci as águas e vim para a sede conhecer aqui em São Paulo, que era meu sonho, conhecer a sede. E a irmã Maria Lorena, ela deu a palavra esse dia, e Deus usou ela para revelar para mim. Nesse dia ela chamou eu na frente e falou, Deus está dando a cura aonde você vai levar o testemunho e a mim em todos os locais. E assim foi. Desse dia para cá eu vim orando e pedindo a Deus a cura. Porque é muito difícil uma pessoa ficar sozinha e tratamento. Tive apoio da minha família por parte de mãe. E Deus é maravilhoso. Deus me curou. Deus fez a promessa, cumpriu. Essa semana eu recebi a notícia na quinta-feira e eu não imaginava que ia dar tão certo receber a notícia que eu estou curada. Hoje não tenho câncer. Para honra e glória do Senhor. E muitas mulheres que estão na presença do Senhor, acreditam em Deus, vai na batalha, siga em frente, que pode acontecer comigo como aconteceu e pode acontecer com outras. E que pode estar acontecendo nesse momento agora. Quem seja que estiver ouvindo, vai na fé, na honra, na graça do Senhor Jesus. Porque Deus me curou, aquele lá de cima, porque eu tive muita fé mesmo. Mesmo abandonada pelo marido, mesmo abandonada pelos filhos, por todos, Deus sempre esteve comigo. E eu sempre estive na presença. E hoje estou aqui para honrar e glorificar a honra do Senhor. Cláudia Fernanda do Nascimento, Capivari.
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8: Paz do Senhor Jesus, eu me chamo Edna Salina, moro aqui no distrito de Carambé, cidade Itaporã, Mato Grosso do Sul. Eu estou enviando este áudio para cumprir um voto que eu prometi a Deus. Eu estava enferma e eu sofri 3 anos, estava tentando engravidar e não conseguia. Daí durante um ano eu passei com muita dor, eu ia no médico, eu tinha uma dor terrível na minha barriga e os médicos pediam exame, fazia exame e não parecia, não via nada. E aí ele suspeitou que eu estava com endometriose, disse que endometriose não aparecia em ultrassom, somente em ressonância. E eu fui marcar.

0: de dor. Só eu e Deus sabia a dor que eu sentia. Ia no médico, ele me dava remédio, tomava os remédios, mas já não estava fazendo efeito. Ele trocava de remédio, não fazia efeito. Aí, durante este ano, eu esperando para fazer essa ressonância. E meu esposo sempre fazendo voto em meu favor, campanha em meu favor. Um dia veio uma irmã de Dourados, e essa irmã pregou a palavra de Deus, orou por revelação e disse que Deus estava me curando de um câncer. E passou mais uns meses, chegou o dia de me fazer essa ressonância. Eu fui para Campo Grande fazer essa ressonância. E foi ali o dia do milagre que Deus operou na minha vida. Saí daqui de casa 4 horas da madrugada, eu estava sentindo a dor. Chegando lá na clínica, ficamos esperando. Eu fui a última pessoa a fazer a ressonância. Só que antes de eu entrar na sala para fazer a ressonância, eu entrei no banheiro e ali eu escutei uma voz que orava por mim. E era 11h30 da manhã. E eu olhei para todos os lados, não vi ninguém. Aquele barulhão que estava lá dentro da clínica, de TV ligado, gente conversando, mas ali dentro daquele banheiro, eu escutando aquela voz orando por mim, que era a voz do meu esposo. Eu conheci que era a voz dele orando por mim. Daí saí dali, só que saí dentro daquele banheiro, já saí aliviada. Logo me chamaram para a sala. Fiquei ali mais 40 minutos fazendo exame. Eu cheguei em casa, já não estava sentindo mais nada. E aí eu queria contar para ele, estava ansiosa para contar para ele o que eu tinha escutado. E aí eu não me aguentei, eu perguntei para ele assim, você orou por mim hoje? Ele disse, sim, eu orei. Falei, que hora? Ele falou assim, era umas 11h30, eu estava orando por você. Eu fiquei, falei, eu não estou sentindo mais nada, não sinto mais nada. E passou daquele dia, com 7 dias, veio o resultado do exame. O médico pegou o exame, olhou, falou para mim, ah, você não tem nada, não estou vendo nada aqui no teu exame. Ele falou, mas eu vou fazer outro exame, era para ter aparecido na ressonância, não apareceu nada. Aí eu saí daquela sala, ele falou assim, você sente muita dor? Eu falei, doutor, eu senti a dor. Graças a Deus, não estou sentindo mais nada, porque Jesus já me curou. E dali eu saí, fui embora para casa, oremos a Deus, eu disse, Senhor, se realmente eu fui curado nesse dia, que o Senhor permita que eu venha engravidar. O Senhor me presenteou com a gravidez, uma menina linda, a minha linda Radassa. Graças a Deus. Então, aí está meu testemunho, cumprindo o meu voto que eu fiz com Deus. Para aquelas pessoas que estão sofrendo, estão esperando por um milagre. Deus faz maravilha na nossa vida. Basta a gente acreditar, confiar e não desistir. Continuar buscando, porque Deus, Ele é fiel. Que Deus abençoe os irmãos do programa Voz da Libertação. Nós estamos no Mato Grosso do Sul. Deus abençoa a todos. Fique na paz do Senhor Jesus.
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2: 3 horas e 45 minutos.
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5: A paz do Senhor, amados ouvintes do programa Voz da Libertação. Eu sou o pastor Ivanildo Chaves e neste momento eu venho trazer uma reflexão da palavra de Deus sobre o tema submetendo-se à vontade de Deus. E o texto base que iremos ler está no Evangelho de Jesus Cristo, que foi escrito por Lucas, capítulo de número 22, e versículo de número 42, que diz, dizendo, Pai, se queres, passa de mim este cálice, todavia não se faça a minha vontade, mas a tua. Amados irmãos, no Getsêmani, Jesus enfrentou um momento decisivo, esvaziou-se totalmente, submetendo-se à vontade de Deus. No calor da batalha, a sua natureza humana clamou, Pai, se quer

0: eles afastem de mim esse cálice. Embora fosse o Filho de Deus, enfrentou o sofrimento, a tentação, como qualquer ser humano. Durante os seus dias de vida na terra, Jesus ofereceu orações e súplicas, em alta voz e com lágrimas, àquele que o podia salvar da morte, sendo ouvido por causa da sua reverente submissão. Embora sendo Filho de Deus, ele aprendeu a obedecer por meio daquilo que sofreu. Jesus veio a esta terra em obediência à vontade do Pai. Ele se esvaziou de maneira voluntária e altruísta. Deixou de lado os atributos divinos. Não deixou de ser Deus, mas abriu mão de sua glória. Jesus tomou a forma humana de todas as maneiras. Foi feito semelhante aos seus irmãos. Foi tentado de todas as maneiras como nós. No entanto, sem pecado. Como homem, Jesus tinha vontade própria. Por toda a sua vida, submeteu os seus planos aos de Deus. No início de seu ministério, quando foi batizado no Rio Jordão, Jesus já se havia entregado à vontade do Pai. A sua vida estava centrada em um único objetivo: realizar a vontade de Deus. Na estrada para Jerusalém, mostrou-se resignado ao cumprimento dos planos do Pai. No Getsêmani, Jesus travou uma batalha intensa em seu íntimo. Por um lado, sabia que o propósito de sua primeira vinda nesta terra era sofrer e morrer em prol de todos os homens, para levar o grande peso dos pecados de todo mundo sobre si. Por outro lado, sabendo que logo iam prendê-lo e que seria açoitado, preso e castigado até que as suas costas estivessem totalmente feridas. Sabendo que iam bater em sua cabeça, que iam maltratá-lo de todas e muitas formas, até que o seu rosto estivesse deformado. Sabendo que não tinha qualquer pecado, mas que ainda assim levaria sobre si todo o pecado do mundo. Ódio, inveja, mentira, assassinato, perversão, lascívia, avareza, e enfrentaria a ira e a alienação de Deus ao ser julgado por esses pecados. Sabendo tudo isso, a sua humanidade clamou, pedindo para ser poupado de beber o cálice do sofrimento. Entretanto, até mesmo esse seu pedido ao Pai estava baseado na vontade de Deus. Pois Jesus disse: Pai, se queres. Cristo não queria opor-se aos desígnios de Deus, mesmo diante da morte. Três vezes ele clamou pedindo para ser poupado e três vezes rendeu a sua vontade. Jesus não pensava em si mesmo, nas posses que deixava para trás ou na dor terrível que ia experimentar. A sua vontade estava totalmente submissa à do Pai. No terceiro round dessa luta, Jesus venceu Satanás e os poderes das trevas. Então chegou o momento decisivo em que, plenamente ciente do sofrimento que o aguardava, assumiu um compromisso definitivo. Contudo, não seja feita a minha vontade, mas a tua, Pai. Jesus se esvaziou totalmente de seu querer, abriu mão do direito de salvar a própria vida e se entregou obedecendo a Deus. Durante a intensa agonia dessa batalha espiritual no Getsêmani, o Pai não deixou o Filho sozinho. Os olhos de Deus estavam sobre o Cristo, e por causa da disposição de Cristo em esvaziar-se e entregar-se totalmente à vontade do Pai, este ouviu e o seu clamor e enviou um anjo para confortá-lo naquela hora. Então Jesus se colocou de pé e acordou os discípulos até para enfrentar o ataque do inimigo. Não havia como retornar. Ele havia se posicionado para obter a maior vitória que o mundo já viu. Jesus conhecia a vontade de Deus. Ele abriu mão da própria vontade. Ele assumira o compromisso de obedecer, ainda que isso implicasse a sua morte. Quando Judas, os principais dos sacerdotes, os fariseus e os soldados romanos o prenderam, Jesus não fugiu, não estava com medo, nem ofereceu resistência. Pedro sacou da espada e cortou a orelha do servo do sumo sacerdote. Jesus, porém, o repreendeu, o discípulo, dizendo: guarda a espada, acaso não haverei de beber o cálice que o Pai me deu? Cristo não agiu com rebeldia e nem se esquivou da responsabilidade. Continuou trilhando a sua estrada até o Calvário. É comum nós desejarmos ser usados por Deus, mas será que estamos dispostos a pesar as consequências e pagar o preço? Pedro e Paulo, por exemplo, pagaram o preço para que o poder de Deus se manifestasse na vida deles. Eles aprenderam o próprio corpo em sacrifício vivo a Deus. Então, neste momento, apresentamos a Deus o nosso melhor e façamos toda a vontade de Deus na nossa vida. E o mesmo poder que havia em Pedro e Paulo está disponível hoje a todos nós. Você também deve estar disposto a pesar as consequências e pagar o preço pela vontade de Deus. Que Deus abençoe a todos, no nome de Jesus.
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2: 3 horas e 58 minutos.
3: E vamos ao momento de informação aqui na Rádio Deus é Amor. Pausa digital. O excesso de informação causa fadiga mental na população. Recebemos hoje uma enxurrada de notícias ruins a cada minuto pelo celular. O cérebro humano não foi feito para processar tanta tragédia e tanta urgência. Esse bombardeio de dados gera uma sensação de perigo constante e de esgotamento. Então, muita gente nem consegue mais relaxar e sente necessidade de checar o telefone a toda hora. O medo de perder alguma novidade é o que prende as pessoas em um estado de vigília constante. Isso eleva a pressão arterial e, claro, prejudica o aproveitamento dos momentos de paz. Especialistas recomendam um distanciamento diário dos noticiários e das redes. Escolher apenas um horário para se informar protege a saúde psicológica. Silenciar as notificações do aparelho devolve o controle sobre a própria atenção. A verdadeira paz requer momentos de silêncio e de desconexão total do mundo. Filtrar o que entra na mente é tão importante quanto filtrar a água que bebemos. O descanso mental só acontece quando desligamos os alertas externos diários. Mágoa destrutiva. Liberar o perdão é uma escolha que cura a mente e o corpo. O ressentimento profundo funciona como um veneno lento para o coração humano. Nutrir a raiva por situações que já passaram mantém a ferida aberta e dolorida. O rancor constante consome a energia vital e gera amargura nos relacionamentos. Os estudos mostram cada vez mais que pessoas que não perdoam têm mais chances de ter problemas do coração e todos os outros tipos de doenças que existem, porque a tensão emocional de carregar uma ofensa eleva drasticamente os níveis de estresse. Então, a pessoa magoada, ela vive presa lá no passado, sem conseguir aproveitar o presente. Perdoar não significa aceitar a injustiça, mas sim soltar o peso da dor emocional. É uma decisão que beneficia muito mais quem perdoa do que quem foi perdoado. Soltar as amarras do passado é o caminho mais rápido para você recuperar a saúde mental. A paz de espírito só encontra morada em um coração livre de julgamentos severos. Limpar a mente de pensamentos vingativos devolve aí a leveza aos dias comuns. O perdão é uma faxina interior que restaura completamente a nossa alegria de viver.
2: Quatro horas e um minuto.
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fortalece nossa frente, Senhor, nos dá força, renova nossas forças cada dia, cada manhã. Nos cobre com o teu sangue, meu Pai, cada dia, nos fortalece, Senhor. Nós estamos aqui de joelho dobrado, Deus, porque nós reconhecemos, meu Pai, que somos limitados e necessitamos da tua graça, da tua presença, do teu favor, Pai, em nossas vidas, meu Pai. Tem compaixão de nós, Pai, tem compaixão dessa igreja, Senhor. Vem nos fortalecer, Senhor da glória, vem nos ajudar cada dia, cada manhã, nos cobre com o teu sangue, Senhor, opere nós, meu Pai, os teus desígnios, Senhor, Pai, faz uma grande obra em nossa vida e na vida dos ouvintes, Senhor, cobre-lhes com o teu sangue, Pai, fortalece eles a cada dia, vem guardar-lhes debaixo da tua graça, debaixo da tua potente mão, Senhor. Pai, os dias são maus e nós necessitamos da tua mão, do teu grande livramento em favor da nossa casa, em favor da nossa vida, Senhor. Nos

nossas forças cada dia, Senhor. Guia os nossos passos, Senhor. Abra nossa visão, meu Pai. Senhor, não deixe que nós sejamos confundidos, meu Deus, no meio das guerras, no meio das pelejas, Senhor. Nós estamos aqui nessa manhã, meu Pai, porque nós reconhecemos nossas limitações, nós reconhecemos que somos necessitados, carentes de Ti, Deus. Pai, olha com o Teu olhar de misericórdia para esse ouvinte, para essa casa, para essa empresa, Senhor, para a Tua igreja, Senhor. Ah, meu Pai, levanta um povo audacioso, Senhor. Levanta um povo determinado e corajoso, meu Deus, para que a gente possa, Pai, caminhar, meu Deus,

esta família, meu Deus. Estende a tua mão poderosa, Pai, para livrar, para guardar, para proteger o teu povo, Senhor, das ciladas, das astúcias, daquilo que o inimigo está arquitetando, daquilo que o inimigo está planejando contra esta casa, contra esta família, Senhor, nesta manhã, Deus. No sexto dia da campanha, o Senhor é minha força. Pai, vem nos fortalecer, Senhor. Vem nos revertir, vem nos sustentar, Senhor. Sozinho nós não vamos conseguir, meu Pai. Mas se eu estiver conosco, nós vamos vencer, Senhor. Se estiver na nossa frente, meu Deus, meu Pai, nós vamos, meu Pai, cantar o hino da vitória.

sobre o céu, sobre essa casa, Senhor. Entra com socorro, meu Pai. Só Tu pode socorrer essa casa, essa família. Só Tu pode socorrer esse trabalho, meu Deus, meu Pai. E livrar esse povo, meu Pai, das ciladas, das astúcias, daquilo que o inimigo tenta, Pai, contra as famílias, contra as pessoas do bem, Senhor. Meu Deus, vai desfazendo as armadilhas, Senhor. Vai desfazendo, meu Pai, os projetos satânicos, meu Pai. Nesta manhã, meu Pai, nós clamamos pelo grande livramento, pelo Teu socorro, em favor da nossa vida, Pai. Não deixa que sejamos, meu Pai, enganados, não, Senhor. O inimigo vem com as astúcias tentando enganar o povo, Senhor. Meu Deus, meu Pai, abre nossa visão, meu Pai. Nos dá discernimento, nos dá sabedoria, meu Pai. Nos dá, meu Pai, força para prosseguir, meu Deus, meu Pai. A Tua presença em nossa vida, Pai. Opera, meu Deus, em favor de todos os irmãos, meu Pai. Na cidade de Manaus, nos municípios, nos ribeirinhos, nos ramais, Senhor. Olha para cada um com Teu olhar de misericórdia, Senhor. Para as pessoas que já estão nas suas vendas, nas feiras, Senhor. As pessoas que estão caminhando para o Seu trabalho, Deus. Olha, Senhor, com Teu olhar de misericórdia em favor dos irmãos, Pai. Opera em nossas vidas, Pai, opera na vida dos Teus servos, Senhor. Não deixa, meu Pai, ninguém ficar desapercebido, meu Pai. Porque o inimigo luta tentando interter as pessoas, meu Pai, com as coisas secundárias.

prosseguir, meu Rei Jesus. Reconhecemos, meu Deus, meu Pai, que sozinho nós não vamos vencer, Senhor. Opere nossas vidas, Pai. Opere na vida dos Teus filhos que já estão orando comigo nessa manhã. As primeiras horas do dia, Senhor, nós já estamos aqui pedindo grande livramento, meu Pai. Vem nos livrar, meu Pai, do leito,

assolado muita gente, Senhor. Passa do Teu sangue sobre nós, Pai. O Teu sangue que nos purifica de todo pecado. O Teu sangue que nos limpa de todo mal, Senhor. Dá livramento para esta casa, Pai. Essa mãe que clama por este filho, Senhor. Olha para essa causa, Senhor. Estenda a Tua mão por essa causa que essa mãe clama noite e dia por este filho, Senhor. Meu Deus, joga por terra os projetos do inimigo contra esta casa, contra este filho, Senhor. Estende a Tua mão poderosa, Pai, em favor, meu Pai, desse Pai que ora pelo seu lar, pela sua casa, Pai. Pedindo, meu Pai, libertação e livramento para a sua casa, Senhor. Opera, meu Rei Jesus, em favor dos Teus servos, Pai, que oro nessa manhã, Pai, que tem entendimento, meu Pai, que Tu é que está no comando de tudo, é Tu que está no controle de todas as coisas, Pai. Tenha esse entendimento, meu Pai, que é Tu que tem o comando sobre os céus e a terra, Senhor. E de joelho dobrado nós Te pedimos, meu Pai, a Tua intervenção, o Teu socorro, a Tua misericórdia. Em favor de todos nós, Senhor, nós reconhecemos que somos limitados, reconhecemos que a nossa justiça é trapo de imundice, reconhecemos que não somos nada, meu Pai, que nós precisamos da Tua doce presença, nós precisamos que Tu venha nos dar o escape, o grande livramento, meu Pai, das tormentas, Pai, meu Deus, das tempestades, meu Pai, que tem assolado muitas casas, Senhor. De joelho dobrado, meu Rei Jesus, nós clamamos, meu Pai, nessa manhã, pedindo o Teu socorro, a Tua misericórdia, Pai, pedindo o grande livramento para essa família que ora, Pai, para livrar esse filho das drogas, para livrar esse filho, meu Pai, da prostituição, do adultério, para livrar essa casa, meu Pai, da miséria.

nesta manhã, Senhor, por todas as pessoas que vão passar por essa igreja, vão estar aqui nesse dia, Deus. Só Tu podes livrar, meu Pai, do mal, de uma enfermidade, do leito. Só Tu podes dar escape, Senhor, confundir o inimigo, cegar o adversário, Senhor. Cega o inimigo de nossas almas, Pai. Cega o inimigo que quer nos tragar e nos destruir, Senhor. Vai chegando, vai confundindo ele, meu Deus. Faz uma grande obra, Jesus da glória, em favor das nossas vidas.

ajuda nesta caminhada, Senhor, que tem sido muito árdua, Senhor. Nós temos um inimigo que luta para nos destruir. Nós temos um inimigo que quer, meu Pai, Senhor, roubar a nossa bênção, a nossa coroa, Pai. Por isso, a Tua palavra diz, guarda o que tem para que ninguém roube a Tua coroa, Senhor. Os dias são maus, Senhor, e nós precisamos estar ligados, meu Pai, na videira verdadeira. Nós precisamos estar antenados, meu Pai, nas coisas que estão, os sinais estão aí, Senhor. Qualquer hora tu vem buscar, Senhor, o teu povo, Senhor. Um povo de mãos limpas, coração puro, Senhor. E de joelho dobrado, meu Deus, meu Pai, nós te pedimos, vem nos limpar, Senhor. Vem nos purificar, Senhor. Vem lavar, Senhor, nossa mente, nosso coração, Senhor. Nós queremos ser limpo, Pai, lavado, remido pelo Teu sangue, purificado, Senhor, separado, meu Pai, guiado, sustentado, fortalecido em Ti, meu Deus. De joelho dobrado, Senhor, nós clamamos nesta manhã pelo Teu socorro, Senhor. Vem nos socorrer, Senhor. Vem socorrer a Tua igreja, vem socorrer esse pai, essa mãe, esse filho, vem socorrer, Senhor. A Tua palavra diz, eleva os Teus olhos para os montes. De onde virá o nosso socorro? O nosso socorro vem do Senhor que fez os céus e a terra. Tu é o nosso socorro, bem presente na hora da angústia, Senhor. Obrigada, meu Deus, porque um dia Tu nos resgatou, Senhor, das garras do inimigo. Obrigado, meu Deus, porque Tu pagou um preço, não foi de ouro, meu Pai, nem prata, mas foi o preço de sangue para nos resgatar da mão do inimigo, Senhor. E hoje nós somos livres para Te adorar, para Te bendizer, para glorificar o Teu nome, Pai. Hoje nós somos livres para falar do Teu amor, do projeto de salvação. Hoje nós somos livres, meu Deus, para dizer, reina em nossa vida, reina em nossa casa, reina nesta igreja, faz o que Te apraz, Senhor. Não o que nós queremos, meu Rei Jesus, mas o que Tu queira, porque a Tua vontade é boa e perfeita e agradável, Senhor. Meu Deus, a Tua palavra diz que agindo Tu, quem pode impedir? Ninguém pode impedir o Teu agir, Senhor. Opere nossas vidas, Pai. Opera sobre esta igreja, sobre a nossa família, meu Deus. Opera sobre essa casa que está assolada com a enfermidade. Opera sobre essa casa que está com problemas financeiros, meu Pai. Desse irmão que está desempregado, essa pessoa que está lutando para, Senhor, voltar a trabalhar, Senhor. Coloca as Tuas mãos sobre esse currículo para abençoar, Senhor. Coloca as Tuas mãos sobre essa enfermidade para expulsar todo espírito de enfermidade, Jesus, dessa vida, dessas pessoas, meu Pai. Coloca as Tuas mãos, meu Pai, vem saciar nossa sede, meu Pai. Vem renovar nossas forças, Pai. Vem nos guiar, vem nos sustentar, vem nos fortalecer, Deus. Nessa manhã, meu Pai, nós reconhecemos, meu Pai. Os sinais estão aí evidentes, meu Pai, para a gente ver. Aqui, assim como no tempo de Noé, meu Pai, o povo estava se divertindo, se casando, curtindo a bênção, Pai, e Tu voltou, meu Pai, e aquele povo estava desapercebido, meu Pai. E hoje, o dia de hoje, são as mesmas coisas, Pai. As pessoas estão por ali, meu Pai, se divertindo, vivendo de qualquer maneira, de qualquer jeito, Senhor. E a Tua palavra diz que é necessário nascer de novo, Pai. É necessário renunciar ao nosso eu, nosso querer. Meu Deus, Te servir, renúncia, Senhor. Deixar a nossa vontade, o nosso eu. E ser guiado, meu Deus, meu Pai, pelo Teu Espírito Santo, Pai. Quantas pessoas estão, meu Pai, iludidas dentro da Tua casa, quantas pessoas acham que estão, meu Pai, sendo guiado por Ti e estão caminhando sozinho, meu Pai, porque não querem renunciar, não querem deixar as coisas que não Te apraz, que não Te agrada, Deus. Pai, faz uma grande obra na vida de todas as pessoas que estão me ouvindo, Pai, todas que estão orando comigo nessa manhã, meu Pai. Deus, Tu conhece o coração de cada um, Senhor. Tu sabe o que elas necessitam, Jesus da glória. Senhor, só Tu pode fazer a grande obra, Senhor. Só Tu pode libertar e curar, restaurar. Só Tu pode renovar e revestir as forças dessas pessoas, meu Pai. Quantas pessoas não têm força de Te seguir, meu Pai. Quantas pessoas ainda são dominadas pela carne, Senhor.
não quero deixar o seu eu, o seu querer, não quero renunciar à sua vontade, Senhor, e seguir pelo teu Espírito Santo, Deus. Nessa manhã, meu Pai, eu te peço, meu Pai, visita cada irmão que ora comigo nessa manhã, meu Pai. É Tu que nos convences do pecado do juízo, Senhor. Sonda o coração de cada um, meu Pai, e te direciona cada um conforme a Tua vontade, o Teu querer, Senhor. Meu Deus, não deixa ninguém no engano, meu Deus, tira as escamas, tira a dureza dos corações, meu Pai. Quantas pessoas com os corações endurecidos, quantas pessoas, meu Pai, briguentas, estressadas, iradas, raivosas, Senhor. Quantas pessoas vingativas, meu Pai, quantas pessoas, meu Pai, não perdoam, meu Deus, meu Pai. E a Tua palavra diz que é necessário nascer de novo, Pai. Meu Pai, perdoar quem nos ofendeu, meu Pai. Continuar a caminhada, Pai, perdoando, meu Pai, as pessoas que te feriu, te machucou. Ah, Senhor da glória, nos ensina, meu Pai, porque Tu nos perdoa, meu Pai. Nos perdoa de todas as nossas transgressões, Senhor. Tu não está com a mão encolhida, Senhor, nem com os ouvidos agravados, Senhor. Mas é o pecado que nos separa de Ti, Senhor. Meu Deus, meu Pai, Senhor, sonda o nosso coração. Vem nos libertar, vem nos curar cada dia, Senhor. Nós queremos cada dia estar livre para te bendizer, para te glorificar, para te exaltar, Senhor. Nós queremos estar sendo guiados pelo teu Espírito Santo, que não viva mais eu, mas que tu vive em mim, Senhor, que Cristo vive em nós, meu Pai. Opera, meu Deus, sobre esse lugar, sobre essa casa de oração, Senhor. Meu Deus, cobre com teu sangue os teus servos, as tuas servas, Pai, que oro nessa manhã, meu Pai. Pessoas que não têm mais força de vir para tua casa, pessoas que estão desanimadas, Senhor. Esse trabalhador que está desanimado com o seu trabalho. Essa mãe que está sem ânimo para fazer as coisas, para limpar sua casa. Esse trabalhador, meu Deus, meu Pai, que não consegue pagar suas contas, Senhor. Meu Deus, tem misericórdia, Senhor, para cada um, meu Pai. Tem uma causa, tem uma petição, tem uma necessidade, Jesus da glória. Opera, meu Pai, nesse lar, nessa família, meu Deus, meu Senhor. Meu Deus, que a Tua luz resplandeça sobre esta casa, Senhor. Que o mal seja derrotado pelo poder que há no Teu nome, pelo poder que há no Teu sangue, Senhor. De joelho dobrado, meu Deus, eu clamo, meu Pai, em favor de todos os irmãos, dos ouvintes, de todas as pessoas que estão orando comigo, Senhor. Pai, coloca as Tuas mãos sobre esta casa, Senhor. Coloca as Tuas mãos sobre esta empresa, sobre esta venda, Senhor. Sobre a vida desse trabalhador, meu Deus, meu Pai. E vai limpando, vai lavando, vai purificando, Senhor. Vai expulsando todo o mal desta casa, Senhor. Vai jogando por terra as obras do adversário, meu Deus. E se porventura, meu Pai, tem alguém que esteja debaixo de obra, Pai, de bruxaria, de feitiçaria, meu Pai. Aonde Tu chega, meu Deus, meu Pai, o mal tem que cair por terra. O mal se curva diante do poder, da autoridade, da glória de Deus, Senhor. Meu Deus, joga por terra toda obra de bruxaria contra esta casa. Joga por terra toda obra de feitiçaria, de magia negra, de candomblé, de vudu contra esta família. Você joga por terra, Senhor. Meu Pai, vai operando as Tuas maravilhas, Jesus da glória, em favor das nossas vidas, Pai. Vem nos capacitar, vem nos fortalecer, Senhor. Vem nos sustentar cada dia, cada manhã, meu Deus. Nos cobre com o Teu manto santo, Senhor. Renova nossas forças, Pai. Nos dá, meu Pai, a Tua palavra diz que aqueles que esperam o Senhor renovam as Suas forças com asas de águia, Senhor. Correrão e não se cansarão. Caminharão e não se fadigarão, Senhor. Meu Deus, é nisso que eu creio, que a Tua palavra é o poder de Deus, Senhor. A Tua palavra é a verdade e é a vida, Jesus de Nazaré. Nesta manhã, meu Deus, nós clamamos por todas as pessoas, meu Pai, Senhor. Dá força, meu Pai, que estão cansados, Pai. Levanta os que estão caídos, meu Deus, meu Pai. Joga por terra essa aflição, esse desespero, essa inquietação contra esta casa, Pai. Quantas pessoas inquietas, quantas pessoas nervosas, ansiosas, preocupadas, Senhor. Opera, meu Deus.
Deus, meu Senhor da glória, em favor de todos os irmãos, Pai, cobre com o teu sangue, Jesus da glória, repreende o poder das trevas, Pai, repreende o poder do mal, Senhor, contra esta casa, contra esta família, Senhor, opere minha vida, Pai, opere na vida dos irmãos, meu Pai, cobre com o teu sangue nossas vidas, Pai, vem nos guiar, vem nos sustentar, vem nos fortalecer, Senhor, vem nos ajudar a perseverar até o fim, Senhor. Vem nos ajudar nesta caminhada, meu Deus, meu Pai. Nos cobre com o teu sangue a cada dia, a cada manhã, Senhor. Opera nesta casa, meu Pai, Senhor. Tira toda a sequidão, Senhor. Tira toda a dureza dos corações, Senhor. Joga por terra a escassez, a miséria, Senhor. Pai, operando em favor de todas as pessoas que estão nos ramais, nos ribeirinhos, nos municípios, Senhor. As pessoas que estão na feira, nos, meu Pai, nas vendas, no comércio, Senhor. Abre o céu para abençoar essa casa, Senhor. Esse comércio, essa empresa, Senhor. Dá o livramento, meu Pai, de roubo, de assalto. Dá livramento de incêndio, Senhor. Dá livramento de explosão, Jesus da glória. Dá livramento, meu Deus, meu Pai, meu Senhor da glória. Meu Deus, meu Senhor, de alagamento, dá livramento, meu Deus, meu Pai, dos vendavais, dá grande livramento, meu Deus, meu Pai, da cilada do inimigo, meu Deus, livra, Senhor, confunde o inimigo, Pai, confunde o adversário, meu Deus, estende a tua mão em favor desse trabalhador, Senhor, que chora nessa manhã, porque está endividado, que está precisando, meu Pai, de recursos para sanar as suas dívidas, Senhor. Tu é o Deus, meu Pai, que multiplica, Senhor. Tu é o Deus, meu Pai, que abre porta onde não tem porta, Senhor. Meu Deus, estende a tua misericórdia, Pai, em favor dessas pessoas que estão desempregadas há muito tempo, Senhor. Quanto trabalhador, meu Pai, está endividado porque está desempregado. Quantas pessoas não conseguem sanar suas contas, Senhor. Estende a tua mão, Jesus de Nazaré. Olha com o teu olhar de misericórdia, Pai, em favor de todos os irmãos, meu Pai. Cobre com teu sangue os teus servos.

que a gente possa, Senhor da Glória, atravessar essa tempestade, meu Pai, dando glória a Deus, aleluia, Senhor. Para que a gente possa, meu Pai, atravessar, Senhor da Glória, esse mar, essa dificuldade que está na nossa frente, Senhor. Porque Tu tem o poder, meu Pai, de abrir o mar, de abrir o caminho, Senhor. Tu tem o poder, meu Deus, meu Pai, de abrir as portas que estão fechadas para esse trabalhador que está desesperado, Senhor. Abre um caminho, abre uma porta, Senhor. Estende a Tua misericórdia, Pai, em favor de todos os irmãos, Pai. Opera as Tuas maravilhas, Senhor, nesta manhã, Senhor. Desse culto do trabalhador, meu Deus, meu Pai. Só Tu tem novidade de vida, Pai. A Tua palavra diz que certamente a bondade e misericórdia me alcançarão todos os dias da minha vida. É certo, meu Pai, que a Tua bondade e misericórdia me alcançarão todos os dias da minha vida, Senhor, da vida dos irmãos, meu Pai, a Tua bondade, a Tua misericórdia nos alcançarão todos os dias, Senhor, não que nós merecemos, meu Pai, mas Tu é bondoso e misericordioso, Senhor, opere em nossas vidas, Pai, opera na vida dos irmãos, das irmãs, Senhor, que estão aqui já orando, Senhor, comigo, Deus, Senhor, só Tu pode abrir a visão, Senhor, só Tu pode prosperar, abençoar, Senhor, essa mesa, entrar com provisão, com recurso, Senhor, meu Deus, para que haja fartura sobre esta casa, Senhor. Para te expulsar toda a escassez, toda a miséria, Jesus da glória. Vai operando, meu Jesus de Nazaré, na vida das pessoas que estão no carro, Senhor, indo para o seu trabalho. Dá o grande livramento de calúnia, de acusação, de incêndio, meu Pai. Meu Deus, dá o grande livramento, meu Deus, meu Pai. De um acidente, meu Deus, meu Senhor, vai operando o meu rei Jesus de Nazaré, meu Deus, olha com o teu olhar de misericórdia para cada causa dos irmãos que estão orando comigo nesta manhã, Senhor, só Tu pode acalmar a tempestade, Senhor, só Tu pode abrir porta onde não tem porta, Senhor. Só Tu pode curar, Jesus da glória, porque a Tua palavra é fiel e verdadeira, Senhor. A Tua palavra diz que nós temos que pedir, quem pede recebe, quem busca encontra, quem bate a porta se abre. Nós estamos aqui batendo, meu Pai, pedindo, meu Pai, que Tu venha abrir porta, que Tu venha abrir caminho, Jesus da glória, pedindo o Teu socorro, a Tua bondade, a Tua misericórdia, em favor de todos os trabalhadores. Meu Pai, que aonde esse trabalhador colocar as mãos, meu Pai, prospere, Senhor, que aonde esse trabalhador colocar as mãos, meu Pai, que bênçãos cheguem sobre essa empresa, sobre esta casa, Senhor, que tudo, meu Pai, o mal caia por terra, Senhor, a escassez vai embora, Senhor, a miséria vai embora quando Tu chegas, Senhor, Tu é um Deus, meu Pai, de bênção e vitória, Senhor, entra com vitória nesta casa, Senhor. Entra com bênção sobre esta empresa, Senhor, sobre esse comércio, Senhor. Vai prosperando, meu Deus, meu Pai. Abre porta, Deus, abre os caminhos que estão fechados, Senhor. Entra com saída, com solução, Senhor. Porque só Tu pode, meu Pai, dar escape para esse trabalhador. Só Tu pode livrar ele do desemprego. Só Tu pode abrir portas para aqueles que estão desempregados, Senhor. Só Tu pode resolver as causas que aos olhos dos homens é impossível. Mas Tu é o Deus do impossível, Pai. A Tua palavra diz que tudo é possível que crer. Se cremos, veremos a Tua glória, Senhor. E é por isso que estamos de joelho dobrado, Senhor. Porque Tu está visitando cada casa que está aí orando comigo, esse ouvinte, esse trabalhador, meu Pai. Senhor, abre o céu sobre esta casa, Pai. E derrama as bênçãos sem medida sobre esse trabalhador, sobre essa empresa, Senhor. Joga por terra a escassez, Senhor. Abre o céu, meu Pai, e derrama fartura sobre essa casa, Senhor. E a escassez caia por terra, pelo poder que há no Teu nome, pelo poder que há no Teu sangue, nesta manhã, Senhor, eu te peço a Tua provisão, Senhor.

bem presente na hora na angústia, Senhor. Ah, Senhor, tua palavra diz que tu não cochila nem dormita, Senhor. Tu é o Deus que guarda a entrada e guarda a saída, Pai. É tu que guarda do homem mau, do homem sanguinário, do homem violento, Jesus Nazaré. É por isso que nós clamamos nessa manhã, meu Pai, pelo teu socorro, pela cura divina, Pai, em favor dos irmãos, meu Pai. Estende a tua misericórdia, Pai, nesta manhã, Senhor. Vem saciar nossa sede nesta manhã, Senhor. Vem nos dar sabedoria para tomar as decisões certas, Senhor. Vem nos dar discernimento, meu Pai, para que saber o que vem de ti e o que não vem, Senhor. Não deixa que sejamos manipulados nem enganados pelas astúcias do adversário, Senhor. Não deixa que o inimigo de nossa alma, Senhor, roube nossas bênçãos, não, Senhor. Vai jogando por terra toda a obra do adversário. Vai jogando por terra toda a obra do inimigo, Deus. Eu clamo nessa manhã, meu Pai. Age em favor dessa família, Senhor. Pai, visita nossa família, meu Deus, para libertar, para curar a nossa família, nossa parentela, Senhor. Não deixe a nossa família, meu Pai, no engano. Não deixe a nossa família, meu Pai, Senhor, meu Deus, ser iludida pelas coisas mundanas. Não permita que a nossa família viva no engano, Senhor. Meu Deus, a tua palavra diz que um cego não pode guiar outro cego, Senhor. Então eu te peço essa manhã, meu Pai, vai tirando toda a cegueira, Senhor, da nossa vida. Vai tirando todo engano da nossa vida, Pai. Vem nos revertir, vem nos renovar a cada dia, meu Pai. Nos dá força, Pai, para prosseguir a nossa caminhada, Senhor. Muitas das vezes espinhosa, Pai. Muitas das vezes, meu Deus, meu Pai, é difícil, Senhor. Mas se nós estiver conosco, nós vamos vencer, Senhor. Só tu pode abrir os caminhos, abrir as portas. Só tu pode tirar os embaraços, atrapalhos, Senhor. Só tu pode restaurar e restituir. Só tu pode fortalecer, guardar e guiar, Senhor. Vai operando as tuas maravilhas, meu Rei. Vai fazendo a tua obra nesta casa, Senhor. Abençoa esse trabalhador, abençoa essa empresa, essa indústria, Senhor. Cobre com o teu sangue, meu Pai, prospere, envia cliente. Essas pessoas que estão no aplicativo, abençoa. As pessoas que estão indo para os hospitais, Senhor, abençoa, meu Pai. Meu Deus, meu Senhor da glória. Essas pessoas que estão nas feiras, Senhor, vai abençoando suas vendas, Pai. As pessoas que têm uma vendinha, meu Pai, um lanche, uma lanchonete, um comércio, Senhor, vai abençoando, vai guardando, vai livrando, vai protegendo, Senhor da glória, vai operando as tuas maravilhas, meu Rei, em favor de todas as pessoas, meu Pai, todos os ouvintes que estão, meu Pai, orando comigo, Senhor. Abre o céu, derrama as bênçãos sobre esta casa, Pai, dá escape, dá livramento, Pai. Abre o céu sobre esta empresa, Pai, envia cliente, abençoa, Senhor. Abre o céu, meu Pai, derruba o gigante que tem afrontado essa família. Abre o céu, Senhor, neutraliza toda a fúria do inimigo contra essa casa, contra esta mãe, contra este pai, Senhor. Vai abençoando, meu Pai, esse trabalhador que trabalha e estuda. Vai abençoando esse trabalhador que trabalha e faz faculdade, Senhor. Vai abençoando da inteligência, da sabedoria, dá o grande livramento, meu Rei Jesus. Opera, meu Senhor, em favor de todos os irmãos, meu Pai. Entra com a bênção, com a vitória, Senhor. Meu Deus, dá o grande escape, dá o grande livramento, Senhor. Joga por terra toda a mortandade, joga por terra toda a tormenta, Senhor. Acalma o vento, Senhor da glória. Acalma essa tempestade que está assolando esta casa, Senhor. Dá saúde, dá o grande livramento, meu Senhor, no nome do Pai, no nome do Filho e do Espírito de Deus. Amém. Glória a Jesus. Aleluia. Glória a Deus, estamos aqui, queridos irmãos, já oramos 30 minutos, Pai, porque a Bíblia diz que nós temos que vigiar e orar. A oração é a chave da vitória. A oração é um relacionamento com Deus. Através da oração, Deus te fortalece, você vai ficando mais forte para as batalhas. Amados irmãos, a quem vos fala a irmã Ana Maia, nós estamos aqui no sexto dia da campanha O Senhor é a minha força. Porque nós precisamos mesmo é que Deus nos fortaleça. Sozinho nós não vamos vencer, mas se Ele estiver conosco, nós vamos. E a minha Bíblia está aberta, amados irmãos, no
6, 10. Glória a Jesus. Aleluia.

na força do seu poder. Revesti-vos de toda a armadura de Deus, para que possais estar firmes contra a estatuta cilada do diabo. Porque não temos que lutar contra carne nem sangue, mas sim contra principados e potestades, contra príncipes das trevas deste século, contra as hostes espirituais da maldade nos lugares celestiais. Portanto, tomai a armadura de Deus para que possais resistir no dia mau. E havendo feito tudo, fica firme. Estais, pois, firmes, pois, firme, tendo cingido os vossos lombos com a verdade e vestido a couraça da justiça, e calçado os pés na preparação do Evangelho da paz, e tomando, sobretudo, o escudo da fé, o qual podereis apagar todos os dardos inflamados do maligno. Tomai também o capacete da salvação e a espada do Espírito, que é a palavra de Deus. Orando em todo o tempo, com toda a oração e súplica no Espírito, e vigiando nisso com toda perseverança. E súplica por todos os santos e por mim, para que me seja dada, não abrir minha boca, a palavra com confiança, para fazer notório o ministério do Evangelho. Amém? Vamos orar. Senhor meu Deus, está aqui a tua palavra. O sexto dia da campanha, o Senhor é minha força, Pai, vem nos fortalecer, vem nos sustentar, Senhor. Meu Deus, vem nos guiar, abrir nossa visão, meu Pai, para que não sejamos enganados na última hora, Senhor. Meu Deus, que a gente esteja ali, meu Pai, alicerçado na videira, fortalecido em Ti, sustentado, meu Pai, na Tua presença, no nome de Jesus. Amém? Os irmãos que estão aqui podem sentar. Glória a Deus, aleluia. Estamos, queridos irmãos, no sexto dia da campanha, o Senhor é a minha força. Queridos irmãos, você vê aqui Efésios, Paulo falando, dizendo, nos demais irmãos meus, fortalecei-vos no Senhor e na força do seu poder. Paulo, amados irmãos, ali, ele faz uma analogia, né? Glória a Deus, para dizer que nós temos que estar fortalecidos no Senhor e na força do seu poder, quando eles revertivos das armaduras de Deus, para que possais estar firme contra a estatuta cilada do diabo. Glória a Deus, aleluia. Amados irmãos, então ele dá uma dica aqui para nós, ele dá uma orientação para nós, nos aconselha que nós temos que estar fortalecidos no Senhor e na força do seu poder. Que a força de nós mesmos, nós não temos força. De nós mesmos, nós não vamos conseguir, amados irmãos. Aí ele explica aqui que é uma guerra espiritual, só que é uma guerra invisível. Você não está vendo o adversário, o inimigo. Então ele diz assim, olha, fortalecei-vos no Senhor e na força do seu poder. Então, por isso a campanha, o Senhor é a minha força. Amados irmãos, não tem super crente, não tem não, nós precisamos ser revestidos na força do Senhor e no seu poder. Nós precisamos estar fortalecidos em Deus. Ele diz mais, você tem que rever as suas armaduras, revestir-vos das armaduras de Deus, para que possas estar firme contra a estatuta cilada do diabo. Ele diz, olha, vê como que você está diante de Deus, se reviste com as tuas armaduras, você vê como é que está a tua vida diante de Deus, você vê, tem que fazer uma revisão, como é que está a tua comunicação, o teu relacionamento com Deus, coloca as tuas armaduras, e você sabe que essa armadura é algo espiritual, amados irmãos, né? Então ele diz assim, ó, você precisa revestir, rever como é que está a tua vida, como está o teu coração, a tua mente, os teus pés, as tuas mãos, porque as armaduras e mãos era algo espiritual. Por isso eu digo que ele fez uma analogia com alguém ali da guarda, ali de Roma. Ele fez uma analogia
soldado de Roma que estava sempre vestido com as armaduras, só que era uma armadura física. E como Paulo era um homem espiritual, ele fez uma analogia ali, olhando assim: olha, os demais irmãos meus fortalecei no Senhor e na força do seu poder, revestido de toda a armadura de Deus, de todas as armaduras de Deus, né? Não, você sabe que é algo espiritual, para que possa estar firme contra as astutas ciladas do diabo. Porque se você se revestir de Deus, se você se fortalecer na força do Senhor e na força do seu poder, amados irmãos, o inimigo luta, ele é astuto, ele usa quem dá lugar, como eu já falei aqui. Nossa luta não é contra as pessoas, mas é o inimigo que seta os corações e as mentes. E você estando revestido, né, você sai, acaba saindo da cilada, você não cai na cilada, nas armadilhas do inimigo, porque a Bíblia diz que ele é astuto, ele sabe trabalhar, ele sabe como seduzir, ele sabe como enganar, ele sabe, amados irmãos, enganar as pessoas ficam iludidas, e aí o inimigo sabe como fazer. Ele diz mais: porque não temos que lutar contra carne e nem sangue, mas sim contra principados, contra potestades, contra os príncipes das trevas neste século, contra as hostes espirituais da maldade nos lugares celestiais, né? Então ele deixa bem claro que é uma guerra espiritual, é uma guerra invisível, mas nós temos inimigos, né? Ele dá nomes aqui, os inimigos, principados, com potestade, contra os príncipes das trevas deste século, contra as hostes espirituais da maldade nos lugares celestiais. Por isso, nós temos que nos demais vamos fortalecer. A nossa força vem se fortalecer no Senhor e na força do seu poder. Porque há uma guerra invisível. Nós temos um inimigo de nossa alma que quer nos tragar, que quer nos destruir. E nós precisamos fortalecer no Senhor. Nós temos que estar ligados na videira verdadeira. Nós temos que ser guiados pelo Espírito Santo de Deus. Não viva mais nós, mas Cristo vive em nós, amados irmãos. Não como nós queremos, mas como Deus queira. Não se engane, meus irmãos, amados irmãos. A Bíblia é muito clara que é necessário nascer de novo. O velho homem, a velha criatura tem que desaparecer. E o processo, amados irmãos, o caminho, cada dia você vai deixando as coisas que não agradam, você vai deixando aquilo que não agrada aos olhos de Deus. Então você vai vivendo, amados irmãos, cada dia você vai se despindo de você mesmo, deixando o seu eu, deixando a sua vontade, o seu querer, e sendo guiado pela força e poder de Deus, guiado pelo Espírito Santo de Deus. Então é por isso que você precisa estar fortalecido no Senhor e na força do seu poder. Então ele dá nomes, amados irmãos, que nossos inimigos invisíveis são principados e potestades, príncipes das trevas, hostes espirituais da maldade nos lugares celestiais. Portanto, tomai toda a armadura de Deus. Glória a Deus, aleluia. Já acabei de dizer para você que é uma guerra espiritual. Você, crendo ou não, você tem um inimigo. Agora, você pode estar fazendo a vontade do inimigo ou você pode estar fazendo a vontade de Deus. Se você está fazendo a vontade de Deus, você está debaixo da vontade do nosso Pai. Agora, se você está vivendo do jeito que você quer, você está dando lugar ao inimigo, ao adversário, e acaba tendo domínio, controle da sua vida, e você pensa que você está no comando, e você está no controle, e você não está. Você está sendo induzido, iludido pelo adversário, o inimigo de nossas almas. Glória a Deus, aleluia. Portanto, tomai a armadura de Deus para que possas resistir o dia mau. E havendo feito tudo, fica firme. Olha o que ele diz: portanto, tomai a armadura de Deus. É uma armadura celestial, uma armadura espiritual. Portanto, tomai toda a armadura de Deus para poder resistir o dia mau, e havendo feito tudo, fica firmes. Amado.
Amados irmãos, nós estamos na presença de Deus, mas nós estamos isentos das dificuldades, das guerras, das pelejas, dos problemas, dos dias maus. Irmão, qual é o dia mau? O dia mau pode você estar desempregado, o dia mau pode ser um problema de saúde, o dia mau talvez seja você esteja com problema financeiro, problema familiar, o dia mau é uma doença que não tem cura, o dia mau é os problemas que você olha e vê que não tem solução, não tem saída. Então ele diz, olha, se você tiver fortalecido no Senhor e na força do seu poder, e se você se revestir com as armaduras de Deus, glória a Deus, com toda a armadura de Deus, você vai poder resistir o dia mau. Você vai conseguir resistir os dias maus, porque você vai estar revestido das armaduras de Deus, você vai estar fortalecido no Senhor e na força do seu poder. Então, queridos irmãos, né, sozinho mesmo nós não vamos conseguir. Sozinho mesmo somos presa fácil, queridos. Nós precisamos estar revestido, fortalecido no Senhor e na força do seu poder. Glória a Deus, aleluia. Por isso eu digo para vocês que, no meu entendimento, eu vejo que Efésios, essa palavra, ele faz uma analogia quando o soldado de Roma e o soldado de Deus, o povo de Deus, vai resistir, amados irmãos, esvaziando si mesmo, buscando a presença de Deus, o povo de Deus vai resistir. Os soldados físicos era com a arma, era com a espada naquela época, hoje é arma, naquela época era com a espada para ir, com as flechas, para ir se defender dos inimigos. Hoje, amados irmãos, né, ele fazendo uma analogia, o povo de Deus não, o povo de Deus deixa as coisas, o seu eu, o seu querer, começa a deixar tudo que não agrada ao Senhor dentro de você, porque a maior obra, queridos irmãos, é em nós. Você não conserta ninguém, queridos irmãos, você não vai consertar. Você pode orar pelo seu filho, você pode orar pelo seu esposo, você pode orar pela família, mas quem vai mudar, quem vai resolver é Deus. Por isso, na sua força, você não vai conseguir nada, mas você não vai convencer ninguém de nada, mas quem convence é o Espírito Santo de Deus. Por isso, ele diz, fortalecei-vos no Senhor e na força do seu poder. Tomai toda a armadura de Deus para que possa resistir os dias maus. Havendo feito tudo, fica firme. Glória a Deus, aleluia. Então, queridos irmãos, o dia mau pode vir para todos nós. Pode ser um luto, pode ser um problema financeiro, pode fazer um problema de desemprego, um problema de familiar. O dia mau vem para todos. Né? Mas ele dá aqui uma orientação para nós. Paulo diz, olha, fortalecei vocês no Senhor e na força do seu poder. Tomai a armadura de Deus, é algo celestial, é algo espiritual, para que possa resistir o dia mau. E havendo feito tudo, fica firme. Só vamos vencer, amados irmãos, se nós estivermos fortalecidos no Senhor e na força do seu poder. Se estivermos firmes, fortalecidos no Senhor, o inimigo vai se levantar, o inimigo vai trabalhar, mas nós estamos firmes, nós vamos resistir à cilada, nós vamos resistir ao que o inimigo está trabalhando, nós vamos resistir porque nós estamos fortalecidos no Senhor e na força do seu poder. A Bíblia diz, resistir o diabo, ele fugirá de vós. Você só vai resistir o diabo, queridos irmãos, se você estiver fortalecido no Senhor e na força do seu poder. Você só vai resistir os dias maus, os pratos, as bandejas, as ciladas, se você estiver fortalecido no Senhor e na força do seu poder. Aí diz, fazendo tudo isso, fique firme. Fique tranquilo, porque é o Senhor que está no comando, no controle, né, amados irmãos? Aí ele continua, amados irmãos, mostrando como é a armadura espiritual. Estás, pois, firme, tendo cingido os vossos lombos com a verdade, vestida a couraça da justiça, amados irmãos, né? Glória a
Deus, aleluia, uma proteção, amados irmãos, na nossa vida. Nós temos que estar com o coração limpo, purificado, a couraça, proteger o coração do soldado, amados irmãos. E nossa vida espiritual, e nós estamos com o coração limpo. A Bíblia diz que

vossos lombos com a verdade e vestida a couraça da justiça. Glória a Jesus, aleluia! O que vai proteger, amados irmãos, o que vai guardar a tua vida, se você estiver limpo, teu coração limpo, sem mágoa, sem ressentimento, sem ódio, sem amargura, sem estresse, sem ódio, sem soberbo, orgulho, um coração limpo, amados irmãos. Ele diz que vem buscar um povo de mãos limpas e um coração puro. Então, olha como que está, amados irmãos, você tem que ver como é que está a tua couraça, a tua proteção espiritual, como é que está o teu coração, o que está nele, o que precisa ser limpo, como é que precisa pedir para Deus arrancar, amados irmãos. Quantas pessoas feridas, quantas pessoas que têm ódio no coração, quantas pessoas que são soberbas, orgulhosas, altivas. Então, queridos irmãos, veja como que está as suas armaduras, né? Fortalecei-vos no Senhor e na força do seu poder. Ele diz, os calçados, os pés, na preparação do evangelho, da paz. Amados irmãos, você tem que estar alicerçado. Você tem que estar alicerçado em Deus. Os teus pés têm que estar alicerçados no Senhor. Tomando, sobretudo, o escudo da fé, com o qual podereis apagar todos os dardos inflamados do maligno. O escudo, amados irmãos, era para proteção, meu pai, amados, da espada, das flechas. E aqui ele diz aqui, o escudo, tomai o escudo da fé, com o qual podereis apagar todos os dardos inflamados do maligno. O teu escudo é a fé, é a tua confiança, é a tua esperança em Deus. O teu escudo é confiar, glória a Deus, aleluia. Ter a fé em Deus, a tua esperança, a tua confiança é no Senhor. Quantas pessoas falam em Deus, quantas pessoas oram, mas elas oram e não têm fé. Quantas pessoas lêem a Bíblia, quantas pessoas vêm para a casa de Deus, mas não têm fé. Quantas pessoas pedem oração de uma, de outra, de outra, de outra. Meu Deus, cadê a sua fé? Sem fé é impossível agradar a Deus. Tomai também o capacete da salvação, que é a espada do Espírito, que é a palavra de Deus. Né? Nós temos que conhecer, amados irmãos, a palavra de Deus. A Bíblia diz bem, bem muito, muito clara, conhecereis a verdade e a verdade vos libertará. Orando em todo o tempo, com toda a oração e súplica no Espírito, vigiando nisso com toda a perseverança, e súplica por todos os santos. Amados irmãos, então, Paulo, ele mostra aqui, amados irmãos, que você está numa guerra. E nessa guerra, você vai vencer se você estiver fortalecido no Senhor. Se você está sustentado por Deus. Se você está alicerçado. Se você está com o coração limpo. Se você está com os pensamentos bons. Se você está, amados irmãos, com a escuda, a confiança, a esperança em Deus, embora esteja tudo fora do lugar, você continua confiando. Embora você, os teus olhos não tenham saída, não tenham solução, você continua acreditando que Deus vai mudar, que Deus, a hora que Ele quiser, Ele abre o mar para você passar. A hora que Ele quiser, Ele abre os caminhos que estão fechados. A hora que Ele quiser, Ele entra com prosperidade, Ele joga essa escassez, essa miséria por terra. Então, amados irmãos, o tempo e a hora é de Deus. O que você precisa é estar fortalecido no Senhor para que possa resistir os dias maus, para que possa resistir os dias difíceis, que é para todos, queridos. Mas se você estiver fortalecido no Senhor, você vai passar pelas pelejas, pelos vendabais, pela dificuldade, crendo e confiando que Ele é a única solução, que Ele é a única saída para essa causa que você olha e vê sem solução, sem saída. Então, tudo que nós precisamos, amados irmãos, é ser fortalecido no Senhor e na força do seu poder, para que a gente possa resistir os dias maus. E depois de tudo isso, nós continuarmos firmes na presença de Deus, firmes, crendo que foi só uma prova, crendo que passou o vento, que você chegou à bonança, crendo que o inimigo se levantou, mas Deus te deu a vitória e te livrou

cilada, das astutas ciladas do inimigo. Então, tudo que você precisa, amados irmãos, é se fortalecer no Senhor, fazer uma revisão na sua vida espiritual, ver como é que está, amados irmãos, a sua vida diante de Deus, fazer uma revisão sobre a sua armadura, para ver como que você está na presença de Deus, para que possa cada dia mais, amados irmãos, estar fortalecido em Deus, para que você dê um bom testemunho onde você for, para que você pregue o amor de Deus e viva, porque não adianta, amados irmãos, você pregar, ganhar o mundo inteiro e perder sua alma. Não, cada um vai dar conta de si. Então, eu preciso olhar para dentro de mim e ver como é que está o meu coração, como é que está a minha mente, como é que estão os meus pensamentos, ver como é que está, amados irmãos, se eu estou vivendo a verdade de Deus. A Bíblia diz, conhecereis a verdade e a verdade vos libertará. Se o Filho do Homem vos libertar, verdadeiramente seremos livres. Então, queridos irmãos, então você tem que fazer uma reflexão hoje de manhã, que Deus está falando comigo, com você, que nós temos que ver como nós estamos diante de Deus. Muitas vezes pedimos tantas coisas, e aí Deus olha para nós e diz assim, trabalha, usa pessoas, dá sonho, a palavra já é a maior revelação e você não toma uma posição para ver como é que você está diante de Deus, olhar para dentro de você e fazer renúncias, amados irmãos. Servir a Deus, renunciar o seu eu, seu querer, começar a renunciar aquilo que desagrada. Quantas pessoas viviam lá fora e viviam mentindo e vêm para a casa de Deus e começam a dizer que é mentira santa. Mentira é mentira, amados irmãos. A palavra de Deus que o pai da mentira é o diabo. Glória a Deus, aleluia. Então, comece a ver como é que está a sua vida para que você possa se revestir das armaduras de Deus, deixando as ataduras, coisas velhas para o passo e se revestir de algo novo na presença de Deus. Então, queridos, nessa manhã Deus está falando, não é os problemas, é você confiar, é você deixar você ser fortalecido no Senhor, é você ver como você está diante de Deus, e o resto Ele faz, amados irmãos. Você vai ser revestido no Senhor na força do seu poder, você vê como é que estão as suas armaduras, Ele diz para que possa, para que você venha fazendo tudo isso, possa resistir os dias maus. Ele diz, porque a tua luta não é contra carne nem sangue. A tua luta é contra principados, potestades, contra as hostes espirituais da maldade, nos lugares celestiais. Então, a tua luta é uma guerra invisível. E você vê, tem que ver como você está para poder resistir. E o Senhor te dá a bênção, te dá a vitória, amados irmãos. Então, fique com essa palavra nessa manhã. Seja fortalecido no Senhor. Leia a Bíblia, ore, busque a presença de Deus. Renuncie ao seu eu, seu querer, tua vontade. Faça a vontade de Deus, que é boa, perfeita e agradável. E aí você vai dizer, você vai reconhecer que só Ele pode te livrar e te guardar de todo mal. Amém? Fique com essa palavra. Deus abençoe os ouvintes. Deus abençoe, vem para a casa de Deus, né? Nós precisamos congregar, nós pregamos, você está ali trabalhando, mas você tem uma hora de folga, venha para a casa de Deus. Nós estamos aqui na Igreja Alessandro de Amorim, 525, temos culto, vários cultos no dia todo, temos culto pela manhã, tem 3 cultos, meio-dia, tem outro culto às 14 à noite. Então, você é o nosso convidado especial, amém? Fique na paz do Senhor Jesus. Deus abençoe sua casa, seu trabalho, seu lar, no nome de Jesus, amém? Os irmãos ouvintes, os irmãos da igreja, fique de pé, vamos fazer a oração da fé. Então, nessa palavra dessa manhã, o Senhor é nossa força, o Senhor é nosso sustento. Ele que nos fortalece nos dias maus, né? Nós estamos que estar fortalecidos no Senhor para que possa resistir os dias maus, né? Nos dias maus, Ele que nos dá força para prosseguir. Muitas das vezes passamos pela dificuldade e
quando nós saímos da dificuldade, nós olhamos e nós percebemos que não foi nós, foi o próprio Senhor que nos fortaleceu. Foi o próprio Deus que nos deu força para prosseguir. Foi Ele que nos guiou, porque sozinhos nós não íamos conseguir. Mas Ele nos deu força e nós conseguimos, nós avançamos. Então, nós queremos continuar crendo, amados. Nós temos a fé, o escudo, amado. Confiando que Deus vai nos livrar e nos guardar de todo mal. Amém?

paz do Senhor, amados ouvintes, está no ar o programa Meu Casamento nas Mãos de Deus. São exatamente 7:02 na cidade de Manaus, com esse sol lindo, esse céu lindo que o Senhor Deus nos concedeu no dia de hoje. Aqui quem fala com você é sua irmã em Cristo, Ana Paula Alves. Nesse momento vamos dar início ao programa, peço que você compartilhe o link para quantas pessoas aí, os casais que vão ouvir hoje uma palavra, vai ser uma bênção, viu? Nós vamos ter outro tipo de assunto muito importante com relevância ao casamento, ao matrimônio. Peço que você compartilhe esse link aí no status do seu WhatsApp, na sua rede social. Participe aqui conosco enviando um áudio, enviando uma mensagem para o telefone da rádio, WhatsApp da rádio. Interaja conosco e fique conosco até as 8:00 da manhã.

34 erros que um casal não pode cometer? Pois é. Hoje o tema foi sobre a minha escolha aqui, como sempre, né? E é um tema bastante importante. Muitos casamentos têm vivido no dia de hoje isso e vai ser falado também na próxima reunião de obreiros. Peço que você também, você que não tem vindo para a reunião, peço que você venha também, porque vai ser uma bênção. Nós vamos, o pastor concedeu alguns minutos para ser tratado a respeito do casamento. A gente sabe que, como eu tenho falado, o inimigo ele batalha demais com as famílias para destruir. Porque ele sabe quando mexe com um, mexe com a mãe, mexe com o pai, aí vai há uma grande separação entre os filhos. E principalmente nesses últimos dias que antecedem a volta de Cristo, a gente sabe que grande batalha nós estamos vivendo dentro do lar, dentro de uma família. O inimigo ele é muito astuto. E nós precisamos estar verdadeiramente revestidos e armados nas armaduras do Senhor Deus. Afinal de contas, só Ele que pode nos fortalecer. Por isso que nós devemos abdicar na leitura da palavra de Deus, colocar em prática, orar, pedir discernimento de espírito, para saber como vamos tratar nossos filhos dentro de casa, como vamos tratar a respeito de certas situações que aparecem, os conflitos que aparecem dentro do lar. Tudo isso, nosso Deus, com essa sabedoria, Ele nos concede para que a gente venha verdadeiramente colocar a palavra de Deus em prática. E hoje eu trouxe o seguinte, uma reclamação do marido. Mas eu acho que isso aqui acontece mais é o contrário, preste atenção. Ele ouve mais a mãe do que a mim. Não, aqui está assim, ela ouve mais a mãe do que a mim, só que eu creio que é o contrário. Na maioria das vezes, sempre é o homem que ouve mais a mãe do que a própria esposa. Então, vamos fazer o seguinte, vamos tratar, colocar aqui os dois aqui no meio, a mulher e o marido. Considerar os pais mais importante que o cônjuge. Você lembra que naquela outra vez, aliás, desde o início do programa, eu sempre falei a respeito da prioridade, que é o nosso relacionamento com o Criador. Nós fomos criados para isso, para a glória de Deus, para ter um relacionamento com o nosso Criador. E após isso, o Senhor Deus, Ele nos concede uma família. Não é verdade? A Bíblia diz que deixará seu pai e sua mãe e unirá a sua mulher. Juntos se tornarão uma só carne. Só que tem casamentos que, aliás, quando existe o matrimônio, o que acontece? A mulher ou o marido trazem a parentela todinha. Aí, meu amigo, não vai dar bom. Não vai. Por quê? É tanta gente se metendo no teu casamento, na briga com o teu marido, na briga com a tua esposa, qualquer situação, na criação dos filhos, sempre vai dar problema. É o que mais tem acontecido. E, inclusive, essa semana eu me deparei com uma notícia, fazendo uma pesquisa, fazendo um estudo a respeito de sogras. E me veio uma seguinte notícia, que nos últimos dias foi feita uma pesquisa que o índice de divórcio tem crescido constantemente. Você sabe qual é o maior motivo? Sogras. Exatamente. Ou seja, tem muita sogra se metendo aonde não foi chamado. É. Eu oro muito para que o Senhor Deus nunca permita eu ser dessa maneira. Inclusive, eu sinto meus filhos. Casou, agora é com vocês. A não ser que eles queiram um conselho meu, a não ser que eles peçam oração, mas eu ficar me metendo, me intrometendo no casamento dos meus filhos, eu não posso fazer isso. Porque não vai dar bom. Eles precisam viver a vida deles. Eu sei disso porque eu passei isso na pele. É. Quando o homem ele não tem o governo da sua casa, quando a mulher ela não toma o seu papel do lar, acaba trazendo toda a parentela junto. E isso é errado. O homem, quando ele entra no casamento, ele tem a responsabilidade. Agora, ele é o cabeça para governar toda essa casa, essa família. É o responsável por essa família. Só que quando ele traz toda a parentela dele, traz a sogra, traz o sogro, traz... você sabe o que é? Traz os irmãos e todo mundo fica se metendo naquele ambiente. Ou seja, vai se tornar uma esposa, a esposa vai ficar fragilizada,
vai ficar entristecida, ela não vai conseguir criar os próprios filhos direito e assim por diante. Eu digo isso porque eu vivi isso na pele. Considerar os pais mais importante que o cônjuge, quando a sogra atrapalha. A sogra é uma bênção, mas quando ela começa a interferir sem que seja procurada, torna-se um grande problema. Os pais devem esperar que o casal os procure e mesmo assim devem ser prudentes para não agir além dos limites do bom senso. Já vi sogra que qualquer coisinha, por exemplo, a filha pega e conta tudo para a mãe. Qualquer coisinha, qualquer tipo de situação que acontece na casa, a filha pega e conta tudo para a mãe. Aí essa sogra acaba destruindo o próprio casamento da própria filha, porque vai colocar um contra o outro. É, porque se, eu já vi isso de cristãos, tá? Não só de pessoas ímpias, mas de cristãos, exatamente. Inclusive, essa semana me deparei assim, meu Deus do céu, com uma história assim, que, com relação à sogra. Não só uma, mas outras histórias também que eu já andei ouvindo. E eu já estava com isso dentro do meu coração para falar a respeito disso. Porque quando não há um limite, a própria sogra era capaz de destruir um casamento. É, de tanto conselho ruim que ela dá. Escuta só. O casal deve ter maturidade para discernir quando deve procurar ou não. Conselho dos pais. É sempre bom lembrar que a experiência dos pais pode auxiliar na orientação dos filhos que estão começando a vida conjugal. Tudo, porém, deve ser feito respeitando os direitos e deveres de cada um. Lembro-me de quando eu era pequena e brincava com algum de meus irmãos. Se houvesse algum desentendimento e alguém acabasse chorando, mamãe não queria saber quem havia sido o culpado. Os dois acabavam apanhando. Sempre foi assim, né? E se chorassem, mais apanhariam. Hoje, isso não é legalmente correto segundo a justiça, mas é salutar segundo os preceitos bíblicos. O que importa, porém, é o que aprendi da mamãe. Viva bem com seus irmãos, saiba conviver, não arrume encrencas e resolva tudo da melhor forma. E é com exemplo que devemos viver nossa vida em família. Nosso cônjuge foi abençoado por Deus para que construamos uma família segundo o nosso manual do usuário, que é a Santa Palavra de Deus. E é com ele que vamos passar o resto de nossos dias nesse mundo. Nada melhor, portanto, que o maior interessado no sucesso desse empreendimento, que é o nosso cônjuge, seja sempre participe dos problemas e soluções das questões. Ninguém de fora pode entender com profundidade as características e situações do relacionamento do casal. Sabe aquele problema de que tudo que acontece, principalmente novos casais, acabou de casar, aí agora que eles vão se conhecer, isso é uma realidade. Quando só estão conversando e orando, ninguém se conhece, vão conhecer quando a vida a dois depois do casamento. Aí que o negócio pega. Porque são duas pessoas que vão conviver, mas são duas pessoas totalmente diferentes. Foram criadas totalmente diferentes. Acontece que muitos não cortam vínculo com os pais. Aí o que acontece, qualquer tipo de situação que acontece dentro lá, você acaba levando para casa dos seus pais. Qualquer coisinha você diz, eu vou embora para casa da minha mãe. Eu vou embora para casa do meu pai. Porque lá eu não tinha isso, lá não tinha esse problema, meus pais me tratavam de outra forma. Aí, ou seja, aí essa pessoa vai, corre para casa dos pais, aí a mãe e o pai começam a passar a mão na cabeça. Ah, porque na minha época não era assim não, mandava voltar, tá? Agora tu casou, agora tu vai lá resolver teus problemas. Por quê? Porque você não cria maturidade suficiente para resolver os teus próprios problemas de casais, porque todo mundo passa por isso. Aí se você ficar o tempo todo contando para sua parentela, principalmente para que você sabe que você não tem amigos para conversar, aí você conta para um, conta para outro, tudo o que acontece na vida de casal, você fica contando para um e para outro, principalmente para tua família. Principalmente você, mulher, que conta as coisas, aí o que acontece? Olha só isso aqui.
Você, mulher que sai da casa cheia de problema, aconteceu uma situação ruim que você não se agradou. Aí você corre para casa dos seus pais e começa a contar as coisas. Aí, ou seja, eles vão ouvir só a tua parte e vão acabar com raiva, tendo raiva do teu próprio marido. Ou seja, você, sem sabedoria, vai colocar um contra o outro. Isso aqui tudo é experiência vivida, tá? Meu Deus. Aí, ou seja, acaba colocando um contra o outro. Aí o que vai acontecer? Vai gerar uma outra briga, uma outra situação. Quando o teu marido for na casa dos teus pais, da tua parentela, já tá todo mundo com raiva dele. É isso que acontece. E vice-versa. Ninguém de fora pode entender com profundidade as características e situação do relacionamento do casal, por mais bem intencionado que seja. Lembro-me de dois ditados que mamãe dizia: roupa suja se lava em casa. E entre marido e mulher, não metas a colher. São propriedade da sabedoria popular por décadas de experiência, mas tem um grande fundo de verdade. Há uma exceção com relação à violência doméstica. Nenhum pai, nenhuma mãe vai querer que seus filhos passem qualquer tipo de violência. Isso é uma verdade. Aí você sabe o que acontece? Acontece o contrário. Há pessoas que veem, que sabem que aquela mulher tem passado e sofrido violência doméstica, aí eles dizem que não vão se meter, que é melhor orar. Aí, do contrário, se é somente uma discussão, uma situação que acontece entre os casais, que muitas vezes acontece praticamente quase todos os dias, tem esse problema para resolver, aí você quer se meter, né, na criação dos filhos e tudo mais. Mas quando a pessoa está passando o tipo de problema, que é sendo violentada, passando qualquer tipo de problema com esse marido, na qual vem destratando, humilhando e cometendo vários tipos de... Você sabe, é crime. E você vem com essa história dizendo que não vai se meter. Entretanto, a situação foi maior do que a capacidade do casal resolvê-la. O aconselhável é recorrer a uma pessoa neutra, capaz e sábia, como por exemplo o pastor, de confiança é o ideal, para que os problemas do casal não sejam conhecidos ou, pior, divulgados pela família. Nesse caso, eles correm o risco de ser incompreendidos ou mal interpretados e também mal aconselhados, podendo até piorar o panorama e causar graves consequências. Marido, a solução passa primeiramente pelo diálogo. Você, como cabeça do casal e sacerdote da casa, procure entender o que se passa com a sua esposa e ponha-se à disposição dela, em amor e atenção, para compreender as suas emoções e necessidades e auxiliá-la nessa tarefa de construir uma família temente a Deus. Assim fazendo, com carinho, entendendo e colaborando, ela certamente sempre o procurará e o preferirá para abrir o seu coração e colocá-la ali dentro, onde é o seu lugar. Eu me lembro que das muitas lutas que eu passei orando, intercedendo pelo meu casamento, eu era nova, convertida, não entendia nada. E eu já fui entrando no campo minado. Jesus! E era um campo minado verdadeiramente. As famílias tudo contra. Minha família, meu Deus do céu, Jesus! Se eu contar aqui esse testemunho, Jesus! Mas é tudo para a glória de Deus. O Senhor, ele nos amadurece. Hoje eu entendo que tudo aquilo que aconteceu é para que eu viesse ter um crescimento espiritual, ser fortalecida no Senhor, me tornar verdadeiramente uma mulher sábia, a mulher de Provérbios 31, a mulher que cobre a sua casa de oração, a mulher que entra numa guerra revestida das armaduras de Deus, fortalecida no Senhor. Eu não olho pelo lado ruim, como quando você está no campo minado, você só consegue olhar as provas, as circunstâncias, as situações, os problemas. Você corre para o lado, você corre para o outro, você não consegue entender, acha que Deus não é na tua vida, que Deus não está te ouvindo. Mas quando aquilo ali tudo passa, você vai entender que tudo foi para o teu crescimento espiritual.
Aí, então, eu não podia recorrer à minha família. De jeito maneira, meu Deus do céu, não tinha em quem confiar. Não tinha. Adriele tá ouvindo? Manda o áudio aí, Adriele, contando um pouquinho a respeito disso. Adriele, ela conviveu comigo nas piores situações dessa vida, do meu casamento, da minha na construção da minha família. E ela é testemunha viva de tudo aquilo. Adriele esteve lá, porque Adriele era minha vizinha. E então, eu não podia recorrer à minha parentela, à minha família, nada, nada, nada. Eram só palavras ruins, afinal de contas, ninguém gostava do meu marido. E eu tive a única pessoa, o único ser que eu tinha na minha vida era o próprio Deus, me ensinando, me concedendo discernimento. Muitas das vezes eu não podia ir para a igreja, meus filhos eram pequenos, mas quando dava, a gente fazia vigília, né, Adriele? Passávamos a semana todinha nos montes, mas quando o Senhor Deus verdadeiramente não permitia que eu fosse mais nem para a igreja, nem para os montes, eu tive que tornar a minha casa um campo de oração. Muitas das vezes, por falta de sabedoria, ou então determinado momento que você está passando na sua casa, isso aqui é verídico, viu? Aí você acha que quebra uma campanha porque começou lá no monte e você não conseguiu ir. Não, não. Você vai continuar orando. Quantas das vezes meu marido chegava na madrugada e me encontrava de cara no pó, no chão, no meio do quarto dos meus filhos. Lá eu estava orando, para a glória de Deus. Muitas das vezes eu não conseguia ir para a igreja porque eles eram pequenos e eu não podia. Você preste atenção, você não pode terceirizar a criação dos teus filhos, deixar que a sogra, deixar que a família se meta na criação, na educação dos teus filhos, porque interfere demais. Interfere demais. É muita gente se metendo no teu casamento, no teu matrimônio. Preste atenção, as lutas vão dobrar, vão piorar. Você, o Senhor te capacitou, o Senhor tem te capacitado em oração, tem te levantado como coluna nessa casa para que você venha batalhar pelo teu casamento, porque situações e problemas vão aparecer o tempo todo. Afinal de contas, é uma formação de uma família. O inimigo, ele mente, ele é astuto. Você já sabe as características ruins que ele tem. Portanto, Senhor Deus, Ele vai te conceder discernimento dentro da tua casa de como você vai agir. Às vezes, nós mulheres, vou dar um exemplo aqui de nós mulheres, a gente sabe que, pelo nosso coração, a gente sabe que as coisas estão difíceis dentro da nossa casa, a gente quer somente que Ele venha mudar, que os filhos venham mudar, que o marido venha mudar, mas a gente não se examina. A gente quer primeiro que ele venha mudar. E sabe o que acontece? Você vai sofrer mais e vai se frustrar mais. Mas quando você entende que o Senhor Deus, Ele está trabalhando primeiramente em você, moldando o teu caráter, te amadurecendo para algo que Ele tem lá na frente para você, aí as coisas começam a mudar. E quando eu ver só problema no meu marido, e quando eu ver só coisa ruim no meu casamento, só coisa ruim nos meus filhos, no meu marido, as lutas elas dobram. Mas quando eu entendo que eu ando, o Senhor está permitindo eu passar tudo isso para que eu venha ser moldado, o Senhor quer que eu venha me examinar, aí o Senhor vai trabalhar primeiro na tua vida. É isso que acontece. Só que a gente, com o coração endurecido, a gente quer ser sempre o alecrim dourado da história e quer que o Senhor Deus, Ele faça a nossa vontade e venha mudar toda a nossa família de uma vez. As coisas não funcionam dessa forma. O deserto, ele é árido. No deserto, você vai caminhar, muitas vezes você vai cansar, você vai chorar. Você vai se lamentar, você vai querer desistir, mas você não morre de sede, nem morre de fome. Porque é Ele mesmo quem te dá de beber e é Ele mesmo que é o pão vivo que desceu do céu. É Ele que te alimenta. É o Senhor Deus quem te sustenta. Porque tudo que o inimigo ele quer é destraçalhar a tua casa.
deixar que tudo vire uma bagunça, uma desorganização. Mas quando você coloca diante do Senhor Deus, Senhor, eu quero esse marido aqui de Efésios, eu quero que o Senhor torne esse marido aqui conforme está escrito na tua palavra, porque está escrito na tua palavra, Deus, ele é um Deus zelador pela sua palavra, ele zela pela sua palavra, por isso que ele cumpre. Mas eu, Ana, eu quero desistir. Eu, Ana, eu estou cansada. E não é errado você descansar, não. Não é errado você chegar com o Senhor. Senhor, eu estou tão cansada, eu estou quebrada. O Senhor, ele cuida de ti. Assim como você permite que ele venha cuidar da tua vida espiritual. Se derrama na presença dele. Se for para chorar, chora mesmo. Descansa na presença do Senhor. Descansa o teu coração. Porque nós, minha querida irmã, nós não temos poder para transformar o nosso marido. Mas o Senhor Deus, que enviou o Espírito Santo de Deus, é Ele quem faz a transformação. Portanto, se for para descansar no meio desse deserto, descansa. Se for para você sentar, senta. O Senhor, Ele te alimenta. Eu quero dizer algo para uma pessoa que está ouvindo nessa manhã. Sabe essa prova que você está passando nesse exato momento? Glorifica o nome do Senhor diante dessa prova. Se é uma dor, se é uma enfermidade, se é algo que o Senhor Deus tem permitido você passar, que tal adorar ao Senhor? Se você não tem conseguido ir para a igreja nesse exato momento, se você não tem conseguido cultuar e você vem se derramando, chorando, Senhor, eu quero ir para a tua casa, Pai, Senhor, eu quero ir para a igreja, preste atenção, isso aconteceu comigo. Que tal fazer do teu lar um lugar de adoração? É. Que tal você fazer dessa provação um altar de adoração? E quando você passa por esse deserto, caminhe louvando na presença do Senhor. Comece a pegar o caderninho, o livrinho da harpa, comece a louvar o nome do Senhor, comece a orar. Você será revestida da presença do nosso Deus. Não espera acontecer, não espera, ah não, eu vou deixar para adorar só quando eu for para o culto, o Senhor vai me tirar daqui. Não, adora onde você se encontra. Na tua casa, é na cama, é no leito, é no hospital. Adora onde você se encontra. Não espere as coisas acontecerem, não espere somente quando o Senhor te abençoar. Não espere isso, você já está vivendo a bênção do Senhor Deus. Ou seja, algo que você tem passado, você está passando nesse momento por permissão do nosso Deus. Cria o ambiente de adoração para a glória de Deus. Nada te impede de fazer isso. O inimigo, ele é tão sujo que vem jogando seta na tua mente, dizendo que você não vai sair dessa enfermidade, que você não vai sair desse leito, que você vai continuar aí sozinha. Aí, enquanto a palavra do Senhor Deus se encontra fechada aí do teu lado, e você olha para a Bíblia e não abre, para que você venha viver das palavras de vida eterna, na qual o Senhor vem nos dizendo que Ele ficaria conosco até todos os dias, até a consumação do século. Ou seja, eu não estou sozinha. Quando todo mundo sai no meu lar, e às vezes eu não quero ir para o escritório, às vezes eu não quero sair, e eu digo, não, hoje eu vou ficar. Meus amados irmãos, eu sei que ali eu não estou sozinha, porque eu tenho a presença do Senhor Deus. Tem muitos cristãos que deixaram isso para trás. Eles acham que somente quando estão pessoas do seu lado é que eles não se encontram mais sozinhos, mas não. É diante dessas circunstâncias que você vai precisar e você já tem a presença do Senhor Deus. Acontece que você quer sempre uma pessoa do teu lado, pessoas, ao invés de aproveitar a própria presença de Deus. E é isso que o Senhor, ele tem te chamado. Não corre para a sogra, não corre para a tua família, não corre desesperada de um lado e para o outro, atrás de alguém, atrás disso, aquilo outro, ligando para um e para outro. Não faça isso. Esse é o momento que o Senhor, ele espera você ir até ele. Senhor, o meu cônjuge, ele tem me tratado dessa forma. Senhor, aconteceu assim, assim, assim hoje comigo. Olha os meus filhos,
Olha a minha casa, conversa com ele. É o teu pai. Fala para o Senhor o que tem acontecido no dia de hoje. E começa a fazer o teu ambiente de adoração ao Senhor. Começa a louvar mesmo. Eu não estou conseguindo ir para o culto, mas hoje o ambiente vai ser aqui na minha casa. E eu fazia isso para a glória de Deus. Quantas das vezes eu ficava com meus filhos, tipo, inclusive, antes de vir para Deus e Amor, eu era de outro ministério. E assim mesmo eu colocava louvores dentro da minha casa, no meio daquela prova. Eu já tinha chorado tanto, chorava tanto. Senhor Deus, Ele sabe. Hoje, para você me ver sorrindo para qualquer coisa, é porque a irmã chorou muito. E eu me lembro que meus filhos pequenos, eu colocava aqueles louvores dentro de casa. E a gente começava a louvar dentro de casa, na sala. Porque eu sentia tanta falta do meu esposo naquela época. E o Senhor, para tirar aquilo tudo do meu coração, eu colocava primeiramente o Senhor Deus sobre meu coração. E a gente começava a louvar dentro de casa. E a gente sentia uma alegria tão grande da parte de Deus. E às vezes a gente passa situações, circunstâncias, a gente quer correr para a casa dos pais, a gente quer correr para a casa do fulano, do ciclano, mas a gente não busca ao Senhor Deus primeiramente. E é isso que o Senhor, Ele quer da tua vida. Faça da tua casa, do teu lar, o lugar de adoração perante a presença de Deus.

mandar uma paz do Senhor Jesus Cristo aí para vocês que estão à escuta aí desse programa, irmã Lica. Deus abençoe em nome de Jesus, irmã Dani, todas as minhas irmãs queridas aí de Coari. Deus abençoe em nome de Jesus Cristo. Até Dona Meire tá na escuta? Glória a Deus. Dona Meire, já falei, Dona Meire já tá bem famosa, que é a sogra da minha filha. Deus abençoe em nome de Jesus, irmã Stephanie, Deus abençoe, tá na escuta, irmã Simone também aí de Coari, Deus abençoe minhas meninas, irmã Nayara, coisa mais linda, Deus abençoe em nome de Jesus Cristo, irmã Simonete, Deus abençoe em nome de Jesus Cristo, pastor Joel, Deus abençoe em nome de Jesus Cristo, a vida de vocês que estão na escuta dessa programação, enviando mensagem, em nome de Jesus. Vamos continuar falando sobre a sogra? Inclusive, ontem estava de conversa assim, dessa maneira, eu achei, olha, Dona Meire, achei lindo depois que a senhora falou aquilo, viu? O ato de uma mãe criar os filhos para ser o provedor, o futuro provedor de um lar. Olha que mulher, viu? É só elogios para essa daí. Dona Meire, ela tem... ela é sogra da minha filha. E é um testemunho, assim, muito bonito, assim... Meu Deus, testemunho, assim, de oração. Uma família, assim, que o Senhor Deus colocou na nossa vida. Assim como o Senhor colocou também eu na vida dela. E eu achei tão bonito ela dizendo aquelas coisas que eu fiquei até caladinha ouvindo, sabe? Ou seja, Deus, ele é muito maravilhoso. E quando você verdadeiramente cria seus filhos, por exemplo, filho homem, a gente tem que criar ele conforme a Bíblia para sustentar, para ser o cabeça daquela família, para tratar bem a esposa e também para que venham criar os seus filhos, a sua própria descendência para a glória de Deus. Ou seja, assim o Senhor Deus, ele vai abençoando muito mais. E você sabia que os filhos, eles observam muito os pais. Ou seja, eu me preocupo com essa parte, eu me preocupo demais mesmo. Eu falo pro meu filho até o dia de hoje, olha, até aqui, aproveita meus conselhos. Que depois que tu casar, já era. Ou seja, não, mãe, não, não pode ser assim, não. É assim, você vai viver a sua vida de casada. Até aqui, eu estou lhe aconselhando, eu não vou poder me infiltrar na tua casa, porque eu sei que eu já passei por isso, eu sei como é ruim você ter mãe, a sogra se metendo na tua vida o tempo todo, e depois está todo mundo sabendo teus problemas. Ah, não, assim não dá, não. O Senhor deu, você que é serva de Deus, mulher, o Senhor te concede sabedoria. Acontece que qualquer coisinha a gente quer desistir. Qualquer coisa a gente desmorona, qualquer coisa a gente quer murmurar, porque a gente quer as coisas assim, a gente quer viver assim, tipo, no mar de rosas, né, irmã Tamires? A gente não quer passar nenhum tipo de problema, nenhum tipo de situação, mas não é dessa forma. A gente tem que entender que são duas pessoas diferentes. E você, homem, se tem um homem aqui ouvindo, tem, né? Olha aí, pastor Joel, bora aprender esses homens assim. O homem, quando casa, ele já sabe, o homem cristão. É que nem Jesus fala, os gentios são assim, vocês não. Nós somos a diferença nessa terra. Portanto, a gente sabe que conforme a Bíblia, o homem, quando vai entrar no casamento, ele já é o cabeça, ele é o responsável. Ele é o cabeça dessa mulher, assim como Cristo é o cabeça da igreja. Uma grande responsabilidade. Então, ou seja, ele não pode responsabilizar o casamento dele, terceirizar a responsabilidade do casamento dele. O ato de você ainda ter vínculo lá atrás com a sua parentela, com a sua família, é totalmente errado. Como eu disse logo no início, vai dar ruim. Eu me lembro que muitas das vezes quando o homem ele não tem essa responsabilidade, ele não vem com essa responsabilidade de ser o sacerdote da casa... Aí você sabe o que acontece? A parentela vai mandar na tua casa. Vai mandar nos teus filhos. E é isso que mais vem acontecendo. É muito palpite, é muito conselho ruim. É muita coisa que não deve estar acontecendo. Aí sabe o que acontece? A própria sogra ou a mãe vai colocar um contra o outro. Aquele casamento, ele vai ficar na berlinda. Vai ficar um casamento duvidoso, igual a onda do mar, pra lá e pra cá. Enquanto vocês não resolverem esse problema entre vocês mesmos, é vida a dois. É vida a dois.
Se você conhece um pastor que verdadeiramente você vê que tem uma reputação ilíbida, que ele é uma pessoa neutra, que não explana os problemas do casal no altar, ou numa pregação, não sei, ou que não conta para outras pessoas que você confia, porque Deus, ele tem os seus. Conte para eles. Vá os dois. Aproveite enquanto é tempo. Aproveite enquanto o coração ainda não endureceu. Mas se por acaso, minha irmã, você estiver sentindo dessa forma, com esse tipo de problema, converse com alguém, se aconselhe com alguém. Se fortaleça no Senhor. Mas não permita que tudo isso venha lhe parar. Não permita, não desista. Agora vamos tratar de outro assunto.

Quero tratar de um assunto a respeito de uma influência de uma mulher. Olha só, isso aqui é bíblico, tá? Eu estava lendo a respeito da influência de uma mulher dentro de um lar, na vida também do seu marido. Preste atenção nisso daqui. Foi a mulher que influenciou Abraão a dormir com a serva. Foi a mulher que influenciou Adão a comer do fruto. Foi a mulher que influenciou Sansão a contar o segredo. O poder de influência da esposa é maior do que a capacidade de resistência do marido. Isso aqui é uma grande verdade, viu? A capacidade de uma mãe ensinar é maior do que qualquer dificuldade que os filhos tenham para aprender. O dom de pôr tudo em ordem de uma mulher é a maior força do que o caos em mantê-lo. E isso é uma verdade. A capacidade multiplicadora da mulher é maior do que a insistência da dificuldade financeira permanecer. A sensibilidade espiritual da mulher é maior do que o poder do inimigo de cegar. Ou seja, porém inimizade entre ti e a mulher. Assim diz Gênesis 3:15. O inimigo, ele odeia uma mulher, porque sabe o poder de uma mulher cheia do Espírito Santo de Deus. Quando essa mulher, ela é bem posicionada, ela sabe sua identidade, e ela é uma mulher que se posiciona no reino, ela influencia toda a sua casa. E eu não estou dizendo isso que é de um dia para a noite, não. Já cansei de falar isso. Não é automático. As coisas com o Senhor Deus não são automáticas. Quando essa mulher, ela vem se posicionando na presença do até aqui, acabou. Aqui eu começo a me posicionar diante da presença do Senhor, fazendo a própria vontade dele. Senhor, o que o Senhor tem a me ensinar diante das situações que tem acontecido dentro da minha casa? Quando a mulher entende quem ela é e qual é a sua missão, não há família que não prospere e não há lar onde não haja paz. Preste atenção, a prosperidade que a gente fala é um lar que tem paz, é um lar que tem amor, é um lar onde você chega, não estou falando sobre bens materiais não, tá? Estou falando que disso, a prosperidade ela começa desde a vida espiritual, da nossa vida espiritual. É quando você chega no lar e você encontra sossego. É uma mulher que ela influencia tanto a sua casa, carregando, cheia da presença do Espírito Santo de Deus, ela carrega tanto a presença do Senhor, que aquele lá, até quando os filhos dela ainda não encontraram Jesus, ali é um lugar que se encontra paz. Eu sei disso por experiência própria, viu? E foi, meu Deus, foi custoso, foi demorou. Meu amigo, foi ranger de dente, mas o Senhor, ele cumpre, ouviu? Aí o que acontece nos dias de hoje? Falta-nos posicionamento perante o reino de Deus, porque a gente quer fazer a nossa vontade. A gente quer achar que a autoridade é o ato de eu chegar dentro de casa, gritar com os filhos, que vai acabar causando briga. É o ato de eu querer dizer o que meu marido deve fazer e o que ele não deve fazer. É quando verdadeiramente eu começo a brigar dentro de casa. Não. Nós não fomos chamadas para isso. A nossa maior prosperidade, ela vem espiritual, primeiramente, meu relacionamento com o Senhor. Eu me posiciono perante a presença dele para fazer a sua vontade, para que o Senhor, ele venha me influenciar dentro dessa casa. Afinal de contas, a palavra do Senhor Deus vem nos ensinando lá em Pedro, a carta de Pedro, isso. Que a mulher, até pelo seu silêncio, pelo modo dela viver, pelo seu testemunho, ela ganha esse próprio marido. Ou seja, não é por muito falar. É ação. Ação. Comportamento. Não é pelo fato de eu brigar demais. Eu vou ser só ser chamada a Ana. Lá vem a mamãe, ó. Só vive brigando. Lá vem a dona encrenca. Lá vem, chegou, vem logo brigando. Bora, sai todo mundo de casa. É, eu tenho que trazer a realidade aqui pra vocês, porque é isso que acontece. Tem me dizer que você nunca passou por isso. Acontece. Ou seja, nem os filhos...

ficar fora de casa, passar o dia todo trabalhando, porque quando ele chega dentro de casa vai encontrar uma mulher totalmente amargurada, serva do Deus Altíssimo. Por que que tu andas amargurada? Por que que você anda brigando dentro de casa o tempo todo, separando um e outro? Vou repetir, os gentios são assim, vocês não. A mulher não pode ser vencida quando sabe dobrar seus joelhos e interceder pelo seu marido e pelo seu lar. Uma mulher, ela é fundamental, é a parte fundamental do sucesso dele. O apoio emocional que vem de você vale mais do que qualquer equipamento ou ferramenta nova. A oficina cresce quando o coração do dono está em paz e você é a chave dessa paz. Você pode até dizer que não, mas é, viu? Isso aqui acontece demais, eu vou te provar aqui na Bíblia. Vamos abrir a palavra do Senhor Deus no livro de Provérbios 31, último versículo, 30. Enganosa é a graça. Não, vou começar aqui do 29. Não, 28. Levantam-se seus filhos e lhe chamam ditosa. Seu marido a louva, dizendo: muitas mulheres procedem virtuosamente, mas tu a todas sobrepujas. Enganosa é a graça e vã a formosura, mas a mulher que teme ao Senhor, essa será louvada. Dá-lhe do fruto das suas mãos, e de público a louvarão as suas obras. Isso aqui é uma promessa de Deus. E se você quer viver isso aqui, cumprir na sua vida, eu não estou falando de pagar o preço, não. Eu estou falando de você investir na sua vida espiritual e na vida da sua família e da sua casa. Uma vez eu contei a respeito disso. Eu falei a respeito disso, meus amigos, dá vontade de chorar quando eu conto. Porque para que eu venha viver isso aqui, para que eu venha ouvir isso dos meus filhos, para que meus filhos viessem encontrar um lugar de paz, a ponto do meu próprio filho, que ainda não conheceu a graça de Jesus, mas dizer que lá é o melhor lugar para ele, que ele não se sente bem fora, mas ele se sente bem dentro. Assim como eu escuto no dia de hoje que ele tem os melhores pais possíveis que ele pode ter. As mensagens que muitas das vezes ele manda para mim, que antes, anos atrás, eram mensagens tristes. E que hoje você escuta, você é a melhor mãe que alguém poderia ter. E quando você escuta do seu próprio marido, o que está escrito aqui: muitas mulheres procedem virtuosamente, mas tu a todas sobrepuja. Minha querida irmã, é uma vida diante da presença do Senhor Deus. É choro, é oração. Você sofre, mas você é sustentado por Ele. Quando eu coloquei em oração há muitos anos atrás, há mais de 20 anos atrás, eu me debrucei na presença do Senhor e eu disse: Senhor, eu quero ser essa mulher virtuosa. Ela não é perfeita, mas ela tem as suas virtudes, porque é o Senhor quem concede a ela, porque ela teme ao Senhor. Temer ao Senhor são as nossas práticas, é guardar a palavra de Deus na tábua do meu coração e aplicar ela no meu dia a dia. Vai ter momentos que você vai chorar, vai se entristecer. Mas quando você é sustentada pelo próprio Deus, quando você tem a sua vida espiritual, sua identidade baseada em Cristo Jesus e não no homem, quando você serve a Deus primeiramente, antes de servir e temer o homem, porque você não deve temer a homem nenhum, mas quando você teme ao próprio Deus e coloca em prática, quem sustenta foi quem fez a promessa. É o próprio Criador. Muitas das vezes a gente quer mais fazer a vontade do homem do que a própria vontade de Deus, porque a gente não quer sofrer, a gente não quer ficar entristecida. A gente acha que a gente ia ficar louco, que a gente ia ficar maluco, que a gente ia ficar doido. Senhor, eu vou enlouquecer, Pai, com tanta prova. Eu vou enlouquecer porque olha como está o meu marido, olha como estão os meus filhos, eu não tenho esperança. Ou seja, a própria esperança está de pé perante você, que é o próprio Senhor, a própria esperança. E você se lastima mais pelo homem, ao invés de correr para a presença do Senhor.

Deus, dessa maneira: Senhor, me sustenta. Senhor, eu sei que o Senhor está comigo nessa prova. E eu sei, Senhor, que o Senhor não vai o Senhor não vai permitir que eu venha perecer, porque é o Senhor que é o meu Deus. Me capacita. Levanta a minha vida espiritual mesmo, Pai, eu quero te buscar. Não deixe, tira essa dependência emocional dos meus filhos, tira essa dependência emocional do meu marido, da minha parentela, da minha mãe. Não, Senhor, eu quero que o Senhor venha me socorrer. Aí sim, as coisas começam a mudar. Em nome de Jesus.

Quero mandar uma paz do Senhor Jesus Cristo para a irmã Luciana. E muito obrigada por ter compartilhado, irmã Luciana. Deus abençoe em nome de Jesus Cristo. A irmã Lani. Irmã Lani lá do São José. Daqui a pouco eu tô aí, né? Em nome de Jesus, irmã Iris. Paz do Senhor Jesus Cristo, irmã Iris, bom dia. Irmã Léo já mandou o áudio dizendo que está ligada desde cedo. Deus abençoe em nome de Jesus Cristo. Pastor Márcio também, Deus abençoe em nome de Jesus Cristo. Deixa eu ver quem mais. Irmã Tainara, Deus abençoe, bom dia. Deus abençoe todos vocês que estão na escuta aí. Vocês também que estão ouvindo, estão caladinho aí, ainda não enviaram mensagem. Muito obrigada por participar desse programa, muito obrigada pela mensagem de vocês, por ouvir, e se por acaso você conhece alguém aí que precisa conversar, que precisa de conselho, envia meu WhatsApp aí para a pessoa conversar, quiser assim, poxa, eu quero conversar com essa irmã, pode enviar aí o WhatsApp que não tem problema não, tá? Eu amo ouvir, eu amo conversar, eu amo aconselhar. Porque eu sei, hoje em dia eu posso falar isso, que um dia eu precisei, e naquela época eu não tinha, assim, verdadeiramente alguém que eu pudesse aconselhar, conversar, foi tratada só entre eu e Deus mesmo. E eu sei o quanto é difícil, minhas amadas irmãs e meus irmãos, assim, você querer conversar com alguém e você não poder confiar em algumas pessoas, você não conseguir, assim, falar verdadeiramente o que está acontecendo. Então, Deus, ele compreende teu coração. Então, aí, se você quiser ir, vai conversar ali com aquela irmã ali, aí você dá o WhatsApp, amém?

Vamos orar? Quero mandar uma paz do Senhor Jesus Cristo também. Um grande abraço para a irmã Vilmara. A irmã Vilmara está ouvindo. A senhora é uma bênção, viu? Vamos orar? Quero orar pela tua família, pela tua casa. Peço que você também interceda juntamente comigo, pelas famílias. Se quiser me apresentar também, pode apresentar. Mas peço que você ore com fé. Não duvidando, assim como o Tiago vem falando. Você quer sabedoria? Peça do Senhor, que Ele não nega, não. Pede. Pede do Pai. Ele não vai negar. Mas também Ele fala assim, uma ressalva. Olha, mas não vem pedindo assim, duvidando, não. Não pede duvidando. Será que Ele vai me dar? Será? Olha como eu sou. Eu não sei falar, não sei fazer, eu não sei agir. Peça a sabedoria de Deus, mas não leve essas palavras de dúvida para Ele, não, viu? Ele é Deus. Poxa, Ele é o nosso Deus. Ele ouve. Assim como você clama assim, me dá sabedoria. Trata no meu coração, Pai. Não deixe eu agir errado, não. Eu vou repetir o que eu sempre digo. Uma palavra é como uma seta lançada no coração de alguém. E quando você lança essa palavra, você passou a semana todinha se consagrando, fazendo campanha, orando pela tua casa. Aí de repente surge uma situação no meio do teu casamento. E aí? Aí você pega e joga uma palavra de xingamento, uma palavra que não é de acordo com o que a gente vinha dizer. Que não é do agrado do Senhor Deus. Mas ali você disse... É como uma seta lançada no coração. E o inimigo, ele usa essa seta para trabalhar naquele coração que foi atingido. Portanto, por isso que a Bíblia vem nos alertando a respeito disso, que da nossa boca não venha sair palavras que venham amaldiçoar, mas sim que venham abençoar. Por isso que nós temos domínio próprio do Espírito Santo de Deus sobre nossas vidas. Não fale. Não use palavras vãs. Prefira o silêncio, prefira se calar. Quando ele fala a respeito de pedir sabedoria, que a gente não deve duvidar, senão a gente fica como a onda do mapa, lá e pra cá. Fica balançando. Sabe aquele que fica coxeando dos pensamentos? Pois é. Os gentios são assim, vocês não, Jesus disse. Portanto, eu peço que você ore com fé. E a oração que você fez, por mais simples que você ache que seja, entrega diante da presença do Senhor Deus. Soberano Deus e eterno Pai, a Ti nesse momento de oração, Senhor da Glória, venho Te agradecer. Venho Te conceder toda a honra e toda a glória, Senhor, porque o Senhor é o soberano, é o Deus que governa todas as coisas, Pai. Obrigada, Senhor, por ser o nosso Deus. Obrigada, Senhor, por nos sustentar, sustentar a Tua criação. Senhor, como é maravilhoso. É maravilhoso, Senhor, e perfeito, meu Pai, ouvir os passarinhos pela manhã, Senhor da Glória. Meu Deus, como é lindo, Senhor, a Tua criação, Pai. Assim como digo que o Senhor é o que governa todas essas coisas, Senhor, que governa nossas vidas, Pai, governa o nosso coração. Não permita que nós venhamos servir a nós mesmos, Senhor, mas que nós venhamos servir a Ti primeiramente, ó Pai. Nós Te pedimos nessa manhã sabedoria, porque o Senhor é quem possui a sabedoria. Ah, Pai querido, nos entrega essa sabedoria para que nós venhamos agir dentro da nossa casa, nosso lar. Nos concede a sabedoria, Senhor, ao falar com nossos filhos. Ao lidar com os problemas do casamento, as situações difíceis que aparecem, Pai. Por favor, eu lhe peço, Senhor, em nome de Jesus Cristo, nos concede essa sabedoria, Pai. Os Teus filhos necessitam, os Teus filhos precisam, Senhor da Glória. Quantas batalhas vem enfrentando dentro de casa, Senhor. Batalhas espirituais, batalhas na parte financeira, Senhor da Glória. A falta de diálogo, Senhor, entre os casais. Oh, Pai, ajuda. Eu Te suplico em nome de Jesus Cristo, Senhor, que o Senhor venha em primeiro lugar em nossos corações. Assim como eu Te digo, Senhor da Glória, que nesse dia eu Te peço, meu Pai, que o Senhor venha abençoar cada lar, cada família. Assim como eu apresento diante da Tua presença, Senhor Deus, a descendência do Teu servo, a posteridade, Pai. Senhor, que a Tua palavra, a Tua graça venha a chegar a toda essa descendência, Senhor.
porque os nossos lábios, Senhor, são para determinado de acordo com o que está escrito na Tua Palavra. E eu creio tudo o que está escrito na Tua Palavra, Senhor. São palavras de vida eterna que trazem vida, Pai, em nome de Jesus Cristo, que essa palavra de vida eterna venha se achegar a toda a nossa descendência, em nome de Jesus. E assim eu creio, toda palavra de divórcio, de separação, Pai, não venha ter poder sobre essa casa, sobre essa boca, Senhor. Em nome de Jesus Cristo, tudo aquilo que tem feito esse casal entrar em briga, em discussão, em xingamento, a falta de amor do filho com o seu pai, a falta de amor, o orgulho, Senhor, da glória dentro desse coração, coração duro, Pai, em nome de Jesus, Senhor da glória, em nome de Jesus, pela autoridade que há no nome de Jesus, que venham cair por terra. Não há poder, não há, Senhor, mas que a Tua palavra venha ser tão poderosa como ela é no coração desses filhos, que venha trazer amor dentro dessa casa. Amor entre os pais e os filhos, o amor para com os filhos e seus pais. Em nome de Jesus Cristo, Senhor da Glória, assim eu te peço. Amém.

E aqui eu vou me despedir de vocês. Glória a Deus. Muito obrigada por mais um dia na presença do Senhor Deus. Não se esqueça que as misericórdias do Senhor Deus foram renovadas para que você venha glorificar o nome dele. Portanto, diga para o Senhor: Senhor, o que eu posso fazer no dia de hoje para glorificar o teu nome? O que eu posso, Senhor, agora, porque as tuas misericórdias foram renovadas sobre a minha vida. Então aproveite essas misericórdias para servir ao Senhor Deus. Amém? Espero você amanhã às 16 horas, juntamente com a irmã Dioneia Oliveira. Fiquem todos na paz do Senhor Jesus.

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0: Imagina Jesus na popa daquele barco, dormindo com a cabeça. Eu não sei se Jesus tinha realmente um travesseiro, mas ele dormiu tranquilamente. Os discípulos o acordaram e clamaram: Mestre, o Senhor não se importa que nós morremos?
1: Coração aflito está.
0: Tem gente, tem pessoas que têm, olha, uma facilidade.

Mas tem pessoa que dorme em qualquer lugar. Pode fazer um barulho. Não, tá nem aí. Dorme mesmo, né? Dorme em qualquer posição. Tem gente que dorme nas rodoviárias. Quantas vezes, né? Eu já fui viajar e vi as pessoas dormindo simplesmente ali. Gente dormindo nos aeroportos, nos mais diferentes lugares. Sempre a gente está encontrando pessoas dormindo. Até mesmo na igreja. Encontramos pessoas que sofrem de insônia e aí vão nos cultos para dormir. Jesus parecia ser o tipo de pessoas que podia dormir facilmente, né? Imagina, até mesmo na popa de um barco sacudido por uma tempestade. Devia ser uma tempestade muito grande, muito forte. Uma tripulação de 4 experimentados pescadores não deu conta de enfrentar a tempestade com segurança. O medo que tomou conta deles indica que realmente era um incidente muito grave. Assustados, eles despertaram Jesus. Mas parecia que Jesus não se importava com a segurança deles. As palavras dos discípulos soaram mais como repreensão pela aparente indiferença de Jesus. O Senhor não está cuidando de nós. Como é que ele pode dormir diante de uma situação tão terrível, amedrontadora como essa? Eu fico pensando em que lições nós podemos tirar desse incidente. Porque as tempestades acontecem com todos. Eu não estou falando só da tempestade de vento, de chuva, mas a tempestade que vem sobre as nossas vidas. A gente cuida, somos cuidadosos, a gente planeja tudo direitinho para que não haja surpresas desagradáveis conosco, mas quando menos esperamos, bom, irrompe uma tempestade. Cada um, de diferentes maneiras, terá que enfrentar tempestades. Eu quero te dizer nessa manhã que o barco em que Jesus está pode sacudir. Pra lá, pra cá, mas não afundará. Jesus não prometeu uma viagem fácil. Teremos que conviver com muitos problemas. Eu não sei qual o problema que você tem passado agora. Podem ser seus filhos que não obedecem. Podem ser problemas no seu casamento, no seu relacionamento. Aquelas contas que chegam dia a dia além do que você pode pagar. Talvez uma doença. Porém, com a presença de Jesus, todos esses problemas podem ser mais facilmente superados. A tempestade não dura muito tempo. Quantas vezes nas provas dessa vida nós nos irritamos e gritamos com Deus assim: Senhor, o Senhor não se importa. Eu já pedi, eu já gritei, eu já chorei, eu já implorei e o Senhor não fez nada. Por quanto tempo você orou pedindo ajuda de Deus? Uma hora? Um dia? Uma semana? Não podemos querer, assim, no estalar de dedos, que uma solução apareça. Crer que Jesus vai acalmar a tempestade. Você crê? Resultados de exames de saúde que não são nada bons. Problemas emocionais causados por notícias ruins. A necessidade de se libertar de algum pecado. E tantas, tantas outras situações. Confie. Deus vai te dar a calma. Nós servimos ao Deus que tem nas mãos o controle de tudo, de todas as coisas. Nada é tão difícil que ele não possa resolver, nem tão amedrontador que ele não possa acalmar. Veja o que diz o livro de Marcos, no capítulo 4,
versos 39 e 40. E ele, despertando, repreendeu o vento e disse ao mar: cala-te, aquieta-te. E o vento se aquietou, e houve grande bonança. E disse-lhes: por que sois tão tímidos? Ainda não tendes fé? E sentiram grande temor, e diziam uns aos outros: mas quem é este que até o vento e o mar

certos momentos na nossa vida que achamos que nada vai poder mudar a situação. Eu quero te dizer nessa manhã que hoje é o dia de você levantar a sua cabeça e dizer: Deus vai me ajudar a vencer. Eu posso todas as coisas naquele que me fortalece. Sabe, hoje é o dia de você acreditar na sua vitória. Creia nessa palavra e diga: em nome de Jesus, o impossível vai acontecer na minha vida. E tenha certeza que Deus faz o impossível por você hoje e agora. Exercite a sua fé e creia em quem tem o poder de abrir o mar e de acalmar a tempestade. Ele te ajuda. Inclina, ó Deus, os teus ouvidos à minha oração e não te escondas da minha súplica. Salmo 55. Creia que Jesus está no comando de tudo. Ele está no barco com você. A tua história já foi escrita por Ele.

como assim pegou o chefe admirado? O servo humilde explicou. Quando o senhor recebe uma carta de pessoa ausente, como reconhece quem a escreveu? Pela letra, respondeu. E quando o senhor admira uma joia, como é que se informa sobre a sua autoria? Pela marca de ourives, é claro. O servo sorriu e acrescentou. Quando ouves passos de animais ao redor da tenda, como sabes depois se foi um carneiro, um cavalo, um boi? Pelos rastros, respondeu o chefe surpreendido. Então o velho crente convidou-o para fora da barraca, e mostrando-lhe o céu onde a lua brilhava, cercada por multidões de estrelas, exclamou respeitoso. Senhor, aqueles sinais lá em cima não podem ser de homens. Naquele momento, o orgulhoso caravaneiro rendeu-se às evidências e ele mesmo, na areia, sob a luz prateada do luar, começou a orar também. Deus, mesmo sendo invisível aos nossos olhos, deixa-nos sinais das mais variadas formas. Na manhã que nasce calma e silenciosa, no calor do sol que aquece os seres e permite a vida, na chuva que molha a relva, corre nos leitos dos rios e refresca as areias quentes das praias solitárias. Os sinais de Deus estão nas pastagens verdes que alimentam o gado, e na vida teimosa do sertão esturricado pelo calor escaldante dos verões. Podemos encontrar sinais de Deus nos campos floridos de todos os continentes, e no canto alegre do pássaro que desperta a madrugada. Os sinais de Deus também são visíveis nas noites bordadas de estrelas e nas tempestades que limpam a atmosfera com seus raios purificadores. Vale lembrar que as obras feitas pelos homens são assinadas para que não se confunda o autor. Já as obras de Deus não trazem sua assinatura pelo simples fato de que só Ele é capaz de fazê-las. Ninguém mais. É por essa razão que Deus não precisa colocar seu nome numa etiqueta em cada campina que existe, porque só Ele faz campinas. Partindo do princípio de que não há obras sem autoria, tudo o que não é obra do homem só pode ser obra de Deus. Como disse o grande poeta francês Victor Hugo, Deus é o invisível evidente. Pense nisso. Até um louco sabe contar as sementes que há numa maçã. Mas só Deus sabe contar todas as maçãs que há numa semente.

Espírito Santo. E ele continua operando. Quantos creem que ele continua operando aqui? Dá um sinalzinho aí. Vamos lá, vamos louvar a presença de Deus. Só isso, vamos lá. Oh Jesus, obrigado, Senhor. Escuta isso aqui, ó.

A paz do Senhor Jesus, querido ouvinte, nessa manhã de terça-feira, aqui quem tem a imensa alegria de cumprimentar você é a sua irmã em Cristo, Tamires. Nessa manhã de terça-feira, receba a doce e gloriosa paz do Senhor Jesus aí na sua casa, no seu lar, na sua família, que o nosso Deus possa abençoar a tua vida, abençoar a tua casa, abençoar a tua família, que nessa manhã de terça-feira a graça e a paz invada a tua casa, trazendo esperança, alegria, contentamento da parte do Senhor Jesus. Esse é o nosso programa, a Voz da Libertação. Você está sintonizado, está conectado no programa da nossa Igreja Pentecostal Deus e Amor, da sede estadual de Manaus. A nossa sede estadual de Manaus fica localizada na rua Comendador Alexandre Amorim, 525, no bairro Aparecida, bem no centro de Manaus. Está na responsabilidade do pastor presbítero André Zimbruski e você é o convidado para estar conosco, cultuando, adorando ao Senhor, adorando ao nosso Deus na beleza da sua santidade. Yeah.

É, querido ouvinte, clame ao Senhor, clame por Ele. Nós devemos clamar ao nosso Deus, porque o nosso Deus lhe tem resposta, tem solução. Qual é o impossível que está diante de você? Para o nosso Deus não existe impossível. E eu convido você nessa manhã para juntos orarmos ao Senhor. Você que está aí na sua casa, você que está em condições de dobrar o seu joelho, buscar a presença do Senhor, vamos orar ao nosso Deus, vamos buscar a presença do Senhor, nosso Deus, em oração, porque a oração, ela é a chave da nossa vitória. Quando nós clamamos ao nosso Deus, quando nós buscamos a presença do Senhor, o nosso Deus, Ele traz resposta, Ele traz solução. O nosso Deus, Ele está no controle de todas as coisas. Devemos confiar inteiramente no Senhor nosso Deus, porque Ele tem a resposta certa para a nossa vida. Clame ao Senhor juntamente comigo, você que não pode, você que está com fone de ouvido, está no trabalho, está dirigindo, mas que os seus pensamentos, o seu coração possa estar elevado ao trono da graça. Vamos orar ao nosso Deus. Maravilhoso Deus e eterno Pai, Senhor Deus de poder, Senhor Deus de graça, Senhor Jesus, nessa manhã de terça-feira, Pai, nós queremos, Senhor Jesus, orar ao Senhor, buscar a Tua presença, buscar a Tua face, meu Deus, em oração, porque nós cremos, Senhor, que Tu és o Deus de providência, Tu és o Deus de milagre, Tu és o Deus de resposta, meu Pai. Tu és o Deus que peleja por nós. Tu é o Senhor que entra, Senhor, meu Deus e meu Pai, com justiça, entra com providência, entra com milagre, com renovo espiritual. Pai amado, Pai querido, nesta programação de terça-feira, Senhor, eu quero apresentar ao Senhor cada ouvinte, meu Pai, que está conectado conosco, Senhor, nesta programação desta terça-feira. Pai, vai visitando os lares, vai visitando as casas, Senhor. Vai visitando os ouvintes de longe, de perto, Senhor. Vai visitando, Senhor Jesus, aqueles, meu Pai, que precisam sentir o Teu toque, meu Pai. Que necessitam, Senhor Jesus, ser consolados por Ti. Necessitam, Senhor Jesus, ser, meu Deus e meu Pai, tocados, Senhor. A sua esperança, meu Pai, já está acabando. Mas basta, Senhor, uma palavra do Senhor. Ó Deus maravilhoso, vai visitando aqueles que estão enfermos, meu Pai, nessa manhã. Vai visitando aqueles, Senhor, meu Deus, que estão, meu Pai, enfrentando, meu Deus, o mar vermelho. Aqueles que estão enfrentando, Senhor, a dificuldade, meu Pai. Ó, meu Deus, talvez na sua saúde, talvez na convivência familiar. Talvez, Senhor, meu Deus e meu Pai, ó Deus maravilhoso, nos seus relacionamentos, talvez no seu trabalho, na sua faculdade. Eu não sei, Senhor, meu Deus, aonde esta pessoa, meu Pai, talvez está enfrentando, Senhor, ó, meu Deus, essa dificuldade, mas eu quero Te pedir, Senhor Jesus, que o Senhor possa entrar com a providência. Vai visitando este lar, Senhor, que está, meu Deus, meu Pai, passando por um momento de grande dificuldade, de grande adversidade, meu Pai, em nome de Jesus, entra com alegria, com bálsamo, com renovo, com refrigério, com toque das Tuas mãos amigas, Senhor. Tu sabes, meu Pai, o enfrentamento que cada um passa. Tu sabes, ó meu Deus, a dificuldade que cada um passa, Senhor, talvez para administrar ali, Senhor, a sua vida. Esta pessoa que está emocionalmente cansada, devastada, está emocionalmente, Senhor, meu Deus e meu Pai, afetada, Senhor, pelas lutas, Senhor, e não está sabendo lidar e gerenciar todos esses conflitos. Mas eu peço ao Senhor, meu Pai, que o Teu mover, Espírito Santo, possa entrar, Senhor, nesta vida. Que o Teu mover, Senhor, venha, meu Pai, agir, Senhor, maravilhosamente, Senhor, nesta vida, porque Tu está no controle, ó meu Senhor. O Senhor está no controle de todas as coisas, e eu creio, Senhor, eu creio, meu Pai,
na Tua providência, eu creio no Teu milagre, eu creio, Senhor Jesus, no renovo do Senhor, na libertação, eu creio no consolo, eu creio, Senhor Jesus, a meu Pai, na bênção do Senhor que enriquece, que não causa dores. Meu Pai, eu quero Te apresentar este amado ouvinte, Senhor, que está conectado conosco, através, Senhor, meu Deus, deste aplicativo. Ó Pai querido, em nome de Jesus, toca neles nesta manhã. Toca, meu Deus, em cada vida, Senhor, em cada um, segundo a sua necessidade, meu Pai, porque o Senhor não nos olha como um todo, o Senhor olha para nós, Pai, individualmente, o Senhor sabe de forma, meu Deus e meu Pai, maravilhosa, qual a necessidade de cada um, Senhor, qual, meu Deus e meu Pai, oh, meu Deus, o milagre que cada um precisa, ó, Senhor, confirma a bênção e a vitória, em nome do Senhor Jesus. Eu convido você a ficar ligadinho conosco nesta programação. Nós vamos ouvir uma linda mensagem cantada, cantando para nós, Cristina Santana, Deus Está no Controle, oferecimento musical a todos os ouvintes do programa A Voz da Libertação.

É isso aí, querido ouvinte. O Senhor nosso Deus nos protege com seu escudo e broquel. Você que está conectado conosco aí nesta programação, eu gostaria de deixar um convite super especial para você. Um convite do coração de Deus. Você que está nos ouvindo nesta manhã. Quero convidar você para este sábado, dia 1º e dia 2 de agosto. Vai acontecer aqui na nossa sede estadual de Manaus, o Congresso de Senhoras, o 28º Congresso de Senhoras, que traz o tema Novas Vestes. Vai ser serão dois dias de muita bênção, dois dias de muita vitória. No dia 1º, que será no sábado, iniciará às 17 horas, e no dia 2, que é o domingo, às 13 horas. Vai estar conosco a nossa irmã Patrícia Januário, pregando a palavra de Deus e orando por todos. A irmã Patrícia, que vem diretamente da sede mundial para ministrar a palavra do Senhor nesses dois dias, e serão dois dias de muita vitória, serão dois dias de muito milagre, serão dois dias de muita bênção, e você não pode ficar de fora. O endereço da bênção é Rua Comendador Alexandre Amorim, 525, no bairro Aparecida, aqui mesmo no coração de Manaus. Você que tem aí o seu carro, sua moto, aqui nós temos estacionamento para você guardar, estacionar o seu veículo, você pode guardar o seu automóvel, você que vem de ônibus, é bem pertinho aqui as paradas de ônibus, o Colégio Militar, é fácil o acesso, e você é o convidado especial para estar conosco nessa manhã, nesses dois dias, melhor dizendo, de bênção, nesses dois dias de vitória. Você precisa se organizar para chegar cedo. Por quê? Porque muitas pessoas vêm, né? Então a gente consegue, chegando cedo, a gente consegue pegar os assentos mais da frente, se assentar. Então, chegue cedo, ó, confirmando o horário. No sábado iniciará às 17 horas e no domingo às 13 horas. Venha participar conosco. Serão dois dias de muita bênção, serão dois dias de muita vitória, serão dois dias que ficarão marcados no coração de todos aqueles que se achegarem até aqui conosco. É, irmão, venha participar, ser participante da bênção do Senhor. É, eu gostaria, nessa manhã, de oferecer aqui um louvor, uma faixa musical para nossa querida irmã, para minha querida irmã Stephanie, serva de Deus que está na escuta do programa desde cedo. Glória a Deus por isso. Muito obrigada, irmã Stephanie, pela sua audiência. Vou oferecer o louvor até o fim, que é um louvor que a irmã Débora canta, mas quem está interpretando aqui é a irmã Luciana Alves. É um cover atual da nossa igreja, Deus é Amor. Vamos com esse oferecimento musical para nossa irmã Stephanie, para Gabi, para o esposo, o irmão Denis. Que Deus abençoe toda a família da nossa irmã Stephanie, em nome de Jesus.

irmãos. Precisamos, a palavra do Senhor diz, precisamos guardar a sua palavra, né? Que nós precisamos perseverar, né? A chave da nossa vitória está na perseverança. Quando nós perseveramos, o Senhor nos dá a completa vitória. Você que está ouvindo o programa nessa manhã, o Senhor deixa uma palavra ao nosso coração. Ser fiel até a morte, dar-te-ei a coroa da vida. Essa é a promessa do nosso Deus para cada um de nós. Então não se desespere, não se desanime, não deixe a tristeza. Toma conta do seu coração. Não. Mas que a alegria do Senhor, que a paz do Senhor, essa paz que excede todo entendimento, possa preencher o teu coração nessa manhã. Eu gostaria de desejar a paz do Senhor aos nossos irmãos também de Itacoatiara, os irmãos que estão longe, né? Minha mãe que está em Itacoatiara. Receba a doce paz do Senhor Jesus nessa manhã.

É isso aí, queridos ouvintes, daqui a pouquinho já vamos estar entrando com o programa da Fundação Reviver. Eu gostaria de convidar você, nós fazermos uma oração ao nosso Deus, agradecer ao Senhor por esses momentos de louvores, de adoração na presença do Senhor. Daqui a pouquinho mais, as irmãs da Fundação Reviver estarão na sua programação e você fique ligadinho porque tem muitas novidades, muitas bênçãos da parte do Senhor. É um programa que desperta nossa fé, nossa coragem, também desperta em nós o desejo de ajudar, de contribuir com a obra do Senhor. 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

Vamos orar ao Senhor nosso Deus nessa manhã, agradecendo ao Senhor por esses momentos de louvor, de adoração, na presença do nosso Pai. Senhor Deus maravilhoso, Deus poderoso, graças te damos, Senhor, por essa oportunidade de estarmos aqui, Senhor, celebrando o Teu nome, glorificando a Ti, Senhor. Meu Pai, abençoa cada ouvinte, eu quero te apresentar, Senhor, a cada irmão que está aí no seu lar, na sua casa, no seu trabalho, no seu fone de ouvido, meu Pai. Meu Deus, talvez na cozinha ali, já cuidando do seu almoço, mas está ligado na programação, que o Senhor possa abençoar. Te apresento a irmã Stephanie, Senhor, toda a sua casa, toca, Senhor, na vida da tua filha, no seu coração, no seu lar, Senhor. Entra, Senhor, com bálsamo, com consolo, segura nas tuas mãos, meu Pai, as tuas mãos amigas, protetoras, as tuas mãos, Senhor, meu Deus, que nos ajuda quando nós estamos nos sentindo incapazes, meu Pai, de vencer, de ultrapassar, mas a tua boa mão, Senhor, nos sustenta, sim, sustenta, Senhor, a cada um daqueles, meu Pai, que estão enfrentando um momento difícil, um momento, Senhor, que não sabe o que fazer e como fazer, mas Tu és, Senhor, o nosso instrutor, Tu és o nosso Pai, Tu és o nosso amigo, Tu és o nosso conselheiro, Pai. Meu Deus, em nome do Senhor Jesus, confirma a vitória na vida de todos os ouvintes nessa manhã, confirma a bênção, o milagre, meu Deus, confirma a vitória em nome de Jesus. Amém e amém. Não saia daí, fique ligadinho conosco, que daqui a pouquinho mais estaremos entrando com o programa Espaço Reviver aqui de Manaus. Mas agora eu ofereço um louvor da Ângela Gonçalves, Quero Ganhar Almas, a todos os ouvintes que estão na escuta deste programa.

0: 9:02 na capital amazonense, programa Voz da Libertação, no espaço Reviver. Na direção geral está o nossa presidente Ereni Miranda, na direção estadual o presbítero André Zibruski, e nos botões eletrônicos hoje a irmã Tamires. Eita glória! Que um está conosco aqui, irmã Tamires. Fique na paz do Senhor Jesus, que venha abençoar grandemente a nossa vida. E estamos aqui, irmãos. Já vamos orar, estamos aqui. Estamos nas várias campanhas da Fundação Reviver, Espaço Reviver. E a irmã Cecília vai orar junto conosco para que você venha ser abençoado nesta programação. Amém? Glória a Jesus, não me apresentei, quem vos fala é a irmã Rita e a irmã
1: Cecília.
0: E ela vai estar orando por mim e por você, amém?
1: Glória a Jesus, cumprimento a todos com a paz do Senhor Jesus, vamos começar orando para todos serem abençoados nessa manhã, em nome de Jesus. Senhor Deus, Senhor Pai, nessa hora, nesse momento, Senhor, nos apresentamos, Senhor, nesse caminho maravilhoso, Senhor. Canal de bênção, vitória para todos os ouvintes, Senhor Jesus querido. Venha abençoar, Pai, Senhor Jesus, a todos os ouvintes, oh Pai. Vá abençoando a família, vá abençoando também as crianças, adolescentes, jovens, geral, Pai, Senhor Pai Celestial. Muito obrigado, Pai, Senhor Pai Celestial. Vai confirmando bênçãos e vitórias nesse dia maravilhoso, Senhor. Vai confirmando bênçãos e vitórias. Mas estamos aqui agradecendo mais um dia, mais uma vitória. Abençoe, Senhor, irmã Rita, irmã Tamire, irmã Raimundo, Senhor Jesus, que trabalhe nesse setor, Senhor, em nome de Jesus, querido Jesus maravilhoso. Confirma.

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1: Nove horas e cinco minutos, estamos aqui no Espaço Reviver e gostaria de falar para você que nós ainda estamos naquele projeto SOS Venezuela. Estamos aqui coletando roupas, sapatos, colchão, louça, tudo que você tiver, utensílios, se você tiver sapatos, se você tiver lençóis, tudo que você tiver aí para ajudar a SOS Venezuela. Pense você que aquelas famílias ali estão passando por uma grande guerra, né, irmãos? E nós temos que fazer a nossa parte, né, irmã Cecília? Ajudar. É isso mesmo, olha aí, eu já estou aqui com o irmão Antônio. Irmão Antônio, eu estava orando pelo Senhor, olha. Eu estava pensando, Senhor, o que aconteceu com o irmão Antônio? Não só pela oferta, mas o Senhor não nos ouviu mais. Eu fiquei assim, meu Deus. Eu fiquei pensando no Senhor a semana passada e o Senhor já está aqui abençoando a Fundação Reviver. Que Deus venha trazer coisas boas para a sua vida. Deus venha lhe abençoar, prosperar naquilo que você necessita. Porque a palavra de Deus, ela diz, os que semeiam com lágrimas colherão com alegria. E hoje o Senhor está aqui abençoando a Fundação Reviver. E Deus vai abençoar muito grande a sua vida, a sua família, a sua vida e a sua descendência, né, irmão?
2: Sim.
1: Vai abençoar a primeira, a segunda, a terceira e a quarta descendência.
2: Glória a Deus. Verdade.
1: Isso é uma promessa do Senhor. E nós estamos aqui falando, irmão Antônio, da SOS Venezuela. Nós estamos com uma barraca aqui no início, na igreja, onde as grandes irmãs da Fundação Reviver estão de plantão aqui para receber a tua doação. O que você vai doar? Nós estamos recebendo

0: copos, um tecido. Você que está aí, ajude esta obra. As pessoas, elas têm... Como é que vai ser o processo, né, da ida desses alimentos e um tecido para a Venezuela? O nosso presbítero Orange lá de Venezuela vai estar recebendo o caminhão ali na divisa com Boa Vista. De lá ele vai levar até as cidades que estão precisando e necessitando da sua ajuda. Como ele faz parte daquele povo, né? Ele é venezuelano, ele sabe os caminhos que ele vai prosseguir e ele diz, garante que vai chegar lá. Então, é só nós orarmos para Deus guardar a vida dele, né? Para que ele chegue lá e seja abençoado. Nós cremos que isso vai acontecer porque ele conhece ali toda a Venezuela, sabe todos os trâmites, os parâmetros que ele tem que passar. E você que está aí pode ajudar, né, irmã Cecília?
1: Sim.
0: Nós já ajudamos a Fundação Reviver, as irmãs da Fundação Reviver estão aí de manhã, de tarde, à noite, junto com as mulheres de fé que

0: ensinar a servir. Você que vai ajudar a Venezuela, você está servindo, servindo a Deus. Não espere do homem, não. É Deus que vai te recompensar. É Deus que vai te abençoar. Estamos numa poderosa campanha, né, irmã?
1: É, poderosa campanha, olha. É uma bênção, muita vitória do povo de Deus, quinta-feira. Livro do Apocalipse, né? Capítulo 13, versículo 7 e também versículo 11.
0: Eis que venho sem demora. Guarda o que tens para que ninguém, ninguém roube a tua coroa.
1: Oh, glória.
0: E pela manhã o presbítero André Zibilto vai estar pregando a palavra de Deus. Essa é a última quinta-feira, né? Onde tem o projeto JSAP, onde as pessoas que estão cadastradas no JSAP vão estar aqui também. E ao meio-dia o presbítero José Roberto, homem de Deus, né, Cecília?
1: Sim.
0: Homem muito usado na palavra, na oração, nos dons. Então, você, se você não pode vir pela manhã, venha ao meio-dia. E à tarde, o cooperador Joel, como servo do Senhor, que dirige ali uma obra do Senhor aqui na Igreja Deus e Amor. E muito usado na palavra, nos dons. Você que está aí, venha para a casa de Deus. Se esforce, meu irmão. Os dias não são fáceis. O inimigo está aí tragando vidas, está fazendo coisas terríveis. E nós precisamos buscar a face do Senhor. Você pensa que nós, a Fundação IV vai estar aqui nessa cidade das 5h30 da manhã, já orando, buscando a face do Senhor, para que quando você vier, o Senhor venha falar contigo, para que quando você vier, Deus venha te curar, venha falar contigo, falar com a tua família, porque nós precisamos buscar todos os dias o reino de Deus. Já vamos de louvor, vamos oferecer aqui para o irmão Antônio, irmão Arantes, para a irmã Eliette, que está aí, está na escuta da programação. Gostaria de oferecer também para a irmã Léo, ali no Grande Vitória. Gostaria de oferecer o vaso de honra para a irmã Léo, para a irmã Joana Neves, que está também fazendo a obra lá em Manacapuru. Não sei se ela já retornou. A irmã Leoneide e todas as irmãs que estão, a Guerreira de Cristo, que estão na escuta. Ouçam esse louvor, essa mensagem de Deus.

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9h17 na capital amazonense, e gostaria de falar para vocês sobre a Fundação Reviver. Nós estamos no projeto SOS Venezuela, mas também temos outros projetos que estão em andamento. Temos o projeto das tampinhas, você que está aí. Eu sempre falo para os dirigentes das igrejas, continue motivando a membresia da sua igreja a coletar as tampinhas. Porque essas tampinhas, ela vem para cá, nós fazemos a separação e levamos para fazemos a venda e arrecadamos dinheiro para casa aberta. E você que está aí, continue ajudando. O prédio já está aqui sendo movimentado para que essa casa aberta abra aqui em Manaus. Nós estamos orando também, né, irmão? É um projeto onde nós vamos trabalhar. Pense você, que são os moradores de rua, a qual nós vamos trazer para a casa aberta, para que eles venham fazer uma refeição, tomar banho, os homens cortar o cabelo, mudar suas vestes e assistir, e ouvir a voz de Deus. Vão se sentar para ouvir, participar de um culto. Pense você. E essas pessoas, elas podem mudar de vida, porque elas não têm força. Nós precisamos ajudá-las em oração e também trazendo elas para ouvir a palavra de Deus. Porque é a palavra de Deus que vai dar força para você quebrar essas correntes, essas muralhas da vida deles. Então, você que está aí, os dirigentes, continue juntando as tampinhas, porque Deus que vai te recompensar. Temos também o projeto da Mãe Abrigo Reviver, Amparo Mãe Reviver. É um abrigo que está ali na Ilha de Marajó, que está funcionando lá, onde está ajudando as meninas que estão grávidas, desamparadas pela sua família. A Fundação Reviver foi lá e está acolhendo essas meninas. E você que está aí pode ajudar através do Pix, como o irmão Antônio ajudou ali do Aleixo. Nós temos outros projetos também, temos o JSAP, Jesus, Salvação Água e Pão, que nós doamos as cestas básicas. Cada igreja tem, ela escolhe os membros com dificuldades, que estão em extrema pobreza, e mandam para cá e elas vão receber a cesta básica. Só que a igreja também contribui com os fardos. Toda igreja que manda membro, que indica os seus membros, 3 membros por igreja, ela também tem que ajudar com o fardo. Porque cesta básica a gente não colhe na árvore, né? É preciso receber para doar. Então, todos nós recebemos no terceiro domingo já os fardos, já estão feitas as cestas básicas, e aquelas pessoas que estão cadastradas no programa JSAP vão aqui receber a palavra de Deus. Quem vai estar pregando a palavra é o pastor André Zebrus, que todas as vezes que entrega da cesta, na última quinta-feira, quem prega é o pastor André Zebrusque. Ele vai pregar a palavra de Deus e essa pessoa vai ficar no culto, e no final do culto ela vai receber a cesta básica. Porque o objetivo da Fundação Reviver é dar o pão, dar o alimento espiritual e o alimento material. E o alimento espiritual, nós sabemos que muitas vezes as pessoas estão passando por um problema financeiro, porque elas estão sem a presença de Deus, sem a direção de Deus. Então elas precisam, nós precisamos trazer elas para a casa de Deus, ouvir a palavra de Deus. Você não imagina que com a entrada do pastor André Zebrusque, ele começou a pregar para essas pessoas, para semear. Esse ano todinho o pastor André Zebrusque tem pregado semear no culto da entrega da cesta. Você acredita que já tem pessoas contando bênção? Tem pessoas dando relatos que não vão mais receber cesta, que vão doar alimento. Olha que bênção. Porque elas estavam precisando de Deus. Então você que está aí pode trazer. Nós estamos recebendo. Você sabe que agosto é o aniversário da Fundação Reviver. E o presente que você pode dar para a Fundação Reviver dos 32 anos é doando. Doando um alimento, um fardo, uma cesta básica, roupa,
tudo isso para ajudar um necessitado. Deus vai te abençoar grandemente. E eu queria passar o Pix para você. Se você diz, ai, irmã, eu não sou da Deus e Amor, ou eu não moro aqui em Manaus, ou eu não tenho condição de chegar lá na Deus e Amor e entregar, mas você pode ajudar com o Pix. Da Fundação Reviver, você pode ajudar com o Pix e depois nos enviar o comprovante. E eu vou passar para você o número do Pix. 00-277-850-00-01-31. Vou repetir novamente. 00-277-850-00-01-31.

0: Glória a Jesus. Você também pode, através daqui do telefone que vou estar passando, você pode mandar uma mensagem pedindo a chave. Nós vamos lhe enviar. Mas como estou falando para você, mas é necessário que você nos mande o comprovante. Qual é o telefone da rádio? O telefone da rádio é esse aqui que eu vou dar para você, que é o mesmo do WhatsApp. 92984476580. Vou repetir novamente o telefone para você mandar o comprovante. 92984476580. Se você de repente não ouviu o número do Pix ou é melhor a chave, se você pedir aqui no WhatsApp, nós vamos lhe enviar. Ajude esta obra, meu irmão. Esta obra é feita com amor, esta obra é muito séria. E o Senhor nos ordena ajudar os necessitados. Que Deus abençoe grandemente a sua vida, trazendo roupa, trazendo sapato, trazendo um tecido, trazendo kit higiene. Você vai ajudar uma pessoa. E o que mais o Senhor fala na Bíblia aqui é ajudar a viúva, o estrangeiro e o necessitado. Vamos de louvor agora? Vamos de louvor? Você pediu louvor aqui, Filadélfia. E eu gostaria de oferecer para as irmãs, para os grupos da sede, né? Eu gostaria de oferecer para o Expansão Jovem, queria oferecer para o Adote uma Alma, para a irmã Sebastiana, que tem trabalhado arduamente levando o Evangelho. Gostaria de oferecer também para as mulheres de fé e para as guerreiras de Cristo. Irmã Cecília, a senhora quer oferecer para quem?
1: Para todos os ouvintes.
0: Eita, em nome glória. De Jesus. Ouça esse louvor. Deus vai te abençoar grandemente.
2: Deus fala com a sua igreja. E Ele traz uma mensagem para vocês nesta noite. Eis que venho sem demora. Guarda o que tens para que ninguém tome a tua coroa. Igreja de Filadélfia! Vocês que são igreja de Filadélfia, guardaste a

paz do Senhor Jesus, amados e queridos irmãos de Manaus e região. 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Creio que Deus preparou dias de avivamento, renovo espiritual, salvação, cura e da poderosa manifestação do Espírito Santo. Você não pode perder esta grande oportunidade de estar juntamente conosco para adorar e engrandecer o nome do Senhor nosso Deus. Anote aí em sua agenda, será no sábado, dia 1º de agosto, a partir das 17 horas, e também no domingo, no dia 2 de agosto, a partir das 13 horas, em nossa igreja pentecostal Deus e Amor, sede estadual de Manaus, no endereço Rua Comendador Alexandre Amorim, número 525, Aparecida Centro. Venha com o coração aberto e também convide mais alguém para estar juntamente conosco, adorando ao nome do Senhor. Eu tenho certeza que Deus tem uma palavra para a sua vida. Espero por todos vocês. Que Deus abençoe.

Eu sou irmã Maria do Carmo, faço parte da equipe EBD. E eu vou contar a bênção, né? Eu peguei esse carnezinho e comecei a dar em favor do meu filho, né? Porque meu filho deixou a mulher, estava indo na prostituição e eu estava muito triste com isso. Mas eu não desisti. Caminhei fazendo campanha e pagando meu votinho. E quando eu chegava na livraria, eu ia pagar, eu dizia, Senhor, antes de eu terminar meu carnê, Senhor, Tu vai me dar essa vitória. Ô, glória, aleluia. Para a honra e glória do Senhor Jesus. Deus me deu a vitória. Deus tirou essa mulher da vida do meu filho. Então, eu estou contando essa benção para aumentar a fé de cada um dos meus irmãos. Que tudo que você coloca, aleluia, na presença de Deus, aleluia, possa crer que Deus vai te dar vitória, né? Então, essa é a benção que eu recebi do Senhor Jesus. Eu estou muito feliz, aleluia.

0: 9:34, você viu aí o testemunho da irmã Maria do Carmo, né? Uma mulher de Deus, serva do Senhor, estava com um problema com seu filho, o qual estava separado da mulher. O que ela fez? Fez propósito, né, irmã Cília?
1: Foi, um propósito com nosso Deus, cumpriu a bênção dela, em nome de Jesus.
0: Ela fez um propósito com o Senhor, pediu do Senhor, veio para a casa de Deus, vem para os cursos da Fundação e viver, e Deus deu a resposta. Você vê, irmãos? Deus, ele é Deus de propósito, de você que está aí preocupado, achando que as coisas não vão resolver, que é impossível. O impossível é com o Senhor. O impossível é com o nosso Deus. Ele pode resolver todas as coisas. Amém? Eu gostaria também de relembrar a vocês, como teve a irmã estava falando aqui, sobre mulheres, as mulheres de fé. Você vê, dia 1º, às 17h, no sábado, vai estar aqui o Congresso de Mulheres de Fé, e você é nosso convidado. Nós vamos estar aqui, inclusive, nós estaremos com a nossa barraca da Fundação Reviver, irmã Cecília.
1: É, sim, vai ser abençoado.
0: Eita, agora, vamos estar aqui no sábado com a barraca da Fundação Reviver, e convidamos todas vocês para irem lá prestigiar a nossa barraca, aleluia, glória a Deus. E no dia, e no domingo, às 13 horas, dia 2, 13 horas, nós vamos estar aqui, junto com o Lírio do Vale, para louvar o Senhor, as mulheres, as irmãs, as mulheres de fé da sede, as mulheres da Reviver, vão estar aqui louvando no domingo, dia 2, às 13 horas, louvando ao Senhor. E você é o nosso convidado, vem uma mulher de Deus aí, vem falar da palavra do Senhor, as irmãs estão orando, e eu creio que Deus vai operar grandes maravilhas. Você é o nosso convidado. Venha para essa grande obra, porque você vai receber a sua bênção, a sua vitória. Nós precisamos tomar posição, né? Ah, irmã, mas é sábado à noite. Irmão, tudo é esforço. Tudo na nossa vida é esforço. Nada vem de graça. O Senhor Jesus, ele fez um esforço por mim e por você. Então, nós precisamos ter esforço no reino de Deus. Você é o nosso convidado para estar aqui conosco. A irmã Patrícia Januário, lá de São Paulo, vai estar aqui pregando no dia 1º e no dia 2. E você pode vir receber a palavra de Deus, porque Deus tem grandes bênçãos na sua vida. Glória a Jesus. Vamos de louvor, vamos ouvir um louvor. Um louvor da irmã A Poder no Sangue de Jesus, com a irmã Leia. E ofereço a todos vocês, a todas as mulheres de fé que têm trabalhado arduamente, a irmã Júcia, a irmã Lorena, a irmã Eligleice, as irmãs, né, a irmã Marisa, todas elas estão trabalhando arduamente nesse trabalho para o Senhor Jesus. E ofereço também para as guerreiras, Deus abençoe grandemente a vida de vocês. Ouça esse louvor.

Glória a Jesus. Vamos ler a palavra do Senhor, que está em Mateus. Na semana passada, eu preguei em cima dos princípios das dores. Mateus 24, onde mostra os eventos que virão acontecer na vinda de Jesus. E hoje, eu quero ler com vocês o Mateus 24, 36... e a palavra dos dois servos. Vamos ler a palavra de Deus que está em Mateus 24, 36. Porém, naquele dia e hora, ninguém sabe, nem os anjos dos céus, nem o Filho, mas unicamente o meu Pai. E como foi nos dias de Noé, assim será também a vinda do Filho do Homem. Porquanto, assim como nos dias anteriores ao dilúvio, comiam, bebiam, casavam e davam-se em casamento até o dia em que Noé entrou na arca. E não perceberam até que veio o dilúvio e os levou todos, assim será também a vinda do Filho do Homem. Então, estando dois no campo, será levado um e deixado o outro. Estando duas moendo no moinho, será levado uma e deixada outra. Vigiai, porque não sabeis a que hora de vir o vosso Senhor. Mas considerai isto, se o pai de família soubesse a que vigília da noite havia de vir o ladrão, vigiaria e não deixaria que fosse arrombada a sua casa. Por isso, estai-vos apercebidos também, porque o Filho do Homem há de vir, hora que não penseis. Aí a parábola dos dois servos. Quem é, pois, o servo fiel e prudente que o Senhor constitui sobre a sua casa para dar o sustento a seu tempo? Ele fez uma pergunta aqui. Bem-aventurado aquele servo que o Senhor, quando vier, achar servindo assim. Em verdade, vos digo que o porá sobre todos os seus bens. Porém, se aquele mau servo disser consigo, o meu Senhor tarde virá, e começar a espancar os seus servos, e a comer e a beber com os bêbados, virá o Senhor daquele servo num dia em que o não espera, e a hora é em que ele não sabe, e o separá-lo-á, e destinará a sua parte com os hipócritas, a liberar pranto e ranger de dentes. Você vê bem que o Senhor, ele vem avisando, vem nos dando, nos mostrando como será a vinda dele. Como será? Você viu que nós vimos no primeiro que haveria rumores de guerras, os eventos, que muitos viriam como Cristo e são falsos cristos, enganarão muitos, enganaria até se fossem os eleitos, né? Se não fosse abreviado o tempo. E aí ouvirá rumores de guerra, haverá reino contra reino, terremotos, maremotos, pestes, haverá fome. Mas isso é os princípios das dores, né? E aí ele diz que surgirão muitos falsos profetas, por multiplicar a iniquidade, o moço vai se esfriar,

vidas a gente e não virá, então virá o fim. Você vê? As redes sociais estão com uma velocidade tão grande, irmãos, que já tem robôs namorando com pessoas. Já pensou isso? Já tem robôs fazendo algumas coisas que nós fazemos. Se você pegar um pregador da palavra de Deus, você vai ver aquele pregador com quantos milhões de visualizações. Ali está sendo pregada a palavra de Deus. Ali o evangelho está sendo levado. Pense você nas tribos. Quantas tribos você passa? Nas tribos tem celular, tem internet. Você pensa que uma pessoa pregar 36 milhões, 400 milhões, 3 milhões de pessoas ouvindo a palavra de Deus ao mesmo tempo. Você vê que a Bíblia nos fala que a tecnologia, a ciência ia se avançar. Você vê que a ciência está avançando através da tecnologia. A tecnologia hoje tem robôs já fazendo cirurgias. Tem robôs já ajudando o médico dentista. Você vê que tem robôs que já estão fazendo cirurgia e o médico está sendo orientado pelo robô. Você vê que a tecnologia está numa velocidade tão grande que estão dizendo que até em 2036, se Jesus não voltar logo, né? O homem não vai mais estar trabalhando e o dinheiro não vai ter mais valor. Porque o robô vai fazer tudo. Irmãos, Jesus está voltando. Porque a palavra de Deus diz que o homem viveria pelo seu próprio suor. E as coisas estão modificando, o homem modificando. Você vê aqui que ele pede uma vigia. Depois que ele dá esses eventos, ele diz para nós vigiarmos, porque vai ser como no tempo de Noé. Muitos estavam comendo, bebendo, se divertindo, dançando, brincando, casando. E aí, quando Noé entrou na arca, a arca foi lacrada. Nem Noé podia abrir a arca. E aí veio e levou todos. E aí ele diz aqui, que nós vigiai, porque nós não sabemos o que hora adivinha o vosso Senhor. Nós temos que vigiar. Quando você pensa que você...

aquilo que era para mim não fazer, eu faço, porque a carne quer prevalecer. E nós precisamos vigiar, porque nós não sabemos a hora de vir. E ele diz, vigília, mas se nós soubéssemos o dia que o ladrão viesse, com certeza o dono da casa ia passar a noite vigiando e esse ladrão não ia entrar. Ele virá como ladrão. A palavra de Deus diz que ele virá como um relâmpago. Você vê que quando você vê o relâmpago, o barulho, quando caiu, o barulho já aconteceu do relâmpago. Quando ele aparece lá, a luz do relâmpago, ele já caiu. Ele diz que virá. Você nem vai perceber quando Jesus vier. Aí ele diz, vigiai e não deixai. Vigiai. Ele diz, porque o pai de família soubesse a vigília da noite que o ladrão vinha, vigiaria e não deixaria que fosse arrombada a sua casa. Estais-vos apercebidos. Você vê que você vê na casa de Deus muitas pessoas desapercebidas. Pessoas que estão aí na casa de Deus, que vêm à casa de Deus, irmãos, 10 anos, 5 anos, 2 anos, só buscando bênçãos materiais. Não querem ficar do mesmo jeito que estão, só querem a bênção, não o abençoador. Tem pessoas que estão na casa de Deus e não conseguem se voltar, olhar para si, porque a Bíblia diz, examine-se o homem a si mesmo. Eu preciso me examinar. Você precisa se examinar. Precisa reconhecer as suas falhas, as suas debilidades. Precisa pedir ajuda de Deus quando você achar que você não tem erro, você está cheio de erro. Quando você achar que você é o mais certinho, você é o mais errado. Porque nós precisamos reconhecer as nossas fragilidades. Todo mundo tem uma fragilidade. Todo mundo tem um medo. Então, só quero a bênção, não o abençoador. Tem pessoas que estão na casa de Deus e não conseguem se voltar, olhar para si. Porque a Bíblia diz, examine-se o homem a si mesmo. Eu preciso me examinar. Você precisa se examinar. Precisa reconhecer as suas falhas, as suas debilidades. Precisa pedir ajuda de Deus quando você achar que você não tem erro. Você está cheio de erro. Quando você achar que você é o mais certinho, você é o mais errado. Porque nós precisamos reconhecer as nossas fragilidades. Todo mundo tem uma fragilidade. Todo mundo tem um medo. Quando você achar que você não tem erro, você está cheio de erro. Quando você achar que você é o mais certinho, você é o mais errado. Porque nós precisamos reconhecer as nossas fragilidades. Todo mundo tem uma fragilidade. Todo mundo tem um medo. Todo mundo tem uma fragilidade. Todo mundo tem um medo. São cristãs. Com servos. E aí comer e beber com os bêbados. Virá o Senhor daquele servo no mundo. Virá o Senhor daquele servo no mundo.

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0: o nosso reitor Douglas Lima, ele que é o professor responsável pelo ETDA hoje e está conosco aqui nesta manhã. Vamos falar de alguns pontos importantíssimos. Por favor, você que nos ouve, papel e caneta na mão. É pastor, é obreiro, é membro, é visitante, é jovem. Você então faz parte do assunto que se vai tratar aqui. Professor Douglas, bom dia, Pai do Senhor Jesus, bem-vindo.
1: Bom dia, pastor. Muito obrigado por nos receber aqui uma vez mais aqui na querida rádio. Todos os ouvintes que nos acompanham, bom dia na paz do Senhor Jesus.
0: Pastor não, professor, né, que a gente está aqui no hábito, mas professor, pastor, pastor e professor. Nós começamos a falar ontem um pouquinho sobre o ETDA e eu sou fruto do ETDA, Escola Teológica Deus e Amor. No segundo ano fiz o seminário pastoral. Em Moçambique eu fiz o CFO no ano de 2013-14. Mas eu quero, talvez até começar por aí. Estamos a falar que é o carro-chefe da nossa igreja, o CFO, que é a porta de entrada.
1: Perfeito.
0: Para aquilo que é hoje a oferta da ETDA, que desenvolveu muito, muito mesmo. Então podemos começar por aí, professor, o CFO. Está aberto, inscrições à distância. Como é que funciona esta nova plataforma? E como é que as pessoas podem aderir a isso?
1: Pois é, pastor. O CFO, como bem falado pelo senhor, é um curso que nós chamamos, é um dos carros-chefes hoje da ETDA, no sentido que é um curso muito procurado, curso formação de obreiros. Está sim com as inscrições em aberto, tanto as inscrições presenciais, para os irmãos que estão aqui próximo da sede, estão próximo da Escola Teológica Deus e Amor, tanto também a plataforma e também a distância EAD. Os irmãos que estão em outro estado, em outro município, que não conseguem estar na ETDA de forma presencial, nós temos as inscrições do CFO EAD, que também mantém a mesma qualidade, mantém a mesma linha de raciocínio, a mesma densidade teológica e bíblica.
0: Que bom! E por exemplo, alguém que chega à EPDA hoje, a igreja tem colocado, não de forma obrigatória, mas como incentivo aos pregadores, aos novos pregadores, a ter esse conhecimento. E o curso de formação de obreiros é para trazer um treinamento, uma capacitação, porque a igreja tem buscado desenvolver essas habilidades, a melhoria até no altar.
1: Correto, perfeito.
0: Então, como é que esse novo obreiro, esse novo membro, pode aderir e quais são as expectativas que ele pode tirar desse curso?
1: Correto, pastor, vamos lá. Olha só, a intenção do CFO é preparar o obreiro, como já fala a própria nomenclatura do curso, né? Capacitação de obreiros. É capacitar o obreiro, preparar o obreiro para que ele possa servir a nossa igreja de forma mais excelente,
0: sim,
1: de forma mais gloriosa. Afinal de contas, a intenção é essa, servir a igreja com uma boa comunicação, com uma boa dose bíblica, com uma boa dose teológica, uhum, para que isso seja transformado em glória de Deus, para que Deus

0: seja glorificado em tudo aquilo que ele faz. Isso é muito importante, a questão da preparação do obreiro. Uma coisa interessante, pastor, a gente pensar nos grandes homens da história da Bíblia, por exemplo, o próprio Moisés, que é um líder nato, foi um homem que viu muitas coisas, viveu coisas extraordinárias com Deus. Mas ele iniciou o seu ministério com 80 anos de idade.
1: Sim.
0: Então Deus gastou mais tempo preparando ele do que necessariamente ele servindo.
1: Sim.
0: É claro que nós também podemos servir a Deus e à medida em que vamos servindo, vamos nos preparando.
1: Certo.
0: Então a intenção do CFO é capacitar, preparar, qualificar o obreiro para que ele possa exercer, executar a obra de Deus de forma mais excelente. E afinal de contas, quem é que não quer servir a Deus com o melhor?
1: É verdade. Eu vou lhe fazer uma pergunta provocativa agora, mas no bom sentido.
0: Vamos lá.
1: Porque eu sou da Igreja Deus e Amor já desde os anos 90.
0: Uhum.
1: E nós estamos nessa transição. Mas fazer o curso CFO, eu preciso estudar para conhecer Deus, eu preciso estudar teologia para entender Deus, porque ainda há um pouquinho dessa fraqueza de entendimento.
0: Sim.
1: Que, eu vou estudar muito e eu vou perder a graça. Como é que isso pode?
0: Nossa, eu acho que essa é uma das dúvidas mais recorrentes que,
1: sim,
0: a gente encontra e é discutida bastante,
1: muito,
0: né? Eu vou fazer teologia, vou estudar Bíblia, vou acabar perdendo aquela efervescência, o fervor. Não, justamente ao contrário. A nossa teologia, a nossa Bíblia que nós estudamos aqui, ela é uma Bíblia voltada para o aspecto pentecostal.
1: Sim.
0: Então nós valorizamos a tradição pentecostal, nós temos esse valor na tradição pentecostal. Além disso, também um ponto que o senhor ressaltou, que é interessantíssimo, às vezes as pessoas acabam achando que o exercício de estudar a Escritura Sagrada, isso pode esmurecer a fé. Muito pelo contrário. Imagine só, quando a gente compra um eletrodoméstico, junto da embalagem, eu sei que pouquíssimas pessoas usam, né?
1: Sim.
0: O manual.
1: O manual de instrução.
0: Você vê um manualzinho de instrução lá,
1: sim,
0: o pessoal compra um fogão, 6 bocas, 4 bocas, 5 bocas, não sei. Aí pega o manual e joga fora porque já sabe como funciona.
1: Vai no automático.
0: Vai no automático. Mas eu te pergunto, se essa pessoa que fez a aquisição desse bem, se ela fizesse o exercício da leitura do manual, ela usaria o manual de forma mais excelente ou não?
1: Sim.
0: Ou, perdão, não usaria mais o eletrodoméstico,
1: sim, sim, sim,
0: o eletroeletrônico de forma mais excelente ou não?
1: Sim.
0: Usaria de forma excelente. Da mesma forma, é uma ilustração para entender um pouco o que é a Escritura. Como é que nós podemos nos relacionar com Deus sem necessariamente conhecê-lo? Então, a forma em que nós temos de conhecer a Deus é através da Escritura Sagrada. É através dessa Escritura que nós entendemos, compreendemos as vontades de Deus, o querer de Deus, quem é Deus, o que Ele faz, o que Ele fez por mim, quais são as suas obras, por que devo acreditar nisso, porque a Escritura justifica para a gente. Então, a Escritura, para nós, é o nosso manual.
1: Sim.
0: Que nós temos como conduta de, sim, vida. Então, uma das razões por que nós devemos entender que estudar a Escritura, ela não esfria a fé, muito pelo contrário, ela torna a fé mais aquecida, mais efervescente, é justamente porque ela fala de um Deus que está muito próximo de nós.
1: Sim.
0: Então, ter esse manual próximo da gente, compreender esse manual que é a Escritura Sagrada, é essencial para a gente. Então, nós temos na Bíblia, por exemplo, pastor, 66 livros.
1: Sim.
0: Desses 66 livros, 39 são do Antigo Testamento e 27 do Novo. Escrito em forma poética, em história,
1: uhum,
0: em salmos, canções, em cartas, em biografias, e dentre tantas outras formas. Então, compreender a forma em que Deus se revela e se apresenta, a Bíblia, junto com a teologia, faz isso para poder com que a gente exerça a fé de forma mais excelente.
1: Que maravilha, até porque isso traz um pouco mais de fervor, porque quanto mais eu medito, mais eu conheço, quanto mais eu estudo, mais eu desenvolvo as minhas habilidades e até contextos históricos, geográficos, políticos, econômicos de épocas, me ajudam a entender melhor a questão da Bíblia.
0: Perfeito, perfeito.
1: Então, você que está aí, quer fazer o CFO, pastor, eu quero começar. Eu quero fazer esta pergunta, porque nós temos o CFO e o CBDA, não é? Alguém que quer dar o primeiro passo hoje, a gente que já vai, por exemplo, eu quero fazer missão porque a minha chama é missionária. Às vezes a pessoa pode fazer até o curso de missão, mas não tem a base do CFO. Então, para alguém que quer começar hoje, o que o senhor aconselharia? CFO, CBDA, como é que ele
0: pode
1: se orientar?
0: Eu acredito que assim, se o obreiro ele já tem os 3 anos de ministério, os 3 anos após o batismo,
1: sim,
0: ele já tem os requisitos necessários para poder entrar e exercer a chamada dele, o aprendizado dele dentro do CFO. Digamos que essa pessoa ela não tem os 3 anos. Tudo bem, nós temos cursos aqui na nossa Escola Teológica Deus e Amor que criam uma trilha de preparação para que essa pessoa chegue até o CFO. Ah, eu quero fazer o CFO, mas eu não tenho o tempo de batismo necessário, os 3 anos. Venha para o CBDA, Curso Bíblico Deus e Amor. Lá nós temos as principais doutrinas da Bíblia, as principais ênfases da Bíblia. Explicamos de forma... Temos professores à altura, qualificados. Sim. Um ponto que é interessante é a pessoa vir conhecer um pouquinho da estrutura que a escola tem.
1: É verdade.
0: É uma estrutura, assim, fantástica. Se você vem para cá, faz o CBDA à noite, nós temos o transfer, que leva você e deixa você no metrô.
1: Sim.
0: Nós temos também o estacionamento. Não, mas eu tenho um carro próprio. Tem um estacionamento amplo para você poder estacionar lá. Então, são coisas que vale a pena você conhecer a Escola Teológica Deus e Amor.
1: Sim.
0: Nós temos uma ampla estrutura, professores qualificados e temos uma trilha para você poder seguir. Eu não tenho tempo, eu não consigo, eu não estou perto. Então, tem o CFO EAD para você poder fazer de forma online. Eu estou próximo da sede, próximo de São Paulo, quero crescer, quero aprender, quero desenvolver a chamada. ETDA está de portas abertas, tem uma trilha desenhada para você. Não tem tempo de batismo? CBDA, depois você pode fazer um oratória, que é um curso que é muito Sim. procurado, viu, pastor?
1: E importante, hein?
0: Nossa, oratória, hoje eu dei uma olhadinha na inscrição, nós temos mais ou menos ali, aproximadamente entre terça, quarta e sábado, 60 pessoas inscritas para o curso de oratória, de comunicação, para você ver como os irmãos estão procurando ser mais comunicativos e assertivos na sua comunicação.
1: Sim.
0: Então, saber com quem você fala, o público que você está falando, e outras coisas que envolvem a comunicação, hoje é um dos cursos também mais procurados, além do CFO.
1: Que bênção! É bom saber isso, porque estamos a falar em comunicação. E eu vou dizer uma coisa aqui, que talvez soe... Mas vamos lá, a oratória até ajuda não só as pessoas a ministrar na igreja, mas como também a falar fora,
0: com
1: no
0: certeza.
1: Âmbito social, né? Nas empresas, eles melhoram até a postura, a qualidade de falar, a argumentação.
0: Perfeito.
1: Eu acho que isso é que traz mais qualidade para aquilo que a igreja oferece.
0: Um ponto que é interessante que o senhor ressaltou, é interessantíssimo, é que as pessoas imaginam que fazer oratória, a gente oferece a oratória apenas para o púlpito,
1: Sim.
0: para o altar, o púlpito ali,
1: igreja.
0: O ambiente, isso, o ambiente de igreja. E não é só a oratória, como bem falado pelo senhor, é voltada também para o ambiente da vida,
1: Sim.
0: porque comunicar, a gente não só se comunica em cima do púlpito, nós se comunicamos também fora,
1: Sim.
0: com a família. Então, ser mais assertivo na nossa comunicação. Uma coisa que é importantíssima também, pastor, e interessante, é que oratória tem a ver também com missões. Então, como que você vai... você quer alcançar as outras nações, quer alcançar as pessoas que estão à sua volta, se você não tem uma boa comunicação?
1: Sim.
0: Faz sentido?
1: Faz sentido, completamente.
0: Então, justamente esse é um ponto que é interessante. Tudo isso é pensado, interligado, na intenção de que nós exercemos o nosso chamado, não apenas quando nós vamos necessariamente ao campo, mas nós estando na nossa casa, com a nossa família, com as pessoas que amamos, com a nossa vizinhança, nós também podemos exercer esse chamado.
1: Que bênção! Vamos lá, vamos fazer o seguinte, falamos em missões... nós temos também esse curso de
0: Perfeito.
1: Missões no ETDA.
0: Também tem.
1: E ele traz uma abordagem, missões que são feitas dentro no Brasil e missões que são feitas fora, mas ele vai, acima de tudo, dar uma amplitude maior para compreender o que é o campo missionário,
0: Perfeito.
1: Como se desenvolver, como chegar lá. E então, acho que as pessoas precisam começar a entender um pouco melhor, será?
0: Perfeito. Você entender como se faz missões e falar de missões aqui na nossa igreja é algo muito efervescente, né? Algo muito, muito apaixonante,
1: Sim.
0: porque a nossa igreja é uma igreja missionária
1: Sim.
0: que investe em missões a todo tempo. Então, nós temos esse curso de missões que carrega a intenção de mostrar para a pessoa que, às vezes, não tem noção como é importante você aprender um segundo idioma.
1: Sim.
0: Às vezes a pessoa quer fazer missões, eu quero ir para outro país, eu quero conhecer outras nações, eu quero fazer a obra de Deus, mas o quão apaixonado você é por um inglês?
1: Sim.
0: Pelo espanhol? Ou por outro idioma? Para que o evangelho seja comunicado a pessoas que ainda não receberam o evangelho.
1: Certo.
0: Então, entenda o papel da Escola Teológica Deus e Amor como um local de capacitação para exercer a sua vocação, quer seja pastor, quer seja conselheiro, quer seja missionário. Ali nós temos tudo que é necessário para poder qualificar o obreiro e exercer o seu chamado de forma mais excelente.
1: E é por isso que eu faço esse convite, porque estamos a falar aqui de todos os cursos que nós temos. Não estamos a falar, os pastores deram proposta, mas não tem. Tem, o ETDA tem toda a grade curricular, desde a base, o alfabetismo, para quem quer aprender a escrever, quem quer dar os primeiros passos.
0: Perfeito, pastor.
1: Até aprender outras línguas e sair pelo mundo a evangelizar. Eu estou a ver aqui que nós temos japonês, é isso?
0: Estamos nos preparando para chegar nesse lugar.
1: Que desafio, japonês, hebraico, grego...
0: Estão chegando lá.
1: Meu Deus do
0: Cada
1: céu.
0: Cada dia 1%.
1: E professor Douglas, para quem olha isso, fala, meu Deus do céu, mas é muito curso. Quanto é que me custaria? Ou de quanto seria o meu investimento? Como é que eu posso me organizar financeiramente para isso?
0: Olha só, pastor, é uma coisa que vale a pena a gente ressaltar. Que o valor que é pago, não vou dizer pago, que é a expressão errada, é investimento. Todas as vezes que nós falamos de aprender, de estudar, de crescer, de desenvolver a chamada que Deus nos deu, não tenha isso como um gasto. Ah, eu estou indo lá, eu estou pagando. Você não está pagando, você está investindo. Sim. Em você, na sua qualificação. Então, hoje nós temos um curso que vai desde 30, 50 até 80 reais, 100 reais, que é um desafio que eu faço. Caso você esteja nos ouvindo e você não conheça a Escola Teológica Deus e Amor, eu faço um convite para você, venha conhecer a nossa escola, venha fazer uma aula experimental.
1: Sim, boa.
0: Não é válido?
1: Muito.
0: Então,
1: válido.
0: Às vezes você já chegar com compromisso e tal, se chegar com compromisso, glória a Deus, estamos aqui para servi-lo da melhor forma possível. Mas eu não conheço a ETDA, quero conhecer, quero entender como funciona a estrutura, a escola, secretaria, professores. Primeiramente que nós temos um corpo docente, que eu vou justificar aqui, é crente.
1: Amém, glória a Deus.
0: Isso é importante, né?
1: É.
0: Isso é importante.
1: Alivia muitos corações.
0: Alivia
1: agora,
0: muitos
1: imagine, imagine.
0: Corações. Um corpo docente crente.
1: Glória
0: eu acho
1: Deus.
0: Que isso é importante a gente ressaltar.
1: Sim.
0: Então você vai estudar com pastores que prezam pela boa palavra, que prezam pela escritura sagrada, prezam o valor da experiência espiritual, que Sim. é o pentecostal, a experiência, a tradição pentecostal. Nós valorizamos isso, tanto que nós temos o devocional antes de iniciar qualquer curso. Toda terça, quarta e sábado, nós temos, ao iniciar o curso, fazemos um momento muito rápido de 20 minutos de devocional.
1: Bem,
0: então nós louvamos a Deus, agradecemos a Deus pelo dia, tiramos uma palavra ali pra gente. Um dos alunos ministra o nosso coração. Então o pessoal que sente e aprende é o pessoal que também fala.
1: Tem oportunidade
0: para... Tem oportunidade de crescimento. Então, tudo isso justifica esse investimento que você faz. Então, venha conhecer a ETDA, faça uma aula experimental. Se você vir de carro, você vai encontrar amplo estacionamento, vai conhecer a estrutura da nossa escola, vai conhecer o espaço da nossa escola, o corpo docente. Se você vir de transporte público, nós temos o transfer, porque o curso acaba basicamente às 19h30.
1: Sim.
0: Mas a gente sempre ressalta para os professores, quando for às 21h20, a gente já começar a liberar os alunos para que eles não percam o transfer. E aí o transfer deixa esse pessoal, esses irmãos, no metrô.
1: Sim.
0: E dali os irmãos vão para suas casas, oramos para que Deus os guarde, todos eles que estão com a gente ali estudando.
1: Que bênção, professor Douglas. E você que está conosco, tá? Tem alguma dúvida? Se tiver, tá, durante o dia, manda mensagem para cá, que depois vamos reportar a Escola Teológica Deus e Amor. E eu quero aproveitar, você que não conhece, entre no site da igreja, nós temos lá o setor ETDA e pode conhecer, está tudo bem descrito. Professor Douglas, duas coisas que eu acho que devem ser importantes são, nós estamos a falar de pessoas que querem crescer no ministério e algumas pessoas até têm alguns talentos natos, mas ainda não conseguiram se encontrar.
0: Entendi.
1: Então, nós temos, eu estou a ver aqui, nós temos princípios bíblicos de liderança, administração eclesiástica e ética pastoral e cristã.
0: Perfeito.
1: Isto, para quem é crente e quem está na igreja, eu não vou dizer que é necessariamente obrigatório, mas é essencialmente parte do currículo para quem for dirigir uma igreja, quem for lidar com a empresa,
0: sim,
1: lidar com...
0: Sim, sim, não com é? Gente. Essas partes que o senhor, esses tópicos que o senhor ressaltou aí agora, pastor, necessariamente eles fazem parte da, da grade curricular do CTDA, que é o curso teológico Deus e Amor, no sentido do seminário. É o seminário pastoral.
1: Benção.
0: Então, eu acho que vale a pena, né, um momento a gente falar um pouquinho também do seminário.
1: É válido.
0: O seminário está encerrando as suas inscrições. Fizemos a prova agora domingo.
1: Sim,
0: eu sou. 300 irmãos fizeram a prova ao redor do Brasil.
1: Que benção.
0: Aqui no polo da ETDA nós tivemos aproximadamente 30 pessoas que estavam próximo aqui, fizeram a prova presencial. Os demais fizeram a prova ao redor do Brasil. Então, se você tiver esse perfil pastoral, tem os requisitos necessários também. Para a próxima inscrição que teremos para o ano de 2028, que nós trabalhamos com um pouquinho de antecedência, porque o processo leva mais ou menos uns 180 dias para poder a gente chegar numa conclusão de uma classe de sala de aula entre 60, 70, 80 pessoas mais ou menos.
1: Que bênção.
0: Então tem toda essa preparação. Mas essas disciplinas que o senhor ressaltou, se serve também, são contempladas no CFO.
1: Bênção.
0: Nós temos ela também no CFO.
1: Sim.
0: Então é toda uma trajetória, uma trilha. Uma coisa, pastor, que é interessante a gente falar também, é justamente que assim, às vezes alguns irmãos, eles chegam para a escola e dizem assim, olha, eu quero fazer o inglês. Glória a Deus, isso é excelente. Mas às vezes esse irmão, ele tem alguma dificuldade no processo de ensino e aprendizagem.
1: Ok.
0: Então nós temos, por que eu falo da trilha? Porque nós temos uma jornada para ele.
1: Sim.
0: Então, às vezes você quer fazer o inglês, mas antes do inglês você carece de um processo de comunicação.
1: Okay.
0: Oratória. Mas não necessariamente outro aluno, porque cada aluno é diferente. O processo de aprendizagem já funciona diferente.
1: São coisas mais específicas.
0: Isso,
1: né?
0: Cada um é cada um. Aí as pessoas quer fazer um inglês, um espanhol, mas tem uma dificuldade na alfabetização. Então nós temos o curso de alfabetização.
1: Benção.
0: Então ele passa pela alfabetização, é claro, se ele estiver de comum acordo, a sugestão é feita por um pedagogo, se ele julgar por bem que faz sentido para ele, compreende, amém. Ele passa pela alfabetização, após a alfabetização ele vai para o curso de inglês com maior potencial de extrair o máximo da sala de aula.
1: Benção. Que maravilha. 11h24, a gente vai fazer uma pequena pausa, voltamos, porque vamos fazer aqui mais um apanhado e em jeito de conclusão com os endereços, com o telefone, com os e-mails, para vocês que estão aí, pastor, eu quero, eu vou tomar a decisão, não vou terminar o ano como eu comecei. Então, a oportunidade é agora, vamos a um break rapidinho e voltamos já.
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1: Muito bem, muito bem. Depois desta pequena pausa, nós voltamos já para até em jeito de conclusão. Não que a gente esteja aqui a mandar embora o professor Douglas, não é isso. É que a gente só vai cumprir aquela grade, não é? De programação, porque falaremos aqui do ETDA o dia todo. Há muita coisa a extrair, mas como durante a semana teremos fragmentos importantes daquilo que é o ETDA, eu quero terminar com o senhor, porque o senhor fechou aqui este primeiro bloco e falamos um pouquinho sobre ética pastoral, liderança. Eu sei que nós temos também, e vi aqui no site, treinamento para implantação de igrejas, liderança de grupos, tanto infantos juvenis, jovens louvores e tudo, treinamento financeiro e gestão de pessoas. Como é que a igreja, porque isto aqui dá-me entender que a igreja abriu ou ampliou os horizontes.
2: Perfeito.
1: Para compreender muito melhor os próprios membros da igreja.
2: Sim, sim, sim. Esses pontos que você acabou de mencionar aí são importantíssimos para uma pessoa que exerce qualquer papel de liderança na igreja. Gestão de pessoas é importantíssimo.
1: Muito.
2: Como
1: muito.
2: Que você vê uma pessoa que tem um potencial na igreja, um irmão, uma irmã que tem aquela habilidade com criança, com jovem, com adulto, com idoso, com qualquer faixa etária de idade, e ele tem aquele tato,
1: sim,
2: ele tem aquela habilidade.
1: Uhum.
2: Então, saber lidar com pessoas, eu acho que é um dos pontos que vale a pena a gente investir na gestão de pessoas. E nós temos essa parte em um curso que é contemplado,
1: okay,
2: que é justamente sobre gestão de pessoas.
1: Que bom, porque assim, eu estou a falar de gestão de pessoas, lógico que dentro do ambiente cristão,
2: uhum,
1: mas são pessoas, então o que se desenvolve aqui dentro também se desenvolve fora.
2: Com certeza, a ideia não é só ser para dentro, né?
1: Sim.
2: No sentido que também você pode externalizar isso, colocar para fora e levar isso para outros âmbitos.
1: Que bênção.
2: Na sua família você não faz gestão de pessoas?
1: Oh,
2: quando
1: que família.
2: Quem tem dois filhos, o filho chega pro pai, pai, compra isso para mim. E aí você tem outro filho, você comprar para ele, vai ter que comprar para mim. Só que o outro tem mais necessidade.
1: É.
2: Como que você vai fazer esse jogo de cintura? É uma gestão de pessoas.
1: E o próprio treinamento financeiro, né?
2: O treinamento financeiro é indispensável, né?
1: É necessário.
2: É,
1: né?
2: Indispensável. Hoje, uma pessoa que não tem um planejamento financeiro, ela fica à mercê das suas paixões. Então, da mesma forma que uma pessoa, ela é o glutão, né? Come,
1: sim,
2: compulsivamente,
1: uhum,
2: é uma pessoa que compra compulsivamente, isso é um descontrole emocional também.
1: Eu quero fazer um contraponto. Contraponto não seria só, mas em jeito de agregar. E espiritualizar um pouquinho.
2: Certo.
1: Será que nós não estamos a enfrentar muitos problemas espirituais, mentais, emocionais, dentro da igreja e é muito sai demônio? Será que não é esta falta de orientação, de gestão de pessoas, treinamento financeiro? Porque às vezes é só uma luz que clareia tudo no mundo.
2: Uhum.
1: Será que não estamos elevados para o campo espiritual aquilo que deveríamos sentar para aprender, professor?
2: É bem verdade que assim, o diabo ele aproveita as brechas,
1: aproveita,
2: né?
1: Aproveita bem.
2: Então,
1: bem,
2: o financeiro pode ser uma brecha,
1: uhum,
2: essa gestão de pessoas que a pessoa pode atender mais o ego dela do que a necessidade necessariamente do que está acontecendo,
1: uhum,
2: é uma brecha. Então, nós podemos tampar essas brechas que se abrem, são janelas que se abrem no espiritual, nós podemos preencher essas brechas, tampar elas com qualificação e preparação,
1: sim,
2: bíblica.
1: Sim.
2: Podemos.
1: Muito
2: isso bom. É uma brecha que pode ser tampada com a preparação para servir melhor no reino de Deus e, como bem falado, sim, por você ressaltado, não só no reino de Deus, mas também a minha casa. Porque a minha família e a minha casa também é obra de Deus.
1: Que maravilha, gente! Já alugamos aqui o professor Douglas por hoje, mas os trabalhos continuam. Professor, podemos fechar com os nossos contactos?
2: Perfeito.
1: Vamos passar,
2: sim,
1: aqui para os irmãos. E, por favor, anote, grave, e caso escape alguma coisa, mande mensagem aqui para os nossos estúdios, que vamos reforçar o convite. Mas fechamos com os nossos endereços para você que ainda hoje vai tomar a decisão de dar o passo para mudar a sua vida.
2: Pastor, posso dar uma palavrinha rápida aqui
1: por
2: com
1: favor,
2: os nossos ouvintes?
1: Por favor.
2: Meus irmãos, olha só, uma certa feita, uma rápida experiência. Conversando com um antigo obreiro, um senhor já experiente na vida, e ele disse assim, ele ouviu um jovem dizendo, ah, eu não vou fazer isso porque isso demora 5 anos para acabar. Deveria estar falando sobre alguma faculdade,
1: sim,
2: algum processo de escolaridade. Demora 5 anos para acabar. E aí o senhor falou para ele assim, se você começar hoje, amanhã já não falta mais 5 anos. Então a gente sempre está jogando para frente, né?
1: Sim.
2: Sempre jogando para frente. Não, ano que vem eu faço, semana que vem eu faço, eu vou atrás. Mas se você iniciar hoje, se você ligar, mandar um e-mail, fazer a sua matrícula de forma online, que hoje nós temos a possibilidade de fazer a matrícula de forma online no site da nossa igreja, nós temos essa plataforma. Se você iniciar hoje, amanhã, não faltará mais 1 ano, 6 meses, 3 meses, não faltará. Porque você começou hoje, a jornada de 1000 milhas começa com o primeiro passo. Qual que é o primeiro passo? Ligar, mandar o e-mail, fazer a inscrição, fazer a matrícula. Esse é o primeiro passo. Então, vem estudar com a gente. Os contatos, posso passar?
1: Por favor,
2: o senhor
1: por
2: me
1: favor.
2: Permite?
1: Que isso, é um
2: vamos
1: prazer.
2: Lá, contatos. Anota aí, meu querido e minha querida. 11-33-48-08-12. E também, caso você queira mandar o e-mail, você pode mandar no etda.secretaria@ipda.com.br. Ou também, você pode mandar em cursos@ipda.com.br. Pastor, muito obrigado por esse espaço aqui.
1: O prazer é nosso.
2: Por esse tempo de aqui com vocês de qualidade. Você ouvinte que deu a devida atenção, muito obrigado. Deus abençoe vocês. É um prazer servir vocês. E digo novamente, ETDA está de portas abertas para recebê-los.
1: Que maravilha! E não se esqueça, aprender não ocupa espaço. O que ocupa espaço é comer demais, e aí o problema já é outro. Moisés, é contigo, voltamos na sequência. Professor, obrigado pelo seu tempo, e até amanhã. Amanhã, 11 horas, temos mais ETDA, fique atento, em nome de Jesus.
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0: A paz do Senhor Jesus, queridos irmãos, quem vos cumprimenta é seu irmão em Cristo, Paulo Fagundes, aluno do Seminário Teológico Deus e Amor e também aluno do curso bíblico Deus e Amor, conhecido por nós como CBDA. Para mim, enquanto aluno, é motivo de grande alegria e orgulho fazer parte de uma igreja com uma visão multiplicadora. Uma igreja que incentiva e valoriza o ensino teológico de seus membros, obreiros, pastores, presbíteros, ou seja, de todos aqueles que desejam aprender ainda mais da palavra do Senhor. A Igreja Deus e Amor investe em sua escola teológica Deus e Amor para que nós possamos sair preparados para semear a palavra de Deus. Temos um ambiente climatizado, confortável, uma estrutura impecável com laboratório de informática, biblioteca, professores capacitados, mestres no ensinar, para que nós possamos aprender ainda mais sobre esse evangelho puro e genuíno de Jesus, para que possamos sair dali não guardando apenas o nosso coração, mas compartilhando o amor do Senhor, compartilhando o evangelho com o nosso próximo da melhor maneira, seguindo os métodos e exemplos do nosso Senhor Jesus Cristo. Somos muito gratos pela oportunidade que a Igreja Deus e Amor, que a diretoria da nossa igreja, tem nos proporcionado de podermos aprender em um ambiente incrível sobre a palavra do Senhor Jesus. Essa igreja que abriu, que tem uma visão e abriu essa oportunidade para que seus membros, para que este povo possa estudar. E nós convidamos a você também, que tem o desejo de aprender da palavra do Senhor, que sente um pouco despreparado ainda, com conhecimento raso, venha se aprofundar no conhecimento bíblico. A nossa escola encontra-se preparada e de braços abertos para te receber. Deus abençoe, meu irmão, minha irmã.
1: A paz do Senhor Jesus, sou vosso irmão em Cristo, Natiel Reis, seminarista na Escola Teológica Deus e Amor, onde tenho sido aprimorado nas questões pastorais, teológicas, no que tange teoria e prática, por meio dos conhecimentos aplicados em sala de aula pelos professores. Além do seminário pastoral, também tive o prazer em cursar no primeiro semestre o CFO, Curso de Formação de Obreiros, voltado para o aprimoramento de membros da Igreja Pentecostal Deus e Amor. Também tive o privilégio em cursar no primeiro semestre o primeiro e o segundo módulo do CBDA, Curso Bíblico Deus e Amor. Então, se você tem sede do conhecimento da Palavra de Deus, faça já sua inscrição.
2: A paz do Senhor, meus queridos irmãos, Deus abençoe a todos. Eu sou o Mário Costa, sou aluno do CBDA. É um prazer imenso estar fazendo este curso, porque nós temos muito que aprender a Palavra do Senhor. E também dizendo que os professores são muito dedicados nas matérias que são passadas para os alunos, como eu também já fiz o CFO, então despertou também fazer o CBDA na Igreja Deus e Amor. Graças a Deus também sou membro da igreja desde 92, quando aceitei Jesus. Então despertou essa vontade imensa de estar estudando para também no futuro, né, ensinar as pessoas que precisam da nossa ajuda. Isso é muito fundamental, muito importante. Então, tenho muito que agradecer à diretoria do Ministério Deus e Amor por nos proporcionar esses cursos. Fico muito grato. Eu sou cooperador da sede mundial, com muita honra, fico muito feliz e quero agradecer a todos, dizer que os alunos queiram ingressar nos cursos do Ministério Deus e Amor, nas BDA, CFO, que sejam bem-vindos. É muito bom, muito gratificante, com conteúdo. É de toda a palavra de Deus, de Gênesis Apocalipse. Deus abençoe a todos.
3: Muito bem, 11 horas e 42 minutos. Você está a acompanhar aqui resultados. Pastores hoje, homens de família, homens responsáveis que hoje cuidam das suas famílias, cuidam de igrejas, cuidam dos trabalhos e passaram pelo seminário, pelo ETDA, Escola Teológica Deus e Amor. Você é o próximo. Toma a decisão e vem junto a nós, tá? Por falar em família, cuidado, por falar em homens responsáveis, vamos ao Família em Foco? pode ser, presbítero Jessé Ávila, filhos mais responsáveis. Ah, o dilema hoje não é nem das redes. O dilema hoje é tornar os filhos cada vez mais responsáveis em um mundo tão fácil, Moisés, tão fácil, na palma da mão. Aí você vai tomar nota e nós voltamos já já.
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6: Olá, seja muito bem-vindo a mais um episódio do Família em Foco, um espaço dedicado a reflexões sobre relacionamentos, convivência e bem-estar familiar. Aqui falamos de temas que podem transformar o dia a dia da sua casa, sempre com base em estudos, mas de um jeito muito simples e prático. Você sabia que a responsabilidade não nasce com a criança? Ela é aprendida, principalmente por meio das experiências vividas dentro de casa. Os pequenos desafios do dia a dia ajudam a formar adultos mais preparados para lidar com escolhas, consequências e compromissos. E por essas razões, hoje nós vamos falar sobre como ensinar os filhos a desenvolver responsabilidade. Além disso, preparando-os para enfrentar a vida com autonomia, compromisso e maturidade. A psicologia do desenvolvimento mostra que crianças que participam de pequenas responsabilidades adequadas à sua idade desenvolvem maior autonomia, organização e senso de compromisso. Quando os pais fazem tudo pelos filhos, mesmo com boas intenções, podem dificultar o desenvolvimento dessas habilidades. Por exemplo, imagine dois adolescentes, um aprendeu desde cedo a organizar o seu quarto, cuidar dos materiais escolares e cumprir os seus horários. Já o outro sempre teve alguém resolvendo tudo por ele. Ao enfrentar as primeiras responsabilidades da vida adulta, o primeiro tende a adaptar-se com menos dificuldade, enquanto o segundo pode sentir mais dificuldades para lidar com os compromissos e consequências. A responsabilidade, então, ela é construída aos poucos por meio de hábitos muito simples. Educar não é apenas proteger ou tentar blindar os filhos dos problemas. É prepará-los para resolver os próprios desafios com equilíbrio, responsabilidade e confiança. E é por isso que eu tenho aqui 5 dicas práticas que pode lhe ajudar com relação a esse tema em família. Número 1, dê responsabilidades compatíveis com a idade. Mesmo crianças pequenas podem guardar brinquedos, podem organizar a mochila ou ajudar a preparar a mesa. Essas pequenas tarefas ensinam compromisso e participação na vida familiar. Número 2, permita que enfrentem as consequências das próprias escolhas. Isto é, se um filho esqueceu um trabalho escolar porque não se organizou, evite resolver tudo imediatamente. Aprender com pequenos erros fortalece a responsabilidade para desafios maiores. Número 3, valorize o esforço e não apenas o resultado. Reconheça quando seu filho demonstra dedicação, mesmo que ainda ele esteja aprendendo. Isso incentiva a perseverança e mostra que crescer exige prática. Número 4, seja coerente com as regras da casa. Quando horários combinados e responsabilidades mudam conforme a situação, a criança recebe mensagens complexas e confusas. Então, a constância ajuda a formar a disciplina. E número 5, seja exemplo de responsabilidade. Pais que cumprem horários, assumem os seus compromissos e reconhecem seus erros, ensinam responsabilidade diariamente pelo próprio exemplo. Como disse Maria Montessori, nunca ajude uma criança com uma tarefa na qual ela acredita que pode ter sucesso sozinha. Fechamos aqui.

0: momento estaremos de volta com mais reflexões que podem transformar a sua vida. Um forte abraço e até breve.
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3: Muito bem, 11 horas e 48 minutos. Cleiton Evanilson, meus talentos, cantamos nesta manhã, não saia daí, e até já.

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1: A paz do Senhor Jesus, meus irmãos. Quando falamos sobre os fundamentos de fé da nossa igreja, muitas pessoas imaginam que estamos tratando apenas de um conjunto de regras ou de um documento oficial. Mas, na verdade, os fundamentos de fé são as convicções que sustentam tudo aquilo em que nós cremos. Eles representam os princípios essenciais da nossa fé. São verdades que também orientam a nossa maneira de pensar, de viver, de nos relacionarmos com Deus e com o próximo. Portanto, a Igreja Pentecostal Deus e Amor declara, por meio do seu conselho deliberativo e de sua diretoria,

0: executiva que crê na Bíblia Sagrada, a palavra de Deus, como única regra de fé e prática. Isto significa que tudo aquilo que cremos, ensinamos e vivemos deve estar fundamentado nas Escrituras. A Bíblia não é apenas um livro para ser consultado em momentos difíceis. Ela é a nossa referência diária. É nela que encontramos direção, correção, sabedoria, esperança para enfrentar os desafios da vida. Utilizar os fundamentos de fé no cotidiano é permitir que aquilo em que cremos transforme a maneira como trabalhamos, tratamos a nossa família, nos relacionamos com as pessoas e enfrentamos cada situação da vida. Porque a verdadeira fé não se limita ao templo, ela se revela nas atitudes, nas escolhas e no testemunho diário. Por isso, mais do que conhecer os fundamentos de fé, somos chamados a vivê-los. E se você deseja conhecer todos os fundamentos, acesse o nosso site ipda.com.br e faça o download do arquivo completo. Que Deus abençoe a todos.
1: Muito bem, 11 horas 54 minutos. Bom dia, meu povo. Deus abençoe a sua vida. Olha, mensagens vão chegar. Pedidos de oração chegam aqui e eu quero preparar o teu coração, tá? Poder de um cristão, mas podemos começar do zero esse louvor, é muito bonito, meu Deus, pelo amor de Deus. Vamos lá, poder de um cristão, mas eu quero também a sua mensagem. André Vasconcelos está conosco, bom dia. Deus abençoe a sua vida, toda a sua família. Quero mandar um abraço ao meu amigo Alexandre, Alexandre Isildio. Deus abençoe, Alexandre, a toda a sua família, as suas filhas, a sua esposa, a sua casa, o seu trabalho. Deus abençoe o Rogério Machado. Estão sempre conosco aqui na Rádio Deus e Amor. Acompanha no carro, quem está na moto, às vezes no ônibus. A rádio está em todo lugar, Moisés, ao mesmo tempo. Onde não tem uma rede Wi-Fi, tem Rádio Deus e Amor. E nós chegamos lá para trazer alegria, graça, comunhão, favor ao teu coração. 11h55, estamos por aqui. Poder de um cristão, porque daqui a pouquinho, meio-dia, menos de 5 minutos, como diz o professor Douglas, já não faltam 5, faltam 4. Então, vamos orar daqui a pouquinho e amanhã voltamos com muito mais de Deus. Só para lembrar, hoje, 15 horas, estou no Santo Altar, aqui no Templo da Glória de Deus, sede mundial, a Avenida do Estado, 4568. Tá bom, Nana? Nos veremos. Atana Munzuco, até amanhã, Rosso e Catequista. Que Deus te abençoe.

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3: Capital dos Bandeirantes, a capital da fé, que já estamos preparados para levantarmos um grande clamor a Deus, apresentando a sua vida e a vida da sua querida e amada família. Sejam todos bem-vindos, estamos ao vivo e direto do Templo da Glória de Deus. Eu sou o seu irmão em Cristo, Ribar Silva, juntamente comigo uma equipe de fé já preparada para interceder também por você, e por isso eu quero te pedir neste momento, compartilhe esta oração, envia para o maior número de pessoas que você possa enviar, para que outras pessoas possam ser agraciadas pela bênção de Deus. Hoje é terça-feira, daqui a pouquinho, 15h, um grande culto, e às 19h estarei ministrando a palavra de Deus na noite do vencedor. Templo da Glória de Deus, Avenida do Estado, 4568. Na Liberdade, no coração de São Paulo. Você daí ou daqui, compartilhando esta transmissão, enviando seus pedidos de oração, porque chegou o momento de falar com Deus através da oração. Maravilhoso, eterno e soberano Deus, aqui estou mais uma vez, entrando na tua presença, ó Deus, com milhares e milhares de vidas que

tua promessa, ela é fiel quando diz que tudo é possível àquele que crê. Nós cremos, meu Deus, que através desta oração o teu nome será glorificado por intermédio desta batalha. O teu nome

neste momento de clamor, o Senhor já está estendendo as tuas mãos para aqueles que estão dentro de um presídio, para aqueles que estão, ó Deus, hospitalizados, para aqueles, ó Deus, que os médicos já

Elias está com seus olhos inchados de tanto orar, de tanto chorar. Senhor, o Senhor pode neste momento reverter o quadro que esta pessoa está enfrentando. Senhor, ela te clama de dia e de noite buscando a tua face enquanto se pode achar, e é hoje, meu Deus, que veremos o toque das suas mãos, é hoje, meu Deus, que viveremos o sobrenatural através da fé. É a fé, meu Deus, eu creio, Senhor, que o Senhor já está, ó Deus, levantando

que não vai precisar, porque o Senhor já está curando. Cura mesmo, Senhor, da saúde, meu Deus, para aquele que não tem, por intermédio da oração. Oh Deus, eu creio, Senhor, que o Senhor já está destruindo todas as artimanhas malignas e maléficas que têm atuado dentro e fora deste coração. Senhor, quantas vidas, quantas almas, Senhor, que estão neste momento nos acompanhando, ó Deus, porque acredita que é por intermédio da oração, é na oração, Senhor, que veremos as tuas mãos honrando este povo que está orando. Senhor, eu creio que o Senhor já está, ó Deus, dando saúde para aquele que não tem, dando libertação, Senhor, para os jovens que estavam como prisioneiros nas garras do inimigo, para os jovens, ó Deus, que deixou o convívio familiar, está vivendo

pois, ó Deus, de alguém da sua família, ele está de joelhos dobrado, pedindo, intercedendo, ela está orando, intercedendo por alguém que tanto ama, ó Deus, Senhor, eu creio.

cura, Senhor. Honra, meu Deus, a fé deste povo que não perde uma oração. Em todas as orações estão clamando, estão buscando, porque a tua palavra que nos diz, oh Deus, o Senhor pode neste momento

Deus, eu creio que neste dia o Senhor fará as tuas maravilhas. Eu creio, meu Deus, que neste dia o Senhor fará prodígios e maravilhas no meio dos seus. Oh Deus, o Senhor pode, meu Deus, responder esse clamor que esta família está apresentando em um papel. O Senhor pode, o Senhor faz, meu Deus, de uma forma tremenda e extraordinária. Socorre mesmo, Senhor.

dias, é meses, mas agora, neste momento de oração, eu creio que todo mal já está se afastando. Eu creio, meu Deus, que as correntes já estão se quebrando. Eu creio, meu Deus, que o Senhor tocará.

agora neste dia, chamado hoje, meu Deus, o Senhor jogará por terra todas as artimanhas, o Senhor jogará todas as setas do inimigo que tem se levantado contra esta casa, contra esta família, contra, meu Deus, até mesmo esse matrimônio, joga por terra agora, libertando, transformando, porque nós cremos no poder do Senhor. Oh, meu Deus, o Senhor pode neste dia

depois que eu virei dos céus, perdoarei os seus pecados e sararei a vossa terra. Eu creio, meu Deus, que o Senhor ainda tem algo muito grande para este povo, para esta cidade.

Por isso aqui estamos, invocando o teu nome, na beleza da tua santidade. A tua promessa, Senhor, é única, quando diz, ó Deus, é única, Senhor, quando diz, meu Deus, chegai-vos a mim.

Senhor. Eu creio, meu Deus, eu creio, Senhor, que o Senhor já está movendo, oh meu Deus, para tirar esta pessoa de trás dessas grades. Eu creio, Senhor, que o

fará maravilhas acontecer da noite para o dia. Peleja, meu Deus, de uma forma vibrante, de uma forma tremenda, para que este testemunho

Aí está, queridos irmãos, a oração que move as mãos de Deus. Eu tenho certeza que você não quer ficar somente na oração, você quer o dono da oração, que ouve oração. E o que ouve oração me enviou aqui para fazer um convite para você que quer viver uma vida nova. Quer viver uma vida nova? Então levanta suas mãos com a minha agora e repita essas palavras dizendo: Senhor Jesus, neste momento eu entrego a minha vida, a minha casa, o meu lar nas tuas mãos. Diga: Senhor, perdoa os meus pecados e salva a minha alma, porque eu creio. Diga: eu creio que de agora em diante a minha vida será, oh Senhor, diga, será a mais abençoada do que já é, porque eu não terei, diga, eu não terei alegria passageira, mas terei uma alegria eterna. Diga: Senhor, salva minha alma e ela viverá. Amém, amém, Senhor Jesus. Queridos, nós vamos fazer mais uma oração agora para aqueles que querem reconciliar com Deus. Levanta suas mãos com a mim e diga: Senhor Jesus, perdoa os meus pecados, porque eu quero reconciliar contigo. Salva minha alma, perdoa os meus pecados, limpa minha vida e transforma para a tua glória, porque a partir de agora

0: Glória a Deus, glória a Jesus. No rodapé do vídeo já está disponível 2 meios para você entrar em contato com a nossa equipe, queraceitarjesus@ipda.com, ou então pelo DDD 11 950 94 4645. Queridos irmãos, Deus abençoe sua vida. Nós vamos orar mais uma vez para Deus abraçar todos que entregou a vida para Jesus, e você vai prometer a Deus que vai para a igreja. Busque a igreja Deus e Amor mais próximo da sua casa. Já informe os pastores que você já tomou a melhor decisão da sua vida, que agora você pretende congregar. Eles vão te abraçar e vão te ajudar nesta próxima etapa da sua vida. Tá bom? Deus abençoe. Então vamos orar. Senhor, aqui estamos entregando este povo nas tuas mãos. Guarda eles, protege eles por esta decisão que acabaram de tomar. Ser teu servo, ser a tua serva, ó Deus, que nada pode impedir. Conceda a tua bênção e a tua vitória em nome de Jesus. Amém. Busque a Igreja Deus e Amor mais próximo de você, em nossa sede mundial, Avenida do Estado, 4568, na Liberdade, está o Templo da Glória de Deus. Vem para cá já se preparar para o grande batismo que vai acontecer nestes próximos meses. Você não pode perder esta oportunidade. Deus abençoe você que estava pelo YouTube, Facebook, Instagram, canal Direto com Deus, voltando ao Santuário da Oração. Ele mesmo, presbítero Balan, já está lá no altar para orar com todos vocês e dar seguimento nesta oração. Você da Rede de Rádio, programa Mensagens Cantada, cantora Débora e pastor Lorival de Almeida, você YouTube, Facebook, Instagram da Igreja Deus e Amor, voltaremos 3 da tarde com uma mensagem direto no coração de Deus. Quem comunicou com vocês, orou com vocês, seu irmão em Cristo, Rivaricil, espero por vocês hoje, 7 da noite, a noite do vencedor, aqui no Templo da Glória de Deus. Deus te abençoe, Deus te guarde, de agora para todos sempre, levanta suas mãos e diga amém.
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1: A paz do Senhor São Paulo, a paz do Senhor Brasil. Está no ar o programa Mensagens Cantadas. Estamos felizes em poder estar aqui. Vamos compartilhar com vocês 90 minutos de pura alegria. O nosso Deus vai estar com toda certeza navegando nas ondas sonoras que estarão transmitindo a sobremesa do Rádio Evangélico Brasileiro para o seu coração, com muitas meditações, muitas reflexões, hinos. Teremos aqui notícias, teremos aqui dicas. Tá bonito, tá gostoso. Bem-vindo ao nosso programa. Eu sou o pastor Lourival de Almeida e nós somos da Igreja Deus e Amor.
2: Ouvintes do MC, que bom que vocês estão aí acompanhando o nosso programa. Vocês que estão aí todos os dias pela internet ou também por essa emissora nos acompanhando. Obrigado pela preferência. Vos saúda na paz do Senhor, Débora Miranda de Almeida.
1: Ouvintes amados, a gente começa ouvindo um belíssimo hino que eu dedico a todos vocês, agradecendo a vossa audiência. E vai aí assim, homenageando, é uma homenagem a todos vocês, não é? Com toda certeza. Por Cima das Águas é o hino que nós vamos ouvir do CD Abraço Reino, Caterine Magalhães, cantando pra gente aqui no nosso programa Mensagens Cantadas.

0: oração do dia.
1: Provérbios capítulo 12, versículo 16. O insensato revela de imediato o seu aborrecimento, mas o homem prudente ignora o insulto. Vou contar para você uma história.
2: Recente esse versículo, hein?
1: Vou contar para você uma história. Um irmão da igreja. Faz tempo já isso. Uma certa ocasião ele foi a uma padaria e deu uma nota de R$50 para pagar as contas e tal. E o caixa do restaurante, da padaria, né? O gasto dele foi... O gasto vou colocar assim, só para arredondar, né? R$10.

0: Débora, você gostaria de abrir a torneira do chuveiro para tomar um banho e não ter água?
1: Deus me livre.
0: É ruim, né?
1: Imagina no frio, né?
0: Pois
1: no
0: é.
1: No inverno.
0: É, mas a questão aqui é economia de água.
1: Uhum.
0: Economizem água. Olha, ninguém está pagando a gente para falar isso, tipo, ah, vamos pagar para eles. Não, nós estamos falando por nós, por você, porque se nós não cuidarmos de nós mesmos... Eu vou dizer uma coisa para vocês, ouvintes, muitos governos, olha, vão deixar todos nós passarmos frio, fome e morrer à míngua. Não estou dizendo todos, mas a economia de água é uma coisa que todos nós podemos fazer. Então, olha, economia total. E na questão das vacinas, Débora?
1: É, a vacina aí, o governo está realmente de boca aberta que a população não está indo aos postos de saúde. Então, nós estamos aqui pedindo, convocando os irmãos, já que muita gente ouve a gente e atende a gente, né, Lorival? A gente
0: é verdade.
1: Sabe que muita gente...
0: Pode confiar que faz bem.
1: É verdade. Até um irmão disse, irmã Débora, irmão Lorival, fale sobre isso, isso, aquilo, que meu pai, tudo que o Lorival fala, ele faz. Eu posso falar mil vezes e ele não faz nada.
0: Então, toma vacina, vacina contra a gripe, toma vacina.
1: É,
0: os meus pais tomaram a vacina e assim mesmo pegaram a gripe, que a minha mãe chegou a pneumonia.
1: É. Então você procure a unidade básica de saúde perto da sua casa, se vacine e não pense duas vezes em ficar lendo essas fake news, essas notícias falsas que estão circulando pelas redes sociais.
2: Ore por mim, meus irmãos, e por vocês eu orarei.
0: Nós vamos ouvir o hino Intercessão com Daniela, do CD Novos Valores, volume 4, um lançamento da gravadora MC Music. Vamos ouvir.

Que Deus abençoe grandemente, poderosamente. Eu sei que você está desfrutando a nossa programação. Sei, ouvinte amado, que você está aprendendo também e está se informando também, né, através da nossa programação. Olha, é interessante, né? Uma equipe internacional de pesquisadores realizou um estudo que revela que existe uma relação entre a crença em Deus e a honestidade. Então, atenção, todos...

Que Deus abençoe grandemente, poderosamente. Eu sei que você está desfrutando a nossa programação. Sei, ouvinte amado, que você está aprendendo também e está se informando também, né, através da nossa programação. Olha, é interessante, né? Uma equipe internacional de pesquisadores realizou um estudo que revela que existe uma relação entre a crença em Deus e a honestidade. Então, atenção, toda conclusão foi uma só. Aqueles que têm a crença em Deus são mais honestos. O resultado foi apresentado na revista científica Nature, ou Nature, né? Provando que acreditar em Deus, acreditar principalmente que Deus não se agrada da desonestidade,

0: e fazem a farinha para o pão? Pois é, este homem tinha muitas terras de plantações de trigo. Este homem, quando ele ia visitar as suas terras, ele perdia de vista de tão grandes que eram. Os pastos eram verdinhos, cheirosos, cheia de flores. Ah, nestes pastos verdes, os rebanhos eram muitos e se multiplicavam a cada dia. Cada dia nascia mais um cordeirinho e eles iam crescendo. E aquelas terras iam até as montanhas distantes. Ah, crianças, este homem da história de Jesus era sem dúvida muito rico. Ele era multimilionário. E cada vez mais que o tempo passava, este homem se enriquecia. Sabe o que ele fazia? Ele vendia os seus produtos para outros países. É, ele pegava aquele trigo, aqueles rebanhos, e vendia para outros países vizinhos ao seu. Esse rico fazendeiro, ele começou a colher tanto trigo, mas tanta plantação, que ele começou a pensar em aumentar os depósitos aonde ele guardaria as suas colheitas. E foi passando o tempo, e aqueles celeiros que guardavam as plantações, que guardavam as colheitas, já eram insuficientes para armazenar as colheitas. E um dia ele começou a pensar assim:
1: o que que eu vou fazer? Os meus celeiros já estão ficando muito pequenos. E eu não tenho mais aonde guardar tantos frutos, tanto trigo, tanto milho. Eu acho que, na verdade, eu preciso construir mais celeiros. Mais celeiros. Mais celeiros.
0: E aquele fazendeiro rico ficou muito preocupado com suas colheitas, pois cada vez maiores. Então, passado o tempo, ele resolveu derrubar aquele

frascos, aqueles grandes paióis onde poderia guardar com bastante qualidade as colheitas que ele havia feito. Ao olhar aquela grande construção, o rico agricultor ficou muito satisfeito. Enormes, gigantescos, aqueles grandes paióis onde poderia guardar com bastante qualidade as colheitas que ele havia feito. Ao olhar aquela grande construção, o rico agricultor ficou muito satisfeito. O rico agricultor ficou muito satisfeito.

0: juntar mais riquezas, mais dinheiro, que não querem saber de Jesus, que morreu por elas na cruz do Calvário e ressuscitou também por elas. Essas pessoas que não ligam para Deus, que ainda são muito pequenas para ter um compromisso com Jesus, muitas delas são assim, pensam assim. Ah, minha mãe já é crente, não preciso buscar Jesus. Ah, eu sou muito jovem, eu sou muito criança para servir a Deus. Melhor ficar brincando. Ah, eu gosto mais dos meus brinquedos do que Jesus. Eu gosto mais do meu videogame do que Jesus. Ah, eu não vou na igreja, não dá tempo, porque eu tenho de fazer isso e aquilo. É, e assim vão deixando Jesus de lado. Não ligam para suas almas, que precisam de comida. Você não se levanta todo dia de manhã e come o seu café da manhã e alimenta o seu corpo? A nossa alma também precisa de Deus, precisa de alimento. Ah, quantas crianças também que só pensam nelas, são egoístas. Ser egoísta é aquela pessoa que só pensa em si, que não se preocupa com os outros. E às vezes nem se preocupa com si mesma, com a sua alma. Jesus muitas vezes não está em primeiro lugar nestas vidas. E isso é triste. Sabe o que a Bíblia diz? Onde está o teu tesouro? Ali está também o teu coração. Ou seja, se as coisas que você possui, como videogame, brinquedos, ocuparem o primeiro lugar em seu coração, então esse será o seu tesouro. E muitos deixaram a Jesus em segundo, ou terceiro, ou até em último lugar. E você, criança? E você, pai e mãe? Quem ocupa o primeiro lugar em seu coração? Quanto tempo do seu dia você dedica a Jesus? Quanto tempo do dia você ora? Você lê um versículo da Bíblia, você canta, vai à igreja? Quanto esforço você dedica a Jesus no seu dia? E o que podemos fazer para colocar Jesus em primeiro lugar no nosso coração? É, temos tempo para tudo. Você pode ir para a sua escola, estudar, chegar, brincar, descansar, ter o momento do seu almoço, de dormir. Mas também tem o tempo de você alimentar a sua alma. Porque um dia Jesus virá para buscar a gente, buscar a sua igreja. E somente subirão com o Senhor aqueles que amarem a Jesus de verdade. Você quer orar comigo agora pedindo perdão dos seus pecados e pedindo a Deus um novo amor em seu coração por Ele? É, devemos fazer tudo isso com alegria. Não porque, ah, eu sou obrigado a ir à igreja, eu sou obrigado a orar. Não! Adorar a Jesus de coração. Vamos orar? Senhor meu Deus, eu ouvi esta história e eu peço perdão, meu Deus, porque eu não tenho dedicado todo o meu tempo disponível para Ti. Renove o meu amor para contigo. Me ajude, meu Deus, a renunciar àquilo que tem ocupado o seu lugar no meu coração. Eu quero declarar que o Senhor está em primeiro lugar em minha vida. Em nome de Jesus, amém. Que história linda, eu aprendi muito. E você aprendeu? Pois é, vamos praticar então, a partir de hoje, dedicar um tempo do nosso dia ao nosso Deus. E vamos indo embora. Quem se despede, tia Débora Miranda.
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0: aquelas tolas.
1: Ai, tia Débora, como assim? Me explique.
0: Existem muitas pessoas como este fazendeiro rico, insensatas, loucas, que não pensam em Deus, somente pensam em si mesmas e nas suas riquezas. Pensam em cada dia mais juntas.

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1: 14 horas e 2 minutos.
2: A paz do Senhor. Sou a irmã Sheila, de São Bernardo do Campo. Fiz um voto com Deus na minha gestação, que foi de alto risco. Se tudo ocorresse bem no meu parto, se meu filho nascesse com saúde e abençoado por Deus, iria contar o meu testemunho para aumento da fé dos irmãos e das irmãs. Estou cumprindo com o voto. Meu filho vai fazer um mês de vida, para a honra e glória do nome santo do Senhor. Tive um parto, um grande livramento que Deus deu para ele também, porque a gestação foi de alto risco. O parto foi 36 horas e Deus deu um grande livramento para o meu filho. Hoje ele vai completar um mês, dia 2, e estou cumprindo com o voto que eu fiz naquela maternidade, naquele dia. Que se Deus me desse meu filho com saúde abençoada e desse um grande livramento para mim e para ele, eu iria contar a bênção. Eu iria contar para o aumento da fé de todos. Estou cumprindo, meu Criador, com o voto que eu fiz contigo. Que o Senhor possa receber. Aleluia. Obrigado, Salvador, pelo grande livramento. Obrigado pela grande bênção. Obrigado pela grande maravilha que o Senhor fez na minha vida. Realizando o meu sonho de ser mãe, depois de 15 anos de casada. E dando um grande livramento para mim e para o meu filho. Obrigado, Salvador.
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5: Mais uma vez, estamos chegando no seu rádio, dentro do programa A Voz da Libertação, com espaço Eu e Mais Um. Muito bom estar aqui com os irmãos, ensinando, compartilhando. E é também, assim, gratificante saber que muitos novos convertidos estão fazendo destes 5 minutos... a sua escola bíblica diária. Nós estamos falando essa semana do sistema de viver do mundo, ou seja, qual que é o sistema deste mundo. Nós falamos que ele é regido por Satanás, que procura subjugar o homem e para ficar debaixo do seu domínio. A Bíblia diz em Romanos 12, versículo 2, assim: e não vos conformeis com este mundo, mas transformai-vos pela renovação do vosso entendimento, para que experimenteis qual seja a boa, perfeita e agradável vontade de Deus. Olha só que lindo este versículo. Já está tão claro que não precisa explicar, não é? E nós falamos nas últimas programações o que é este mundo. Nós falamos também dos atrativos dele e também o mundo sobre a ótica de Deus, que Deus não ama o pecado, mas ama o pecador. Falamos também como o crente deve viver neste mundo, falamos da concupiscência da carne, dos olhos, e hoje eu vou falar sobre a soberba da vida. O que significa a soberba da vida? Desde o início da criação do mundo, Satanás começou enganando Eva, continua enganando hoje e vai continuar enganando até o final deste mundo. Satanás engana o ser humano com o quê? Já disse tudo, ele engana com a falsa ideia de que é possível ser igual a Deus, como ele fez com Eva, como está em Gênesis 3, versículo 5. Então, com isso, o homem, quando a gente diz homem, a gente está dizendo a humanidade, tenta a todo tempo viver à parte, separado do seu Criador. O homem sempre busca sua própria exaltação, através de riquezas, através do status, dos seus títulos e suas posições, com o intuito de ser honrado pelos seus amigos, pelas outras pessoas da sua família. Muitos lutam aferradamente pelo poder. Veja como o mundo está. As guerras, a guerra que está acontecendo hoje entre a Ucrânia e a Rússia, o que que é isso? Isso é ambição pelo poder. Um está querendo ser maior do que o outro. Um está querendo ter mais poder sobre mais lugares, sobre mais pessoas, pelo direito de exercer autoridade sobre seus semelhantes, ou pelo simples deleite que isso possa lhe trazer. Eu creio que esses homens, não somente os que promovem guerra, mas aqueles que acham que são alguma coisa, que gostam de títulos, né? Gostam e querem ser vistos, querem ser admirados por todos. Esse é o objetivo máximo da vida de muitas pessoas. É isso que a Bíblia fala da soberba da vida. E a palavra de Deus nos assevera que isso não vem de Deus, mas vem do mundo, desse sistema que Satanás governa. Hoje, ele é elogiado, ele é querido, o homem que tem títulos, que tem riquezas, que tem uma posição muito grande dentro de uma empresa, dentro de uma comunidade, não é? Mas Jesus nos ensinou qual deve ser o maior objetivo da nossa vida. Não a soberba, não a grandeza, mas buscarmos o reino de Deus e a sua justiça. E nesta busca, nós devemos investir todas as nossas energias. E o autêntico crente que pratica os princípios do cristianismo bíblico não deve de maneira nenhuma. Nós não devemos nos adequar ao presente sistema mundano que engana a humanidade e, se possível, até mesmo enganaria a nós, os filhos de Deus. Mas, irmãos, nós somos chamados. Você que aceitou Jesus, você foi chamado a viver uma vida separada deste mundo. Não se isolar da sua família, não se isolar das pessoas do seu emprego. Ah, agora não vou conversar mais com eles, porque eles são mundanos, eles têm outras ideias. Não, você pode ser uma pessoa amável, mas não praticando o que eles estão praticando. Lá na faculdade você não precisa se isolar porque você aceitou Jesus, não. Você tem que mostrar a alegria que você tem agora em seu coração. A paz que reina do Senhor Jesus em sua vida. Agora você tem que mostrar quem realmente você é. Que Jesus é realmente o Senhor da sua vida. Então, nós somos chamados a viver esta vida de alegria, brilhando a luz, com aquele objetivo infinitamente mais nobre que honra o nome do Senhor, que nos chamou das trevas para a sua maravilhosa luz. Que bom, nós estamos aqui aprendendo por que nós estamos aqui e qual é o nosso objetivo como servos de Deus. E vamos encerrando então esta série de ensinamentos sobre o sistema de viver deste mundo. Quero deixar aqui o nosso WhatsApp 11 982923392. Aguardo o seu contato, a sua mensagem. Um forte abraço. Sua irmã em Cristo, Débora Miranda, se despede na paz do Senhor.
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Lembre-se do seu Criador enquanto você ainda é jovem, antes que venham os dias maus e cheguem os anos em que você dirá: não tenho mais prazer na vida. Lembre-se dele antes que chegue o tempo em que você achará que a luz do sol, da lua e das estrelas perdeu o seu brilho e que as nuvens de chuva nunca vão embora. Então seus braços, que sempre o defenderam, começarão a tremer, e as suas pernas, que agora são fortes, ficarão fracas, e os seus dentes cairão, e sobrarão tão poucos que você não conseguirá mastigar a sua comida. A sua vista ficará tão fraca que você não poderá mais ver as coisas claramente. Você ficará surdo e não poderá ouvir o barulho da rua. Você quase não conseguirá ouvir o moinho moendo ou a música tocando, e levantará cedo quando os passarinhos começam a cantar. Então você terá medo de lugares altos e até caminhar será perigoso. Os seus cabelos ficarão brancos e você perderá o gosto pelas coisas. Nós estaremos caminhando para o nosso último descanso, e quando isso acontecer, haverá gente chorando por nossa causa nas ruas. A vida vai acabar como a lamparina de ouro cai e quebra quando a sua corrente de prata se arrebenta, ou como um pote de barro se despedaça quando a corda do poço se parte. Então o nosso corpo voltará para o pó da terra de onde veio, e o nosso espírito voltará para Deus que o deu. O fim de todas as coisas é: teme a Deus e obedeça a sua palavra, porque este é o dever de todo ser humano. Enquanto você tem oportunidade, compareça na Igreja Pentecostal Deus de Amor e entregue a sua vida

0: entrega teu caminho ao Senhor. Confia nele e ele tudo fará para cessar a sua dor, o seu desespero, o seu pranto. Fará com que você sinta agora a certeza de sua segurança. Através desta oração, confia, pois, no Senhor.
1: Grande e soberano Deus, Pai de nosso Senhor e Salvador Jesus Cristo, nesta hora, Senhor, de oração, em que nossos pensamentos voltados estão a Ti, nós queremos, Senhor, Te agradecer pelo ar que respiramos, pelo fôlego de vida. Te agradeço, Senhor, por tudo em nossas vidas. Confirmo o Teu milagre, a Tua bênção, a Sua vitória. Meu Deus Santo, Deus glorioso, em nome de Jesus Cristo, Senhor da glória, opera, Senhor, Tuas maravilhas aqui neste lugar. Opera, Senhor, meu Deus, meu Pai, Tuas maravilhas através desta programação A Voz da Libertação. Visita, Senhor, meu Deus, meu Pai, os irmãos de perto, de longe, que estão, Senhor, sintonizados nesta programação A Voz da Libertação. Abençoa a irmã Rai, Senhor. Abençoa a irmã Rai Teixeira, ali, Senhor, no Japiim. Abençoa sua vida, abençoa sua casa, sua família, meu Deus. Confirma, meu Deus, meu Pai, a bênção, a vitória na vida da tua filha, onde ela estiver, Senhor, fazendo o que for. Meu Deus, no seu trabalho, abençoa os seus clientes, abençoa a clientela da tua filha, abençoa a sua família. Meu Deus, envia os clientes, ó Pai, meu Deus, para ajudar, meu Pai, ao Senhor, aí na venda da tua filha, meu Deus, para que ela venha, meu Deus, meu Pai, ter uma venda próspera, pelo teu poder, Senhor, em nome de Jesus Cristo, abençoa, abençoa, meu Deus poderoso, opera tuas maravilhas, Senhor, prospera, meu Deus, meu Pai, o comércio deste homem, o comércio desta mulher, pelo seu poder grandioso, Senhor. Em nome de Jesus Cristo, em nome de Jesus Cristo, meu Deus, meu Pai, muito obrigado, Senhor, por esta oportunidade, nesta programação, muito obrigado, Senhor, por seu amor, pela sua fidelidade, te agradeço, Senhor, pelo seu cuidado, meu Deus e Pai, oh, meu Senhor da glória, opera, meu Deus poderoso, confirma, Senhor, a tua bênção, em nome de Jesus Cristo, Senhor, em nome de Jesus Cristo, meu Pai, confirma, meu Pai, a bênção. Quantas pessoas, meu Pai, nos pede oração. Visita o meu irmão Rogério lá na Barra do Piraí. Abençoa, meu Deus, meu Pai, o Roberto Carlos Dias Ferreira. Oh, meu Deus, liberta, faz a tua obra na vida do Roberto Carlos Dias Ferreira. Abençoa, meu Deus, a irmã Érica lá no Zumbi do Palmares. Abençoa a irmã Sâmia, Senhor, que nos ouve. Ouvi, meu Pai, 24 horas, abençoa a irmã, Senhor Lourdes, meu Deus, lá do Curarizinho. Abençoa sua família, abençoa seus familiares, opera, meu Deus, meu Pai, na vida da irmã Sâmia, meu Pai, da irmã Lourdes também, meu Deus poderoso, faz sua obra pelo seu poder grandioso, em nome de Jesus, abençoa irmão Valcler, irmã Rai, meu Deus, abençoa irmão Misael Souza, meu Deus, ali no quilômetro, meu Pai, 119, meu Deus poderoso, no ramal, no quilômetro, no campo 119, ali no ramal do raio do sol, abençoa, Senhor, os moradores da M010, em nome de Jesus Cristo, abençoa a irmã Lília, Senhor, pelo seu poder grandioso, Papai do Céu, em nome de Jesus, Senhor, visita, meu Pai, a filha da irmã Rai, toda a sua casa, toda a sua família, pelo seu poder grandioso, abençoa, Senhor, teus filhos, em nome do Pai, do Filho e do Espírito Santo, nos dá direção nesta programação, Senhor, a voz da libertação, para que nós não venhamos fazer nada de nós mesmos, Senhor, mas tudo direcionado por Ti, meu Deus, meu Pai, não nos deixa fracassar, esforça nossas mãos, Senhor, meu Deus, meu Pai, meu Deus poderoso, esforça nossas mãos, Senhor, em nome de Jesus, para que nós venhamos fazer Tua obra com amor, com zelo, com dedicação, com sinceridade, com seriedade, com honestidade, Senhor, meu Deus poderoso, nos ajuda, meu Deus tremendo, opera Tuas maravilhas, pois sabemos que esta obra é Sua, esta obra é do Senhor, visita, meu Deus, os doentes, dá visita, Senhor, aquelas pessoas que estão nas UTIs, nos hospitais, Senhor, meu Deus, internados, os trabalhadores também dos hospitais, visita também os presidiários, Senhor, aquelas pessoas que estão presas, detidas nos presídios, nas penitenciárias, também abençoa, Senhor, os trabalhadores desta penitenciária, desta delegacia, meu Deus poderoso, abençoa lá a família deste homem, desta mulher, esta pessoa que saiu, Senhor, com currículo para entregar, Senhor, que volte, meu Deus, meu Pai, já com a resposta das Tuas mãos, Senhor, de um emprego, de uma porta aberta, e essa pessoa venha testificar do Teu poder, em nome de Jesus Cristo, meu Deus poderoso e santo, opera, meu Deus tremendo, em nome do Pai, do Filho e do Espírito Santo, amém, e amém, e amém, Senhor Jesus, amém, Senhor, amém, Jesus. Ouvinte, você que orou conosco, que Deus abençoe sua vida, Deus abençoe sua casa, sua família, vamos ouvir esta canção do CD Vaso de Honra, Espírito Santo, é para você que está aí na sintonia desta programação, a sintonia do seu coração.

0: Provérbios 31, 27, sobre a mulher virtuosa, a casa dessa mulher. O texto vai dizer assim: atende ao bom andamento da sua casa e não come o pão da preguiça. Opa! Aqui é algo muito importante, né? Algo muito sério. Quantas pessoas têm comido o pão da preguiça? Mas a mulher virtuosa é uma trabalhadora incansável. É uma gestora habilidosa. Não é um peso para o marido e nem um rombo no orçamento da família. Ela não considera o trabalho uma maldição e nem a atividade doméstica incompatível com a sua alta posição social. Ela atende ao bom andamento da sua casa. E duas coisas que me chamam a atenção aqui nesse texto. Primeira, que a casa dessa mulher não é uma bagunça. Né? Ela não ficaria envergonhada de receber uma visita de surpresa. Há casas que ostentam riqueza, mas que são imundas. Né? É possível ter uma casa modesta, mas limpa, organizada, cheirosa. E uma mulher virtuosa sabe que o seu lar deve ser um oásis no deserto, uma fonte no ermo, um ninho de aconchego nas doloridas jornadas da vida. E a segunda coisa que eu aprendo aqui lendo esse texto é que a mulher virtuosa, ela não come o pão da preguiça. Ela tinha servas para servi-la e recursos suficientes para receber tudo de uma beijada. Mas o que a Bíblia diz? Que não. As suas mãos não eram remissas para o trabalho. Ou seja, ela sabia que para governar a sua casa, ela precisava ter as rédeas nas mãos, dando a direção ali e o exemplo às suas servas. Né? Então, eu quero que você reflita sobre isto. Eu quero que você pense. Por isso que eu estou passando aqui para deixar essa reflexão para você, que você possa se espelhar nesta mulher da Bíblia Sagrada e procurar tirar o melhor para a tua vida. Amém? Eu deixo meu abraço carinhoso da sua irmã em Cristo, Nayara Otávio. Fiquem todos com Deus.
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2: O amor é paciente, o amor é bondoso, não inveja, não se vangloria, não se orgulha. 1 Coríntios 13:4.
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eu queria falar aqui no Momento da Família de hoje é um tema que eu nunca falei e que eu achei tão interessante, de como nós podemos ensinar os nossos filhos a serem organizados nas suas coisas. Vocês conhecem aquele velho ditado que diz: a disciplina é uma qualidade divina? Se ao menos os nossos filhos pudessem gravar isso em suas mentes, seria maravilhoso. Vejam que a incrível bagunça que às vezes alguns filhos deixam para trás é uma prova real de que valores como limpeza e organização não são naturais do ser humano, mas conceitos a serem aprendidos. Não é verdade? Olha, ouvintes, a única maneira de nós ensinarmos os nossos filhos esses valores de organização e limpeza é pelo bom exemplo. É uma educação persistente, de todos os dias nós estamos falando a mesma coisa. Agora, felizmente, graças a Deus, por serem qualidades que podem ser aprendidas, a limpeza e a organização podem ser assimiladas como bons hábitos que substituem os maus que nós costumamos ter. Mas a grande questão é, como, irmã Débora, como nós podemos fazer com que isso seja aprendido? Primeiro, a resposta se encontra na habilidade de você saber explicar ao filho como fazer, aquela habilidade de comunicar-se com o filho. Os seus objetivos para o seu filho precisam ser transmitidos de maneira clara. A criança precisa entender na linguagem dela o objetivo daquilo que você está ensinando. E o objetivo principal que seu filho precisa aprender a esse respeito é como se tornar uma pessoa disciplinada. Ou seja, ela tem determinação sempre e sempre faz aquilo metodicamente, como você ensinou todos os dias. A criança precisa saber que o maior desejo dos pais é que ela se torne um indivíduo responsável. Se ela não entender o objetivo do autocontrole, o seu esforço vai ser praticamente frustrado, né? Aquele esforço seu para moldar os hábitos dela serão sempre frustrados. Mas se seu filho assimilar essa noção de responsabilidade, você não vai precisar se esforçar tanto. E os hábitos saudáveis vão permanecer com ela até a vida adulta. Saibam que nós temos de ensinar na idade infantil as coisas. A Bíblia diz: ensina o menino. Vamos lá. Lembrando sempre de que a maior parte da comunicação que você estabelece com seu filho é não verbal. E vou repetir essa frase para você. Preste atenção. A maior parte da comunicação que você estabelece com seu filho não é falando, e sim com atitudes. Eu começo destacando algumas formas de ensinar a importância da limpeza e da organização. Você quer um adulto organizado? Você quer um filho adulto limpo, disciplinado? Comece agora. E eu quero fazer aqui uma autoanálise juntamente com você, pai e mãe. Você vai fazer uma pergunta agora. Existe algum comportamento que espero que meu filho tenha e que eu mesmo não esteja dando um bom exemplo? Deixo minhas coisas jogadas pela casa? Quando faço o almoço, fica tudo desorganizado? É espumadeira de um lado, é panela suja em cima da pia, o pano de prato está lá na copa. Outra pergunta: quando faço alguma sujeira, eu a limpo? Terceira pergunta: considero-me uma pessoa desleixada? Vejam, são perguntas que temos de fazer primeiramente a nós, porque, como eu falei, a maior comunicação que nós estabelecemos com os nossos filhos é não verbal, é pela atitude. Outra pergunta: o nível de organização que espero de meu filho é apropriado para a idade dele? Esperar que uma criança se comporte como um adulto quase nunca dá certo. Vamos ser reais nisso aqui, né? Olha, crianças, vocês têm de fazer o que a mamãe falou. Mas será que você está fazendo aquilo que você está falando? Vamos lá. Evite a síndrome do sargento. O que é isso? Você conhece aquele estereótipo do sargento durão,
que dá suas ordens gritando para os pobres soldados? Por que que o soldado obedece? Ele obedece porque tem medo. Mas o que que o soldado vai dizer quando chegar lá no alojamento? Ele vai falar o que do sargento? Nada muito bom, né? A aplicação no relacionamento entre pai e filho é óbvia. O pai é muito mais eficiente quando consegue motivar o filho com algo que não provoque medo. Entenderam isso? Eu trago aqui algumas maneiras, algumas formas de ensinar a importância da limpeza e da organização aos nossos filhos. Você, pai e mãe, pode substituir as ordens e comandos que vocês trazem ao filho por opções. Por exemplo, filho, o que você prefere? Arrumar o quarto ou ficar sem o computador esta noite? Desta forma, você está jogando a responsabilidade para a criança decidir. Se ela preferir não arrumar o quarto, ela estará tomando uma decisão consciente de que perderá o privilégio de ter o computador naquela noite. Porque esse tipo de situação desencadeia um processo de tomada de decisão baseado na responsabilidade. E essa é a melhor coisa que se pode ensinar. Outra dica. Você, pai e mãe, seja gentil com seu filho, mas firme ao mesmo tempo, sem gritaria, sem ser bravo, mas seja firme. Se a bronca geralmente acompanha sempre as suas ordens, seu filho vai aprender a não atender você até sentir que você está prestes a explodir. Entenderam? Então fale gentilmente, mas firme. Agora, se os seus pedidos encontrarem resistência na parte do seu filho, é claro que isso é normal, não se surpreenda. Mostre calmamente que você está falando sério e que não adianta discutir. Por exemplo, João, gostaria que você arrumasse a cozinha antes que sua mãe chegasse em casa. Mas pai, eu quero sair. Você vai falar com calma. Tudo bem, filho, eu sei que você gostaria de estar com seus amigos agora. E poderá ir assim que você terminar de arrumar a cozinha. Veja lá, o detergente já está na cabine ali, já está no gabinete embaixo da pia. Vocês viram? Neste exemplo, o pai não foi tomado pela síndrome do sargento. É, você tem que arrumar. Se você não arrumar, você apanha, não. Ele reconhece, aquele pai reconhece que o filho tem vontade de estar com os seus amigos naquele momento. Mas o pai permanece firme em sua ordem. Então as crianças obedecem e vão obedecer se souberem que não vai adiantar em nada implorar. Nessa altura, o controle da situação depende apenas da paciência do pai e da mãe. Numa próxima oportunidade, vamos dar mais exemplos de como você trazer ao filho noções de limpeza.

0: maravilha! Como Jesus venceu! Isso mesmo, nós ouvimos aí que tantos ensinamentos, né? Da palavra de Deus, com o pastor Lodivaldo Almeida, irmã Débora Miranda, enfim, uma infinidade de coisas boas para nossas vidas, só para somar no nosso ministério.
1: 13 horas e 52 minutos.
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1: Você vai ficar agora com este louvor. Eu ainda o louvarei cantando Ângela Gonçalves do CD. Toque com fé. Para você que está aí do outro lado, na sintonia desta melhor programação, a voz da libertação, a voz de Deus no seu coração. 13 horas e 58 minutos.

paz do Senhor Jesus, amados e queridos irmãos de Manaus e região. Aqui é a irmã Patrícia Januário, de São Paulo, capital, e com muita alegria venho confirmar minha presença e também fazer um convite muito especial para você e sua família, para estar juntamente conosco, celebrando o 20º

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2: Aceite a paz do Senhor Jesus, queridos ouvintes, está começando mais um Espaço Reviver aqui na Rádio Deus e Amor, falando com vocês sobre as instituições Reviver, que é o braço assistencial da nossa Igreja Pentecostal. Deus é amor, aceite a paz de nosso Senhor e Salvador Jesus Cristo, do seu irmão pastor Paulo Martins, na técnica de som, diácono Armando Medina, direção e supervisão da nossa irmã Ereni Miranda.
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2: Vamos prosseguindo aqui com o Espaço Reviver e eu quero falar com você sobre o Agosto Verde, é o mês da Beneficência Cristã, e nós temos todos os anos esse trabalho maravilhoso de arrecadação de alimentos, roupas, calçados, água potável, para distribuirmos nas regiões carentes onde temos os nossos projetos e os alimentos serem utilizados na própria região arrecadada para o trabalho social entre os nossos irmãos membros, domésticos na fé e também pessoas que chegam em nossas igrejas solicitando ajuda devido à situação difícil que está vivendo. Então nós estamos trabalhando já para esse mês de agosto, nossas igrejas já começaram a arrecadação e eu estava agora, desde a manhã, respondendo e-mails, falando com pastores de todo o Brasil,

0: já preparando os cultos, eventos maravilhosos. Nos alegra saber que os pastores aí estão promovendo um grande trabalho. Estava falando com o pastor lá de Jaru, em Rondônia. Olha só, um trabalho maravilhoso. Os irmãos estão promovendo um grande trabalho, uma ação social lá em Jaru, em Rondônia. Pastor Davi Viega, que está à frente do trabalho da obra de Deus lá nessa região, e está aí promovendo um grande trabalho em nome de Jesus. Pastor Marcelo de Turmalina, em Minas Gerais, também preparando um grande evento. Pastor Josiel Pedro, lá em Santa Catarina, com o pastor Adriano Peron, também preparando eventos maravilhosos. No Centro-Oeste, pastores já preparando Brasília, Cuiabá, Goiânia. Pastor Gumercino gravou um vídeo junto com a sua esposa falando do trabalho já realizado no estado de Goiás, ali na região que pertence à sede estadual de Goiânia, que todos os anos tem aí feito a diferença nas arrecadações. Belo Horizonte, pastor Guilherme também já preparando esse grande trabalho. Tivemos recentemente a inauguração do Polo das Instituições Reviver lá em Belo Horizonte. Maravilhoso. Crescendo a obra de Deus, desenvolvendo o trabalho voluntário, um trabalho social que está alcançando vidas. E nós cada vez mais nos alegramos no Senhor. Ficamos felizes porque Deus tem preparado oportunidades maravilhosas para as nossas vidas, em nome do Senhor e Salvador Jesus Cristo. E falando em trabalho, olha, 22 de agosto aqui na sede mundial, hein? Ouça aí esse convite especial para todos nós.
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0: Que maravilha! Está aí o convite, então, 22 de agosto, aqui na nossa sede mundial, esse grande evento. E olha, eu quero lembrar aos irmãos aqui da Grande São Paulo, no raio de 100 quilômetros, todos nós estaremos aqui reunidos nessa grande festa, um culto especial, presença da nossa presidente, a irmã Irene Miranda, que estará falando um pouco desse aniversário, 32 anos da nossa Fundação Reviver, crescendo abundantemente. O Senhor tem nos levado às regiões carentes, pessoas necessitadas sendo alcançadas. Nós estamos fazendo a nossa parte, cumprindo a palavra de Deus. E eu conto com a sua ajuda. Continue contribuindo com a obra de Deus. As instituições Reviver fazem um trabalho sério. Temos responsabilidade naquilo que aplicamos, todas as doações que chegam a nós. Então nós temos certeza, você que ajudar, saiba que terá um destino correto, um destino com responsabilidade de tudo aquilo que você investir na obra social. E quem vai te recompensar é o Senhor Jesus. É Ele que vai derramar bênçãos, vitórias do nosso grande Deus sobre a tua vida, para a glória do nosso Deus poderoso. E eu quero também chamar a sua atenção, olha, crescendo a obra de Deus de uma forma, a Fundação Reviver e a Associação Reviver Help está de uma forma conjunta, criando polos em várias regiões do país, onde ali vamos concentrar todo o nosso material de divulgação, nosso material de doações, com um trabalho unido, unificado, nós teremos ali uma valorização do nosso trabalho, teremos um crescimento do nosso trabalho, estaremos ali disponibilizando materiais, disponibilizando também assistência social para os nossos queridos irmãos. Tivemos a inauguração de mais um polo no Nordeste, mas agora lá em Petrolina, no Pernambuco, a nossa irmã Regiane Dinonim, que é presidente da Associação Reviver Help, esteve presente num evento grandioso dessa inauguração do nosso polo, onde nós temos agora um local onde iremos concentrar todo o nosso trabalho. Para os irmãos entenderem, Petrolina, ela é uma cidade ao sul do Pernambuco, ela está na divisa com o estado da Bahia. O Rio São Francisco divide os dois estados, e do lado do Pernambuco temos Petrolina, do lado da Bahia temos Juazeiro. E está a 170 quilômetros da cidade de Paulistana, no Piauí, e a 140 quilômetros da divisa de estados. Então, Petrolina, ela está muito bem situada geograficamente. Tem uma posição ali privilegiada, onde temos voos, né, diários, vários voos de várias companhias aéreas que nos levam a Petrolina, e é o nosso caminho. Vamos para Petrolina, de lá saímos para Paulistana, onde temos nosso polo, ou então para São Raimundo Nonato, ou para Bahia, mesmo no Pernambuco, outras regiões. Então é um local privilegiado, e dali nós temos agora esse polo das instituições Reviver, onde teremos disponibilizado para os irmãos muita coisa boa para nós prosseguirmos ganhando almas para o Senhor Jesus e ajudando as pessoas necessitadas. Então, mais uma vitória que o Senhor nos concedeu em Petrolina, uma bênção de Deus, e assim vamos prosseguindo para a glória do Senhor e Salvador Jesus. Abra tua mão para ajudar a obra de Deus.

0: E vamos prosseguindo com o Espaço Reviver, e agora nós vamos abrir um espaço especial para ouvirmos um depoimento que pessoas têm recebido do Senhor Jesus quando abre o teu coração com alegria para ajudar os necessitados. Vamos ouvir.
1: A paz do Senhor, irmão. Aqui é a Francisca, aqui da Zona Sul, São Paulo, da Psirica da Serra. Olha, eu quero contar uma bênção que eu recebi das mãos do Senhor Jesus. Aí eu fazendo meus exames de rotina, né, no posto de saúde, a médica me pediu um exame de mamografia. E aí eu fiz, quando eu recebi os resultados, não deu nada, estava tudo bem. Mas só que veio pedindo para mim fazer todo ano, né? E aí quando foi em 2020, fechou e eu não, por causa da pandemia, e eu não fiz. Aí quando foi em 2021, eu fiz novamente. E aí quando eu recebi o resultado, veio falando assim que eu estava com um pouco de infecção no meu seio esquerdo, né? E ali eu fiquei preocupada, mas confiando no Senhor. E ali a médica pediu uma ultrassom. Aí ela deu encaminhamento e enquanto eu esperava o chamado para me fazer a ultrassom, eu fiz um voto com Deus. Se Deus me curasse aquela infecção, que eu fiquei preocupada, né? Me curasse, é que eu ia pagar um carnezinho da Fundação Rever de agradecimento a Deus e também contaria a benção. Ali eu fiquei esperando, né? O chamado para me fazer a ultrassom. Aí demorou até um pouco, né? Mas depois chegou o chamado para me fazer. Aí eu fui lá, fiz a ultrassom, né? Aí quando eu recebi o resultado da ultrassom, irmão, não deu nada na minha ultrassom, deu tudo normal, sem problema nenhum no meu seio. Graças a Deus. E eu hoje estou pagando meu voto, né, que eu fiz com Deus de contar a benção. Graças a Deus eu fui curado daquela infecção, né? Não deu nada na ultrassom. Graças a Deus, eu agradeço a Deus muito, porque Ele é maravilhoso na nossa vida. Se nós pedir com fé, nós alcançamos a vitória. Eu alcancei essa vitória. Graças a Deus. Graças a Deus que não deu nada e eu estou curada para a glória de Deus. E agradeço a oportunidade em nome de Jesus.
0: Olha aí, irmãos, a irmã Francisca relatando esse grande milagre que Deus realizou na sua vida. Ao fazer os exames, constatou a enfermidade, mas ela fez propósito com Deus e teve a cura. Está aí comprovado a cura, o milagre que Deus realizou na vida dela. São muitas pessoas que fazem propósitos, que oram a Deus e fazem propósito no seu coração de ajudar as instituições a viver. Porque nós temos inúmeros projetos. Temos o ASAF, temos o Oasis da Fundação Reviver, temos Reviver no Sertão, Kit Escolar, a Associação Help tem o projeto 60+, maravilhoso, a Casa Aberta, que tem mudado vidas. Temos muitos outros projetos em andamento das duas instituições. E as pessoas ajudando, eu tenho certeza que Deus irá abençoar a sua vida, curando, abrindo portas, resolvendo problemas, e o Senhor coloca sempre na vida das pessoas uma bênção, uma vitória, porque ela faz de coração. A irmã Francisca, ela fez de todo o coração, com um propósito, ela fez com sinceridade e Deus abençoou a sua vida. Talvez você está passando por problemas de saúde, como a irmã Francisca, já está decepcionado, preocupado com o diagnóstico, talvez já está com a saúde debilitada. O Senhor Jesus, Ele quer te abençoar, Ele é pronto para te dar vitórias. Faça propósito com Deus de ajudar as nossas instituições e o Senhor vai abençoar você grandemente. Sinta no teu coração o desejo de ajudar o necessitado. Eu estava celebrando a Santa Ceia na nossa sede estadual aqui em Santo André. Fui chamado por uma irmã, membro da nossa igreja, não vou citar o nome dela, mas a irmã, ela começou a contar do desejo que ela tem de ajudar as instituições e tem ajudado. E uma coisa que ela me fez uma pergunta é: quando vamos começar a arrecadar já para o kit escolar 2027? E eu percebi nos olhos daquela irmã lágrimas e uma alegria, uma felicidade em ajudar a Fundação Reviver, em ajudar a Associação Reviver Help. Eu senti naquela irmã aquele desejo de ajudar. E no final, que nós conversamos um pouco, contando para ela da nossa viagem essa semana, os projetos que nós temos, ela começou a chorar muito e disse: pastor, eu tenho recebido tantas bênçãos de Deus. E o meu propósito é ajudar essa obra, eu quero ajudar. Inclusive, ela fez uma compra de fraldas para ajudar as crianças, ajudar os adultos. Então, irmãos, nós vemos que há pessoas comprometidas, amorosas, que são abençoadas. O Senhor abençoa elas para que elas ajudem a obra social. E quantas pessoas fazem propósitos no seu coração e a resposta vem. E ele cumpre, ajuda, é assim que o Senhor vai mantendo a sua obra aqui na terra. E a irmã Francisca, ela fez esse propósito. E você faça, confie em Deus e ele vai abençoar você grandemente. Colabore com as instituições Reviver, fazendo a obra de Deus, para que possamos alcançar vidas, chegar em locais onde as pessoas estão sofrendo, que possamos alcançar vidas. Hoje nós tivemos já uma preparação à parte de um projeto maravilhoso, que é o projeto Extensão Batimaré, projeto Nordeste. Nós estamos com 10 pastores que estão, cada um no estado do Nordeste, fazendo trabalho social, visitando regiões muito, muito carentes, precisando de vitórias, de bênçãos, de projetos, de uma ação, né, das nossas instituições. Só para vocês terem uma ideia, nós teremos irmãos lá na Bahia, o pastor Ivanildo estará agora no mês de agosto visitando a região de Gavião, no interior do estado da Bahia. O pastor Alexandre Monteiro, lá no Ceará, ele estará visitando a região de Chorozinho, no interior do Ceará. O pastor Michel Vidal, de Aracaju, ele estará visitando regiões de Umbaúba e outras cidades próximas ali aonde ele vai fazer esse trabalho. Lá, o pastor Paulo, que está lá em Alagoas, ele vai estar visitando a região de São Luís de Quitunde, uma região muito carente, estará ali também fazendo um trabalho maravilhoso. O pastor Lucas está na região de Imperatriz, no Maranhão, tem muito trabalho ali a ser feito, está fazendo um trabalho maravilhoso. O pastor Vinícius estará em Rosário, também no Maranhão, visitando essa região. O pastor César, que está na Paraíba, agora no mês de agosto, ele estará visitando as regiões de Sumé, Camalaú e Roça Velha, são regiões bem próximas no interior do estado. O pastor Roberto Marena está no Pernambuco, estará visitando também regiões do estado do Pernambuco. O pastor Luciano, ele está em Oeiras, né, está residindo em Oeiras, no Piauí, e ele estará realizando um grande trabalho lá em São Pedro do Piauí, uma região muito carente nesse estado. E o pastor Wesley Barbosa, no Rio Grande do Norte, ele está morando em Natal, mas ele estará viajando agora no mês de agosto para Serra Caiada, interior do estado do Rio Grande do Norte. Então, meus irmãos, e isso é um trabalho. O meu companheiro aqui de projetos, irmão Nelson, já está lá no Piauí, do nosso projeto Vila Reviver, ali em Paulistano. Irmãos, coisa linda o que Deus está fazendo. Estava falando com ele mais cedo e já está preparando a documentação, tudo legalizado, as autorizações para o nosso projeto ali de criação de animais. Já temos as aves, né, que já estão ali no seu local próprio, crescendo. Em breve já teremos ali os ovos e muita coisa boa acontecendo. Inclusive, continuação dos cursos teóricos e práticos para que possamos ensinar as pessoas da região de Paulistana no manuseio com animais, também a criação de aves, falando também sobre como planejar as suas plantações, tudo isso a Fundação Reviver, com a Associação Reviver Help, está proporcionando para aquela região ali do sertão. Então vamos orar, vamos batalhar pelos nossos projetos e eu tenho certeza que Deus vai abençoar você. Nos ajude, como a irmã Francisca, como milhares de pessoas foram curadas, o Senhor Jesus vai te abençoar também.
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0: Nesse momento nós vamos orar a Deus, clamar ao Senhor, porque Deus tem realizado bênçãos na nossa vida e nós temos que agradecê-lo. Mas eu gostaria já de aproveitar e ler alguns nomes de pessoas que têm apoiado os nossos projetos. Irmãos, são pessoas de todo o Brasil. Irmãos e irmãs que com alegria apoiam, enviam suas doações. Não dá para nós lermos todos, mas alguns aqui, ó. Betânia Gonçalves Silva, é de Ponta Grossa, no Paraná. Jacimar Pereira dos Santos, DDD 12, Fábio Rodrigues, em Minas Gerais, José Antônio Oliveira de Cerquilho, São Paulo, Marcos Carneiros, da Bahia, Josué Pereira dos Santos, da Bahia, a Cirlei de Assis Fernandes, DDD 17, José Maria Gomes, lá de Minas Gerais, Sebastiana Aparecida Bento Machado, do Paraná, Janete de Freitas, daqui de São Paulo, Oséias Pereira Coimbra, de Belo Horizonte, Minas Gerais, lá de Belo Horizonte, Minas Gerais, ajudando a obra assistencial para a glória de Deus. A Terezinha de Souza Farias, de Belém do Pará, Maria de Lourdes Souza, aqui de São Paulo, de Jacuípe, na Bahia, Maria Dalva, de Riachão do Jacuípe, Oséias Pereira Coimbra, Giovana Aparecida Canato Rodrigues, de Pederneiras, aqui em São Paulo, e Vânia Gomes da Silva, de Brasília, Distrito Federal. Eu tenho certeza que Deus vai abençoar todas essas vidas, e você que enviou, tem ajudado, não lemos o seu nome, vamos distribuindo um pouquinho cada dia e vamos lendo, mas uma coisa é certa, todos todos que enviaram suas doações ou não enviaram, que enviaram seus pedidos de oração, pessoas que estão conosco no voluntariado, seus nomes estão nas nossas orações. E a nossa presidente, a irmã Irene Miranda, tem orado muito por vocês e eu tenho certeza que o Senhor vai te abençoar. E todas as doações que chegam aqui na nossa sede mundial, nós temos um livro que anotamos todas as doações que chegam. Quando enchem as páginas, nós levamos para o santuário da oração para que essas pessoas continuamente recebam as orações e Deus venha abençoá-los grandemente. Então, nesse momento, vamos juntos falar com Deus. Senhor, meu Deus, maravilhoso, eterno e santo Pai, na Tua presença, Senhor, estamos diante de Ti nessa tarde gloriosa. Senhor, muito obrigado pela oportunidade e pela bênção que aqui estamos. Senhor, eu quero Te agradecer pela vitória, pela bênção que o Senhor tem concedido a nós, tem nos abençoado e por isso estamos em oração juntamente com todos os amados ouvintes dessa programação. Senhor, abençoe todos que estão agora clamando com fé, clamando o Senhor com certeza de ter a resposta e a bênção dos céus. Mas antes, Senhor, não podemos esquecer de pedir perdão de nossos pecados, nossas falhas, para que a nossa oração chegue diante de Ti e tenhamos a resposta. Senhor, meu Deus, abençoai poderosamente todos os lares, famílias que estão necessitadas da vitória. Abençoe os irmãos que têm apoiado os nossos projetos, enviando suas doações, seja ela física ou monetária, abençoe poderosamente. Visita, Senhor, todos os lares que precisam de um amparo, que precisam de uma bênção, de um livramento, que precisam, Senhor, de uma grande vitória. Estende as Tuas mãos poderosamente. Senhor Deus, abre a porta para o necessitado. Meu Deus amado, visita os hospitalizados, aqueles que estão precisando de um milagre, está no hospital há tanto tempo, sendo tratado, mas porém não há um diagnóstico concreto e a pessoa vem sofrendo. Faz a Tua obra, Senhor. Visita aqueles que vão passar por uma cirurgia ou que já passaram, estão em recuperação. Eu apresento todos que estão enfermos, que precisam, Senhor, de um milagre. Eu apresento a Tua serva, a irmã Irene Miranda. Guarda, Senhor, poderosamente. Abençoe seus trabalhos, suas viagens, os projetos. Ah, Senhor, derrama a Tua bênção gloriosa. Abençoe a diretoria da fundação, da associação, da nossa igreja. Todos que têm, ó Deus, feito a Tua obra, abençoai de uma forma gloriosa. Senhor, colocamos tudo diante de Ti e cremos na resposta, em nome de Jesus. Amém. Deus abençoe, queridos irmãos, vamos ficando por aqui. Despede-se aqui na locução, pastor Paulo Martins, lembrando que a supervisão e direção geral da nossa querida irmã Irene Miranda. Fiquem com Deus.
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Manaus, relógio marca 14:58. Nós vamos à reprise do culto doutrinário da Palavra de Deus com o pastor André Zimbrusco, que já voltamos daqui a pouquinho. Voltamos com você.

Senhor Jesus. Amém. Pode glorificar o nome do Senhor. Maravilha. Abra sua Bíblia, palavra de Deus. Salmo de número 119 e o versículo 89. Salmo de número 119 e o versículo 89 da palavra de Deus. Quem nos visita pela primeira vez nesta noite? Tem alguém que está nos visitando? Deus abençoe, meu irmão. Tem mais alguém pela primeira vez conosco nesta noite de outro ministério? Quem está nos visitando nesta noite de outro ministério? Sejam todos bem-vindos em nome do Senhor Jesus. Também nossos irmãos membros, cooperadores, diáconos, presbíteros, pastores, Deus abençoe grandemente. Salmo de número 119, versículo 89, que diz assim: a tua palavra, Senhor, para sempre está firmada nos céus, e a tua fidelidade é constante por todas as gerações. Estabeleceste a terra, que firme subsiste, conforme as tuas ordens. Tudo permanece até hoje, pois tudo está ao teu serviço. Amém, Jesus. Vamos adorar a Deus nesta noite e depois nós entramos em oração ao nosso Deus. Feche os seus olhos, coloque a Bíblia na cadeira, adore o Senhor da melhor forma possível nesta noite. Aleluia!

Deus vivo, Deus tremendo, Deus poderoso, aqui nós estamos, ó Pai. Sim, meu Deus, e cremos que através deste louvor, ó Deus, é aquilo que nós declaramos diante de Ti, Senhor. Precisamos, Senhor, um coração igual ao Seu. Ah, Senhor Jesus querido, o Senhor demonstrou sobre este mundo, meu Deus, o amor de Deus sobre as pessoas. O Senhor demonstrou o Seu amor pelas almas, pelas vidas, Senhor. Oh, Espírito Santo de Deus, o Senhor tem nos ensinado, Deus, amar uns aos outros como Cristo nos amou. E através desse louvor nós declaramos, porque precisamos, ó Pai, de um coração regenerado, de um coração transformado, de um coração limpo, Jesus querido, como o Senhor mesmo diz na Sua palavra: se não tiver um coração como de uma criança, não poderá herdar o reino dos céus. Oh, Espírito Santo de Deus, oh, Espírito Santo da verdade, oh, meu Deus, transforma o nosso coração pelo poder da Tua palavra, pelo poder do Teu Espírito Santo, Senhor. Limpa nossos corações, oh Deus, como o Senhor olha para o povo de Israel, e requer deles um coração de um manancial de água viva, Senhor. Oh, Espírito Santo de Deus, não deixa, Senhor, nosso coração ser como cisterna, não, Senhor, mas um coração de manancial de água viva, Senhor, que se renova, meu Deus, todos os momentos, que se renova pela palavra, que se renova pelo Teu Espírito Santo, Jesus querido, vem nos ajudar, Senhor, todos os dias, ó Pai, o inimigo investe contra as nossas vidas, para que nós venhamos carregar a amargura, Senhor. Oh, Jesus querido, Deus de poder, quantas pessoas doentes, Senhor, é porque o coração está cheio de mágoa, cheio de ira, cheio de desgosto. Ah, Espírito Santo de Deus, pelo poder do Teu nome, Senhor, pelo poder do Teu Espírito Santo, ah, Jesus, reconhecemos isso, reconhecemos, ó Pai, que precisamos cada dia mais da Tua presença, do Teu Espírito Santo, da Tua palavra, Senhor, que lava, da Tua palavra que limpa, Senhor. Oh, Jesus querido, Deus de poder, precisamos todos os dias, Senhor, ser lavado pela Tua palavra, ser purificado pela Tua palavra, Senhor, que é do Teu nome, Jesus querido, que nós pedimos nesta noite, que nós clamamos nesta noite, nos ajuda, nos ajuda, nos ajuda, nos ajuda, Senhor, precisamos da Tua ajuda, precisamos de Ti, Senhor. Então nos deixa, meu Deus querido, se tornar corações endurecidos. Não, não, não, Senhor. Quantos que já tornaram-se um coração endurecido, Senhor? Coração esse que não aceita mais a palavra. Coração esse que não aceita mais a repreensão. Coração esse que não aceita mais a exortação. Mas Tu és o Deus que quebra coração de pedra, meu Deus. É coração de carne, é a promessa do Senhor, é a Tua promessa, Jesus querido, pelo poder do Teu Espírito Santo, pelo poder do Teu Espírito Santo, pelo poder do Teu Espírito Santo, nós viemos ser, Jesus querido, coração, meu Deus, é quebrantado, pelo poder da Tua palavra, pelo poder do Teu Santo nome, vem nos ajudar todos os dias, Senhor, vem ajudar este irmão, esta irmã, oh Deus tremendo, Deus poderoso, tenha misericórdia de nós, ó Pai,
de Jesus Cristo, escreveu Marcos. Evangelho de Jesus Cristo, escreveu Marcos, capítulo 5. Evangelho de Jesus Cristo, escreveu Marcos, capítulo 5. No versículo 16 da palavra do Senhor. Evangelho de Jesus Cristo, escreveu Marcos, capítulo 5. No versículo 16, aleluia, todos encontraram, quem pode dizer amém? Diz a palavra do Senhor: os que estavam presentes contaram ao povo o que acontecera ao endemoniado e falaram também sobre os porcos. Então o povo começou a suplicar a Jesus que saísse do território deles. Amém? Diga: Senhor Jesus, permaneça na minha vida, para que eu possa vencer nesta vida. Amém.

0: história a respeito de um homem endemoniado da cidade de Gadara. Esse homem, a Bíblia diz que por muitas vezes ele era lançado em prisão, era acorrentado, mas as prisões não suportavam ele. Ele vencia, ele era violento, ele era agressivo. E Jesus, ele convida os seus discípulos para uma missão e ir até a cidade dos Gadarenos, um povo gentil, um povo idólatra, um povo que não conhecia o Deus de Israel verdadeiramente. Ouviram falar, mas ainda não conhecia do seu poder, da sua autoridade. E Jesus, assim que convoca os discípulos para ir à cidade de Gadara, eles precisam atravessar o mar, o lago de Genezaré. E lá a Bíblia nos diz que eles enfrentam uma grande tempestade. Os discípulos pensam que eles vão naufragar, vão perecer. Mas lá estava Jesus para acalmar a tempestade e trazer bonança para os discípulos se tranquilizar e compreender o propósito de Deus. Propósito este, que Jesus tinha que chegar até outro lado para libertar o homem. Então, quando nós olhamos para a palavra de Deus, meus irmãos, o inimigo sempre vai investir até chegar aquilo que Deus o determinou sobre a minha vida, sobre a sua vida. O alvo dele é que você não chega, que você não vemos chegar até onde Deus o determinou. Porque Jesus tinha determinado aos discípulos que eles iam passar para o outro lado. Mas assim eles enfrentaram aquela tempestade, passaram suas dificuldades. Jesus olha e diz: não temas, homens de pouca fé. Porque eles começaram a se lamentar que estavam perecendo. Mas lá Jesus socorreu. E a Bíblia diz para nós então que quando Jesus chega do outro lado, no território dos Gadarenos, assim que Jesus desce do barco, da sua embarcação, e coloca os pés no território dos Gadarenos, aquele homem possuído por uma legião, os demônios já começam a gritar só na boca deles. Por quê? Porque eles compreendem que agora uma autoridade maior chegou naquele lugar. Aleluia! Jesus é autoridade maior. Meu irmão, minha irmã, quando eu olho para esta palavra, eu vejo os demônios reconhecendo, uma legião de demônios reconhecendo a autoridade de Jesus quando chega naquele território. Aleluia! E aí nós analisamos nos dias de hoje, pessoas pobres, miseráveis, que não consegue reconhecer a autoridade de Jesus. A Bíblia diz que os demônios estremecem, sabem, conhecem quem é Jesus, só que não obedecem. E essa legião de demônios, que era equivalente a 6.000 soldados, que eles davam um cálculo romano naquele tempo de legião, sobre o corpo daquele homem, grita desesperado. E eles pedem para que Jesus não lança o abismo, não expulsa eles, não lança o abismo. Mas sim eles pedem que Jesus permita eles entrar nos porcos. Por que Jesus vai permitir? Porque os porcos para os gadarenos eram um animal sagrado. Eles ofereciam os porcos para e sacrifício aos seus deuses. E Jesus quer mostrar para eles que os deuses que eles servem não têm nenhuma autoridade. Não é capaz de nem até mesmo cuidar dos próprios animais que eles oferecem a eles de sacrifício. Mas a Bíblia diz então que os porcos, aquela legião entra nos porcos, eles vão e caem num despenhasco e morrem todos afogados. E de repente, o que cuidava dos animais vai para a cidade contar o que estava acontecendo, e a multidão, então, meus irmãos, vai para a beira do lago ver o que estava acontecendo. E quando eles chegam na beira do lago, eles veem o homem sentado, perfeito juízo, vestido, o homem que era endemoniado, ele que andava despido, ele que pessoa. Só que a Bíblia diz algo para mim e para você, meu irmão, que foi lido nessa noite, que eles pegam e começam o quê? Suplicar para Jesus sair do seu território. Olha só, eles pedem para Jesus ir embora. Eles estão pedindo para Jesus se retirar do seu território. Jesus, aquele que veio trazer a libertação para aquele homem. Jesus, aquele que veio trazer a paz para aquela cidade, para aquele lugar, porque eles não tinham paz. Aquele homem gritava dia e noite, aquele homem colocava as pessoas até mesmo em risco todos os dias. Mas eles, o que? Pede para Jesus ir embora. Eles não aceitam a pessoa de Jesus. Mas por que que eles não aceitam a pessoa de Jesus? Por causa do prejuízo material que eles tiveram, devido à manada de porcos que eles perderam, e eles colocaram na balança o prejuízo material, e o homem liberto, curado, e eles disseram: não, nós não queremos este homem que é Jesus aqui, não. Eles avaliaram a missão, mas não, o prejuízo é muito grande para Jesus permanecer aqui, então vamos mandar ele embora. E eles expulsam Jesus, por quê? Eles olham mais para o material. Eles dão mais valor para aquilo que é perecível, para aquilo que é passageiro, do que para a presença de Jesus, que veio naquele lugar para estabelecer a paz, que veio para libertar, que veio para transformar aquele homem. Mas eles não aceitam. Eles pedem que Jesus se retira. Jesus não existe. Jesus simplesmente convida os seus discípulos e vai de volta, atravessa o lago, e a Bíblia diz para nós que do outro lado já havia uma multidão esperando Jesus. Do outro lado já havia uma multidão querendo, aleluia, ouvir as palavras de Jesus. Enquanto alguns desprezavam, expulsavam, do outro lado alguém tinha ansiedade, estava ansioso para receber a pessoa de Jesus Cristo, porque compreendiam que em Jesus eles tinham vitória, em Jesus tinham proteção, livramento. Aleluia! Só que olhando para os dias de hoje, e para esta palavra, esses homens, eles acabam expulsando Jesus diretamente. Só que nos dias atuais, nós vemos as pessoas expulsando Jesus indiretamente. A partir de que momento nós expulsamos Jesus da nossa vida indiretamente? Quando nós demos prioridade ao pecado. Quando o homem valoriza mais as coisas do mundo, aquilo que é pecado aos olhos de Deus, e quando ele dá mais crédito, valoriza mais aquilo que é do mundo, que é chamado pecado, ele acaba expulsando Jesus da sua vida. Ele acaba pedindo para Jesus se retirar, porque ele está dando mais valor para as coisas do mundo do que para a presença de Deus. Porque a partir do momento que nós recebemos a presença de Deus, Paulo vai dizer: eu não faço mais o que eu quero, mas aquilo que o Espírito de Deus me ordenar, me conduzir. Paulo vai nos ensinar que com a presença de Deus, aquele que furtava não furta mais, aquele que usava de engano não engana mais. Então você acaba tendo prejuízo nesta vida por causa da presença de Deus. Quantas vezes que para se sair bem no negócio você enganava a pessoa, para você sair favorecido, não era assim? Mas agora em Cristo Jesus tem que ser diferente. Às vezes você tem que perder para não negar o nome de Jesus. Às vezes você tem que abrir mão para que Jesus não saia da sua vida. Porque se você insistir com aquilo que é errado, o próprio Jesus vai saindo da vida da pessoa. Aleluia! Então vê,
1: igreja, que nós vivemos um tempo que as pessoas acabam o quê? Querendo mais aquilo que é passageiro, aquilo que é momentâneo, mas não quer a presença de Deus, porque para ter a presença de Deus, requer santidade ao Senhor, santificação. Sem santidade ninguém verá o Senhor, diz a palavra. Diante do povo de Israel, Israel queria Deus, mas acabou expulsando Deus de Israel por causa da idolatria, por causa do pecado que eles levaram para dentro das suas casas. E vai chegar o momento que José diz: vocês precisam escolher a quem vocês querem servir. São Deus de Israel ou os deuses dos amorreus, das nações que estão em volta de nós? Qual é o Deus que vocês querem servir? Aí o povo chora e declara: nós queremos o Deus de Israel. Então Josué disse: se vocês querem ele, eu tenho uma coisa para dizer, ele é santo, aleluia. Então, para vocês querer o Deus de Israel, lança fora os vossos deuses, lança fora os vossos pecados, se arrependa dos seus pecados e viva para o Deus de Israel, porque ele é santo, ele é verdadeiro, ele é poderoso, aleluia. A escolha de vocês, mas se escolher Deus, é preciso renunciar. É preciso deixar para trás muitas coisas para servir ao Senhor. Aleluia! E quando nós olhamos para a palavra de Deus, que Cristo vai direcionar as sete cartas à igreja da Ásia, nós vamos ver que Laodiceia tinha expulsado Jesus da igreja. Laodiceia estava financeiramente bem rica. Parecia que não faltava nada para Laodiceia. Tudo que os olhos viam no mundo físico, eles tinham. Eles usufruíam. Eles participavam. Só que Jesus revela-se para ele dizendo: ei, eis que estou à porta e bato. Jesus está dizendo para Laodiceia: vocês estão se enganando a vocês mesmos. Eu já estou para o lado de fora da casa de vocês. Eu já fui expulso da vida de vocês. Por quê? Vocês preferiram as coisas do mundo. Vocês preferiram aquilo que o mundo oferece, mas não a minha presença, não o meu espírito, que vai requerer uma santidade ao Senhor. Laodiceia começa a confiar naquilo que é momentâneo. Laodiceia começa a confiar nas riquezas, nos poderes aquisitivos, naquilo que a cidade oferecia. Parecia que estavam seguros com aquilo que a cidade, o mundo ofereciam para eles, mas Jesus diz: não, não, não, eu estou olhando e o meu olhar é diferente. Vocês já me expulsaram, eu já estou para o lado de fora, mas eu ainda quero voltar e habitar dentro desta casa. Eu ainda quero habitar no meio da igreja. Eu ainda quero ser a vossa prioridade. Eu ainda quero viver os propósitos que eu tenho com a minha igreja na face desta terra. E ele diz: eis que estou à porta e bato, e se ouvires a minha voz e abrir a porta, eu entrarei e serei com ele e ele comigo. Aleluia! E eu e você como igreja precisamos ter esse cuidado para não deixar Jesus do lado de fora da nossa vida. Por não deixar Jesus ou expulsar Jesus da nossa vida. Às vezes com palavras, palavras malignas, palavras que não convém nem falar. E tem pessoas que acabam expulsando Jesus da sua casa, da sua família. Quando você fala palavrões para o seu filho, para a sua filha, você acaba expulsando a presença de Jesus da vida dele, da vida dela. Porque as palavras têm poder. Eu lembro de um testemunho de um pai que falava todo tipo de palavrão para sua filha. Palavras malignas mesmo. E certo dia sua filha fica possuída por um demônio. E o pai agora vai expulsar o demônio da sua filha. E o demônio disse para ele: como você vai me expulsar se foi você que mandou entrar no corpo dela? Aí ele foi buscar socorro do seu amigo pastor. Foi lá, orou, a moça foi liberta. Ele foi contar o motivo por que ele não conseguiu expulsar. Porque ele mesmo falava com as suas palavras malignas para a vida da sua filha. O inimigo aproveitou aquelas palavras para tomar de conta. Então nós precisamos ter esse cuidado na nossa vida. A nossa boca não pode ser uma fonte que jora água doce e águas amargas ao mesmo tempo. Os que estão em Cristo Jesus, as águas amargas já foi transformada em água doce. Jesus é aquele que transforma. Se um dia saía da nossa boca palavras malignas, palavras amargas, em Cristo Jesus, o Jesus habitando em nós, tem que sair palavras doces. Senão sai, Jesus está pulando de fora. Se as palavras são malignas, se as palavras não convêm para um servo de Deus, para uma serva de Deus, quer dizer, Jesus já está fora desse coração. Nós precisamos ter esse cuidado. Nós precisamos estar atento com isso. Precisamos ter a preocupação. Como sempre digo, o inimigo não vem de chifre, não. Não vem cuspindo fogo, não. Ele é astuto. Ele é astuto. No momento de fraqueza, Pedro vai dizer para Jesus: Jesus, você sabe que vai morrer porque vai para Jerusalém. Que Jesus diz: atrás de mim, Satanás, que só serve de escândalo. Naquele momento sai uma palavra amarga da boca de Pedro, para até mesmo abater Jesus, para fazer Jesus ficar entre dois pensamentos: se eu vou morrer, então para que eu vou? Porque ele tinha que cumprir a missão. Mas ele repreendeu a autoridade de Deus. E assim nós precisamos estar atento, porque senão se tornamos semelhante aos homens de Gadareno. Demos mais valor daquilo que é momentâneo, daquilo que é passageiro, do que a presença de Deus, porque o Espírito Santo de Deus na nossa vida. Aleluia! Então veja, muitas pessoas acabam expulsando Jesus, não é porque ele quer indiretamente, mas por causa do pecado. Aleluia! Por causa do mundo. Quando mais valorizamos as coisas do mundo, daquilo que a Bíblia condena, Jesus é expulso da nossa vida. E quando Jesus é expulso, Pedro vai dizer: para onde iremos nós, Senhor? Só tu tens palavras de vida eterna. Para onde nós vamos neste mundo, que somente no Senhor nós encontramos conforto, palavra de salvação, palavra de vida eterna. Oferecer que Jesus tem para mim e para você. O mundo não oferece aquilo que Jesus dá para nós, irmãos. Palavra de vida eterna, palavra de salvação, palavra de vitória. Então precisamos ter esse cuidado. até mesmo hoje em dia que existe a tal da tecnologia, WhatsApp, tantas outras coisas, que as pessoas acabam se influenciando com isto e não tem seu domínio próprio. No momento da ira, mesmo diz, irai, mas não pecai. Irá, todo mundo está sujeito, mas quando que pecamos? Quando falamos aquilo que não convém, quando se tornamos agressivos em palavras, em atitude, isso passa a ser um pecado diante de Deus. E se não se arrepender, o Espírito Santo se afasta, porque ele não pode habitar na mesma casa. Ele não divide a casa com ninguém. É luz ou as trevas? Porque ele é luz e as trevas não podem resistir, diz a palavra do Senhor. A presença de Jesus faz as trevas ser dissipado e a luz mora, habita para sempre, que é o Espírito Santo de Deus. Aleluia! Que saíram de uma vida errada. E a partir do momento que você sai dessa vida errada, do mundo pecado, as coisas se tornam mais difíceis, irmão. Na presença de Deus não é assim. Para você ganhar seu dinheiro honestamente, se torna mais difícil. Eu lembro que certo dia, vamos evangelizar uma pessoa que vivia no tráfico da droga, vendendo droga, as coisas erradas. E nós íamos evangelizar, falar de Jesus para ele, que aquela vida não era uma vida para ele. Jesus tinha a salvação da sua alma. Ele falou assim, pastor, eu estou decidido a entregar a minha vida para Deus. Eu sei que as coisas não vão ser fáceis, mas eu estou decidido, se for para isso lá na beira, trabalhar de carregador, eu vou para viver, porque agora eu conheci um Jesus que deu para mim aquilo que eu jamais encontrei com o dinheiro que eu tinha. Aí ele olhou para a esposa dele, toda vaidosa, vivia só no luxo. Ela não sei se vai suportar, porque esse luxo ela não vai mais viver, não. Essa vida de regalia não vai mais viver, não. Eu não sei, mas eu estou decidido agora a sofrer, trabalhar honestamente, porque agora eu conheci um Jesus que me dá paz, que me deu alegria, que transforma, que liberta, aleluia. E quando você luta por isso, Jesus permanece na sua vida. Então servir a Cristo, o desafio é muito grande. O desafio é muito grande. O próprio Jesus chega a dizer, quem quer vir após mim, negue a si mesmo. Tome a cruz e cada dia me siga. Todos os dias tomar a cruz de Cristo, que é a renúncia, negar a si mesmo, para poder seguir as pisaduras dele e alcançar o alvo, que para nós é a salvação, é a vida eterna. Mas vai valer a pena, porque quando Jesus conversa com os discípulos a respeito de um homem chamado jovem rico, não quis abrir mão da sua riqueza, e Jesus diz o quanto é difícil um homem rico entrar no céu. Os discípulos vendo aquilo algo assim, mas parece isso impossível. Mas Jesus diz, impossível aos homens, mas não impossível a Deus. Os discípulos ficaram preocupados com isso, falaram assim, olha, nós já deixamos tudo. E Jesus diz, olha, aqueles que deixaram tudo deste mundo, por amor do meu nome, o meu Pai há de recompensar 100 vezes no seu reino. Então, as percas deste mundo, meu irmão, aquilo que nós perdemos deste mundo é momentâneo, é passageiro, mas aquilo que estamos ganhando em Deus vai valer para sempre. É uma herança incorruptível, diz a palavra. Não se pode murchar, não se pode estragar, porque está guardado na virtude do Senhor nosso Deus. Pode aplaudir. está sendo a nossa vida. Estamos renunciando àquilo que o mundo oferece para Jesus permanecer em nós, ou estamos dando liberdade, espaço para aquilo que vem e tira a presença de Deus na nossa vida? Mas antes de orar nesta noite, eu pergunto se tem alguém em nosso meio que você foi iludido, foi enganado pelo pecado. O pecado te iludiu. Você acabou aceitando e hoje você percebe que a presença de Deus não é mais sobre a sua vida. O Espírito de Deus, ele está sobre o mundo. E naquele que ainda não abriu a porta do coração para ele entrar e fazer morada, o Espírito Santo está em volta do homem, convencendo o homem, despertando ele, convencendo para que ele venha se arrepender. Em certos momentos ele vai permitir situações na sua vida para que você venha se arrepender, abrir o seu coração e ele possa morar, habitar na sua vida, porque a promessa de Deus é que o Espírito de Deus habita no homem. E como que ele habita no ser humano? Quando o ser humano confessa o seu pecado ao Senhor, ele habita dentro de nós e faz morada. Se tornamos templo do Espírito Santo de Deus. Eu pergunto nessa noite se tem alguém que você quer

presença essa que te dava a garantia da salvação, da vida eterna. Tem uma irmã aí, pode aplaudir ao Senhor Jesus. Tem mais alguém nessa noite que você quer voltar para Cristo Jesus? Pecado te enganou, te iludiu. Ele te expulsou a presença de Deus da sua vida, sem você querer. Mas nesta noite é uma oportunidade para você se arrepender e ele voltar a habitar na sua vida. Tem mais alguém nesta noite? Tem mais alguém que você quer confessar Jesus? Quer fazer um conserto? Tem mais alguém? Levante a sua mão. Você é ciente que você precisa confessar Cristo, fazer um conserto, voltar para a presença dele. Se encontra como filho pródigo, longe da casa do Pai. Tem mais alguém nesta noite que eu possa orar por você? Tem mais alguém? Levante a sua mão, que nós queremos orar pela sua vida. E através da oração, a Bíblia nos diz que uma multidão de pecados será perdoada. Aleluia, e o Espírito Santo de Deus vai habitar na sua vida, fazer morada, para te convencer ainda mais do pecado, da justiça e do juízo. Ele vai te sustentar até o grande dia da redenção da sua alma. Tem mais alguém para Jesus? Nós podemos orar por você nesta noite. Levante a sua mão, não se intimida. Não saia daqui sem a presença de Deus. A presença de Deus é a garantia de nós viver neste mundo em paz e segurança. E o dia da nossa partida, ir morar no céu, no lugar que Jesus foi preparar para mim e para você. Tem mais alguém? Tem mais alguém que eu possa orar? A igreja pode orar por você, não tem? Que Deus abençoe. Seu nome, minha irmã? Seu nome? Larissa. Você está fazendo um conserto? Aceitando? Aceitando? Glória a Deus. Levante essa mão bem alto. Diga, Senhor Jesus.

Senhor Jesus, tira meu nome do livro do acusador e escreve no livro da vida, sela o teu sangue. Que Senhor Jesus, derrama sobre mim o teu Espírito Santo. Diga, Espírito Santo, esteja comigo até o grande dia da redenção da minha alma. Senhor Jesus, aqui está esta irmã, Senhor. Ela te aceita, ó Deus, como único e suficiente salvador da sua alma. Jesus, a partir de agora, Senhor, ela se torna filho de Deus. Ela chegou aqui como criatura, Senhor, mas pela adoção do teu nome, Jesus querido, ela se torna filho de Deus, ó Pai. Eu creio, Senhor, porque ela passa a ter direito de uma herança incorruptível, Senhor. O Espírito Santo seja sobre a vida dela, convencendo ela todos os dias a perseverar até o final, Senhor. E cremos na vitória em nome de Jesus. Deus abençoe. Você já tem Bíblia? Já? Deus abençoe. Então, a jovem vai conversar contigo aí, vai orientar. A igreja pode aplaudir com palmas de glória a Deus, palmas de aleluia. Glória a Deus. Oração da fé. Senhor nosso Deus, nosso Pai, graça te damos por mais esta oportunidade, mais um dia, Senhor, que viemos te adorar, glorificar o teu santo nome. Fortalece o teu servo, a tua serva, Senhor, que no decorrer dos dias dessa semana, ó Pai, o Senhor possa repreender, Senhor, todo laço do passarinheiro, toda peste perniciosa, todo mal seja repreendido, se dá o livramento para os irmãos, as irmãs retornar para suas casas. Guarda, livra de todos os males, em nome do Senhor Jesus. Amém, Jesus. A paz do Senhor Jesus, a paz do Senhor Jesus e a paz do Senhor Jesus. Deus abençoe. Quinta-feira estaremos aqui, em nome de Jesus. Deus abençoe, Deus abençoe. A paz do Senhor Jesus, amém. Pode glorificar o nome do Senhor, maravilha. Abra sua Bíblia, palavra de Deus, Salmo de número 119, e o versículo 89. Salmo de número 119, e o versículo 89 da palavra de Deus. Quem nos visita pela primeira vez nesta noite, tem alguém? Está nos visitando, Deus abençoe, minha irmã. Tem mais alguém pela primeira vez conosco nesta noite, de outro ministério? Quem está nos visitando nesta noite de outro ministério? Sejam todos bem-vindos em nome do Senhor Jesus. Também nossos irmãos membros, cooperadores, diáconos, presbíteros, pastores, Deus abençoe grandemente. Salmo de número 119, o versículo 89, que diz assim: a tua palavra, Senhor, para sempre está firmada nos céus, e a tua fidelidade é constante por todas as gerações. Estabeleceste a terra, que firme subsiste, conforme as tuas ordens. Tudo permanece até hoje, pois tudo está ao teu serviço. Amém, Jesus. Vamos adorar a Deus nesta noite, e depois nós entramos em oração ao nosso Deus. Feche os seus olhos, coloque a Bíblia na cadeira, adore o Senhor da melhor forma possível nesta noite. Aleluias!

Jesus querido, o Senhor demonstrou sobre este mundo, meu Deus, o amor de Deus sobre as pessoas. O Senhor demonstrou o seu amor pelas almas, pelas vidas, Senhor. Oh, Espírito Santo de Deus, o Senhor tem nos ensinado, Deus, amar uns aos outros como Cristo nos amou. E através desse louvor nós declaramos, porque precisamos, oh Pai, de um coração regenerado, de um coração transformado, de um coração limpo, Jesus querido, como o Senhor mesmo diz na sua palavra, se não tiver o coração como de uma criança, não poderá herdar o reino dos céus. Oh, Espírito Santo de Deus, oh Espírito Santo da verdade, oh meu Deus, transforma o nosso coração pelo poder da tua palavra, pelo poder do teu Espírito Santo, Senhor. Limpa nossos corações, oh Deus, como o Senhor olha para o povo de Israel, e ele quer deles um coração de um manancial de água viva, Senhor. Oh, Espírito Santo de Deus, não deixa, Senhor, nosso coração ser como cisterna, não, Senhor, mas um coração de manancial de água viva, Senhor, que se renova, meu Deus, todos os momentos, que se renova pela palavra, que se renova pelo teu Espírito Santo, Jesus querido, vem nos ajudar, Senhor, todos os dias, ó Pai, o inimigo investe contra as nossas vidas, para que nós venhamos carregar a amargura, Senhor. Jesus querido, Deus de poder, quantas pessoas doentes, Senhor, é porque o coração está cheio de mágoa, cheio de ira, cheio de desgosto. Ah, Espírito Santo de Deus, pelo poder do teu nome, Senhor, pelo poder do teu Espírito Santo, ah, Jesus, reconhecemos isso, reconhecemos, ó Pai, que precisamos cada dia mais da tua presença, do teu Espírito Santo, da tua palavra, Senhor, que lava, da tua palavra que limpa, Senhor. Oh, Jesus querido, Deus de poder, precisamos todos os dias, Senhor, ser lavado pela tua palavra, ser purificado pela tua palavra, Senhor, que é do teu nome, Jesus querido, que nós pedimos nesta noite, que nós clamamos nesta noite, nos ajuda, nos ajuda, nos ajuda, nos ajuda, Senhor, precisamos da tua ajuda, precisamos de ti, Senhor, não nos deixa, meu Deus querido, se tornar corações endurecidos, não, não, não, Senhor, quantos que já tornaram-se um coração endurecido, Senhor, coração esse que não aceita mais a palavra, coração esse que não aceita mais a repreensão, coração esse que não aceita mais a exortação, mas tu és o Deus que quebra coração de pedra, meu Deus, que é coração de carne, é a promessa do Senhor, é a tua promessa, Jesus querido, pelo poder do teu Espírito Santo, pelo poder do teu Espírito Santo, pelo poder do teu Espírito Santo, nós viemos ter, Jesus querido, coração, meu Deus, é quebrantado, pelo poder da tua palavra, pelo poder do teu santo nome, vem nos ajudar todos os dias, Senhor, vem ajudar este irmão, esta irmã, oh Deus tremendo, Deus poderoso, tenha misericórdia de nós, oh Pai, tenha compaixão de nós, oh Deus, e nos ajude, Senhor, para que possamos vencer na glória do Pai, do Filho e do Espírito Santo de Deus. Amém, Jesus. Pode aplaudir o Senhor nosso Deus. Aleluia. Abra sua Bíblia no Evangelho de Jesus Cristo. Escreveu Marcos. Evangelho de Jesus Cristo, escreveu Marcos, capítulo 5. Evangelho de Jesus Cristo, escreveu Marcos, capítulo 5.

no versículo 16 da palavra do Senhor. Evangelho de Jesus Cristo, escreveu Marcos, capítulo 5, no versículo 16. Aleluia! Todos encontraram? Quem pode dizer amém? Diz a palavra do Senhor. Os que estavam presentes contaram ao povo que acontecera ao endemoniado e falaram também sobre os porcos. Então o povo começou a suplicar a Jesus que saísse do território deles. Amém? Diga, Senhor Jesus, permaneça na minha vida para que eu possa vencer nesta vida. Amém.

história a respeito de um homem endemoniado da cidade de Gadara. Esse homem, a Bíblia diz que por muitas vezes ele era lançado em prisão, era acorrentado, mas as prisões não suportavam ele. Ele vencia, ele era violento, ele era agressivo. E Jesus, ele convida os seus discípulos para uma missão e ir até a cidade dos Gadarenos, um povo gentil, um povo idólatra, um povo que não conhecia o Deus de Israel verdadeiramente. Ouviram falar, mas ainda não conhecia do seu poder, da sua autoridade. E Jesus, assim que convoca os discípulos para ir à cidade de Gadara, eles precisam atravessar o mar, o lago de Genezaré. E lá a Bíblia nos diz que eles enfrentam uma grande tempestade. Os discípulos pensam que eles vão naufragar, vão perecer. Mas lá estava Jesus para acalmar a tempestade e trazer bonança para os discípulos se tranquilizar e compreender o propósito de Deus. Propósito este que Jesus tinha que chegar até o outro lado para libertar o homem. Então, quando nós olhamos para a palavra de Deus, meus irmãos, o inimigo sempre vai investir até chegar aquilo que Deus o determinou sobre a minha vida, sobre a sua vida.

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0: do Senhor Jesus, amados e queridos irmãos de Manaus e região. Aqui é a irmã Patrícia Januário, de São Paulo, capital, e com muita alegria venho confirmar minha presença e também fazer um convite muito especial para você e sua família, para estar juntamente conosco, celebrando o 28º Congresso de Senhoras Amazonas. Creio que Deus preparou dias de avivamento, renovo espiritual, salvação, cura e da poderosa manifestação do Espírito Santo. E você não pode perder esta grande oportunidade de estar juntamente conosco para adorar e engrandecer o nome do Senhor nosso Deus. Anote aí em sua agenda. Será no sábado, dia 1º de agosto, a partir das 17 horas, e também no domingo, no dia 2 de agosto, a partir das 13 horas. Em nossa Igreja Pentecostal Deus e Amor, sede estadual de Manaus, no endereço Rua Comendador Alexandre Amorim, número 525, Aparecida Centro. Venha com o coração aberto e também convide mais alguém para estar juntamente conosco, adorando ao nome do Senhor. Eu tenho certeza que Deus tem uma palavra para a sua vida. Espero por todos vocês. Que Deus abençoe.
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uma boa tarde de salvação aos meus caros e amados ouvintes. Estamos iniciando nesta terça-feira, 28 de julho, mais uma programação Mulheres Virtuosa. E aqui que vos fala é sua irmã em Cristo Jesus, Elane Ventilari. Estamos aqui também com a nossa irmã Neila Venâncio, nossa irmã Dora, nosso irmão Raimundo e a nossa irmã Francisca também, a nossa convidada especial desta tarde, para juntos estarmos trazendo as boas notícias do Senhor Jesus ao teu coração nesta tarde. E continue aí ligadinho conosco. Hoje tem muita coisa de Deus aqui para mim e para a tua vida, meu irmão. Temos curiosidade bíblica, temos dica de saúde, temos reflexão, temos muito louvor, oração, e você é o nosso convidado especial para fazer a nossa companhia nesta tarde. Continue aí ligadinho conosco. Sábia.

0: Mais uma tarde de bênçãos de vitória na presença do Senhor. Mais um programa Mulheres Virtuosas. Eu quero trazer para a nossa meditação nessa tarde um versículo da Palavra de Deus que está no livro de Provérbios, capítulo 10, 22. A bênção do Senhor enriquece e com ela ele não traz desgosto. Ou em outras, não acrescenta dores. Com esta mensagem da Palavra do Senhor, quero cumprimentar todos os ouvintes nessa tarde com a gloriosa paz do Senhor Jesus, que seja uma tarde de bênção, de vitória, uma tarde de alegria da presença do Senhor aí dentro do seu lar. E aqui a sua irmã em Cristo, Neila Venâncio, que saúda a todos vocês nessa tarde e venha conosco, né? Acompanhe aí a programação e seja abençoado através dos louvores, da pregação, tudo o que for ministrado para a honra e a glória do Senhor Jesus.
1: E nessa tarde também, quem tem o imenso prazer de cumprimentar os amados ouvintes, é sua irmã em Cristo, Dora Carvalho. Aqui tem um versículo da palavra do Senhor Jesus, que eu gostaria de ler também, que diz assim: em nenhum outro nome há salvação, porque também debaixo do céu nenhum outro nome há dado entre os homens, pelo qual devamos ser salvos. Atos 4:12, o Senhor Jesus é o único caminho, que nós devemos seguir, aceitar. Esse é o nome que eles estão falando aqui no versículo, que não há outro nome, senão o nome de Jesus, pelo qual nós devemos ser salvos, amém? Então, nessa tarde, que seja tarde de salvação, no seu lar, na sua família, onde quer que você esteja, que a salvação nessa tarde possa alcançar cada um de vocês nessa tarde, em nome de Jesus. Amém?

Então vamos dar início a esse programa maravilhoso, começando falando com o Senhor Jesus nessa tarde. Vamos orar. Senhor Deus, maravilhoso, eterno Pai, mais uma tarde estamos aqui, Senhor Jesus querido, para te apresentar, Senhor, este programa, Mulheres Virtuosas, Senhor, que nessa tarde gloriosa, Senhor, o Senhor possa visitar cada lar, cada família, cada pessoa, meu Pai, que nesse momento está já, meu Deus, aleluia, ouvindo, meu Deus, esse programa, que o Senhor possa entrar nesse lar, que o Senhor possa fazer morada, que o Senhor possa salvar, Senhor, nessa tarde, ah, Senhor, as almas, todos que estiverem à escuta, meu Pai, da palavra, do louvor, Senhor, da oração nesse momento, aquela pessoa que estiver enferma nesse momento, Senhor, o Senhor possa visitar, meu Deus, venha passar na nossa frente, abençoa minhas irmãs que já estão aqui também, irmã Elane, a irmã Neila, a irmã Francisca, meu Senhor, abençoa também o irmão Raimundo, que está conosco nessa tarde, Senhor, venha abençoar esse programa, Senhor, e que em nome de Jesus possa alcançar vidas, meu Pai, a tua palavra, o louvor, seja ministrado, Senhor, em cada coração, em cada vida nessa tarde, em nome de Jesus. Amém? Sim.

0: E agora vamos iniciar com louvor. Oferecemos a todos os ouvintes da programação, os irmãos, as irmãs unidas por Cristo que estiverem na audiência. Enfim, a todos, que você possa ser abençoado através deste louvor com o nome Braço Forte da Débora Miranda.
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WhatsApp da nossa programação é esse, 984-476580, 984-476580. Fique aí ligadinho conosco, interaja conosco através deste telefone, mande sua mensagem, mande, né, sua saudação, pedido de oração, estaremos aqui com imenso prazer de estar aqui interagindo com você através do nosso WhatsApp, que eu vou repetir novamente, 984-476580. Estamos aqui até as 17 horas para trazer as mensagens do Senhor, louvores e muito mais da parte do Senhor para a tua vida nesta tarde. Então, continue aí ligadinho conosco, participe conosco através do nosso WhatsApp. Se você recebeu uma bênção, se você recebeu o milagre e queira testemunhar também, envie o seu áudio para esse WhatsApp que será aqui para colocar aqui o áudio do seu testemunho, para que aquele que está lá do outro lado também venha ter a sua fé aumentada através do milagre na sua vida. Então, se você tiver aí o testemunho, mande para o nosso WhatsApp, 984-476580. E para não ficar só nas minhas palavras aqui, eu quero saudar também nossos irmãos do estado do Amazonas, nossas irmãs mulheres de fé, nossos jovens, nossas crianças, né, que estão aí ligadinhos também aí na programação nesta tarde. Você é muito bem-vindo para estar conosco até as 17 horas. E lembrando que nesse final de semana nós temos um evento poderoso, uma festividade, né, das mulheres de fé aqui do estado do Amazonas, que vai ser uma bênção. E desde já está sendo uma bênção, né? E eu creio que o Senhor nesse dia vai operar muitos milagres, grandes coisas o Senhor fará, eu creio. E você é o nosso convidado para estar conosco neste sábado e no domingo. No sábado às 17 horas e no domingo às 1 hora da tarde. Amém? E eu quero nesta tarde também pedir um louvor. Um louvor e oferecer um louvor a todos vocês nesta tarde, aquele louvor que tem como tema Colorido, da cantora Daniela Balabem. Eu ofereço a minhas irmãs do Círculo de Oração, lá da Tefé, do bairro do Japim, das minhas irmãs lá do Polivalente, das minhas irmãs ali da Rua 54, ali no Japim também. Eu amo muito minhas irmãs. E ali do bairro do 40, as mulheres de fé lá do bairro do 40 também. E ofereço a todos vocês que estão aí à escuta dessa programação. Fique aí com o louvor Colorido, da Daniela Balabem.

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0: paz do Senhor Jesus. Aqui quem vos fala é sua irmã em Cristo, Francisca Serafim. Eu quero desejar a você que está aí do outro lado uma calorosa paz, para que o Espírito Santo entre no seu lar. E desde já nós já fazemos este convite a todas as mulheres de fé que vão estar aqui nesse próximo dia 1 e 2 de agosto, aonde estará aqui a nossa irmã.
1: A nossa irmã Patrícia, vindo ali de São Paulo, ministrar a palavra de Deus. Verdadeiramente você vai, aleluia, receber bênção, vitória. Você é o convidado todo especial para estar ali nesse dia maravilhoso, onde o Senhor estará operando sinais e maravilha. E você, aleluia, é o nosso convidado todo especial, está presente nesse dia. Traga paralítico, traga enfermos, os desenganados pela medicina, que nesse dia você vai ver o sinal de Deus acontecer através, aleluia, louvado seja Deus, da nossa irmã Patrícia. Um Januário, uma bênção de Deus, o Senhor estará usando a serva do Senhor nesse dia poderosamente, né, irmã Elane?
2: Verdade, irmã Dora, vai ser uma festividade, vai acontecer o sobrenatural do Senhor aqui neste lugar, aqui na sede estadual, na rua Alexandre Morim, 525, bairro Aparecida, na nossa igreja Pentecostal Deus e Amor. Vai ser o 28º Congresso de Senhoras aqui do Amazonas, vai estremecer tudo. Você é o nosso convidado, venha, traga a sua família. Traga o seu vizinho, traga o paralítico, como a irmã Dora acabou de falar, traga pessoas que estejam desenganadas, enfermas, doentes, para receber o sobrenatural, o poder de Deus em sua vida. Você é o nosso convidado, vai ser no dia 1º e no dia 2 de agosto. No dia 1º vai ser no sábado, às 17 horas, e no domingo vai ser às 13 horas da tarde. Vai estar aqui a nossa querida irmã Patrícia Januário. E no primeiro dia vai estar cantando os louvores, né, de adoração ao Senhor, o grupo Shekinah e o El Shaddai. E no segundo dia, o grupo Lírio dos Vales e o Rosa de Saron. Os municípios vão estar aqui também trazendo a sua adoração ao Senhor neste dia especial, não é, irmã Francisca?
0: Aonde nós estaremos ali louvando e agradecendo ao Senhor, porque toda honra e toda glória é para o Senhor Jesus. Você que quer receber vestes novas, venha, receba essas vestes, se revista de todo poder. Você, mulher que está se sentindo fraca, que está se sentindo doente espiritualmente, venha e receba esse poder, que vai ser uma noite de muito poder do sobrenatural de Deus, porque nós cremos que o Senhor já assinou decretos, que o Senhor já deu vitórias, que o Senhor estará no nosso meio, porque só Jesus tem o poder de mudar vida, de transformar vidas, porque Deus realizou em nossas vidas esse decreto e agora ele vai concretizar materialmente, porque Deus é Deus de milagre, de cumprir promessa, não é não, irmã Elane?
2: É verdade, este Deus maravilhoso, que ele é fiel e ele cumpre o que diz. Então venha participar conosco dessa festividade espiritual, que vai ser uma bênção. Vai estar aqui nosso pastor estadual André Vimbruski e sua família, e juntamente com as mulheres de fé, juntamente com nossos jovens também que estarão com a participação, nossas crianças, e você também, o nosso convidado especial. Não deixe de vir aqui na rua Encomendador Alexandre Morim, 525, bairro Aparecida.
0: Lembrando, chegue cedo para você reservar o seu lugar, porque cremos que Deus vai fazer grandes milagres e que vai enviar muitas, muitas almas para esse grande evento, onde o Senhor vai se ali mostrar para nós que ele é grande poder e glória. Amém, queridos?
3: Glória.

né? Que bênção essa tarde. Eu quero oferecer um louvor que tem como tema a vasa de honra da cantora Débora Miranda. E quem pede esse louvor, aliás, é a nossa irmã Drusila, que está aí na audiência da programação. Deus abençoe minha irmã e muito obrigada pela sua companhia nesta tarde. Obrigada também a nossa irmã Vanessa e a sua família que também está aí na... eles estão aí na sintonia. Muito obrigada pela sua companhia também. E vamos oferecer este louvor. Eu quero oferecer junto com a irmã Drusila este louvor a você que está aí nos escutando, a nossa irmã Vanessa também que está nos escutando. E fiquem agora com essa mensagem cantada e que o Senhor possa falar grandiosamente nesta tarde.

reforçando o convite para o culto dessa noite, o culto com o ciclo de oração, Unidas por Cristo. Você é convidado especial para estar na campanha Os Sete Mergulhos de Namã. É uma campanha de purificação, onde o Senhor vai estar ali, através da sua palavra, purificando, curando o corpo, a alma, o espírito. E você é convidado nessa noite, às 17 horas, a comparecer conosco aqui na rua Comendador Alexandre Amorim, 525, bairro Aparecida. Vai estar trazendo a palavra do Senhor nessa noite a nossa cooperadora Raimunda Silva. E venha conosco, né, adorar o Senhor. O ciclo de oração vai estar ali louvando e engrandecendo o nome do Senhor, e você já é o nosso convidado especial para receber a bênção do Senhor na sua vida.

Pública. E vamos com as curiosidades bíblicas, né? Bem rápido, a hora já está passando. Quem não sabe, né? Mas hoje você vai ficar sabendo que a Bíblia não era dividida em capítulos e em versículos. O sistema de divisão dos textos em capítulos e versículos se deu do século depois da primeira versão da Bíblia, em 1227. O inglês Stephen Langton dividiu a Bíblia em capítulos. Cerca de 300 anos depois, Robert Stephanus organizou a Bíblia em versículos, unificando com sistema de capítulos. Glória a Deus, né? Aí está mais uma dica para nós aprendermos, né? Glória a Deus. E a Bíblia também foi o primeiro livro impresso do mundo. Na antiguidade, os livros eram escritos e copiados à mão. Foi em 1439, na Alemanha, através de Johannes Gutenberg, que foi impresso o primeiro livro do mundo, a Bíblia. Glória a Deus. E também, que você não sabia, né? Vamos aprender hoje, o livro Gênesis não é o livro mais antigo da Bíblia, né? Por ele estar sendo o primeiro, ele não é o mais antigo. Segundo estudiosos, o livro mais antigo da Bíblia é o livro de Jó. Então, já fique sabendo, né? Vale lembrar que a Bíblia não está organizada em ordem cronológica, mas respeitando uma narrativa e estilo literário. O livro de Mateus também não foi o primeiro livro escrito no Novo Testamento, apesar de ele ser o primeiro livro, mas ele não foi escrito. Na verdade, o primeiro livro escrito do Novo Testamento foi o livro de Tiago, entre 45 e 48 d.C. Assim como o Antigo Testamento, os livros estão organizados seguindo uma ordem narrativa e não uma ordem cronológica. Então, tá aí, né, para o nosso conhecimento, você que gosta de aprender um pouquinho mais, estão aí pequenas dicas de curiosidades bíblicas.

0: Glória a Deus. Peço a você que abra sua Bíblia no livro de Salmos 34, para nós fazermos menção da palavra de Deus, que fala a respeito quando Abimeleque ele lança fora Davi. Louvarei ao Senhor em todo o tempo, o seu louvor estará continuamente na minha boca. A minha alma se gloriará no Senhor e os mansos ouvirão e se alegrarão. A palavra de Deus chega a dizer que Deus, no momento de angústia que Davi estava passando, onde ele estava sendo rejeitado por Abimeleque, ele vai engrandecer a Deus. Ele não vai se entristecer pelo fato de ter sido rejeitado, mas ele vai se alegrar. E a sua boca vai continuamente adorar e exaltar o nome do Senhor. Ele diz: Senhor, a minha alma te gloriará, porque os mansos ouvirão e se alegrarão. No dia da angústia e no dia da tristeza a qual nós passamos, porque provações elas vêm tanto para ímpios como para justos, diz a palavra de Deus. Deus está conosco e Deus ele nos oferece um lugar de esconderijo. Ele diz na palavra, no livro de Salmos, que ele é o nosso esconderijo, ele é nosso refúgio em tempo de angústia, no dia da perseguição. E eu quero dizer para você nessa tarde, através da palavra, que Deus está ouvindo a tua oração, que ele está entrando no teu lar, o Espírito Santo, ele está entrando, ele está fazendo modificações na tua vida. Talvez você não esteja entendendo agora, o momento está confuso na sua mente, mas Deus vai colocar tudo no determinado lugar. Porque tem uma palavra para nós, essa palavra é de promessa, essa palavra é de fé. Essa promessa, ele tem dito desde o começo: estarei contigo, não te deixarei só, não temas. E essa palavra nos fortalece nos dias de angústia. Muitas são as angústias, mas porém o Senhor nos livra de todas. E o Senhor nos chama a atenção nessa tarde também, que mesmo o nosso coração estando triste ou abatido, você que está passando por dificuldades interiores, cansativas, devido a muitas lutas, você até tem tentado desvanecer ou parar na fé. Continue, mesmo você sem força, saiba que as suas forças não vêm de você, mas vêm do Senhor. Ele diz: eu sou o teu braço forte, eu te sustento com a destra das minhas mãos. Prepare a sua história, prepare o livro para novas histórias na sua vida, porque o Senhor vai reescrevê-las de uma forma diferente. Talvez agora, no momento, você não está entendendo. Mas saiba de uma coisa: a palavra que vem hoje é para te fortalecer, para te levantar. Levante-se desse lugar onde você está parado, parada. Levante-se, erga sua cabeça, por Cristo tem ouvido as suas lágrimas, porque elas têm um som. E o som de todas elas escreve histórias, muda vidas. E eu digo para você, lembre-se de que Jesus morreu na cruz do Calvário, deu a sua vida por mim e por você. E tudo aquilo que você está enfrentando é muito pouco na frente do que Deus tem para você. Seus olhos agora não estão vendo nada. A sua mente está fechada. Mas eu digo para você, ore, busque. Não esqueça, Jesus está voltando. E no tempo oportuno de Deus, você vai entender todas essas angústias que você tem sofrido dentro de você. São permitidas por Deus. Porque Deus tem poder de mudar, de moldar, de transformar. E as lágrimas, elas têm tempo de parada. E a promessa, ela continua. Amém, meus amados irmãos? Quero aqui, mais uma vez, lembrar você que você está agendado para esse próximo final de semana, dia 1 e 2 do mês de agosto, para estar conosco aqui nesse evento maravilhoso, onde Deus vai estar operando grandes milagres. E nós, as mulheres de fé, estaremos aqui para, junto com vocês, agradecer o nome do Senhor. E agora, em nome de Jesus, nós vamos aqui decretar na tua vida, as mulheres de fé, que todo poder emana de Deus. e que você estará aqui. Pode até haver problemas, mas Deus está dando vitória. E com vocês aqui estamos as mulheres de fé. As mulheres virtuosas, as mulheres de fé, as mulheres que têm fé, as mulheres virtuosas, cheias da graça e do conhecimento e sabedoria de Deus, com a sua irmã Francisca Serafim.
1: E a irmã Dora Carvalho, estamos juntas aqui nesse propósito, estamos entrando em oração, apresentando todos os dias cada uma das nossas irmãs que estão nesse propósito, para que Deus venha operar de uma forma tremenda e gloriosa.
2: É verdade, irmã Dora, o Senhor vai estar aqui usando essas mulheres de fé também para atrair, né? Atrair mais e mais a presença do Senhor aqui para este lugar onde vai ser cultuado o nome do Senhor, porque é o nome do Senhor Jesus, é o nome dele que vai ser adorado aqui neste lugar. E quanto mais nós adoramos ao Senhor, mais nós mandamos glória, né, para os céus. O Senhor vem, derrama da sua glória sobre nós, derrama da sua glória, do seu poder sobre as nossas vidas. Então vai estar aqui o Senhor, o Pai, o Filho e o Espírito Santo, e uma atmosfera sobrenatural de poder. E você que passar por essas portas não vai sair da mesma maneira, mas creia que você vai sair com o teu milagre, com a tua bênção nas tuas mãos, não é, irmã Dora?
1: Sim, verdadeiramente, irmã Elane. Verdadeiramente você que vai, aleluia, se fazer presente, você não vai sair da forma que você chegou. Porque a serva do Senhor vai pregoar, vai orar e o Senhor vai transformar, eu creio, vidas ali que chegarem angustiada, triste, enferma. Tenho certeza que Deus vai operar de uma forma tremenda e você está, como disse a irmã Francisca, está agendado já para esse dia, para esse acontecimento glorioso, que as vestes que você, ao adentrar ali naquele ginásio, aliás,

onde o Senhor vai estar trocando as nossas vestes, não vestes físicas, né? Sabemos que são vestes espirituais, vestes de louvor, vestes de justiça, vestes, glória a Deus, né? De alegria, vestes de revestimento, para que nós possamos vencer os dias maus, nós possamos estar sempre na batalha, cheio de fé, perseverando na presença do Senhor até que Ele volte. Então você é nosso convidado especial para estar juntamente conosco no dia 1 e 2 de agosto, louvando e engrandecendo o nome do Senhor. E eu creio que Deus vai fazer maravilha, vai haver curas, renovo, restauração. E você é convidado

0: enviar um alô todo especial, a paz do Senhor Jesus calorosa para nossa irmã Ivonilde, que está em Recife. Nós estamos orando, intercedendo pela sua causa. Saiba que o Senhor já te deu a vitória, minha irmã. Você é uma mulher vitoriosa em Cristo Jesus. E tudo aquilo quanto Deus tem para fazer, Ele vai fazer. Ele já operou, Ele vai operar e nunca deixará de operar.
1: Glória a Deus, e já estamos finalizando já a programação. Faltam alguns minutos, mas eu já quero agradecer a companhia de todos. E eu creio que a palavra do Senhor falou grandiosamente com você, falou conosco também aqui na programação. E nós vamos estar aqui nestes minutos finais orando por você. Você que tem uma causa impossível, você que está desenganado pela medicina, você que está passando por depressão, ansiedade, está passando por problemas que para você é impossível, creia que para Deus nada é impossível. Vamos estar juntando a nossa fé com a tua fé nesta hora e elevando nossos pensamentos, nossas orações ao Senhor, crendo que Ele está com as mãos estendidas para derramar do seu poder, do seu livramento e da sua graça nesta tarde, neste momento, sobre as nossas vidas. E neste momento agora, nós vamos orar por você, orar fervorosamente com toda a nossa alma, crendo que o Senhor vai operar, crendo que o Senhor vai fazer as suas maravilhas nesta tarde. Então, vamos orar ao Senhor.
2: Glorioso Deus, eterno Pai, nós queremos, Senhor, te exaltar, engrandecer o teu nome santo, te agradecer, meu Deus, por mais essa programação, essa oportunidade, estamos aqui fazendo a sua obra. Meu Deus, nós cremos, meu Pai, que o Senhor já está trabalhando, já está pelejando, Senhor, por cada ouvinte, meu cada pessoa já está agora, meu Pai, santo, o milagre da cura,
3: Jesus, mas não tem cura.

Em nome de Jesus Cristo, meu Deus, dando a vitória completa, meu Pai, na nossa vida, em nome de Jesus.

0: Sheila Venâncio, mais uma vez, né, que o Senhor possa continuar aí na companhia de todos. Até a próxima, se assim Deus nos permitir.
1: Nessa tarde também, que se despede a sua mãe Dora Carvalho, que o Senhor vos abençoe a todos que estiverem, né, que estiverem na escuta desse programa, em nome de Jesus.
2: A sua irmã Francisca Serafim se despede e que o Senhor venha nos abençoar esse final de semana e que na próxima terça-feira estejamos aqui contando e engrandecendo o nome do Senhor Jesus. Amém?
3: Eu, irmã Elaine, me despeço. Terminamos por aqui, mas a graça do Senhor continua com você e até a próxima programação.

0: 17:03.
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2: Seleta a audiência agora do dia todo através do Direto com Deus. Todos unidos agora para falar com o Todo-Poderoso em oração. Vamos a Deus em clamor. Ó Deus de glória, Rei de poder, queremos apenas, ó Pai, ó Deus, reconhecer a Tua grandeza, reconhecer o Teu poder, reconhecer o Teu amor, o Teu mover, o Teu atuar pela nossa vida, meu Pai. Celebramos, oh aleluia, a oportunidade que estamos recebendo. Obrigado, Pai, por ter nos guardado neste dia de hoje. Obrigado pelo dia de trabalho que nos foi dado. Obrigado pelo dia de ajuda, socorro dos céus que aconteceu, meu Deus. Obrigado até pelas lutas, pelas provas, meu Deus, pelos momentos que o Senhor mesmo está, ó Deus, preparando e permitindo para nos mostrar que não há Deus fora de Ti, que todos nós somos homens, falhos, fadados ao erro, e que não há, Senhor, entre nós herói, o único Salvador, o único Senhor, o único Deus de amor que pisou nesta terra, foi o Teu amado Filho, Jesus Cristo, nosso Salvador. E é no poderoso nome de Jesus que nós pedimos neste momento, ó Pai Santo, que todos aqueles que estão chorando e gemendo, todos aqueles que estão abatidos e feridos, até aqueles que estão contentes e regozijando, encontre agora, Pai de amor, debaixo das Tuas asas. Ori Kalamassúria, Pai, como debaixo das asas da águia, os seus filhotes, ó Deus, estão guardados em seu ninho. Meu Deus, como diz a Tua palavra, quantas vezes quis eu, Jerusalém, vos guardar e proteger debaixo das minhas asas, mas vós não quisestes. Ó, meu Pai, guardai-nos agora da fúria do mal, guardai-nos agora da legião infernal, guardai-nos agora da inveja das trevas, guardai-nos agora do ódio dos demônios, guardai-nos agora dos laços preparados, colocados pelos homens. Guarda esta querida audiência, aqueles que estão entrando no trabalho agora, dai, meu Pai, uma noite de trabalho frutífera, uma noite de trabalho fluida, Senhor, aqueles que estão saindo do trabalho para ir à sua casa, que possam contar com ajuda, com a proteção divina que só o Teu Espírito pode dar. Ó, Senhor da glória, Rei de poder, Alamasturi Mikandalamaia, nós queremos trazer a equipe, Pai, que esteve em oração através do Direto com Deus oficial, este canal especial do Ministério Global da intercessão, Pai, aonde nós contamos com a participação, com a intercessão dos irmãos do mundo todo. Deus poderoso, recompensa, abençoa, alcança e opera na vida de cada intercessor, na vida de cada servo Teu, meu Deus, que já se transformou em um instrumento, meu Pai, já se transformou em um maestro, Pai de amor, em ouvir a Sua voz, em clamar pelas vidas, em se colocar nas brechas. Ô Rei da glória, ó Deus de poder, ó Deus de vitória, Pai, neste momento, nós trazemos a causa daqueles que estão sofrendo, gemendo debaixo das cargas, as cargas pesadas da opressão, as cargas dominadoras da aflição, as cargas terríveis das enfermidades. Oh, Deus de bondade, olha para nós, meu Pai. Olha para nós, meu Pai, como o Senhor olhou para a sua nação em aflição debaixo das mãos de Faraó no Egito. Olha para nós com misericórdia, Senhor, porque diz a tua palavra: se tu retiverdes, ó Deus, a sua misericórdia, e de nós esconder o seu rosto, seremos como aqueles que descem à sepultura, que são contados como os que habitam no pó. Mas se o Senhor olhar para nós, Senhor, será a nossa vida, ó Deus, renovada, abençoada, tocada pelo teu poder e graça, Espírito Santo. Agora, Pai, nós invocamos o teu nome eterno, o teu nome poderoso, Jesus querido, ó Deus glorioso do nosso Alamante, Orimicalamado, Orianda. Continua operando, Pai, continua, Senhor, através do teu nome, arrebentando as fronteiras, as barreiras. Ah, Senhor, os impedimentos, as trancas, as travas, todas estas muralhas, todas estas paredes gigantescas, meu Deus, que está diante daquelas vidas, ó Deus, diante do teu evangelho, diante da tua obra. Olha o teu exército limitado, Pai, não pode avançar naquela terra, aonde, Senhor, a economia, aonde, Senhor, a cultura, aonde, Senhor, os impedimentos religiosos rejeitam, não aceitam, ó Pai, ó Deus, a prática do evangelho, a ministração da palavra, o glorificar do verdadeiro Deus que lhes deu a vida, Jesus querido. Eu oro, Pai bendito, por todo o continente asiático. Visita, Senhor, a Coreia, ah Deus, a do sul, a do norte. Visita, meu Pai, a China. Visita, Senhor, todos os países que compõem o continente asiático. Oh, Pai amado, eu peço a ti, Senhor, venha visitar o gigantesco continente da Oceania e venha abrasar aqueles corações com o teu poder, com o teu fogo, com a tua presença, com a tua graça, com a tua glória. Oh, Deus de amor, eu entrego, Senhor, em tuas mãos o continente europeu, meu Deus. Olha que avalanche, Senhor, destruidoras, ó Pai, olha, Pai, que verdadeira corrupção generalizada, a alma faminta, o espírito gemendo e aquelas almas morrendo e desejando a morte, Pai, não só na Europa, aqui nas Américas, Senhor. Tenha de piedade, Pai de amor, agora do nosso país. Tenha de compaixão da nossa nação. Tenha de piedade, Pai, dos políticos e governos que lideram sobre ela. Oh, Deus Santo, vai endireitando os caminhos torcidos. Vai desfazendo, Pai querido, a tortuosidade espiritual. Vai desfazendo com o teu poder celestial o que oprime, domina e escraviza a nossa nação, na miséria, ó Pai, na imoralidade, na prostituição, na promiscuidade. Liberta, Pai, a nossa nação. Nós sabemos que aquele evangelho que está sendo oferecido e ofertado, que sempre está em promoção, jamais terá poder, meu Pai, para converter esta nação. Senhor, olha que vergonha, Pai, espiritual, para aqueles que se dizem, ó Deus, avivamento, ó Deus celestial, e agora, Pai, esta nação sofrendo, vivendo, Pai, os surtos, o domínio, o controle maligno, Senhor, do pecado, Pai Santo. mas que o Teu Espírito seja, ó Deus, agora manifesto, atuante, operando, clama a labassurianda, para que das nossas reuniões de oração, para que os nossos particulares contigo, para que os nossos cultos, Pai, de ministração, para que as evangelizações nas praças, nos parques, Senhor, nos metrôs, ônibus coletivos e também, meu Pai, nos pontos de ônibus e nos lugares que o Senhor prepara para falarmos, para darmos testemunho do Teu Evangelho, seja a oportunidade dada pelo Teu Espírito para impactar o coração das almas, para impactar o coração das vidas. Pai Santo, vai aquecendo aqueles corações que estavam gelados, pedrificados. E não é pelo clima, Senhor, não é pelo frio natural proporcionado pela natureza, mas, ó Pai, é pela frieza, ó Deus, do amor que se extingue, é pela frieza da avareza que se alastra pela mente. Ah, Senhor, oramos contra esta frieza diabólica que está entrando, Pai, pelos pés da sua noiva, esta frieza satânica que está entrando pelas mãos, pelos dedos, dos olhos, ouvidos e boca, lamancho, que maia surimicandaia da tua noiva, guarda a tua noiva, Pai, desta frieza satânica, guarda, Pai, a igreja pentecostal, Deus e amor, meu salvador das setas, dos projetos das trevas, da obra do mal, levanta com poder, com autoridade do teu mover, a nossa juventude, usa, Pai, como o Senhor já está usando. Usa, Pai eterno, como o Senhor já está manuseando em Tuas mãos a nova geração, as crianças, os adolescentes, os anciãos, Pai, que estão na experiência da comunhão contigo. Usa, Pai, usa a igreja, Deus e amor. Reaviva, Senhor, aqueles locais, aqueles lugares, aqueles pontos de cultos, aquelas igrejas, a começar pela nossa sede mundial. Oh, meu Pai, venha impactar com o poder do Teu sobrenatural. Oh, Pai, nós Te agradecemos pelo avivamento, pelo atuar. Alebassurimicandalamaia, aqueles que não conseguem enxergar, Pai, a obra poderosa que agora o Senhor está realizando, as Tuas mãos potentes sobre esta igreja, direcionando, meu Pai, orientando a nossa diretoria. Pai, tome em Tuas mãos a nossa diretoria. O Senhor os ama, Pai, e o Senhor tem prazer de falar com eles. Pai, abençoai, apacentai o espírito, a saúde, a vida, a casa e a família da presidente desta igreja, da irmã Irene Miranda. Pai Santo, oramos pela nossa irmã Débora, pelo esposo dela, o pastor Lorival. Oh, Pai, quantas batalhas infernais, meu Pai, pela Tua obra, quantos ataques malignos, Senhor, esta família tem recebido.

palavra, a mente, a vida, o coração do teu filho, e que ele possa avançar, e que ele possa, meu Pai, ó Deus, é liderar com sabedoria e direção, meu Deus, coloque as tuas mãos sobre a vida de toda a diretoria executiva, o presbítero, Senhor, Marco Magno, o pastor Milton, o pastor Osmar, o pastor Gerre, o presbítero Wilson Siqueira, o presbítero Fabrício Beata, a irmã Maria, Senhor, aquela equipe que lidera com eles, que trabalha com eles, Pai, se o teu espírito não operar, ó Pai, não colocar o comum acordo, um só coração, seremos devorados, ó Pai, ó Deus, por toda a desinformação, Pai, seremos consumidos, Deus querido, pelas nossas vontades, pelo nosso querer, mas usa a nossa diretoria com maestria para estabelecer, Tecalamassúria, o teu querer, Pai, o teu querer no sul, no norte, no sudeste, no leste, no nordeste, Pai Santo, ó Deus da glória, esta obra é tua, Pai, e aqueles que estão congregando, e aqueles que estão dando os primeiros passos na fé, espírito de amor, venha envolvê-los, meu Salvador, para que sejam tochas acesas, para que sejam ferramentas vivas, ó Rei da Glória, eu te agradeço, Pai, pelo renovo que o Senhor está nos dando, eu te agradeço, Pai, pela saúde, ó Pai, dos milhões e milhões de ouvintes que agora o Senhor está tocando, porque depois de clamar pela vida dos teus obreiros, o Ministério Geral, eu quero apresentar também as tuas ovelhas, Pai Santo. Os teus ministros, os teus pastores têm família, têm filhos, têm parentes, e eles são ovelhas tuas. E o Senhor que prometeu, meu Deus, que nos enviaria como ovelhas em meio de lobos. Nós estamos em meio de lobos, Pai. Lobos com dentes aguçados, preparados para devorar, preparados para despedaçar a presa. Guarda as tuas ovelhas, Pai. Guarda esta ovelha que o Senhor enviou ali para a África. Guarda, Pai, este pastor, a família dele são ovelhas. O Senhor enviou lá para a Oceania, para a Ásia, para as Américas, aqui para a Europa. Meu Deus, guarda, Lamaste, Canda, Labaia. Guarda, Senhor, a vida deles, Pai Santo. Não deixe o lobo devorar, não deixe o inimigo despedaçar. Meu Deus, aquelas ovelhas que estão sendo apacentadas pelas ovelhas, Pai, porque não deixamos de ser ovelhas do teu aprisco, chamados, ó decalamadorimiam da labaia, para desfrutar do privilégio ministerial, ó meu Pai, agora Senhor, cubra-nos com teu sangue celestial, cubra a família dos pastores, cobre a família dos pregadores, dos obreiros, com teu sangue vivo, Pai querido, todo partidarismo, toda briga, intriga, contenda, ah Senhor, toda desavença, toda afronta entre os teus, ó Espírito de Deus, queima e arranca, Pai, derrama esta unção da união, derrama esta unção do amor no coração de cada obreiro, de cada presbítero, de cada pastor, de cada diácono, Senhor, que toda a demagogia, que toda a inveja das trevas e do inferno caia por terra nesta tarde, caia por terra diante do teu poder, caia por terra diante, ó Deus, do teu dizer, não subsistirá, orinimicanda labaia, porque diz a tua palavra, Pai, que as portas do inferno não prevaleceria contra as portas do Senhor, e a tua igreja está orando conosco, o Pai, o santuário está ali na oração, as nossas irmãs estão na sala amarela, ali na intercessão, e eles estão orando, Pai, e eles estão precisando de força, saúde, renovo, ó Deus poderoso, guarda, Pai, as tuas ovelhas das enfermidades infernais, das enfermidades espirituais, das enfermidades, Pai, ó Deus, físicas e mentais, quantas setas do diabo, quantas setas do inferno, Pai, na mente, no coração e no físico, para fazer parar
parar esta crente, para fazer parar este crente, lemanai, cantorimissialamá, ô papai, queima Jesus, os artifícios do maligno, queima os planos do adversário, do inimigo, queima os estratagemas do inferno, pai, vai queimando Jesus, vai colocando por terra, não deixa Senhor esta fúria das trevas, paralisar aquela tua filha que evangeliza no sinaleiro, pai. Não deixa Satanás paralisar aquela tua serva, pai, que está todos os dias na praça, no parque. Aquela tua filha com toda a humildade, pai, está em casa por casa. Ó Deus, em vida por vida do seu bairro, entregando aquela literatura cristã. Ó Deus, convidando a lemassurianda, as almas que estão dando vazão, a ministração do teu poder e da tua palavra. Senhor, operai, ó Pai de amor, operai, ó Rei da glória. Manifestai, meu Pai, as respostas do Senhor que nos levam à vitória. Pai Santo, eu quero entregar os cultos que estão se reordenando. Eu quero entregar, ó Pai, todos os horários de cultos da nossa sede mundial para o Senhor abençoar. Meu Deus, abençoa esta quarta-feira do teu mover, esta quinta-feira da beneficência. Senhor, eu quero pedir a ti, Pai de amor, opera prodigiosamente na sexta-feira da libertação, no sábado de louvor e consagração e no domingo de salvação e milagres. Pai, operai maravilhosamente, prepara o coração daqueles que não participaram no último domingo, Pai, para comparecer a este grande culto de gratidão com a banda Senhor Elete e também com toda a nossa diretoria. Pai, como o Senhor trabalhou, como a tua palavra operou, te calamandaraia, pela mastura e me candalamaia, venha usar. Venha trabalhar, ô Pai de glória, eu já quero te louvar pela cura dos cancerosos que estão sendo tocados e curados. Eu já quero te adorar, Pai, pelas vidas que levantaram as mãos para clamar e receberam agora a vitória e o livramento. Olha o que o diabo estava fazendo, olha a angústia que ele estava trazendo, olha a depressão que ele estava semeando no coração, ó Pai, daquela moça, daquele jovem, daquele moço, daquele senhor. Mas agora, Espírito de amor, o Senhor queima todas estas setas, todas estas trevas, todas estas interrupções do mal, meu Pai, esta miséria infernal, olha esta miséria satânica, Pai, lutando, guerreando para deixar toda a população, meu Pai, à margem, ó Deus, da aflição, nas dívidas, devendo tudo, comprometidos, Pai querido, orimicandala, mandara basúria, mas agora nós oramos a ti, venha queimar, queima, Pai, os projetos de Satanás, ó Deus, em levar esta nação à miséria, à escassez, à necessidade do pão. Meu Deus, prospera a nossa nação, prospera o nosso agro, prospera a nossa avicultura, a nossa agricultura, prospera, Pai, os céus desta nação, prospera o solo desta nação, repreende toda a destruição, ó Pai Santo. Agora nós oramos, Pai, que seja o Senhor, ó Deus, paralisando o espírito do inferno, o espírito da morte, esta sombra que perturba, que rouba o sono, que faz esta pessoa se

do cemitério, na Mata Virgem, foi colocada na cachoeira, foi enviada Nemasturicalabá, Dorianda Labaia, mas o Senhor é poderoso para queimar, queima, Pai da Glória, estas setas malignas,

0: passar, para ela desanimar, para ele fazer meia volta, para ela retroceder. Mas agora, Pai, no sangue maravilhoso do teu poder, abre os caminhos, Pai. Abre os caminhos, e não é, Pai, com água benta, não é com axé, não é, Pai, é com o teu poder, com a obediência da palavra que o Senhor manda, que o Senhor ordena e que o Senhor quer. Alabaste, candarabassúria, abre todos os caminhos trancados, os corações que estavam fechados para o amor do teu evangelho, para a propagação do teu reino. Abre, Pai, este coração que estava sendo dominado pelo ódio, pela vingança, pela rapina, alebara suricalamaia. Meu Deus, nós cremos que agora o Senhor está visitando, está desmantelando o projeto opressor do inferno, Pai, lá dentro daquele presídio, lá dentro daquele presídio feminino, daquele presídio masculino, daquela casa de detenção, daquele centro de triagem, segurança máxima. Pai Santo, vai operando nas clínicas de recuperação, aonde a igreja está atuando e aonde não está. Pai, abençoa a obra da Fundação Reviver, venha prosperar, orianda, labacanda, labaia, o prosemastu que na maia, labaia, prospera a associação, help Deus e amor, joga por terra, Senhor, ó Deus, as barreiras, os impedimentos, os ódios das trevas, a inveja do inferno e dos homens, Pai, porque são almas que o Senhor está alcançando, através da Casa Aberta, através da Fundação Reviver, através desta obra assistencial. Ó, meu Pai, ó Deus, acobertai com teu sangue cada colaborador. Coloque as tuas mãos, Senhor. Seja o Senhor atuando ali no Nordeste, no projeto Água para o Nordeste, o projeto 2 Saúde, o projeto Oásis. Meu Pai, a nossa creche no Cambuci, ali, Senhor, o nosso asilo que atende os velhinhos, meu Deus, aqui em Sesefredo, na grande unidade de Sarutaiá, prospera aqueles que estão ofertando, Pai, nesta obra, prospera aqueles que estão ajudando estas vidas. Ó, Pai querido, eu creio na prosperidade que o inimigo não pode impedir, porque estamos aqui, ó Deus, para fazer o bem, sem olhar a quem, para interceder por todos. Por isso, Deus glorioso, eu te peço, do nascente até o poente, abençoa a nossa nação, abençoa a nossa equipe, Pai, que está aqui na atuação, abençoa, Pai, os teus filhos do áudio, do vídeo, abençoa, Pai, toda esta semana, o desenrolar dela, abençoa, Pai, com todas as bênçãos dos céus, ordena os milagres que tanto precisamos, e nós te louvaremos, e estamos aqui, e já te agradecemos e te adoramos, pelas bênçãos dos altos céus, em nome de Jesus. Aleluia. Oh, glórias. 18:29. Que momento precioso. Que momento glorioso, querida audiência. A nossa alma não sente esse tempo passar. É o melhor momento do dia, o momento do clamor, do interceder, do orar. E você que orou conosco ao Senhor agora, estava esperando o maior milagre, que é a entrega, a saudação, que é a libertação da sua alma. Levante as tuas mãos, diga comigo: Senhor Jesus, eu reconheço que não mereço, mas o Senhor, pelo teu amor, já pagou o preço da minha libertação, da minha transformação, no alto do Gólgota. Agora me cobre com o teu sangue, me guarda debaixo das tuas asas e me sela com o teu espírito para nunca mais voltar à velha vida e os pecados que nela eu praticava. Aleluia! Bem-vindo à vida, Senhor! Bem-vindo à vida, Senhora! 18:30, o nosso Quero Aceitar Jesus está na tela, o número de contato para agora, nesta hora, neste momento, prefixo 11. Número 9, pausadamente agora, 50-94-46-45. Vamos de novo? 50-94-46-45. 4645. Entre em contato, nossa equipe quer falar com você e te redirecionar para a igreja mais próxima, seja em qualquer lugar da terra. Pelo Direto com Deus, prossegue a oração que não para. Já completamos 2 anos de oração ininterrupta. O maior canal de intercessão da terra, ao vivo, 24 horas, é o Ministério Global da Intercessão. Pelas emissoras, agora nós vamos ao informativo Reviver, e eu fico por aqui, seu irmão em Cristo, Kleber de Oliveira. Deus abençoe São Paulo, Deus abençoe a todos os moradores da terra.
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2: por isso não tema, pois estou com você. Não tenha medo, pois sou seu Deus. Eu fortalecerei e o ajudarei, e o segurarei com a minha mão direita vitoriosa. Isaías 41:10.
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3: A paz do Senhor Jesus, família Reviver, que alegria estar mais uma vez aqui juntinho de vocês no nosso informativo Reviver. Esse nosso encontro diário, todos os dias, no horário das 18h30, eu estou aqui pertinho de vocês e muito obrigado mais uma vez por me receber aí na sua casa, no seu coração, no aconchego da tua bênção. Muito obrigado e vamos seguindo com o nosso informativo Reviver.
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3: O Senhor não escolhe pessoas aleatórias. Ele escolhe pessoas que realmente queiram viver um propósito, que tenham um diferencial na sua vida. É muito fácil a gente observar, às vezes, na igreja, né? E ver que pessoas se destacam mais do que outras pessoas. E é claro que vão surgir críticos, que vão criticar aquela pessoa. Ah, mas aquela pessoa, tudo é ela. Puxa saco do pastor, puxa saco da esposa do pastor. E esse linguajar é um linguajar, assim, que vamos dizer, que tem uma pontinha, né? Eu diria uma pontinha aí maligna de inveja. Por quê? Porque às vezes a pessoa, o pastor, dá exclusivamente para aquela pessoa porque ele confia naquela pessoa. Ele sabe que aquela pessoa vai realmente abraçar a causa ali, e ao abraçar a causa, então ela vai dar conta. Aquela pessoa é uma pessoa responsável, é uma pessoa que realmente vai fazer valer aquele compromisso que ela vai assumir. E tem outras pessoas que assumem compromisso e aí ela só vai criar contenda, só vai reclamar de tudo, ou então vai fazer, né, a sua panelinha. Ah, eu trabalho com fulano, mas com fulano não, né? Sempre tem essas coisas, faz parte. O ser humano, ele é seletivo. Então, ele vai selecionar na igreja e ele vai selecionar na sua família, ele vai selecionar na sua comunidade, em toda parte. Mas nós aprendemos de Jesus Cristo que nós devemos dar honra a quem tem honra. Então, se tem uma pessoa, que aquela pessoa tem um propósito de Deus de ser alguém que vai exercer ali, né, essa função de ajudador, de braço direito do pastor, braço direito da irmã do coral, do Mulheres de Fé, do que for, qualquer compromisso na igreja. E tem até aquelas pessoas que têm esse propósito de fazer a limpeza da igreja, assumem esse compromisso. E quando a pessoa, ela tem realmente um propósito em tudo que ela faz, ela assume o propósito, sim, de fazer a limpeza. Eu me lembro que, já comentei isso com vocês até, que quando eu era solteira, tinha meus 15 anos, eu ajudava a lavar a igreja ali da Conde de Sarzeda. O pastor chamava ali as pessoas que tinham disponibilidade, né? E eu, sempre que eu estava de férias, sempre que tinha ali um feriado prolongado, que dava para eu estar presente ali, para eu estar ajudando, eu estava ajudando. E eu tinha esse compromisso. Às vezes apareciam outras coisas para fazer, mas eu pensava, não, eu assumi um compromisso de ir lá ajudar a lavar a igreja. Se eu não for e outras pessoas também não forem, a igreja vai ficar suja. E eu sabia desse meu propósito, desse meu compromisso, e na hora marcada, eu estava ali para poder ajudar. Então, muitas vezes nós só observamos, né, e julgamos as pessoas, quando, na verdade, na hora de pôr a mão na massa mesmo, nós não estamos vivendo o mesmo propósito. Então, preste muita atenção para você não cair nesta questão de só reclamar. Reclama porque o outro faz e você não, e cai nessa como justificativa. Ah, eu não faço porque fulano faz. Ah, eu não faço porque o pastor só dá oportunidade para fulano. E quem se torna a pessoa chata nessa história é quem é o pastor, é a esposa do pastor. Por que só dá oportunidade para outra pessoa? Mas o pastor tem os motivos dele, a esposa do pastor tem os motivos dela para só dar oportunidade para aquela pessoa, né? Então, antes de reclamar do pastor, de reclamar das pessoas que estão próximo ali, estão assumindo a responsabilidade de ajudar ali nos afazeres, nós devemos, antes de sermos críticos, devemos ser observadores e prestar atenção para ver se o problema não está realmente em nós. Eu sei que tem pessoas que quando chega um pastor novo, já corre lá, ó, pastor, porque o pastor que estava aqui antes era só a família tal, era só fulano de tal, mas toda história tem dois lados. E às vezes nós não contamos a história toda, nós contamos só o nosso ponto de vista e não a história realmente como ela é. É por isso que sempre eu venho aqui para trazer conselhos para nós, como servos de Deus, como irmãos em Jesus Cristo, corpo unido, unidade em Jesus Cristo. Em vez de reclamar, de criticar, nós devemos estar atentos para sermos mais úteis na obra do Senhor e sermos úteis com propósito. Eu não preciso esperar, por exemplo, chegar o Agosto Verde para eu poder ir lá me oferecer para o pastor. Ah, não, em Agosto Verde está contando, e como está contando ali, né, os quilos, está contando o que a gente faz, então eu vou deixar para trabalhar no mês de agosto. Preste bem atenção, isso não vai desagradar a Deus, mas isso vai parecer que você só trabalha para poder, né, levar uma vantagem, senão você trabalharia no seu dia a dia. E eu conheço muitos, graças a Deus, nosso povo está de parabéns. Várias igrejas que eu já passei, eu vejo quanto o povo é esforçado. Não espera Agosto Verde para fazer varal solidário, não espera Agosto Verde para se reunir todo mundo para lavar a igreja, não espera Agosto Verde para estender a mão para quem precisa. Não, eles estão sempre trabalhando. Ah, uma coisa que isso tem que estar na nossa mente, no nosso coração. Nós estamos aqui para quê? Para servir. Tanto que a palavra de Deus já nos ensina que melhor é servir do que ser servido. O próprio Jesus Cristo esteve aqui nesse mundo para fazer o quê? Para servir. Ele não precisava, filho de Deus, já nasceu com tudo garantido, a vida eterna garantida. Ele não precisava servir a ninguém. Mas um ato solene tão significativo marcou as nossas histórias de vida, deixando para nós um grande exemplo. Ele mesmo se curvou diante dos seus discípulos num gesto de humildade, de amor ao próximo, para lavar os pés dos seus discípulos. E nós, que temos espelhado em Jesus Cristo, é nele que nós devemos estar olhando para fazer uma boa obra. E vamos seguindo com o nosso programa, lembrando sempre que você pode fazer um propósito com Deus aí agora. Que propósito é esse? Um propósito de abençoar vidas, exatamente. Muita gente tem sido abençoado porque você tem aí estendido a sua mão, tirado do pouco que você tem e tem abençoado vidas. E quantos estão hoje, né? Eu fico pensando nas nossas crianças que estão lá, já em sala de aula, estudando com a sua mochilinha, o seu material. Que coisa mais linda, que trabalho lindo que a Associação Reviver Help está fazendo ali, furando os poços, levando a água encanada até a casa das pessoas, porque tem muitas pessoas idosas, muitas pessoas doentes, que precisavam caminhar distante para poder buscar a água, uma água barrenta, mas ali não precisou nem furar o poço lá no Batmaré, já tinham ali um reservatório, tudo que precisava era que houvesse um encanamento que fosse feito do Batmaré, ali do reservatório de água até próximo às casas, para que eles pudessem ter uma água potável. A água lá, lembrando sempre que é saloba, e ali então essa água foi filtrada, essa água é tratada e chega na casa deles uma água potável que eles podem beber sem ficar preocupados com enfermidades, porque essa água é apropriada. E tem mais, viu? A Fundação e a Associação Reviver Help, que está mais ligada a esse propósito de levar água até as casas, depois que tudo já está instaladinho, que os filtros estão instaladinhos, a água ela é levada para poder fazer ali todos os testes químicos. Ela só é liberada para as pessoas beberem, para elas cozinharem, para elas tomarem banho, depois que a água é aprovada. Então, tem todo uma burocracia que nós respeitamos e fazemos como para nós, como o Senhor Jesus tem nos ajudado. E se você ainda não é parte de tudo isso, precisa ser. Você vai ver, o seu coração grato fará acontecer o impossível na sua vida. Faça um propósito com Deus e assuma um compromisso de abençoar vidas e você será abençoado. Isso não sou eu que estou dizendo, não. Não são palavras minhas. A palavra de Deus diz o seguinte: quem dá ao pobre, empresta a Deus. Anote aí como você faz para abençoar vidas.
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3: Você pode também enviar a sua cartinha, contando testemunho, pedindo oração, falando um pouquinho para nós. Talvez você tenha alguma sugestão para o nosso programa, não é? É só mandar que eu estarei recebendo aqui. Às vezes demora um pouquinho. Aqui na nossa sede mundial é muito grande, às vezes vai para um setor, vai para outro setor. Então, até chegar na mão da gente, demora um pouquinho. Mas chega, viu? Chega e eu recebi aqui a sua cartinha. Deus abençoe. Muito obrigada pelo seu carinho. Estaremos sim orando para atender a sua necessidade em nome do Senhor Jesus. E vamos seguindo. Neste momento é aquele momento tão especial de meditarmos na palavra de sabedoria. Palavras de sabedoria que podemos usar no nosso dia a dia, no nosso cotidiano. A Bíblia é um livro que nos instrui em todo o tempo, em todas as situações, existem respostas para nós. Inclusive, existem pessoas que digam, né? Já vi até um vídeo na internet um dia que falava assim: ah, mas isso já aconteceu, isso que está na Bíblia já aconteceu. Olha, a palavra de Deus, ela é atemporal, ou seja, em todo tempo ela serve para nós. Não é porque está lá no Velho Testamento que ela não tem serventia para mim hoje em 2025. Ela tem, porque a profundidade das palavras, as quais foram ditas ali através dos profetas, através, né, da vida dessas pessoas, testemunho de vida dessas pessoas que vieram antes de nós, eu consigo enquadrar a minha vida, as minhas situações no dia de hoje. E quando Deus fala conosco através da palavra, tudo aquilo que antes era nebuloso, impossível de se entender, se torna claro, claro, exatamente assim. Às vezes o inimigo quer ofuscar a nossa visão espiritual, mas se nós buscarmos na palavra o entendimento, o conhecimento, nós vamos sim ter respostas de Deus, que trará clareza para nós, que o Senhor é aquele que falou, fala e vai continuar falando, porque o nosso Deus, ele não envelhece e, olha, ele conhece muito bem cada situação, por isso ele tem aqui, na palavra de Deus, a resposta certa para nós. E hoje vamos fazer a leitura de mais um salmo e daqui a pouco já estaremos, né, trocando de salmo. Eu comecei no dia 22 do 2, já temos mais de um mês aqui, né, que leitura de salmo, e vamos passar a meditar em outros livros, porque também nós já meditamos aqui, olha, no livro dos evangelhos, já meditamos aqui no livro de salmos e vamos começar a meditar em outros livros também, tá bom? Cada época do ano, vamos meditar aí em algum livro diferente para nós estarmos aprendendo e vendo que em toda a Bíblia, né? Toda a Bíblia, nós temos palavras de Deus falando conosco. Mas, por enquanto, vamos seguindo com o Salmo. E o Salmo de hoje é Salmo 132. Como ele é um pouco grande, eu vou fazer a leitura de um trecho que começa lá no versículo 3. Certamente que não entrarei na tenda de minha casa, nem subirei ao leito de minha cama. Não darei sono aos meus olhos, nem aborrecimento às minhas pálpebras, enquanto não achar lugar para o Senhor, uma morada para o poderoso de Jacó. Eis que ouvimos falar dela em Efrata, e achamos no campo do bosque. Entraremos nos seus tabernáculos, prostarmos-emos ante o escabelo de seus pés. Levanta-te, Senhor, no teu repouso, tu e a arca da tua força. Vista-se os teus sacerdotes de justiça e alegrem-se os teus santos. Esta palavra vai de encontro com o que nós demos início aqui o programa hoje, falando de propósito. O rei Davi construiu para si, primeiro, né, vamos lá um pouquinho mais atrás, porque ele conquistou Jerusalém. Jerusalém ainda não havia sido conquistada e ele conquistou. Ali ele elegeu aquele lugar como um lugar forte para a habitação do Senhor, para que o Senhor habitasse no meio do seu povo, e ao habitar no meio do seu povo ali, então a face de Deus se revelaria. Porém, Davi, ele foi um homem sanguinário. Ele viveu em um tempo em que as guerras eram reais e cotidianas. Para defender o seu povo, o povo eleito de Deus, para defender ali, né, o seu reinado, foi preciso muitas batalhas. E essas batalhas foram batalhas terríveis, travadas, mas ele conquistou. E ao conquistar, ele construiu ali para si um palácio. Porém, ele olhava da janela do seu palácio e via o quê? O tabernáculo, lá no meio do do quintal, né? Ali no meio do pátio do onde estava o palácio. E ali ele se incomodava com aquilo, porque ele dizia, como que posso eu viver aqui num palácio tão abençoado, com todo conforto, e o meu Deus habitar em tendas? Davi ainda não tinha entendido que a presença de Deus, ela estava, claro, representada na arca, por isso que ele tinha esse pensamento, e era correto ele ter esse pensamento, mas ainda Cristo não havia morrido, ainda havia entre nós o véu da separação. Então, para se ter a face de Deus, tinha que ser um sacerdote, tinha que ser especificamente. E ele achava um absurdo, porque o palácio dele foi construído com pedras, foi construído com o melhor que tinha na região e até o que vinha de fora, de outros países. Mas o Senhor continuava habitando em uma arca. E a resposta de Deus para ele foi a seguinte, que ele não habita em templos feitos por mãos humanas, porque ele habita dentro de nós. Ele habita no nosso interior. É por isso que ele não habita em templos feitos por mãos humanas. Ele, ali ele estava representado pela arca, mas a habitação dele eterna não é lá, mas em nós, juntamente conosco e na glória. A majestade dele está no céu e é para lá que ele vai nos levar um dia. Mas quando eu disse aqui, ó, que tudo tem que ser um propósito, que Deus escolhe pessoas com propósitos, então veja bem, Davi podia simplesmente se deleitar. Eu tenho meu palácio. O Senhor gosta de habitar ali na tenda, então deixa no tabernáculo, deixa ele habitando lá. Mas ele tinha um propósito. Como pode eu, sendo homem, pecador, sanguinário, eu tenho um palácio para habitar e o meu Deus, que é o Deus Todo-Poderoso, habitar em tendas? Então, ele ali colocou um propósito. E ao colocar esse propósito no seu coração, ele não só consagra a Deus uma casa que nasceu no seu coração ali, mas ele consagra a Deus os sacerdotes que cuidariam daquela casa. Ele consagra o povo de Israel para celebrar a grandeza de Deus naquela casa. Ele consagra tudo que está ao seu redor. E ele se humilha e se coloca na posição ali mesmo de servo daquele que espera o melhor para Deus. O melhor para Deus, quem somos nós para fazermos o melhor para Deus, não é? Deus é quem faz o melhor para nós, mas preste bem atenção. Quando nós abrimos a nossa mão, estendemos a nossa mão para ajudar a quem precisa, nós conseguimos chegar mais perto de Deus, porque nós cumprimos em nós a vontade dele de obediência, a vontade dele que nós amemos a ele sobre todas as coisas e amemos a

0: templo edificado a Deus. É claro que hoje não temos mais aí, né? A cortina do templo, o véu do templo ali se rasgou, diz a palavra de Deus, né? Porque já não havia mais separação. Então, todos os dias nós devemos ter propósitos em Deus de construir para Ele o melhor em nós, de construir para Ele um local sagrado, um local edificado e um local que verdadeiramente ama a Deus sobre todas as coisas e aprendeu que amar o seu próximo faz parte disso. Essa é a nossa mensagem de hoje. Deus abençoe vocês. Muitíssimo, muitíssimo obrigado. Que a graça do Senhor invada a tua casa, o teu coração se encha de alegria e a paz do Espírito Santo conforte a tua alma num abraço espiritual. Deus abençoe vocês e até a próxima, se Deus quiser.
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1: Olá, boa noite.
2: Boa noite para você que nos acompanha em todo o país.
1: Terça-feira, 28 de julho de 2026.
2: Vamos aos destaques na Voz do Brasil.
1: Saúde e Pets.
2: Campanha orienta sobre riscos das apostas online e atendimento em saúde mental no SUS.
1: Em entrevista, Marcelo Quimatti, do Ministério da Saúde, comenta sobre o impacto das Pets e o apoio para quem quer parar de jogar.
3: Uma incidência muito maior de transtornos de humor, como transtornos depressivos, transtornos de ansiedade, entre pessoas que jogam e principalmente aquelas que desenvolvem algum tipo de jogo patológico, e se trata de fato de um fenômeno novo que ele tem que ter uma atenção no campo da saúde mental.
2: Tecnologia na palma da mão. Mais de 177 milhões de pessoas usam o GovBR.
1: Hoje vamos falar sobre os níveis da conta e como ter mais segurança e acesso a todos os serviços. Carlos Oliveira.
4: Aumentar o nível da conta GovBR amplia a segurança e a quantidade de serviços que podem ser acessados na plataforma.
2: Do campo ao laboratório. Cientistas da Amazônia sequenciaram pela primeira vez o genoma do açaí.
1: A descoberta abre caminho para melhorar a produtividade e garantir mais resistência, além da geração de novos produtos. Gabriela Noronha.
5: O trabalho é resultado de uma parceria entre a Embrapa e pesquisadores da Universidade Federal do Pará.
2: Hoje, na apresentação da Voz do Brasil, eu, Luciana Vasconcelos e Luciano Seixas.
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2: O Brasil apresentou o pedido formal de consulta aos Estados Unidos no sistema de solução de controvérsias na Organização Mundial do Comércio, a OMC.
1: A iniciativa do Ministério das Relações Exteriores contesta o aumento das tarifas imposto pelo governo norte-americano sobre as exportações brasileiras.
2: O Brasil questiona a tarifa adicional de 25% aplicada a produtos brasileiros e a taxação de 12,5% a um grupo de 60 países.
1: O pedido considera que as medidas norte-americanas são injustificadas e incompatíveis com obrigações dos Estados Unidos.
2: E está amparado no Acordo Geral sobre Tarifas e Comércio do Entendimento Relativo às Normas e Procedimentos sobre Solução de Controvérsias da OMC.
1: A solicitação é a primeira etapa para tentar um acordo direto entre os países junto ao órgão internacional.
2: E Brasil e Coreia participaram hoje em São Paulo de um fórum empresarial.
1: Promovido pela APEX, a Agência Brasileira de Promoção das Exportações e atração de investimentos, o encontro ocorreu no contexto da visita oficial do presidente sul-coreano Lee Jae-myung ao Brasil esta semana.
2: No encontro foram discutidas oportunidades para aumentar a relação bilateral de comércio, principalmente em setores do agronegócio, mineração, defesa e tecnologia.
1: O presidente da APEX, Laudemir Miller, destacou que, embora a movimentação comercial entre os dois países tenha chegado a 11 bilhões de dólares em 2025, a participação

0: A participação do Brasil nas importações da Coreia do Sul ainda é pequena.
1: O Brasil participa de 1% do comércio e da importação da Coreia. Nós temos interesse e estamos crescendo no nosso mercado de frutas, café, especialmente a área de aeronáutica, defesa, mineração, minerais críticos, que é tão importante para nossos países, farmacêutico, biocombustíveis, que eu já comentei, química, a parte de tecnologia, e são esses empresários que estão aqui nesse encontro tão importante.
2: E o acordo de livre comércio entre o Mercosul e Singapura entra em vigor no próximo dia 1º de agosto.
0: O decreto que promulga o tratado foi publicado nesta terça-feira no Diário Oficial da União.
2: Para apoiar a implementação do acordo, o Ministério do Desenvolvimento, Indústria, Comércio e Serviços disponibilizou manuais com orientações para exportadores, importadores e operadores de comércio exterior.
0: Os documentos estão no portal Siscomex na internet.
2: O Ministério da Saúde lançou uma campanha de utilidade pública de prevenção aos danos das apostas online.
0: A iniciativa alerta a população sobre os riscos associados ao uso abusivo das bets e divulga serviços de saúde mental oferecidos pelo SUS para acolhimento e tratamento de apostadores afetados.
2: A campanha é veiculada na televisão, no rádio e nas redes sociais. Vamos ouvir?
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0: Para falar sobre as bets e o impacto na saúde de quem joga, conversamos com Marcelo Quimatti, diretor do Departamento de Saúde Mental, Álcool e Outras Drogas do Ministério da Saúde. Vamos ouvir.
2: A gente conversa agora com Marcelo Quimatti, diretor de Saúde Mental, Álcool e Outras Drogas do Ministério da Saúde, para falar sobre saúde e apostas eletrônicas, as famosas bets. Muito obrigado, Marcelo, pela sua presença aqui na Voz do Brasil.
5: É um grande prazer e muito obrigado pelo convite.
2: Marcelo, para começar, o fato de uma pessoa realizar apostas já é considerado um vício ou existem etapas? Quando é que passa a ser realmente um problema?
5: Não, o fato de jogar, ele não é propriamente um problema, e muito menos um problema de saúde mental. A questão é que não existe um limite em que a gente pode dizer esta forma de jogar ela é absolutamente segura. E a pessoa ela migra muito rápido de um jogo que ele acontece por lazer exclusivamente para um jogo que ele acontece de uma forma compulsiva e que traz vários problemas associados tanto à saúde mental quanto à saúde financeira.
6: Agora, uma pessoa viciada em bets, Marcelo, ela consegue reconhecer o próprio vício? E como você disse aí, existe uma forma segura de se apostar em bet?
5: Não existe uma forma segura. Existe todo um processo que dá a relação da pessoa com uma plataforma ou com um jogo, que ela se modifica muito rápido. Normalmente, quando uma pessoa ela começa a jogar, ela começa a fazer isso por lazer, ainda que existam pessoas que elas começam a jogar como uma forma de aumentar os ganhos mensais. Esta forma, essa segunda forma, ela é particularmente muito perigosa e é muito difícil que uma pessoa que ela entre numa plataforma de jogos com essa intenção, ela não desenvolva problemas. Quando uma pessoa começa a jogar, tanto mesmo que seja uma situação de lazer, ela, num primeiro momento em que ela joga, ela começa a ganhar. Ela ganha porque existe um mecanismo dentro de uma plataforma que ela estipula a partir de um algoritmo que ela tem que ter pequenos ganhos para que ela se mantenha dentro daquela plataforma jogando. Porque do ponto de vista neurobiológico, um pequeno ganho que a pessoa tem dentro de uma plataforma tem um efeito cerebral muito parecido com um grande ganho. Então a pessoa ela tem uma sensação de que ela está no controle, que ela está ganhando com aquilo, e quando ela coloca dentro de uma planilha ou vê depois de uma hora, duas horas de jogo, quanto que ela ganhou e perdeu, ela realmente perdeu. Então, e daí neste momento, ela continua jogando de uma forma compulsiva, por um lado, porque aqueles ganhos elas trouxeram prazer para ela, mas por outro lado, porque ela começa a correr atrás de um prejuízo do que ela teve. Aí, quando esse processo está desencadeado, é muito perigoso e a pessoa ela tende a ter impactos muito importantes dentro tanto da saúde mental quanto da saúde financeira.
2: Você falou saúde financeira, né? E a saúde mental, quais são os impactos mais comuns que a gente vê dentro da pessoa, para a vida familiar, no trabalho, como é que acontece?
5: Então, do ponto de vista da saúde mental especificamente, do ponto de vista epidemiológico, existe uma associação, que não é uma associação só que é feita em estudos no Brasil, mas na literatura internacional, que eles apontam que existe uma incidência muito maior de transtornos de humor, como transtornos depressivos, transtornos de ansiedade, entre pessoas que jogam, e principalmente aquelas que desenvolvem algum tipo de jogo patológico. Nós temos também várias outras dependências a álcool e outras drogas que eles também estão associados ao jogo compulsivo. E existe, por exemplo, uma taxa de suicídio que ela é 5 vezes maior do que a população em geral entre pessoas que desenvolvem problemas com jogos e apostas.
6: Agora, qual deve ser o primeiro passo para a pessoa que reconhece esse vício em bets? E existe essa ajuda no Sistema Único de Saúde?
5: Sim, como você havia perguntado, existe uma dificuldade de identificação de quando isso se torna um problema. Dentro, em saúde mental, a gente tem 2 parâmetros que eles são bastante importantes para definir algum tipo de dependência, que é o primeiro, quando uma pessoa ela deixa de fazer outras coisas ou quando aquilo tem um impacto no cotidiano dela. Aquilo tem um impacto no cotidiano da pessoa, normalmente é difícil de mensurar, principalmente quando alguma coisa ela não é criminalizada. Então, ela tende a naturalizar aquela prática que ela desenvolve. Dentro de saúde mental, é muito importante que a pessoa ela ouça as pessoas que estão ao redor, que elas normalmente têm uma sensibilidade muito maior e muito mais apurada para identificar diferenças e mudanças no padrão do cotidiano. Então, se, por exemplo, a pessoa é casada e o cônjuge fala assim, olha, você está jogando demais, você está com um problema. Escute essa pessoa, porque muito provavelmente você está com um problema sim. E aí, o Sistema Único de Saúde, ele está passando por um processo de qualificação em relação a cuidado de pessoas com problemas com jogos e apostas, e é uma qualificação necessária, porque esse é um fenômeno novo e que, do ponto de vista epidemiológico, cresceu muito rápido ao longo dos últimos anos. E existe um desenvolvimento de uma plataforma de acesso a cuidado, com um acesso digital, através do Meu SUS Digital, para pessoas que têm problemas com jogos e apostas, e que funciona. Foi muito importante a gente desenvolver esse tipo de estratégia, na medida em que as pessoas com jogos e apostas, muito frequentemente elas estão dentro do cotidiano delas, num ambiente digital, e que tem muito mais sentido para elas acessar o cuidado através de uma plataforma digital.
2: E nessa plataforma digital que existe, é possível ver se você tem problema, se você não tem, se alguém falou, olha, eu acho que você está com problema. Aí você pode, nessa plataforma, dentro do Meu SUS Digital, para poder ver, identificar, né?
5: Sim, existe uma testagem que ela tem uma sensibilidade e uma especificidade acima de 90%. A partir dessa testagem, a pessoa ela é encaminhada para uma outra plataforma, com qual ela vai receber atendimento, e aí ela vai ter um processo de acolhimento, de avaliação, e a partir daí é desenvolvendo um plano terapêutico para ela.
6: Agora, existe uma plataforma de autoexclusão para as pessoas que não querem mais jogar. Como é que funciona essa plataforma e para quem ela é direcionada?
5: Não, ela é fundamental. É fundamental porque, como se trata de um problema e que, uma vez instalado, a pessoa ela continua utilizando plataformas de uma forma compulsiva, a plataforma de autoexclusão é uma estratégia na qual ela para de receber propaganda, ela para de não tem acesso às plataformas de jogos através de um acesso que dá pelo GovBR e que ela se cadastra dentro dessa plataforma de autoexclusão. Dentro dessa plataforma de autoexclusão existe já orientações em relação a como ela procura cuidado na área de saúde mental. E nós temos identificado que mais de 30% das pessoas que se autoexcluem identificam que já apresentam apresenta algum tipo de problema de saúde mental relacionado aos jogos e apostas.
2: Quando você se auto-exclui, o que, que acontece?
5: Você não consegue acessar plataformas de jogos e você não recebe propagandas relacionadas a jogos e apostas a essas plataformas.
2: E só eu posso fazer? Um parente, alguém que vê que eu tenho problemas, pode fazer isso pela pessoa?
5: Sim, o acesso é através do CPF e através do SOGOV.
2: Ah, então se eu ver que um familiar precisa disso, eu posso ir lá colocar o CPF dele e auto-excluí-lo dessas plataformas?
5: Sim, mas de qualquer forma, a intervenção da família é muito importante que ela se dê de uma forma pactuada junto com o usuário, porque é muito importante que a família seja próxima no sentido de apoiar qualquer tipo de intervenção na área de saúde. E a plataforma de autoexclusão é bastante importante, mas quando ela está associada a um problema relacionado à saúde mental, é muito importante que a isso se some uma procura de cuidado.
6: Então, uma vez feita essa autoexclusão, não tem como sair.
5: Existem algumas modalidades em que a pessoa é excluída por um mês, dois meses, seis meses ou por um tempo indeterminado. Então, isso vai variar de acordo com a modalidade que a pessoa escolhe ela ser autoexcluída.
2: Então, só para destacar que esse vício é um problema, sim, de saúde mental. Para as pessoas estarem de olho, a família sabe, olha, não é uma brincadeira, é um vício, é um problema de saúde pública.
5: Não, e é um problema de saúde pública bastante importante. Ao longo desses últimos anos, a gente teve um aumento de procura na área da rede de atenção psicossocial de quase 150%, um aumento ao longo desses últimos anos, e com alguns meses, né, do desenvolvimento de ações de acesso digital ao cuidado, a gente teve uma procura gigantesca ao longo dos últimos meses. Então, de fato, é um problema de saúde pública, é um problema que ele teve um crescimento bastante importante durante os últimos anos. Ele se acentua muito durante o período da pandemia e se trata, de fato, de um fenômeno novo que ele tem que ter uma atenção no campo da saúde mental.
6: Tá certo, então. Nós conversamos com o Marcelo Quimatti, que é diretor de saúde mental, álcool e outras drogas do Ministério da Saúde. Marcelo, muito obrigado pela presença aqui na Voz do Brasil.
5: Muito obrigado pelo convite, foi um prazer estar aqui.
2: Você que é usuário do gov.br, sabia que já pode aumentar os níveis da sua conta para ter mais segurança e acesso a serviços?
0: A conta gov.br possui os níveis bronze, prata e ouro. Cada um deles determina os tipos de serviços disponíveis e o grau de proteção.
2: E com alguns passos, você pode avançar para o nível ouro, o mais completo e seguro. Saiba como fazer na reportagem de Carlos Oliveira.
7: Aumentar o nível da conta GovBR amplia a segurança e a quantidade de serviços que podem ser acessados na plataforma. O nível mais completo é o ouro, o segundo é o prata e o bronze é o mais básico. Se sua conta GovBR for bronze ou prata, você pode subir para o nível ouro. Isso leva alguns minutos e deixa sua conta bem mais protegida contra fraudes e golpes. O diretor do Departamento de Identidade Digital da Secretaria de Governo Digital do Ministério da Gestão, Hudson Mesquita, detalha um dos caminhos para aumentar o nível de sua conta GovBR.
8: Uma das opções para fazer isso é pelo aplicativo GovBR. Para baixar, é só ir na sua loja de aplicativos, por exemplo, a Play Store ou App Store, fazer o download e instalar o aplicativo. Na verdade, com o app GovBR, a navegação na plataforma GovBR como um todo fica muito mais fácil.
7: Aí, logo na parte de cima do aplicativo GovBR, tem o botão Ver Nível. Quando você clicar nesse botão, vai aparecer o nível de sua conta e a opção Aumentar Nível da Conta. Se o seu nível não for ouro, você clica e vai seguindo o passo a passo. Uma das tarefas é o reconhecimento facial. Ao final do processo, você passa a ter a conta ouro. Um jeito ainda mais fácil é usar a Carteira de Identidade Nacional, assim. Se você já tirou a sua, quando abrir o aplicativo GovBR para aumentar o nível, selecione a opção de fazer isso por meio da SIM. Você usa o aplicativo GovBR para ler o código QR que fica na sua carteira de identidade nacional. Depois, é só seguir o passo a passo até concluir tudo. Com o nível ouro, é possível habilitar a autenticação da sua conta GovBR em duas etapas. Isso deixa a sua conta ainda mais protegida. E para assinar os seus documentos no GovBR, só é possível se você tiver o nível prata ou ouro. Para saber mais sobre os níveis da conta GovBR, acesse o site gov.br/conta. Reportagem Carlos Oliveira.
0: início do inverno, marcado por tempo seco na maior parte do país, contribuiu para o desenvolvimento da safra no Brasil.
2: Por outro lado, o excesso de chuvas que atinge o Rio Grande do Sul pode trazer prejuízos para as plantações. A análise é da Conab.
9: O clima favoreceu o desenvolvimento das lavouras e o avanço da colheita na maior parte do país em julho. Mas o excesso de chuvas no sul e a falta de umidade em algumas áreas do Nordeste e do Centro-Oeste mostram que os efeitos sobre as plantações variam conforme a região e a cultura. É o que mostra o boletim divulgado pela Companhia Nacional de Abastecimento. A diretora de Política Agrícola e Informações da Conab, Nayara Andreoli Bittencourt, destaca os principais pontos do levantamento.
10: Entre 1º e 21 de julho, os maiores volumes de chuva ficaram concentrados em parte das regiões norte e sul e também no leste e no nordeste. Na maior parte do país predominou o tempo seco. Isso foi favorável, porque ajudou a maturação e a colheita do algodão e também do milho na segunda safra.
9: A diretora da Conab, Nayara Bittencourt, também explica que no sul a umidade ajudou as lavouras de inverno, mas as chuvas mais intensas trouxeram pontos de atenção no Rio Grande do Sul. Já no Nordeste, a falta de água no solo afetou áreas de feijão e de milho, cultivado na terceira safra.
10: No Rio Grande do Sul, as chuvas intensas do final do período podem ter causado danos localizados por enxurrada, alagamento e também lixiviação de nutrientes. A lixiviação é quando o excesso de água leva embora o nutriente do solo e reduz a fertilidade.
9: Já o algodão e o milho foram beneficiados pela falta de chuvas nas regiões Centro-Oeste e Sudeste, diferente do que ocorreu no Mato Grosso do Sul. O tempo firme prejudicou o desenvolvimento das lavouras de trigo. Para acompanhar essas mudanças, a Conab também analisa índices de vegetação obtidos por imagens de satélite. Eles ajudam a identificar o vigor das plantas e comparar o desenvolvimento das lavouras ao longo do tempo. Reportagem Pablo Mundini.
0: Pela primeira vez, pesquisadores da Amazônia sequenciaram o genoma do açaí, um dos frutos mais representativos da economia da região norte.
2: Essa técnica fornece um mapa genético do fruto, permitindo identificar os genes responsáveis por características como produtividade e resistência a doenças.
0: Isso contribui para o desenvolvimento de espécies mais adaptáveis, produtivas e resistentes.
2: Além de abrir novas oportunidades para a indústria e a pesquisa científica.
11: Todos os dias, em uma fábrica na Flórida, toneladas de polpa do açaí amazônico são transformadas em alimentos energéticos prontos para o consumo. A produção é resultado de um trabalho que começou há mais de 10 anos, quando Débora Saraiva e o marido resolveram levar o sabor original do Brasil para o mercado norte-americano. Segundo a empresária, o açaí é reconhecido lá fora como um superalimento.
12: Existe uma infinidade de possibilidades no uso do açaí, não só no mercado alimentício, mas também na parte cosmética. Então, cada vez mais eu percebo que as pessoas têm conhecimento do fruto. Sabem que é um fruto poderoso, um fruto rico em nutrientes.
11: O fruto da Amazônia ultrapassou as fronteiras geográficas e também da ciência. Pesquisadores sequenciaram pela primeira vez o genoma do açaí. O trabalho é resultado de uma parceria entre a Embrapa e pesquisadores da Universidade Federal do Pará. O professor Rafael Baraúna, do Instituto de Ciências Biológicas da UFPA, explica quais as contribuições que esse estudo vai trazer.
13: A gente passa a conhecer todo o funcionamento fisiológico daquela planta, e aí entra, por exemplo, o melhoramento genético. Cada variante daquela do açaí podem ter características específicas, como, por exemplo, melhor produtividade, maior polpa do fruto, maior resistência à seca, maior resistência à praga, maior altura e, enfim, diversas outras possibilidades.
11: A coautora do estudo e pesquisadora da Embrapa Amazônia Oriental, Elisa Moura, avalia que o conhecimento do genoma é um importante ponto de partida para identificar os genes relacionados a características desejáveis da planta.
14: Tem várias aplicações agora que a gente vai poder utilizar com o genoma e poder avançar em pesquisas variadas. Eu vou poder, ainda na fase de muda, identificar plantas que produzem frutos menores, que produzem mais rápido.
11: O estudo reuniu uma equipe de 14 cientistas brasileiros e contou com financiamento da Fundação Amazônia de Amparo e Estudos e Pesquisas e do Conselho Nacional de Desenvolvimento Científico e Tecnológico. Reportagem Gabriela Noronha.
0: instalação de sistemas de bombeamento, compra de ração, de motor para embarcação, gelo, combustível.
2: São muitos os gastos e investimentos necessários para viver da pesca no país.
0: Uma ferramenta de cálculo pode ajudar esses profissionais a encontrar crédito para negócio.
15: Por meio do preenchimento de algumas informações básicas, pescadores e aquicultores podem fazer simulações para encontrar linhas de crédito compatíveis com seu perfil. É para isso que foi criada a ferramenta de cálculo do crédito do Programa Nacional de Fortalecimento da Agricultura Familiar, PRONAF Azul. Significa mais renda para quem tira o sustento das águas e mais alimento de qualidade para os brasileiros, como destacou Clécio Nerbi, coordenador-geral de infraestrutura e fomento do Ministério da Pesca e Aquicultura.
16: Uma iniciativa que conecta pescadores artesanais e aquicultores familiares ao crédito rural.
15: Além de atender aos produtores, a ferramenta também pode ser utilizada por técnicos de assistência técnica, extensão rural e pesqueira, cooperativas, colônias de pescadores, associações e outras organizações que prestam orientação sobre o acesso ao crédito rural. São três linhas disponíveis, voltadas para diferentes objetivos e faixas de renda, como exemplificou o Clécio Nerbi, do Ministério da Pesca e Aquicultura.
16: Ele funciona como uma ponte inteligente, direcionando o pescador ou aquicultor para a linha de crédito que melhor se encaixa na sua necessidade.
15: Vale lembrar que a simulação tem caráter informativo e não substitui a análise realizada pelas instituições financeiras, nem representa aprovação ou garantia de contratação do crédito. O endereço para acessar a ferramenta é simuladorpronaf.mda.gov.br. Reportagem Natália Kosli.
2: E essas foram as notícias do Governo Federal.
0: Uma realização da Secretaria de Comunicação Social da Presidência da República.
2: Com produção da empresa Brasil de Comunicação.
0: Fique agora com as notícias do Poder Judiciário e do Congresso Nacional. Boa noite.
2: Boa noite para você e até amanhã.
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18: Vai ouvir agora notícias do Poder Judiciário.
19: STF autoriza a plataforma Buzer a operar fretamento de ônibus por aplicativo no Paraná. STJ nega seguimento a recurso que pretendia levar discussão sobre caso do ex-jogador Robinho ao Supremo. Empresa de call center é condenada por não impedir atos obscenos no ambiente de trabalho. Boa noite, eu sou Marcela Luiza. O Supremo Tribunal Federal liberou os serviços da Buzer no Paraná. A decisão liminar do ministro Nunes Marques derruba a proibição imposta pela Justiça Federal no sul do país, até que o Supremo julgue o recurso do caso. Carolina Chaves.
20: No STF, a Buzer alegou que é apenas uma plataforma digital que conecta passageiros a empresas autorizadas e que a proibição fere o entendimento do Supremo sobre o uso de tecnologia no mercado. Para o relator, proibir a atuação da plataforma prejudicaria usuários e empresas parceiras. A liminar concede a liberação imediata das atividades no Paraná, mas a decisão que já está valendo deve passar por referendo do plenário do STF.
19: Vice-presidente do STJ, ministro Luiz Felipe Salomão, nega seguimento a recurso extraordinário do ex-jogador Robinho. O objetivo era levar ao Supremo Tribunal Federal a discussão sobre a decisão que reconheceu a validade no Brasil da sentença italiana que condenou o atleta por estupro coletivo. Fátima Uchoa.
21: Segundo o ministro Salomão, os argumentos da defesa tratam da interpretação de leis federais e não da violação direta à Constituição, o que impede a análise do recurso pelo STF. Dessa decisão ainda cabe agravo interno que, se apresentado, será analisado pela Corte Especial do STJ. Se o colegiado mantiver o entendimento do vice-presidente, o recurso extraordinário não será remetido ao STF. Robinho está preso desde março de 2024, quando a Corte Especial, por maioria, homologou a sentença da Justiça italiana que o condenou a 9 anos de prisão por estupro coletivo cometido naquele país em 2013 e aceitou a transferência da execução da pena ao Brasil com o cumprimento imediato.
1: Empresa de call center é condenada por não impedir atos obscenos no ambiente de trabalho. A vítima já havia formalizado 14 denúncias. Marla Lacerda.
3: A atendente de call center deve receber indenização de R$5.000 por assédio sexual. O TST manteve a decisão que havia condenado a empresa por entender que ficou comprovada a omissão diante das situações vividas pela trabalhadora. O relator do caso na terceira turma, o ministro Maurício Godinho Delgado, observou que apenas um episódio já é suficiente para caracterizar o assédio, quando ele gera constrangimento ou abalo psicológico à vítima.
1: De 3 a 9 de agosto, o TSE promove a Semana Nacional do Sistema Eletrônico de Votação. Juliana Cariri.
22: A semana vai ter eixos temáticos para aproximar a justiça eleitoral de cidadãs e cidadãos. O primeiro tema é o sistema eletrônico por dentro, com a abertura da urna eletrônica em uma escola de Brasília. Dois dias vão ser dedicados ao combate à desinformação, com o eixo Viralizou, fatos e boatos sobre a urna. Há ainda os eixos, avanço no sistema eletrônico de votação, caminho do voto e como votar. Cada tema vai ter uma ação específica, como uma exposição no Senado Federal e visitas de estudantes ao Museu do Voto, na sede do TSE.
1: Justiça Federal recebe denúncia do MPF contra 4 acusados de garimpo ilegal em Parque Nacional no Amazonas. Vanessa Pereira.
23: Segundo a denúncia, a extração clandestina de cassiterita destruiu ao menos 39 hectares de floresta e atingiu 4.800 quilômetros de cursos d'água no Parque Nacional Mapinguari, em Lábrea, no Amazonas. A cassiterita é a principal fonte de estanho, metal usado na fabricação de latas de comida, telas de celular, peças de carro e ligas metálicas. Os réus vão responder pelos crimes de usurpação de bem da União, extração ilegal de recursos minerais e dano direto à unidade de conservação.
1: 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Uma boa noite e até amanhã.

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1: Eu sou Paula Groba.
2: E eu sou Ricardo Nakaoka.
1: E estes são os destaques de hoje do Jornal do Senado, que começa agora.
2: Fim da taxa das blusinhas divide parlamentares e depende de votação do Congresso.
1: Participação das mulheres na política mobiliza iniciativas no Senado.
2: Governo veta a inclusão de zootecnistas na lei do piso salarial.
1: Boa noite.
2: Boa noite.
1: A decisão do governo de acabar com a chamada taxa das blusinhas ainda precisa do aval do Congresso. A medida provisória que elimina o imposto de importação sobre compras internacionais de até 50 dólares deve ser votada até o dia 22 de setembro para continuar em vigor.
2: O texto, que ainda divide opiniões no Congresso, está entre as 32 medidas provisórias que aguardam a análise dos parlamentares. Os detalhes com a repórter Marcela Diniz.
3: Entre os parlamentares, a medida provisória que permite zerar o imposto de importação para compras internacionais de até 50 dólares divide opiniões. Com o argumento de que a MP cria concorrência desleal com a produção nacional, o senador Isalci Lucas, do PL do Distrito Federal, apresentou emenda para restabelecer a isonomia tributária. Para o líder da oposição no Congresso, o fim da taxa das blusinhas prejudica a geração de emprego e renda no Brasil.
4: É como se o Brasil estivesse financiando a produção e a geração de emprego em outros países, enquanto a nossa indústria, o nosso varejo, perde espaço.
3: O senador Fernando Dueire, do PSD de Pernambuco, também defende a manutenção da taxa das blusinhas. Ele apresentou emendas com esse objetivo e para definir prazo mínimo de 90 dias para entrada em vigor de mudanças nas alíquotas do imposto de importação em remessas internacionais. O objetivo, segundo ele, é dar tempo de adaptação aos setores da economia impactados por essas alterações.
5: Promove previsibilidade, segurança jurídica e estabilidade regulatória. Empresas, produtores, comerciantes, plataformas digitais e consumidores precisam de regras claras e tempo razoável para adaptação.
3: A chamada taxa das blusinhas foi criada pelo governo Lula e aprovada pelo Congresso em 2024. Na época, a tributação de 20% nas compras em sites internacionais foi defendida tanto para dar um up na arrecadação quanto para proteger o varejo nacional. O senador Jacques Wagner, do PT da Bahia, que defende a medida provisória, diz que o governo reavaliou o cenário.
6: No caso das blusinhas, desde a criação dela, proposta na época pelo Ministério da Fazenda, houve uma controvérsia muito grande dentro do próprio governo. E aí se limitou até esses 50 dólares. Na minha opinião, pela avaliação que o governo fez, a arrecadação não foi tão significativa quanto se imaginava e prejuízo, principalmente para as famílias mais humildes do ponto de vista financeiro, ou seja, que não tem tanto poder aquisitivo, foi muito grande.
3: Além do fim da taxa das blusinhas, o Congresso tem em pauta outras 31 medidas provisórias, como a do novo Desenrola Brasil, programa de renegociação de dívidas populares, as que reforçam as ações de proteção aos setores da economia brasileira prejudicados pelo tarifaço imposto pelos Estados Unidos e as MPs editadas pelo governo para regular o mercado de combustíveis afetado por conflitos no Oriente Médio.
1: E o Brasil pode ganhar uma política nacional para fortalecer a indústria de motores.
2: A proposta, que está pronta para a votação final no Senado, prevê incentivos à fabricação no país, à inovação tecnológica, à qualificação de mão de obra e à instalação de fábricas em regiões menos industrializadas. Mais informações com o repórter Márcio Maturana.
7: Com o fim do recesso parlamentar, a Comissão de Infraestrutura pode votar a criação da Política Nacional de Incentivo à Fabricação de Motores. A análise do projeto foi iniciada antes do recesso, mas a energia elétrica caiu no momento em que o resultado ia ser revelado no painel eletrônico. O objetivo da proposta é estimular a inovação tecnológica, qualificar trabalhadores e incentivar a instalação de fábricas em regiões menos industrializadas. O texto foi elogiado pelo relator Laércio Oliveira, do PP de Sergipe.
8: O projeto acerta ao incentivar investimentos em pesquisa, desenvolvimento, inovação voltados a motores mais sustentáveis, especialmente aqueles compatíveis com biocombustíveis, hidrogênio e outras alternativas energéticas nas quais o Brasil possui vantagens comparativas relevantes.
7: Se for aprovado pela Comissão de Infraestrutura, o projeto segue direto para a Câmara dos Deputados.
1: O projeto que estendia o piso salarial aos zootecnistas foi vetado integralmente pela Presidência da República.
2: O governo alega que a proposta descumpre as regras da responsabilidade fiscal. Agora o veto será analisado pelo Congresso Nacional. Repórter Douglas Castilho.
9: O Poder Executivo justificou a decisão apontando que o texto criaria novas despesas obrigatórias para órgãos públicos federais, estaduais e municipais que empregam esses profissionais, sem apresentar os estudos de impacto financeiro exigidos por lei. Além disso, a Constituição Federal prevê que a criação de despesas obrigatórias não pode ser realizada sem a indicação da origem dos recursos para pagar os novos gastos. O autor do projeto, o senador Zequinha Marinho, do Podemos do Pará, falou da importância da iniciativa no momento de sua aprovação pela Comissão de Assuntos Sociais.
10: O zootecnista é responsável pela questão do manejo animal, pela questão da nutrição animal, pela questão ambiental. Então é um profissional extremamente importante para um país como o Brasil, que tem um rebanho aí de mais ou menos de 234 milhões de cabeças de gado, sem falar em outras espécies que também não são pequenas.
9: Agora, o Congresso Nacional deverá avaliar a decisão do Executivo em sessão conjunta da Câmara dos Deputados e do Senado. Para um veto do presidente da República ser derrubado, é preciso o voto de, no mínimo, 257 deputados federais e 41 senadores.
1: Faltam pouco mais de 2 meses para as eleições e as mulheres continuam sendo a maioria do eleitorado brasileiro. Segundo o Tribunal Superior Eleitoral, elas representam 52,8% das pessoas aptas a votar nas eleições de outubro.
2: Mas embora sejam maioria nas urnas, as mulheres ainda ocupam poucos espaços nos cargos eletivos. Para mudar esse cenário, o Senado tem debatido e apresentado iniciativas para ampliar a participação feminina na política. Ouça mais na reportagem de Yasmin Rodrigues.
11: De acordo com o TSE, mais de 83 milhões de eleitoras estão aptas a irem às urnas em outubro deste ano, número que representa 52,8% do total de votantes. Apesar dessa predominância, elas ainda ocupam uma parcela reduzida dos cargos eletivos no país. No Senado, por exemplo, das 81 cadeiras, apenas 15 são ocupadas por mulheres. Para mudar essa realidade, nos últimos anos, o Senado tem discutido e aprovado medidas voltadas ao fortalecimento da participação política feminina e ao enfrentamento da violência política de gênero. Apesar das discussões, a senadora Leila Barros, do PDT do Distrito Federal, destaca que a presença das mulheres nos espaços de decisão ainda precisa avançar.
12: Você começa a entender que muitas vezes esse espaço muitas vezes é negado pelo próprio corporativismo do ambiente. Então, assim, nós sabemos que esses desafios, eles não serão superados numa legislatura ou em 2 ou 3 legislaturas. É um trabalho diário.
11: Na avaliação da senadora Zenaide Maia, do PSD do Rio Grande do Norte, ampliar a participação feminina nos mandatos eletivos é um passo importante.
13: Por isso que precisamos de mais mulheres, para poder estarmos presentes em todas essas comissões. Porque eu digo sempre para mulheres, por que vir para a política? Porque se faz necessário, porque é nesse Congresso Nacional que é quem decide o seu salário. Aqui decide com quantas horas homens e mulheres desse país vão trabalhar.
11: No Senado, o tema tem recebido atenção por meio da atuação da Procuradoria Especial da Mulher, de sessões temáticas e da análise de propostas voltadas ao aumento da representação feminina. Entre as iniciativas debatidas estão medidas para ampliar a participação das mulheres nos espaços de liderança do parlamento, fortalecer o financiamento de campanhas e combater a violência política de gênero, considerado um dos principais obstáculos para a permanência das mulheres na vida pública.
1: E a tecnologia também tem ajudado os eleitores. O e-Título, aplicativo gratuito da Justiça Eleitoral, permite consultar o local de votação, emitir certidões, justificar a ausência às urnas e, para quem tem biometria cadastrada, substitui o documento de identificação no momento do voto.
2: Além do e-Título, são aceitos para votar nas eleições gerais de 2026 documentos com foto, como carteira de identidade ou identidade social, carteira nacional de habilitação, passaporte, carteira de trabalho, certificado de reservista e carteira de categoria profissional reconhecida por lei. Com edição de Paula Groba e trabalhos técnicos de Eliseu Caires, o Jornal do Senado fica por aqui. Acompanhe agora as notícias da Câmara dos Deputados. Boa noite.
1: Boa noite e até amanhã.
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15: Comissão aprova mudanças na Política Nacional de Mobilidade Urbana.
16: Proposta em discussão amplia a autonomia de paciente em fase terminal.
15: Avança projeto que protege idoso contra crimes de natureza financeira.
16: Boa noite. Comissão aprova medidas para a proteção de idosos contra fraudes financeiras. A repórter Maria Neves explica quais são as novas medidas.
17: A Comissão de Defesa dos Direitos da Pessoa Idosa da Câmara dos Deputados aprovou proposta com medidas para combater a violência financeira contra idosos. O projeto determina expressamente que o Fundo da Pessoa Idosa deverá financiar ações, campanhas e outras iniciativas voltadas à prevenção, combate, responsabilização e reparação de danos decorrentes de práticas lesivas ao patrimônio de maiores de 60 anos. Atualmente, a lei que criou o fundo diz apenas que o Conselho Nacional dos Direitos da Pessoa Idosa deve dar prioridade a projetos que, entre outras medidas, promovam a educação financeira de pessoas idosas. O texto aprovado também prevê penas para quem cometer crimes financeiros contra idosos. Pela proposta, o infrator ficará sujeito à reclusão de 4 a 8 anos e multa. Se quem cometeu a fraude tiver com o idoso relação contratual, familiar ou profissional que envolva confiança, a punição será maior. Sobe para a reclusão de 5 a 10 anos mais multa. Na opinião da relatora, a deputada Flávia Moraes, do PDT de Goiás, prever punição severa é mais uma forma de proteger o idoso que muitas vezes é vítima da própria família.
18: Quando você fala do endividamento geral da população, a gente sabe que essa ocorrência ela vai estourar muitas vezes ali, é na aposentadoria do idoso da família, é ali que vai muitas vezes ser buscado ali o pagamento dessas dívidas da família, né? Então é preciso preservar isso. Isso, trazer aí uma proteção do Estado para que esse nosso idoso possa garantir a sua alimentação, a sua dignidade, seus medicamentos, para que ele não possa passar privações.
17: Ao apresentar o projeto original, o deputado Marcos Tavares, do PDT do Rio de Janeiro, ressaltou que a violência patrimonial e financeira está entre as três formas mais comuns de agressões contra idosos. O Serviço Nacional de Denúncias de Violações de Direitos Humanos, o Disque 100, registrou em 2024 mais de 72 mil fraudes financeiras contra pessoas acima de 60 anos. Pela proposta aprovada, todas as instituições financeiras ficam proibidas de conceder empréstimos a idosos somente por meio virtual. Maiores de 60 anos só poderão contrair financiamento com assinatura de contrato em papel. A deputada Flávia Moraes explica que o Estatuto da Pessoa Idosa prevê que pessoa acima de 60 anos pode comprometer no máximo 30% da renda com dívidas. No entanto, segundo ressalta, as instituições financeiras não respeitam esse limite com a concessão de empréstimos e mais empréstimos que deixam o idoso sem recursos sequer para subsistência. O texto determina também que o Fundo Nacional da Pessoa Idosa deve financiar o desenvolvimento de tecnologias assistidas voltadas a pessoas idosas. Na opinião de Flávia Moraes, essa medida é importante porque hoje as plataformas podem identificar as fraudes e alertar as pessoas idosas, que, com conhecimento adequado das tecnologias, são capazes de se defender dos golpes. O projeto será votado pelo plenário, mas antes precisa passar pela análise das comissões de Finanças e Tributação e de Constituição e Justiça. Da Rádio Câmara de Brasília, Maria Neves.
14: Segurança Pública.
19: Baleia Rossi, do MDB de São Paulo, apresentou o projeto que aumenta as penas para crimes contra a paz pública, como incitação ao crime, apologia ao crime e associação criminosa quando forem cometidos pela internet.
16: A proposta também prevê punições mais severas quando os crimes tiverem como alvo mulheres. De acordo com o deputado, o objetivo é adequar a legislação ao ambiente digital e reforçar o combate à violência de gênero.
14: Relações Exteriores.
19: A Comissão de Educação da Câmara aprovou a criação do Dia Nacional da Retratação aos Imigrantes Japoneses, devido à perseguição e discriminação ocorrida no Brasil durante e após a Segunda Guerra Mundial. O repórter Luiz Cláudio Canuto explica o contexto da proposta.
20: A Comissão de Educação da Câmara aprovou o projeto que institui o Dia Nacional da Retratação aos Imigrantes Japoneses. Os deputados seguiram a recomendação do relator, deputado Ismael, do PL de Santa Catarina, e aprovou o projeto do deputado Luiz Nishimori, do PSD do Paraná. O Dia da Retratação deve ser celebrado anualmente em 25 de julho. A proposta também inclui a data no calendário escolar brasileiro para que haja atividades educativas com reflexão sobre a xenofobia e a valorização da cultura japonesa. Segundo Nishimori, além do reconhecimento histórico, a proposta representa um passo relevante na promoção de uma educação que valorize a diversidade cultural.
21: Além disso, fortalece a educação ao incluir o tema no calendário escolar, incentivando a reflexão, a memória histórica e a formação de cidadãos mais conscientes e respeitosos com a diversidade. Durante e após a Segunda Guerra Mundial, houve forte perseguição, discriminação e violação dos direitos. A criação da data tem justamente o objetivo de combater preconceitos e estereótipos ainda existentes, reforçando a importância da conscientização.
20: A imigração japonesa no Brasil teve início em 1908, quando famílias chegaram ao país em busca de prosperidade nas lavouras de café em São Paulo e no Paraná. Atualmente, cerca de 2 milhões e meio de japoneses
21: mais conscientes e respeitosos com a diversidade. Durante e após a Segunda Guerra Mundial, houve forte perseguição, discriminação e violação dos direitos. A criação da data tem justamente o objetivo de combater preconceitos e estereótipos ainda existentes, reforçando a importância da conscientização.
20: A imigração japonesa no Brasil teve início em 1908, quando famílias chegaram ao país em busca de prosperidade nas lavouras de café em São Paulo e no Paraná. Atualmente, cerca de 2 milhões e meio de japoneses. Luiz Cláudio Canuto.
14: Esporte.
16: Rodrigo Gambale, do Podemos de São Paulo, apresentou o projeto que cria o programa Atleta Nota 10 para ampliar o acesso de estudantes atletas da rede pública ao ensino superior privado. A proposta prevê bolsas de estudo em instituições que aderirem à iniciativa.
19: O texto de Rodrigo Gambale exige bom desempenho acadêmico, frequência escolar e participação em competições para a concessão e manutenção do benefício. A proposta também cria um selo de reconhecimento para as universidades que incentivarem o esporte.
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16: Seminário na Câmara defende reserva de cadeiras para consolidar presença feminina na política brasileira. A repórter Noelle Nobre acompanhou o debate.
0: A Secretaria da Mulher da Câmara dos Deputados realizou um seminário para debater os 30 anos da Lei de Cotas de Gênero na política no Brasil, marco da primeira eleição com reserva de gênero em 1996. O consenso entre as participantes foi de que, embora a legislação atual de pelo menos 30% para candidaturas femininas tenha sido um avanço, o país precisa transitar para um modelo de reserva de cadeiras para garantir que as mulheres deixem de ser apenas convidadas nos espaços de poder. A deputada Isa Arruda, do MDB de Pernambuco, do Observatório Nacional da Mulher na Política, destacou que a legislação atual é apenas o começo.
4: As cotas foram os nossos primeiros passos, mas ela não pode ser o nosso teto. Ela precisa ser o nosso piso para continuarmos avançando.
0: Reforçando a visão, a deputada Laura Carneiro, do PSD do Rio de Janeiro, uma das coordenadoras da bancada feminina na Câmara, defendeu que o Brasil siga exemplos como o do México, que adota a paridade como regra.
5: Não queremos estar na foto apenas, queremos estar na mesa de decisão.
0: Laura Carneiro lembrou que a dificuldade de captação de recursos e a ausência de reserva de assentos impedem que os 30% de candidaturas se convertam em 30% de eleitas. Hoje, as mulheres ocupam apenas 18% da Câmara. A deputada Érica Hilton, do PSOL de São Paulo, presidente da Comissão de Defesa dos Direitos da Mulher, classificou a atual política de cotas como insuficiente diante dos desafios. Ela denunciou o uso de mulheres como candidaturas laranja para desvio de recursos e criticou as anistias dadas a partidos que descumprem a lei.
23: Isso é um escárnio, isso é um deboche. O que eles estão dizendo é que não existe legislação que dará conta de tapar o buraco da exclusão.
0: A conclusão das palestrantes é que o fortalecimento da democracia brasileira depende de mecanismos que garantam não apenas o direito de disputar, mas o direito de exercer o poder com segurança e autonomia. Da Rádio Câmara de Brasília, Noelle Nobre.
24: Consumidor.
19: Felipe Francischini, do Podemos do Paraná, defende a uniformização da atuação dos PROCONs em todo o país. De acordo com o deputado, a ideia é determinar diretrizes nacionais para padronizar procedimentos e estabelecer prazos comuns de atendimento.
25: Felipe Francischini argumenta que a medida busca reduzir diferenças entre os órgãos de defesa do consumidor nos estados e municípios. O objetivo, segundo ele, é garantir mais previsibilidade, eficiência e tratamento igualitário para consumidores e fornecedores.
14: Desenvolvimento regional.
19: Comissão aprova projeto que altera a Política Nacional de Mobilidade Urbana.
25: A repórter Júlia Lopes nos conta quais as novas medidas propostas.
26: A Comissão de Desenvolvimento Urbano da Câmara dos Deputados aprovou um projeto de lei que altera a Política Nacional de Mobilidade Urbana. A proposta tem como objetivo incentivar os municípios a elaborarem seus planos de mobilidade. A Política Nacional, criada em 2012, estabelece diretrizes para o planejamento e a gestão do transporte nas cidades brasileiras. Pela lei, municípios com mais de 20 mil habitantes devem elaborar

0: de recursos federais fique condicionado à análise dos planos pela Secretaria Nacional de Mobilidade Urbana e à verificação do cumprimento dos requisitos legais. Para o relator da proposta, deputado Hildo Rocha, do MDB do Maranhão, é fundamental a elaboração de planos de mobilidade para o funcionamento das cidades, mas que essa elaboração pode custar caro para muitos municípios.
1: Grande parte das cidades brasileiras que já deveriam ter seu plano municipal de mobilidade não tem. E isso ocasiona engarrafamento, a falta de um plano de mobilidade ocasiona muitos acidentes, muitos desastres, muitas mortes. E esse plano municipal ele não é barato. É um plano que custa uma certa quantia, em que muitas das vezes o município não tem, porque o município está endividado, o município tem dificuldade e não tem como fazer. O que nós estamos aqui é de que a União priorize o investimento, pagamento desses planos através de recursos federais e leva-se em consideração vários fatores.
0: Além disso, ele também ressaltou que os planos precisam ser atualizados com frequência. As cidades estão em constante mudança e, por isso, o planejamento também deve acompanhar essa evolução. Há casos de municípios grandes com planos de mobilidade defasados há mais de 30 anos. A proposta também autoriza o governo federal a credenciar profissionais e empresas para elaborar os planos de mobilidade urbana desde que cumpram as exigências previstas em lei. O projeto que altera a Política Nacional de Mobilidade Urbana, incluindo novas medidas para auxiliar em planos municipais de mobilidade, segue em análise na Comissão de Constituição e Justiça. Da Rádio Câmara de Brasília, Júlia Lopes.
2: Saúde. Projeto de Luiz Erundina do Pessoal de São Paulo institui o Dia Nacional de Conscientização sobre o vírus linfotrópico de células T humanas, o HTLV. A proposta prevê campanhas públicas para alertar a população sobre as formas de transmissão, prevenção e a importância do tratamento.
3: O texto de Luiz Erundina também incentiva o combate ao estigma social e a divulgação de centros de atendimento especializado no SUS. A deputada considera que a medida é urgente para enfrentar a desinformação sobre o vírus.
2: Direitos humanos. Projeto que garante mais autonomia a pacientes em fase terminal avança na Câmara. Os detalhes com a repórter Sofia Peçanha.
4: A Comissão de Saúde da Câmara dos Deputados aprovou o projeto que estabelece os direitos de pessoas com doenças graves e em fase final de vida. O texto aprovado cria regras para garantir que esses pacientes possam escolher como querem ser tratados e evitar sofrimento desnecessário com o apoio à família. A proposta garante que pacientes com doenças incuráveis em estágio avançado, com expectativa de vida reduzida, tenham mais autonomia sobre o próprio tratamento. Entre os pontos previstos estão o direito à informação clara sobre a condição de saúde, a participação nas decisões médicas e a possibilidade de recusar procedimentos que apenas prolonguem o sofrimento. O projeto também reforça o acesso aos cuidados paliativos, com foco no alívio da dor, no conforto físico e emocional e no respeito à vontade do paciente, seja no hospital ou em casa. A relatora da proposta na Comissão de Saúde, a deputada Flávia Moraes, destacou que o objetivo é assegurar a dignidade e o princípio da autonomia da vontade.
5: Permite que as pessoas vivam o período final de suas vidas com conforto e autonomia, evitando a obstinação terapêutica e promovendo cuidado integral em ambiente hospitalar ou domiciliar, conforme a vontade do paciente.
4: A medida também trata da segurança jurídica para médicos, pacientes e familiares na tomada de decisões delicadas no fim da vida, como a limitação de tratamentos desproporcionais e uso de sedação paliativa em caso de sofrimento intenso. Segundo a relatora, a proposta pode reduzir conflitos e trazer mais clareza nesses casos.
5: Contribuirá para garantir segurança jurídica aos pacientes, famílias e profissionais de saúde. Reduzirá conflitos éticos e emocionais no final da vida e fortalecerá uma cultura de cuidado centrada na pessoa e no respeito às suas escolhas.
4: O texto deixa claro que a prática da eutanásia, que é o ato de abreviar a vida de alguém para aliviar sofrimento, continua proibida no Brasil. A proposta permite que o paciente recuse tratamentos e garante o uso de cuidados paliativos, mas sem provocar a morte de forma intencional. O projeto que estabelece os direitos das pessoas em estágio de doença avançada será analisado a seguir pela Comissão de Finanças e Tributação. Da Rádio Câmara de Brasília, Sofia Peçanha.
2: Ciência e tecnologia.
3: Mário Frias, do PL de São Paulo, propõe mudanças no Estatuto

0: Geral da Criança e do Adolescente para proibir mecanismos de censura prévia e garantir a liberdade de expressão. O texto também estabelece que conteúdos considerados lícitos só poderão ser removidos por decisão judicial.
1: Para Mário Frias, o projeto preserva a proteção de crianças e adolescentes contra a exploração sexual e pornografia infantil. Ele diz que a proposta também mantém as regras de combate a crimes na internet e busca garantir mais segurança jurídica para usuários e plataformas digitais.
0: Termina agora o Jornal Câmara dos Deputados, produzido pela Rádio Câmara, com trabalhos técnicos de Wellington Teles e apresentação de Val Monteiro e Márcia Aquilissardi. Uma boa noite para você.
1: A Voz do Brasil volta amanhã. Boa noite.
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1: 20 horas e 1 minuto.
2: Meu nome é Ana Carolina. No ano passado, início do ano de 2014, eu fui diagnosticada com câncer de mama no meu seio esquerdo. Eu dei início aos tratamentos, mas ao mesmo tempo eu corri para os pés do Senhor Jesus, fiz propósitos com Deus, muitas campanhas de oração juntamente com os irmãos ali na cidade de Florianópolis, que me auxiliaram bastante a interceder em meu favor. E para a honra e a glória do Senhor Jesus, ao término da campanha, eu realizei um exame médico e fui constatado o desaparecimento do nódulo de 7 centímetros do meu seio esquerdo. Um caroço que já media 7 centímetros, foi diagnosticado pelos médicos como câncer de mama. Eu tinha que fazer todos os tratamentos, quimioterapia, primeiramente, para depois realizar a cirurgia, porque ele era um nódulo bastante agressivo e que em menos de um mês ele cresceu o dobro do tamanho. Então eu dei início aos tratamentos, mas eu confiei em Deus, fiz campanhas na Igreja Pentecostal Deus é Amor e no término da campanha Milagres, Milagres Somente Milagres, eu fui alcançada pela vitória do Senhor, porque no exame médico foi constatado o desaparecimento desse nódulo. E pelos médicos isso era impossível de acontecer, era uma raridade. Eu quero dizer a você, ouvinte, que não perca seu tempo. Venha para a Igreja Pentecostal Deus e Amor, exercite a sua fé, confie no Senhor, porque o Senhor, ele me surpreendeu, fez um milagre sobrenatural na minha vida. Para confirmar que foi o Senhor que fez o milagre, ainda esse mês eu fiz um novo exame médico e foi constatado que não havia nenhuma célula cancerígena no meu corpo. O câncer, ele foi morto para a honra e a glória do Senhor, porque no meu caso, não adiantava nenhum tratamento médico, cirurgia. Se não fosse o Senhor, eu não estaria aqui hoje. E hoje eu estou aqui porque o Senhor operou na minha vida. E é isso que o Senhor faz quando nós comparecemos na Igreja Pentecostal Deus é Amor. Meu nome é Ana Carolina, eu moro no bairro Ponta das Canas, na cidade de Florianópolis, Santa Catarina.
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2: Olá, queridos e amados irmãos, aceitem a gloriosa paz do Senhor Jesus. O texto que eu quero compartilhar com vocês é João capítulo 16, versículos 7 ao 9. Diz assim a palavra do Senhor: Todavia digo-vos a verdade, que vos convém que eu vá, porque se eu não for, o Consolador não virá a vós. Mas se eu for, enviá-lo-ei, e quando ele vier, convencerá o mundo do pecado, e da justiça, e do juízo. Do pecado, porque não creem em mim. Da justiça, porque vou para meu Pai, e não me vereis mais. E do juízo, porque já o príncipe deste mundo será julgado. Queridos e amados irmãos, nós estamos tratando, como eu disse, da pessoa do Espírito Santo. Antes de entrar no texto que acabei de ler com vocês, para tratar dessa questão, eu preciso voltar ao Antigo Testamento e lembrar a vocês que no Velho Testamento, o Espírito Santo vinha sobre alguém para realizar um trabalho, para realizar uma obra e logo se retirava. Quero deixar algumas passagens do Antigo Testamento como exemplo. Êxodo capítulo 31, versículo 2, a palavra do Senhor diz o seguinte: Disse mais o Senhor a Moisés: Eis que eu tenho chamado por nome a Bezalel, da tribo de Judá, e o enchi do meu espírito de sabedoria, de entendimento, de ciência em todo artifício, para criar e trabalhar em ouro, em prata, cobre e em lavramento de madeira. Veja bem, vale a pena lembrar que o mesmo aconteceu com Moisés e os 70 homens, em Números capítulo 11, versículo 25, quando o Senhor desceu numa nuvem e deu a eles o Espírito Santo. E eles profetizaram e depois nunca mais. O mesmo aconteceu com Josué, em Deuteronômio, capítulo 34, versículo 9. Aconteceu com Gideão em Juízes, capítulo 6, versículo 34. Com Jefté em Juízes 11, 29. E aconteceu também com Otiniel em Juízes 3, 9. E até mesmo com Davi, em 1 Samuel, capítulo 16, versículo 13. Todas essas passagens do Antigo Testamento que ligeiramente eu trouxe para vocês, mostra que no Antigo Testamento o Espírito de Deus vinha sobre alguém para realizar um trabalho. Tendo realizado aquele trabalho, ele se retirava. Com a vinda de Jesus, depois da sua morte, da sua ressurreição e a sua ascensão aos céus, o Espírito Santo veio. Deus enviou o Espírito Santo para ficar, para habitar a igreja. A promessa se cumpriu em Atos 2, quando o Espírito Santo foi derramado, e aí para ficar conosco, para habitar a igreja. Neste texto sagrado que nós lemos em João 16, no texto nós encontramos, pouco antes da sua morte, Jesus dando instrução aos discípulos. Jesus estava praticamente na semana da sua morte. E eles, os discípulos, iriam vê-lo somente depois da sua ressurreição, mas apenas temporariamente até a sua ascensão aos céus. Jesus, naquele momento, reunido com os discípulos, ele estava falando exatamente da pessoa do Espírito Santo e descreve como outro consolador. Embora Jesus estivesse indo embora, voltando para o céu, ele não iria realmente deixar os discípulos sozinho. Ele iria enviar o Espírito Santo. É disso que ele estava tratando. Alguém que iria substituí-lo. Alguém que iria realmente fazer tudo aquilo que ele estava fazendo. Um substituto para falar em nome da sua ausência física. Alguém que iria, de fato, motivar os discípulos para continuar com a missão do reino nesta terra a qualquer custo. Então Jesus falava com os discípulos e dizia que ele estava partindo para a glória, mas que ele enviaria o Espírito Santo. Embora ele não estivesse mais presente com eles fisicamente, ele estaria presente espiritualmente através do Espírito Santo. Ele conscientizava os seus discípulos que ele estaria presente espiritualmente na pessoa do Espírito Santo. Em outras palavras, ter o Espírito Santo é absolutamente como ter Jesus. Bem, meus irmãos, o Espírito Santo faz por nós que servimos a Jesus o que Jesus fez pelos discípulos quando ele estava com eles fisicamente. Jesus ensinava, orientava, admoestava e confortava os corações dos discípulos. O consolador primeiro foi Jesus, com a sua presença física. Jesus agora estava dizendo: eu vou para meu Pai, vos enviarei o Espírito Santo. Alguém poderia perguntar: Senhor, quando ele vem? Jesus disse: quando eu for. Se eu for, ele virá. Se eu não for, ele não virá. Jesus foi, morreu, ressuscitou, ascendeu aos céus. E em Atos 2, o Espírito Santo veio. Veio, mas não como no Antigo Testamento. Ele veio para ficar. Ele veio para habitar a igreja. Na verdade, a igreja precisa do Espírito Santo, depende do Espírito Santo para desempenhar o seu papel, para evangelizar, para buscar as almas, para lutar em prol do reino. A igreja precisa, depende do Espírito Santo. Jesus tinha sido para eles, os discípulos, um conselheiro, um guia, um amigo. Ele tinha instruído e tratado os seus preconceitos, suas ignorâncias, e havia animado os discípulos nos momentos de desânimo. Agora, depois da sua morte, da sua ressurreição e a sua ascensão ao céu, tudo isto ficaria na função da terceira pessoa da Santíssima Trindade, o Espírito Santo. Portanto, meus irmãos, nós precisamos nos conscientizar que dependemos do Espírito Santo. A igreja não está sozinha desde que ela busque a orientação do Espírito Santo. Jesus disse aqui no texto que ele viria, o Espírito Santo, e convenceria o mundo do pecado, da justiça e do juízo. Isto significa dizer que ele nos convence da nossa pobreza espiritual. Uma das coisas mais maravilhosas sobre o cristianismo é que nós não estamos sozinhos. Por causa do amor infinito de Deus, cada um de nós que servimos a Deus temos o auxílio do Espírito Santo em nossa vida pessoal. E ai de nós se não tivermos este auxílio do Espírito Santo. O Espírito Santo no texto aqui, ele é caracterizado em várias traduções. Não apenas como consolador, mas como auxiliador e conselheiro. Na verdade, ele é tudo isso e muito mais. De todas as pessoas do mundo, o cristão é o mais abençoado. Sabe por quê? Porque ele tem a terceira pessoa da Santíssima Trindade trabalhando ativamente com ele todos os momentos. Mas deixa eu falar uma coisa. A obra do Espírito Santo em nossa vida não se resume em apenas consolar. O Espírito Santo, às vezes, ele incomoda. Porque Jesus está dizendo que ele nos convence do nosso pecado. É obra do Espírito Santo nos dizer que algo está errado em nossa vida. É obra do Espírito Santo dizer que não estamos sendo aquela pessoa que deveríamos ser. E isso incomoda. É obra do Espírito Santo dizer que somos ou estamos sendo egoístas, mesquinhos e orgulhosos. Ele está sempre esquadrinhando as áreas de nossa vida que gostaríamos de manter secreta. Mas, na verdade, essas obras são unicamente misericórdia. É como um médico que nos examina no físico e nos alerta se temos uma doença grave. Portanto, quando o Espírito Santo falar com você, te incomodar para convencer você do seu erro, não endureça o seu coração. Deus fala através do escritor aos Hebreus, se hoje ouvirdes a voz do Espírito Santo, não endureça o seu coração. Você pode me perguntar, pastor, quando o Espírito Santo vem para mim? Quando você busca. Quando nós buscamos, nós recebemos. Em Efésios 5:18, a palavra diz, não vos embriagueis com vinho, mas enchei-vos do Espírito Santo. Em Efésios capítulo 4, versículo 30, a palavra diz, e não entristeçais o Espírito Santo no qual foste selado para o dia da redenção. E em 1 Tessalonicenses 5:19, a palavra diz, não extingais o Espírito, ou seja, não deixa esta chama apagar da sua vida. É necessário buscar o Espírito Santo. Para encerrar, eu quero te levar em João capítulo 7, versículo 37. Ali Jesus estava participando de uma das festas mais expressivas do povo judeu, a festa dos tabernáculos. No último dia da festa, Jesus pôs-se em pé e ele exclamou dizendo, se alguém tem sede, venha a mim e beba. Jesus falava se referindo ao Espírito Santo. Jesus clamou com grande ardor e com grande ternura e com grande insistência. No íntimo do seu ser, sentia ele a imperiosa necessidade de os observadores de um rito receberem o Espírito Santo. Mas parece que Jesus está mais pronto a nos dar do Espírito Santo do que nós a receber. Note que quando Jesus falou, beba desta água, ele não disse, olhe apenas a água, examine apenas a água, admire apenas a água ou testifique apenas da água. Ele disse, beba desta água. Hoje é dia de você beber desta água. Busque o Espírito Santo. Quando você busca, dá lugar. Ele te enche, ele habita em você, você passa a ser o templo do Espírito Santo. Jesus foi, o Espírito Santo veio e continua conosco, habita a igreja, trabalha com a igreja e você hoje pode ser cheio do Espírito Santo. Que Deus lhe abençoe, que a graça de nosso Senhor Jesus Cristo possa reinar em seu coração. Aproveite e busca, se encha do Espírito Santo. Deus abençoe.
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Eu me chamo Dalvani Rosa de Oliveira. Eu era uma pessoa muito perturbada, trabalhava no centro de Macumba. E a minha filha, Fabiana, ela tinha uma enfermidade, um bronquite que o médico já tinha desenganado. É, na igreja, ela fez uma campanha a favor dela, 7 dias de oração, e ela foi liberta. Aí eu falei para minha esposa, eu vou aceitar Jesus, porque vou agradecer a Deus pelas bênçãos, a vitória que o Senhor deu para ela, né? E hoje ela está aqui na igreja. E aí eu fui para a igreja e fiquei 1 mês caindo endemoniada. Meu esposo caiu para um lado, eu caí para outro. Eu era uma pessoa endemoniada, perturbada. Não podia ver uma coisa assim de batuque de macumba, que eu já começava a ficar endemoniada e já caía. Os demônios falavam para mim que nunca eu ia ficar liberta, né? E eu falava, em nome de Jesus, eu vou ficar liberta. E ali, eu conhecendo a palavra de Deus, os irmãos, as irmãs orando em meu favor. E ali, Deus me libertou. Aí eu aceitei Jesus. Hoje eu sou uma obreira da casa do Senhor. Meu esposo também é um obreiro, dirigente dali do Jardim Sinira. Nós estamos muito felizes, eu, meu esposo e meus filhos também, porque só o Senhor que podia fazer uma obra daquela tão maravilhosa na minha vida. Meu nome é Dalvani, eu moro no Jardim Sinira e esse é meu testemunho para a glória e honra.

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0: 20h31.
1: E vamos ao momento de informação aqui na Rádio Deus é Amor. Tecnologia e autonomia. Quase 70% dos idosos usaram a internet em 2024, segundo o IBGE. De acordo com dados do IBGE citados pelo Jornal da USP, mostraram que o número de idosos que utilizaram a internet quase chegou a 25 milhões de pessoas em 2024. Em 2019, 44,8% se conectavam à rede. Em 2024, esse número praticamente se aproximou de 70%. A aproximação da terceira idade com a tecnologia abre espaço para novos serviços e ferramentas com potencial de uso por idosos. Entre os exemplos estão aplicativos de saúde, telemedicina, videochamadas e recursos de acompanhamento da rotina. Dispositivos como relógios e pulseiras inteligentes são capazes de acompanhar frequência cardíaca, qualidade do sono e até níveis de glicose. Esses recursos podem ajudar no monitoramento da saúde e na identificação de alterações importantes. A matéria também reforça que a tecnologia deve ser usada como apoio e não como substituição do cuidado humano. O uso consciente pode ampliar a autonomia, contato com familiares e acesso a informações úteis na rotina da pessoa idosa. Cuidado em casa. Projeto piloto prevê atendimento domiciliar para a pessoa idosa. A Política Nacional de Cuidados avançou com o projeto piloto Cuidado em Casa, uma iniciativa integrada ao Plano Nacional de Cuidados. A ação combina atendimento domiciliar com estratégias para ampliar a autonomia de pessoas idosas. A primeira etapa envolve 3 municípios, Fortaleza, Colombo, no Paraná e Juazeiro, na Bahia. Nessas cidades, será testado um modelo de atendimento destinado a idosos que precisam de apoio nas atividades cotidianas. O projeto também reconhece e apoia cuidadoras familiares, que em sua maioria são mulheres. A proposta busca reduzir a sobrecarga de quem assume diariamente a responsabilidade pelo cuidado. A iniciativa procura fortalecer a integração entre saúde e assistência social. O objetivo é aproximar o cuidado da realidade da pessoa idosa, preservando vínculos familiares e evitando que a família fique sozinha diante das necessidades diárias.

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0: 20h38.
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3: Olá, seja muito bem-vindo a mais um episódio do Família em Foco, um espaço dedicado a reflexões sobre relacionamentos, convivência e bem-estar familiar. Você sabia que uma das necessidades emocionais mais importantes das crianças não é apenas proteção física, mas disponibilidade emocional? Muitas crianças têm pais presentes dentro de casa, mas sentem falta de atenção, acolhimento e conexão afetiva. E é justamente por isso que hoje nós vamos falar sobre pais emocionalmente ausentes quando a presença física não é acompanhada pela presença afetiva. A teoria do apego, desenvolvida por John Bowlby, mostra que vínculos seguros são construídos quando a criança percebe que suas necessidades emocionais são reconhecidas e acolhidas. Pais emocionalmente indisponíveis não são necessariamente pais que não amam seus filhos. Muitas vezes, são adultos sobrecarregados, exaustos, ou que nunca aprenderam a expressar emoções de forma saudável. O problema é que a ausência afetiva pode gerar insegurança, dificuldade de autoestima e problemas nos relacionamentos futuros. Por exemplo, aquele pai que trabalha o dia todo, chega em casa cansado, mas mesmo assim ele permanece horas no celular. Aquela mãe que resolve todas as tarefas da criança, mas raramente ela pergunta: minha filha, meu filhinho, como que tu estás se sentindo? É a criança que recebe presentes, roupas e alimentação e tal, mas sente que as suas emoções não encontram espaço para existir. Com o tempo, ela aprende a esconder o que sente, porque justamente acredita que ninguém realmente está disponível para ouvi-la. Então, entendemos que filhos não precisam de pais perfeitos, precisam de pais emocionalmente acessíveis. Muitas vezes, o que uma criança mais recordará da infância não será o brinquedo que ganhou, mas o abraço que recebeu e a atenção que experimentou. E para lhe apoiar, juntamente com a sua família, os seus filhos, enfim, eu tenho aqui 5 dicas práticas e muito importantes. Número 1, ofereça atenção sem distrações. Reserve diariamente alguns minutos de presença genuína. Desligue telas. Afaste o celular e tudo aquilo que pode tirar a atenção e o vínculo do olho no olho, do toque, do contato, e entre no mundo da criança. 5 minutos, 10 minutos de atenção verdadeira podem valer mais do que horas de convivência distraída. Número 2, valide os sentimentos dos filhos, em vez de dizer: ah, isso aí não é nada. Experimente. Eu entendo que isso foi importante para você. Sentir-se compreendido fortalece a segurança emocional. Número 3, faça perguntas além da rotina. Em vez de perguntar apenas: e aí, como é que foi a escola? A pergunta pode ser: o que te deixou feliz hoje? Teve algo que te preocupou? Me diz aqui, qual foi a melhor parte do seu dia? Isso amplia a conexão emocional. Penúltimo, demonstre afeto de maneiras diferentes. Abraços, palavras de incentivo, tempo de qualidade e demonstrações de interesse comunicam amor. Cada filho percebe o cuidado de maneiras diferentes. O importante é que o afeto seja percebido. E por último, reconheça as suas próprias limitações emocionais. Muitos pais oferecem apenas aquilo que receberam. E se você teve dificuldade para expressar as suas emoções, é claro que isso pode ser aprendido e ainda transformado. Buscar ajuda também é uma forma de amar os seus filhos. John Bowlby disse: o que não pode ser comunicado à mãe, não pode ser comunicado ao eu. Mas e aí? Você gostou desse conteúdo? Então compartilhe a nossa programação com amigos e familiares e continue nos acompanhando. Fique atento porque a qualquer momento estaremos de volta com mais reflexões que podem transformar a sua vida. Um forte abraço e até breve.
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0: A paz do Senhor Jesus, quem vos fala é a irmã Patrícia, tenho 43 anos, sou casada, mãe de um menino de 11 anos, moro em Campo Grande, Rio de Janeiro. E estou aqui para contar o meu testemunho que Deus fez na minha vida, através da minha mãe, que fez a campanha da Fundação Reviver do Cofrinho. Em 2009, eu tive uma frequência cardíaca muito forte no coração, que foi a 245 batimentos por minuto. E ali os médicos me socorreu, me ajudou, me deixou numa sala, verificou minha pulsação estava marcando os batimentos do coração 245, né? Muito forte, né? E ali eu achei que eu não ia mais viver, mas Deus tinha um plano na minha vida, tinha um chamado. E ali minha mãe foi lá me buscar, me levou para casa, o médico falou que eu tinha que ir com o cardiologista. E ali eu fui, fiz um exame, o médico falou que eu estava com uma refluxo de válvula mitral. Disse que eu já nasci com isso. E a mãe falou, não, você nunca nasceu com isso. Você nasceu perfeita quando você veio nos braços. E ali fui me cuidar e tudo. Quando foi em 2011, eu tava noiva. Lá pra casar, tive outra crise. Aí foi a 180 batimentos por minuto. E ali meu noivo me levou pro hospital, ele foi pro hospital, na ambulância. E ele cuidando de mim, deixando eu dormir para não entrar em coma. E ali eles me atenderam, me deu remédio, falou que eu tinha que voltar para o Rio de Janeiro, que eu estava no litoral, para eu poder me cuidar. E ali eu fui cuidando, tomando remédio. Quando foi em 2015, eu já estava casada. Eu já estava casada e já tinha um filho. Meu filho nasceu em 2014, então ele estava com um ano, ele. Ali eu trabalhando, de repente senti meu coração acelerar novamente. Ali o médico estava indo embora, voltou para me socorrer. Meus colegas chamou e verificou, botou eu deitada no oxímetro. Estava marcando 246 batimentos por minuto. Desceram comigo para a emergência, me deram socorro, primeiro socorro. Ali deram a medicação, começou a voltar ao normal. Ali a médica falou que eu tinha que procurar um especialista em arritmia. E ali eu fui no Dr. Leonardo, e o Dr. Leonardo falou que eu estava com uma arritmia supraventricular, benigna. Mas era de repouso. Sem eu fazer nada, eu sentia aceleramento. E ali ele falou, tomava um remedinho, mandou fazer atividade física. E contei para minha mãe, a mãe começou a buscar o Senhor e fez a campanha da Fundação Reviver, do Cofrinho. E aí eu fui fazer uns novos exames, os exames antigos estavam dando um refluxo valvometral. Quando eu fiz os novos exames, não mostrava mais nada. E ali deixou para minha mãe. Deus falava para minha mãe, não liga, porque ela vai te ligar para contar a vitória. Ali eu liguei para minha mãe, eu não tenho mais nada, Deus me curou. Então, falo para vocês, creia que Jesus, ele cura. Minha mãe fez a campanha da Fundação Reviver do Cofrinho. Eu também queria acrescentar o nome da minha mãezinha, Maria de Fátima. Toda vez que ela enchia o cofrinho, ela entregava na igreja para pagar o voto. E hoje eu não sinto mais nada, hoje eu estou curada para a honra e glória do nosso Salvador Jesus Cristo. Hoje eu não sinto mais nada, hoje eu posso caminhar, hoje eu posso correr, hoje eu faço atividade física, não sinto cansaço, sinto nada, Jesus me curou. Entendeu? Eu falo para você, você que tem alguma enfermidade, creia que Jesus, ele cura ontem, hoje e eternamente. Então você dá um passo para Jesus, entendeu? Faça a campanha, voto, que a igreja Deus Amor é oração poderosa. Então hoje eu estou contando o meu testemunho, o que Deus fez na minha vida. Hoje eu não tenho mais nada, hoje eu estou curada da arritmia cardíaca. Ia precisar fazer uma ablação, né, no centro cirúrgico, mas Deus não permitiu. Ele faz milagre, ele cura e ele me curou. Eu sou prova viva. Deus abençoe a todos. Muito obrigada.
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